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Vamos fazer uma voltinha? Hã? Dá aquela voltinha lá no ano de 1996. Catinguele na área.

0: se vai. Band FM vai dar namoro Bruno e Marrone no nosso Band Love especial. Vou tocar pra você ainda hoje aqui na nossa noite. How deep is your love? Take that. And it's me you need to show. How deep is your love? 9 horas 26 minutos, que linda essa música, deliciosa, né? Você vai curtir, vai recordar. Recordou aí? Cantou? Com o Catinguelê, Recado à Minha Amada. Tivemos aquele Clarkson, Because of You. Aqui no Band Love, o clássico de Stevie Wonder, Overjoy. Também Marisa Monte, Amor, I Love You, aquela nacional linda, né? Que toca o coração. Luan Santana cantada. Ed Sheeran, Think Out Loud. E também o Alejandro Sanz e o Coração Partiu. Tema da novela Torre de Babel, da personagem Shirley, lembra? Do Jamanta? Jamanta não morreu, lembra? Fez sucesso essa música, né? Demais. E a gente recorda e toca pra você aqui no Band Love especial. Ó, 9h27, às 10h30, tem História de Amor do Band Love. Hoje, a mais comentada da semana. Manda tua mensagem, manda teu áudio, fala com o Band Love. Queremos você espalhando amor juntinho comigo aqui no nosso Band Love. O John Santos mandou uma mensagem falando de amor, né, John?
1: Mais um domingo à noite, ligado no Band Love. Boa noite, meu amigo Marcelo Dias.
0: Boa noite.
1: O amor, ele é o tempero da vida, porque, pô, sem amor, a rotina perde a graça. E o amor de verdade, né, ele traz paz, ele cura a alma da gente. E ele tá nas pequenas coisas, né, no abraço apertado, no rádio ligado. Então, quem planta amor, colhe felicidade. Então, que essa semana traga mais carinho, mais paciência pra gente, né, porque o mundo anda ultimamente tão bruto, né? Então, a gente precisa se acolher mais. Então, que cada ouvinte do programa possa sentir essa energia boa e guarde que o amor é a força que faz a gente continuar firme.
0: Um abraço. Muito bom, John. Um abraço pra você. Obrigado, viu? E tem mensagem de amor aqui no Band Love. Ah, antes, deixa eu dar um beijo na minha amiga Mari. A minha amiga do coração tá voltando pra casa e falou: tô ouvindo o Band Love. Ela tá curtindo as músicas e viajando com o Band Love. Beijinho no coração, um abraço forte, menina.
2: Oi, boa noite, Band Love. Aqui meu nome é Washington.
0: Washington.
2: Sou do Uruguai, motorista.
0: Olha aí.
2: Estou viajando aqui pelo Brasil. E, bueno, só falar pra minha esposa Nancy, que faz 43 anos que a gente tá junto, que escolhi ela uma vez e escolheria ela mil vezes mais. Um grande abraço e sou fiel oyente da rádio. Abraço, bom programa.
0: Valeu, amigão, um abraço pra você. O David tá na estrada também, mandou áudio, né, David?
3: Eu queria dizer que eu te amo, Cláudia. Cláudia Gonzaga Vaz. Meu amor é tão intenso, apesar da nossa distância, que agora eu estou em Santa Catarina, Navegantes, e ela está em São Lourenço do Sul. Mas é para melhor para nós, né?
0: É isso aí.
3: Pensando em nós.
0: Boa.
3: Mas hoje eu estou a caminho e vou chegar de surpresa e eu queria dizer para ela que eu te amo.
0: Tá dado o recado pra Cláudia, eu tenho certeza que ela vai amar essa surpresa. 9 horas 30 minutos, à noite. A noite é uma delícia, né? Eu adoro ficar aqui à noite com você. E a noite é uma pausa também, gente. Pra lembrar que há muita coisa boa pela frente, viu? A gente pode até não saber exatamente o que o amanhã vai trazer. Mas pode dormir acreditando que novas oportunidades, encontros e motivos para sorrir estão a caminho, estão chegando. É, o melhor ainda pode estar começando.

0: Band FM, faltam 18 minutos para as 10 horas, é Band Love Especial.
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Tarde FM, faltam 6 minutos para as 10 horas. Vamos tocar aquela sertaneja lá do passado, que virou um clássico.

0: FM, temporal de amor, Leandro e Leonardo aqui no nosso Band Love Especial. Lighthouse Family, Love and Every Minute. E também Toto Lia. A gente teve Zé Neto e Cristiano, Roupa Nova, seguindo no trem azul, Boyce Avenue, Somewhere Only We'll Know. E também Cranberries Linger. Só música linda. Uma noite linda. 10h30 tem a história mais comentada da semana, tá, gente?
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0: 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A gente continua com o nosso Band Love Especial, agora partindo para a segunda hora, tocando anos 80, 90, 2000 e também a música atual. Tá certo? Eu sou Marcelo Dias, estou aqui feliz e grato sempre. Esperando a sua mensagem de amor aqui pro nosso Band Love, tá bom?
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Smith pra você. I don't want to miss a thing. Isso é clássico. Isso é lindo. Say You, Say Me. Clássico mundial com Lionel Richie. Ainda hoje no Band Love, tá bom? That's the way it should be. Luan Santana, Asas, aqui no Band Love. É como se jorrasse mel dentro das suas palavras. Tocando a trilha sonora da sua vida.

0: Band FM Retrovisor, Gustavo Lima no Band Love. São 10 horas e 16 minutos. Lembra dessa aqui, ó? Before Cutting Crew. The hardest part is when you're in it. Aqui no Band Love. Vou tocar inteirinha pra você já, combinado? A gente teve ali no Gustavo Lima com essa bela mensagem, né? Dalto muito estranho lá dos anos 80. Alanis Morissette, numa versão muito especial do clássico Coming Around Again, com a participação da Carly Simon. Você conhece essa música? Com a Carly Simon, que a gente toca, classicão lá do passado. Aí a gente trouxe essa versão também, bem bacana, bonita, diferente, né? Meio acústica, assim, com a Alanis e a Carly Simon juntas. E tivemos também o Take That, How Deep Is Your Love, outro classicão aqui no nosso Band Love. Quem gosta dessa música é a Vanessa Cavalcante. Ela mandou mensagem, oferece para Vanessa Cavalcante, o amor da minha vida, que faz aniversário hoje, mas eu não posso nem falar o nome dele, mas eu amo. Mas por que não pode falar? É um amor proibido? Beijo para você, parabéns então pro amor da sua vida, tá?
1: Oi, eu sou o Edson.
0: Fala, meu amigo.
1: E eu mando um eu te amo pra Sibeli. 25 anos de amor.
0: Parabéns.
1: Da minha vida.
0: Parabéns pra vocês.
2: Boa noite. Quero participar do Band Love com a música Sunshine.
0: É.
2: Essa música me marcou muito. Foi meu primeiro relacionamento na infância.
0: Legal.
2: E aproveitando que ele está aqui comigo hoje, eu quero ouvir essa música junto com ele no Band Love.
0: Tá bom, tá dado o recado aqui. Um beijo pra vocês aí. Quem mais tá com a gente aqui? Boa noite, Marcelo. Manda um beijo pro amor da minha vida. É a Jane, a minha princesa. Estamos aqui juntinhos, esperando a história, a melhor da semana. Já, 10h30, começa a história de amor do Band Love. Hoje a mais comentada da semana, meu amigo. Não falou o nome, mas é o final do telefone 4411. A vida pode surpreender você de maneiras que ainda nem imagina. Continue acreditando. Mantenha o coração aberto e permita-se viver tudo aquilo que faz seus olhos brilharem. Há momentos extraordinários esperando para se transformar em lindas lembranças.

0: de amor.
1: Band FM, Eduardo Costa. Chama ela pra mim, Belo, tua boca, Jesuton e Alphaville, Forever Young. É o Band Love com as melhores músicas de todos os tempos pra você. Na sua rádio, do seu jeito, é Band Love Especial. Então agora você ouve a história mais comentada da semana.
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3: Às vezes, a vida muda nossos planos da forma mais dolorosa possível. Mas é justamente quando tudo parece perdido que o amor pode encontrar um jeito inesperado de recomeçar. A minha história começou em 1969, quando eu tinha só 15 anos. Hoje, com as redes sociais, parece que tudo ficou mais fácil. Uma curtida, uma mensagem, um aplicativo de namoro e pronto. As pessoas se conhecem. Mas naquela época, não. Naquela época era tudo diferente. Não existia telas para aproximar ninguém. A gente precisava estar frente a frente, conversar, olhar nos olhos e descobrir aos poucos se existia alguma coisa ali. E foi assim que eu conheci o Dema. As minhas primas me chamaram para passar um tempo na casa delas e conhecer o novo vizinho. Foi naquele dia que os nossos caminhos se cruzaram. Nós dois tínhamos 15 anos e éramos dois adolescentes começando a descobrir a vida. Mas bastou a primeira conversa para eu sentir que tinha alguma coisa diferente ali. Sei lá, acho que eu posso dizer que foi amor à primeira vista. Não demorou muito pra gente começar a namorar. E é engraçado pensar que aquele namoro de dois adolescentes acabaria sendo o começo da família que eu sempre sonhei. Apesar da gente ser novinho, a gente já fazia muitos planos pro futuro. Nós namoramos por 3 anos e em 1973 decidimos nos casar. A gente fez aquela festa na casa da minha mãe e aquele foi, de verdade, um dia inesquecível. Em 1974 nasceu nosso primeiro filho, o Alan. E alguns anos depois, em 1977, veio o Rafael. Naquela época, eu tinha certeza que a nossa família estava exatamente como a gente sempre tinha sonhado. O Dema era fotógrafo e, por causa do trabalho, ele viajava bastante. Às vezes, ele ficava até 15 dias fora de casa. Mas, mesmo passando tanto tempo longe, ele sempre foi um pai muito presente. E apesar da gente já ter 2 meninos, ele ainda tinha um sonho muito grande de ter uma menina. Foi justamente quando a vida parecia estar realizando esse sonho que tudo mudou. No dia 8 de novembro de 1980, o Dema passou mal enquanto estava trabalhando. Por sorte, ele tinha acabado de chegar na empresa quando ele desmaiou e foi socorrido pelos amigos. Mas a partir daquele dia, nossa rotina mudou completamente. Foram dias de idas e vindas ao hospital. Os médicos diziam que o coração dele estava inchado. Mas eu ainda achava que ele ia melhorar. Eu precisava acreditar nisso. Até porque, no meio de toda aquela preocupação, eu descobri que eu estava grávida mais uma vez. Quando eu contei, ele olhou para mim e disse que poderia ser a menininha dele. Aquilo ficou guardado no meu coração e por 10 dias, aquele foi o nosso segredo. Só nós dois sabíamos que um novo bebê estava a caminho. Eu também alimentava a esperança de que ele finalmente teria a filha que ele tanto desejava. Mas no dia 19 de dezembro de 1980, o Dema passou mal outra vez. E dessa vez, ele não teve tempo para nada. Ele morreu nos meus braços, aos 26 anos de idade. Naquele dia, meu mundo desabou. Eu fiquei viúva aos 26 anos, com dois filhos pequenos e uma gravidez que ninguém ainda sabia. E além da dor de perder o homem que eu amava, eu carregava dentro de mim o sonho da nossa menina, que ele nunca teria oportunidade de conhecer, e ele sonhou tanto com isso. No dia 9 de julho de 1981, nasceu a nossa Raquel. Mas o pai dela nunca teve a chance de segurá-la nos braços. Aquilo foi uma das maiores dores que eu senti na vida. Eu tinha perdido meu marido. E ao mesmo tempo eu precisava encontrar forças para poder criar 3 crianças sozinha. Até porque eu nem pensava em me relacionar com alguém de novo, imagina. Eu tinha medo de colocar os meus filhos dentro de uma nova família e um dia encontrar alguém que pudesse maltratar eles. Minha família até insistia. Dizia que eu precisava seguir em frente, mas eu não. Eu não conseguia tirar essa preocupação de dentro de mim, era impossível. Mas foi aí que uma pessoa que eu jamais imaginaria acabou mudando o rumo da minha história. O Gilmar, o irmão do Dema. Eu conheci o Gilmar desde quando ele tinha 11 anos. Quando conheci o Dema, ele ainda era um menino. Mas depois que eu fiquei viúva, ele começou a se aproximar de mim de uma maneira diferente. Até que um dia ele me fez uma proposta que no começo eu achei bem estranha mesmo.
0: Neuza, eu sei que você tem medo de arrumar outro companheiro que judie dos seus filhos.
3: Ai, tenho mesmo, Gilmar, tenho mesmo. Meu maior medo é colocar meus filhos numa situação que faça eles sofrerem.
0: Eu sei disso. E é justamente por isso que eu quero te fazer uma proposta. O que que você acha da gente morar junto?
3: Do que você tá falando, Gilmar?
0: Eu ajudo você a cuidar das crianças. E você me ajuda também. Assim, a gente continua sendo uma família e constrói um lugar pra viver. Nós dois, juntos. Eu quero cuidar de vocês. Pensa nisso, Neuza.
3: Eu não sabia nem o que pensar. Aquela proposta parecia uma loucura. Mas, ao mesmo tempo, quando eu olhava para o Gilmar, eu percebia que talvez não fosse tão absurdo assim. Ele também tinha uma história muito difícil. Perdeu a mãe quando tinha só 2 anos de idade. Cresceu em pensões, sem ter aquela estrutura de família que toda criança precisa. Além disso, antes de conversar comigo, ele conversou com todos os irmãos e todos concordaram com a ideia dele. No fim, existia ainda uma história dentro daquela família que parecia estar se repetindo. O pai deles também tinha ficado viúvo quando os filhos eram pequenos e depois acabou se juntando com a própria cunhada, que ajudou a cuidar das crianças. Talvez por isso o Gilmar acreditasse que nós também poderíamos construir uma família naquele mesmo formato. Eu ainda tinha muito medo. Nossa, muito medo. Afinal, eu tinha acabado de perder o homem que eu amava. Tinha 3 crianças que eu precisava proteger. Mas eu comecei a perceber que o Gilmar não estava pensando só em mim. Ele estava pensando nos meus filhos. Foi isso que, aos poucos, fez o meu medo dar espaço para uma nova possibilidade. E foi assim que nós decidimos, então, ficar juntos.
0: Sabe de uma coisa? Eu tô gostando de como a nossa vida tá ficando, viu?
3: Eu também, Gilmar. Eu acho que, aos poucos, a gente tá conseguindo construir a nossa família, né?
0: Então, eu queria muito fazer uma coisa diferente hoje. Você aceita sair comigo?
3: Sair?
0: Sim.
3: Assim, nós dois?
0: Isso.
3: Tipo sair?
0: É, nós dois. Eu quero te levar para um encontro. Eu acho que a gente merece ter um momento só nosso.
3: Ele me levou pro shopping. A gente tomou um lanche, conversou bastante. E naquele dia eu abri meu coração. Eu falei para ele que, apesar da gente estar vivendo daquela forma, não seria fácil para mim me relacionar com outro homem. Eu ainda amava muito meu falecido marido e, além disso, Aceitar o Gilmar como meu companheiro, sendo ele irmão do Dema, era uma coisa muito difícil de entender dentro de mim. Mas, mesmo com todos esses sentimentos, naquele dia nós decidimos tentar de verdade. A Raquel ainda estava prestes a completar um ano de idade quando Gilmar entrou de vez na nossa vida. Ela era muito pequenininha. E aí, ela acabou crescendo, enxergando nele uma figura de pai. O Alan e o Rafael também aceitaram o tio como pai desde o começo. E até hoje é assim. É assim que eles o chamam, de pai. O Gilmar não entrou apenas na minha vida, ele assumiu uma família inteira. E ele fez isso quando tinha só 23 anos. Enquanto os amigos chamavam para churrascos, pescarias, passeios, ele fazia questão de deixar claro que não ia para lugar nenhum onde não pudesse levar a esposa e as crianças. Os amigos não entendiam aquela escolha e alguns até questionavam como que um rapaz tão jovem poderia assumir uma mulher que já tinha 3 filhos. Mas o Gilmar não se importava com os comentários, não. Ele tinha feito a escolha dele. E ele escolheu a nossa família. E quando eu penso nisso, eu acredito que talvez essa escolha já estivesse escrita de alguma forma. Antes de ficar comigo, o Gilmar chegou a ficar noivo 3 vezes, mas nenhum daqueles relacionamentos deu certo. Talvez ele realmente estivesse destinado a estar com a gente. Ele assumiu o Alan, o Rafael e a Raquel como se fossem seus próprios filhos. Esteve presente em cada fase da vida deles e fez tudo o que podia para que nunca lhe faltasse amor. Depois a nossa família cresceu ainda mais porque o nosso relacionamento deu frutos. É, do nosso relacionamento nasceu a Graziella, a nossa filha. Ela costuma dizer que é 2 vezes irmã dos meus filhos. É prima deles porque é filha do tio, mas também é irmã porque nasceu de mim e cresceu ao lado deles, dentro da mesma casa. Aquela família que começou com tanta dor acabou crescendo muito mais do que eu poderia imaginar.
0: Olha só para os nossos filhos, Neuza. Quem diria que a gente chegaria até aqui, né?
3: É, Gilmar, é verdade. Quando eu penso em tudo que a gente passou, até parece que foi ontem, né?
0: E olha para eles agora. Cresceram, construíram as próprias famílias. Dá um orgulho tão grande, não dá?
3: Dá mesmo. Nossa, acho que no fim a gente conseguiu conquistar tudo aquilo que a gente sempre sonhou. E eu só tenho uma coisa para dizer para você. Obrigada por ter escolhido a nossa família.
0: E essa foi a minha melhor escolha, sem dúvida nenhuma, Neuza. Eu tenho muito orgulho da nossa história.
3: E quando eu olho para os nossos filhos hoje, eu vejo o tamanho de tudo que a gente construiu. O Alan se casou com a Ana Paula e eles tiveram a Lalesca, minha neta mais velha. Depois a Lalesca se casou com o Weber e me deu a alegria de ser bisavó da pequena Betina. O Rafael vive há 7 anos com o companheiro Bruno. Eles são muito felizes e o Bruno sempre foi recebido por nós de braços abertos. Para o Gilmar nunca existiu diferença. O Bruno é parte da nossa família assim como todos os outros. A Raquel mora em Portugal com o marido, o Paulo, e tem 2 filhos, o Nicolas e a Alanis. A Graziella também cresceu, construiu a própria família e é mãe do Miguel e do Brian. E quando eu olho para todos eles, eu me emociono demais, pensando em tudo que a gente viveu juntos. Com o Gilmar são 44 anos. Nós nunca fizemos um casamento oficial, mas eu ainda tenho vontade de fazer uma festa assim. O problema é que a nossa família cresceu tanto que hoje parece até difícil conseguir reunir todo mundo num lugar só. De qualquer forma, para mim, um papel nunca foi o que definiu o nosso relacionamento. Eu considero o Gilmar meu marido e eu sei que eu vou respeitá-lo até o fim da minha vida. E olha, que marido maravilhoso que eu tenho, viu? Ele deixou de viver uma vida só para ele, para ter uma vida com a gente. Ele também construiu praticamente sozinho a nossa casa e hoje já está quase aposentado, mas ainda está trabalhando comigo. Eu ensinei o Gilmar a costurar e nós temos uma oficina dentro da nossa casa. Todos os dias, enquanto nós trabalhamos, a gente fica ouvindo a Band FM. A gente acompanha as histórias do Quem Ama Não Esquece. Eu sempre ouvi e ficava pensando, um dia eu também quero contar a minha história. E hoje eu tô aqui. Mas, mais do que contar a minha história, eu tô aqui para agradecer. Gilmar, eu quero que você saiba o quanto eu sou grata por tudo que você fez, tudo que você continua fazendo por mim e pelos nossos filhos. Você poderia ter escolhido um outro caminho. Era jovem, tinha só 23 anos. Poderia ter escolhido uma vida completamente diferente. Mas você escolheu ficar. Você escolheu uma mulher viúva com 3 filhos pequenos. Você escolheu cuidar de crianças que não eram seus filhos de sangue, mas que você transformou em seus filhos por amor. Você cuidou, protegeu, ensinou e esteve presente. E essa é uma das maiores provas de amor que alguém poderia dar. Meus filhos têm você como pai. A Graziella tem orgulho da família que a gente construiu. E hoje, quando eu olho para os nossos netos, para nossa bisneta e para todos que vieram depois, eu percebo que aquele medo que eu tinha no começo acabou dando lugar à maior família que eu poderia imaginar. Você não foi só o homem que entrou na minha vida depois que eu perdi o Demo. Você era irmão dele. Antes de ser meu marido, você era meu cunhado. Você fazia parte da mesma família, conhecia a nossa história, tinha visto de perto o amor que eu e seu irmão vivemos. Por isso eu sei que não foi uma escolha simples. Eu também precisei aprender a separar as coisas dentro do meu coração. Eu precisei entender que amar você não significava esquecer o Dema. Mas você chegou para ajudar a reconstruir uma família que tinha acabado de perder um pai. E com o tempo acabou se tornando o pai que os meus filhos tanto precisavam. Talvez seja isso que mais me emociona quando eu penso na nossa história. Você não chegou para substituir ninguém. Você chegou para somar, para cuidar, para amar. Gilmar, você é o homem da minha vida. Eu quero viver o resto dos meus dias ao seu lado, dividindo com você a nossa casa, a nossa família, o nosso trabalho e todos os sonhos que nós ainda temos. Quem sabe um dia a gente ainda consiga realizar aquele sonho de morar na praia, né? Mas enquanto esse dia não chega, eu quero continuar aqui, ao seu lado, trabalhando com você, ouvindo a Band FM, acompanhando as histórias do Quem Ama Não Esquece e vivendo a nossa própria história. Eu amo você profundamente. E sei que talvez nunca existam palavras suficientes para agradecer tudo o que você fez por mim e pelos nossos filhos. Porque você não apenas entrou na minha vida quando eu estava sozinha. Você escolheu uma família que já existia. E ao longo desses 44 anos, fez essa família também ser sua. Você foi meu cunhado, depois meu companheiro, meu marido e, acima de tudo, foi pai dos meus filhos. E se hoje eu posso olhar para trás e dizer que, mesmo depois de uma perda tão grande, eu consegui ser feliz novamente, é porque um dia você olhou para mim e disse que queria cuidar de nós. Naquele momento eu não sabia o que aquela escolha significaria. Hoje eu sei. Hoje eu sei. Você escolheu ficar. E foi essa escolha que mudou a nossa vida para sempre.

0: FM é o amor, o clássico ao vivo. Zezé Di Camargo e Luciano, uma música linda para uma história linda. A mais comentada da semana aqui no nosso Band Love. Você ouviu aí com o Murilo e com a Tatá? A história da nossa amiga Neuza. Estava falando sobre a vida surpreender a cada momento, né? E essa história mostrou justamente isso, que a vida pode surpreender justamente quando a gente acha que já perdeu a capacidade de recomeçar. A Neuza perdeu o marido muito jovem, precisou criar 3 filhos, mas o amor voltou de um lugar totalmente inesperado. O Gilmar não apenas se apaixonou por ela, mas abraçou também a sua história e suas crianças. Depois, juntos construíram uma nova família. Família essa que está no Facebook e no Instagram da Band FM. Tem um resuminho da história ali, tem as fotos para você curtir, para você conhecer a personagem principal da história mais comentada da semana. Coloca teu comentário lá, clique em comentários, escreve lá. Quero ler o que você vai escrever, tá bom? E no fim, gente, uma reflexão bonita, né? Às vezes o amor não chega para substituir o que perdemos, mas para mostrar, para nos mostrar que ainda existe vida, que ainda existe carinho e que ainda existe felicidade depois da dor. Vamos ouvir a voz da Neuza? Ela deixou mensagem para o Quem Ama Não Esquece e para o Band Love durante a semana.
1: Eu gostaria muito de agradecer que vocês escolheram a minha história aí para contar. Eu sempre ouvi, já faz mais de 10 anos que a gente escuta o programa da Band e a gente gosta muito dessa hora aí da história do amor aí.
0: Legal.
1: Então eu queria agradecer a vocês por ter escolhido ela, viu? Muito obrigada. E é uma forma de eu agradecer meu marido por tudo que ele fez por mim. E ele vai ficar muito feliz na hora que ele ouvir essa história, tá bom?
0: Deve ter ficado bastante.
1: Muito obrigado por vocês terem escolhido a minha história. Que a minha vida foi... Dá para escrever um livro, a minha história. Se eu pudesse, eu escreveria um livro.
0: Escreva.
1: Tá bom? Muito obrigado, tá?
0: Obrigado, Neuza. Um beijo no seu coração. Toda a felicidade do mundo para você e para sua família. Agora o meu amigo, minha amiga, que tá ouvindo Band Love em casa ou trabalhando, vai mandar mensagem para comentar a história. Aperta o microfone do WhatsApp e manda seu áudio agora aqui pro Band Love 11 99991 9197. 11 99991 9197. Aperta o microfoninho, manda teu áudio agora. 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Mandou mensagem, já concorre, combinado?
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0: você ainda hoje aqui no nosso Band Love. Além dessa música linda com a Ana Carolina, eu toquei Bruno e Marrone, Te Amar Foi Ilusão, Usher, My Boo, participação da voz belíssima de Alicia Keys, e também lá do passado, anos 80, né? Cutting Crew, I've Been Loved Before. 11 horas 12 minutos, já muitos comentários da história da semana. A história da nossa amiga Neuza. Então mande seu áudio aí no 11 99991 9197. Cadê? Vamos lá, vamos colocando os áudios no ar. Primeiro vem de uma menina.
1: Ai meu Deus, que história. Eu tô voltando do trabalho na pista aqui, até chorei. É, esse tipo de história faz com que a gente tenha esperança, né, no amor.
0: Sempre.
1: Tem esperança que todo mundo tem sua alma gêmea, que um dia todos se encontrem, né?
0: É isso aí.
1: A gente vive tantas decepções amorosas ao longo da nossa jornada, mas existem sim pessoas que são preparadas pra gente. Eu aguardo o meu. Tô na expectativa aqui. Um dia Deus também prepara. Alessandra de Sorocaba.
0: Ale, um beijo pra você. E logo o seu estará aí do seu ladinho, te fazendo feliz, mais feliz. Tá
2: boa
0: bom?
2: Boa noite, aqui é o Alex Ribeirão Pires. Que história Alex, mais bonita, hein? Essa história aí é pra mostrar que sempre temos que ter esperança e continuar tendo perseverança no amor. E com fé e dedicação, tudo se resolve. Muito bonita a história. Parabéns ao casal e pela educação e criação que vocês deram.
0: É isso aí. Obrigado, Alex. Grande abraço. Boa semana, viu, amigão?
3: Boa noite, Marcelo Dias, Band Love. Meu nome é Adriana de Ferraz.
0: Oi, Adri.
3: É, escutei essa história na semana e hoje foi muito linda. Que Deus abençoe ele sempre, né? E daqui uma hora estarei completando mais um ano de vida.
0: Olha que maravilha.
3: Estou muito feliz. Amo curtir o Band Love.
0: Obrigado. Obrigado, sua linda, por curtir o Band Love. E ó, um novo ano aí que vai se iniciar na sua vida. Maravilhoso, abençoado, recheado de momentos incríveis e muito amor na sua vida, tá?
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0: Band FM Pareço Menino com Fábio Júnior, grande clássico do passado de volta pra você, aqui no nosso Band Love Especial. Tivemos aquele pagode antigo, bom demais, que dure para sempre, Negritude Júnior. Paula Fernandes com a Taylor Swift, Long Live, e também Aerosmith. Se ouviu aqui o clássico mundial, I Don't Want to Miss a Thing. 11:28 no nosso Band Love, a gente continua tocando música linda e colocando as mensagens que estão chegando, comentando a história da semana, tá, gente?
1: Boa noite, Band FM.
0: Boa noite.
1: A história é muito bonita, pra ver, né, que pra Deus nada é impossível. Sempre, onde há fé e amor, sempre vai vir uma coisa boa. Tem que sempre acreditar que o dia será um dia melhor amanhã. História linda, eu gostei.
0: Obrigado, Rose. Um beijo pra você. Mais um áudio aqui, ó.
2: Boa noite. Aqui é a Marilda de Carapicuíba. Gente, olá. Que história linda. Tô aqui trabalhando desde as 6 da manhã que eu tô ouvindo a Band.
0: Olha que maravilha, menina.
2: E agora esse momento maravilhoso, né? Que é o Band Love. Gente, que história maravilhosa. É, a gente pode sim e tem esse direito de recomeçar, né? Uma perda, uma decepção,
0: é isso.
2: Uma goa que chateia. Sempre há uma coisa melhor na frente, né? E a gente pode se apaixonar sim e ser feliz. Essa história aí é uma prova muito linda. Beijo, amo vocês.
0: Obrigado, sua linda. Um beijo, boa noite e ótima semana, tá? Da manhã, Band Coruja com Diego Lopes.
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0: 11 horas 33 minutos. Continuamos a nossa viagem no tempo através da boa música e agora com o clássico mundial Lindo Demais. Aqui na sua rádio do seu jeito tem Say You, Say Me. Lana Richie.

0: Isso é maravilhoso. Isso é Band Love, que trouxe Adele. Linda voz, né? Easy on Me. E aquele classicão lá do passado com Lionel Richie, Say You, Say Me. 11 horas 45 minutos. Já segue Titio Celo no Insta e no TikTok? Ainda não? Então conto com você lá no meu Instagram, no meu TikTok, tá bom? Locutor Marcelo Dias no Insta, Locutor Marcelo Dias no TikTok. Só colocar na sua busca, Locutor Marcelo Dias no Instagram, Locutor Marcelo Dias no TikTok. Aí você clica em seguir. Vou adorar ter você ali. O Tony deixou o comentário dele para a história da Neuza. Foi a história da semana, gente.
1: Boa noite, Band. Boa noite.
0: Boa noite.
1: Aqui é o Tony, do Tucuruvi.
0: E aí, meu amigo?
1: Rapaz, que essa história eu vi ela na semana.
0: Legal.
1: Essa história é maravilhosa, né? Que exemplo, né? Esse boné do Gilmar, né? Que maravilha, né, rapaz? É emocionante a história. Muito bacana mesmo. Que Deus abençoe muito, muito essa família.
0: Obrigado, Tony. Grande abraço pra você. Fala, Márcio.
2: Boa noite, Band FM. Boa noite, Marcelo Dias.
0: Boa noite. Beleza?
2: Essa história eu tomei já 3 vezes, viu? É uma história emocionante. E que Deus abençoe ela, tá? E a toda a família dela. E vamos lá, vamos que vamos até as 5 da manhã.
0: Aí, daqui a pouquinho o Diegão com o Band Coruja, hein, amigão?
3: Oi, Band FM, boa noite.
0: Boa noite.
3: Meu nome é Augusto.
0: E aí, Augusto?
3: Que história bonita pra caramba, porém...
0: Linda, linda, linda.
3: É uma história rara, rara, rara, rara. É uma história que o cara tem que ter uma cabeça boa pra caramba, apesar que homem é complicado, mas a mulher tem que ter uma cabeça poderosa. E eu fico feliz porque esse casal, que casal espetacular, hein? Tanto ela quanto ele, hein? Nossa, o sangue dos dois são quase 4 sangues. Nossa, é um sangue um em cima do outro sangue. É sangue fortalecido. Família maravilhosa. Parabéns a essa família maravilhosa. Parabéns pra ele, parabéns pra ela. Ela foi uma mulher espetacular e ele também foi um cara.
0: É isso aí. Obrigado, Augusto. Curtiu a história, comentou a história. E a gente continua tocando as melhores músicas de todos os tempos pra você.
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0: Lá no início dos anos 80, era desse jeitinho assim, ó, pra você.

0: Band FM Will to Power, Baby I Love You Way, pra você aqui no nosso Band Love especial de domingo. Seal Kiss from a Rose, também Eva, Rádio Tax. 11h59, tá gostando, tá curtindo aí o nosso Band Love? Em casa, trabalhando, sua música linda, dá saudade, não dá? Mas aquela saudade boa, aquela saudade gostosa, aquela nostalgia boa que dá aquele friozinho na barriga e você lembra de momentos especiais da sua vida através da música. Essa é a intenção do Band Love. Tem uma saudade que não é legal. É aquela saudade que fica no coração ali, aquela dor no coração, aquela saudade de alguém que tá desaparecido, que tá desaparecida. Essa saudade não é legal, não. Por isso a Band FM toda segunda e quarta deixa a sua vida bem melhor. Mas aí você tem que nos ajudar, você tem que seguir o Insta do Walter Pessinisky. Walter Pessinisky faz o Eu Te Encontrei na Band FM toda segunda e quarta comigo, um pouquinho antes do Band Love. E qual é a intenção do programa? É trazer essa pessoa aí que está desaparecida da sua vida de volta para sua vida. Ai, Celo, mas é uma missão difícil. Realmente é difícil, mas não é impossível. A gente já fez reencontros de pessoas que não se viam, não se falavam há 40, 30, 50 anos, nos últimos anos aqui na Band FM. Então, se você está com saudade de alguém, um familiar, ou alguém que você trabalhou, alguém que você estudou, alguém que você namorou, alguém que você morou perto, você quer reencontrar essa pessoa, siga o Insta do Walter Anjo, que é o Walter Pessinisky. Gente procurando gente. É esse o Instagram. Gente procurando gente. É só colocar na busca gente procurando gente. Você clica em seguir, depois você clica em mensagens, tudo de graça e tudo muito seguro. Lá em mensagens, você coloca as informações da pessoa que está desaparecida. Mas não esquece de clicar em seguir no Instagram. Gente procurando gente.
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0: Noite 4, ótima semana pra você que tá na Band FM. A gente continua com o nosso Band Love até 1 da manhã. Aqui quem fala é Marcelo Dias, feliz, grato, sempre.
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0: 1 da manhã, Band Coruja com meu amigo Diego Lopes.
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Band FM, meia-noite e 15. Você lembra desse clássico, né? E aquela pergunta, paixão antiga, sempre mexe com a gente? Responde pra mim, vai. É Band Love.

0: Band FM Leonardo, me apaixonei por ti aqui no nosso Band Love, também Scorpions. Recordou, curtiu Wind of Change? Maravilhosa essa música, né? Marina e Lali, gente, One Last Cry, o clássico do Tim Maia, paixão antiga. Henrique Juliano Romântico, também Gregory Abbott, Shake You Down e a Mariah Carey, Hero. Só música linda pra sua noite ficar bem melhor. Já já o Band Coruja com Diego Lopes e os ouvintes do Band Coruja, os amigos e amigas do Band Coruja participando aqui no nosso Band Love.
1: Ô, Marcelo, Davi, está linda, pode falar pra vocês. Está linda, abençoada por Deus, abençoa o casal, linda, abençoada por Deus. Bom? É isso aí. Bora, bora, tamo junto aí. Deus abençoe também.
0: Amém. Um abraço, Davi, obrigado, viu?
2: Tia, que eu voltei, motorista de aplicativo, Cajamar.
0: Fala, amigão.
2: Escuto toda noite, até as 5 da manhã.
0: Muito bom.
2: E não perco uma história.
0: Legal.
2: Uma mais linda que a outra.
0: Obrigado, amigão. Bom trabalho pra você,
3: fala,
0: viu?
3: Boa noite, Marcelo, meu xará.
0: Fala, xará.
3: Boa noite a todos aí da Band.
0: E aí?
3: É, Marcelo, essa história aí é muito linda. Parabéns pra esse cara, viu? Ele fez o que fez, diferente de uma outra história que teve essa semana também.
0: Sim.
3: Que teve um cara que ficou falando no grupinho dos amigos que não queria assumir B.O. nenhum.
0: Foi a história
3: aí acabou perdendo a companheira que ele ia ter.
0: Valeu, amigão. Obrigado, um abraço, viu? Mais áudio no ar aqui no Band Love. Cadê?
4: Oi, boa noite, Marcelo Dias. Tudo bem, meu amigo?
0: Beleza.
4: Aqui é Nilson, de São Francisco de Itabapoana, Rio de Janeiro.
0: Ô, meu amigo, manda aí.
4: Rapaz, seu programa assim, é uma pancada boa. É, curto pra caramba todos os dias. Aliás, todas as noites, né?
0: É isso aí.
4: Valeu. Muito sucesso mesmo. Adoro essas músicas gostosas. Essas músicas lentas, internacional, né? É isso aí, meu amigo. Tô te curtindo aqui.
0: Valeu, amigão. Ótima madrugada aí. Levi.
5: Boa noite, Marcelo Dias.
0: Boa noite.
5: Boa noite, Band Love. Eita, programinha. Que vicia, hein?
0: Ah, é? É o vício
5: não
0: bom, né?
5: Não consigo ficar sem a noite.
0: Aí sim.
5: Tô aqui pras estradas, sou caminhoneiro. E não tem jeito. Chegou esse horário. A rádio tá aqui sintonizada. Aí eu queria pedir pra você mandar uma música pro meu amor, que eu tô junto com ela há 17 anos.
0: Olha que maravilha.
5: Minha esposa Silvia.
0: A Silvia.
5: Lá de Brotas.
0: Valeu, tá dado o recado então pra Silvia de Brotas. Levi e Silvia é mais um casal Band Love.
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0: Você lembra dessa aqui, ó?

Tarde FM e as melhores músicas de todos os tempos para você. Starship Sarah. Aqui no nosso Band Love tivemos Sam Smith's The Good at Goodbyes e também Interfone com Só Pra Contrariar, aquele classicão que dá gosto, né? 15 minutos para uma, agora tem Adriana Calcanhoto.

0: Rádio FM, Elton John, Skyline Pigeon. Clássico mundial pra você aqui no nosso Band Love. Também Torn com Nathalie Imbruglia e Luan Santana, Asas. Ele já chegou, já está aqui pronto para mais um Band Coruja.
1: Ah, que maravilha. Vamos começar então mais uma segunda-feira. Sabe o que, que eu vim ouvindo? Scorpions.
0: Wind of Change.
1: Nossa senhora, é muito bom, né?
0: É, eu toquei Nathalie Imbruglia e lembrei de você, que chegou com o estômago embrulhado.
1: Nossa, é verdade. Hoje
0: desculpa,
1: o pau torou a
0: foi
1: folha.
0: Péssimo.
1: Hoje. Não, foi boa.
0: Nathalie
1: Imbruglia.
0: Nathalie Imbruglia.
1: Imbruglia.
0: O cara chegou embrulhado hoje, hein,
1: Gatorade,
0: amigo?
1: Gatorade, o pau tá quebrando, hein?
0: Mandou um isotônico aí, um Gatorade, que negócio.
1: Verdade, é.
0: Então, se você ouvir muitas músicas no Band Coruja de hoje, saiba que o rei estará no trono.
1: Bem isso.
0: Tá.
1: Estarei lá visitando a Nathalie Imbruglia.
0: Nathalie Imbruglia. Ó, temos o quarta-vento exclusivo da Band FM, que é lindo, moderno. Diegão tem o dele, eu tenho o meu, só o Léo Júnior que não tem.
1: Que sacanagem, né?
0: Pro Emerson Carlos Felizone. O Emerson Carlos Felizone tá felizão.
1: Ele tá felizão.
0: Eu vou ficar no Band Coruja.
1: Fica aí,
0: eu vou
1: tá
0: ficar porque eu tô
1: hoje,
0: engraçadão.
1: Hoje.
0: Hoje
1: ele tá muito Zé Graça.
0: Então é isso, eu vou embora, mas eu volto amanhã, tá bom?
1: Tamo junto, mano. Ai,
0: curtiu a folga dupla?
1: Aproveitei bastante, aproveitei.
0: Ah, que bom.
1: Passei com o cachorrinho,
0: olha,
1: fiz um churrasquinho com a patroa.
0: Eu vi o churrasco nos stories do Diego Lopes.
1: Chega um tempo na nossa vida que a gente não quer mais sair de casa, né?
0: É, não.
1: Balada, ah, vamos pro Barretão, vou nada. Vou
0: ficar em casa. Paulo Gomes tá lá, deixa ele lá fazendo os vídeos.
1: Daqui a pouquinho nós vamos contar como é que tá lá.
0: É isso aí.
1: Bora.
0: E aí ele ficou em casa, comeu que nem um louco e tá aí, ó.
1: Tô aqui.
0: Embrulha.
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0: porque a segunda-feira chegou, vamos começar mais uma semana, então vamos colocar aquele sorrisão bonito na cara. Não, bonito a pedir muito, né? Pra galera da madrugada colocar sorriso bonito. É pedir muito, mas espero que você esteja bem, esteja feliz, espero que seu fim de semana seja maravilhoso. Não tenha sido como o final do meu. O meu fim de semana foi espetacular, mas terminou na bosta. Literalmente. Cara, alguém me ajuda. O que que é bom pra tapar o cagada? Cagaço. Eu tô aqui no Gatorade. O chat GPT falou que tem que comer pão. Como é comer pão? Comprar um... Como é que é o nome daquele remédio que segura? Não é? O Omeprazol, não é? Não é? Testosterona, não é? Tem um remédio que segura, não tem? É, Jaqueline, sei lá. Aí, é exatamente o que o Marcelo te falou. O tio Celo deu a letra. Se eu sumir, se eu começar a tocar um panda do nada aqui, você já sabe que eu tô na obra.
1: Boa noite, Band FM. Boa noite, pessoal da madruga. Boa noite, Diego. Que bom que você chegou pra alegrar nossa noite, viu? Beijo, a Rose. Tamo na área.
0: Rose.
1: Até as 5 da manhã.
0: Beijo. Rose, obrigado. Beijo, Rose.
2: Bom dia, Diegão. Bom ou não? Oh, o Mickey Vagabundinho tá sumido, né? Ó, tem um vídeo aí, acima aí do áudio aí. Olha onde ele tava,
0: esse vagabundo. Não dá pra ver vídeo na rádio, animal.
2: Não tome Moseque. Não
0: tome. É Moseque, Moseque.
2: Toma pra... Como que fala? É pra... Negócio floral lá.
0: Hã? Se eu sumisse,
2: esse negócio aí.
0: Baixa o rádio.
2: Coloca a rolha no rabo.
0: Baixa o rádio, animal. Pra falar, pra mandar áudio, cachorro. Sem vergonha. É, o Mickey dançando no barretão. Ô, Diego, toma maisena com limão, é pra trancar o toba. Mas onde é que eu vou achar maisena e limão às 2 da manhã? Ah, é, alguma coisa pra agora. Fala.
3: Exclusivo. Dorival Júnior foi demitido do São Paulo. E Portioli está na Globo. É fenomenal. Não.
0: Tem 6 meses.
3: Ao vivo.
0: Ele está dando esse furo que o Portioli está na Globo. 6 meses. Exclusivo. Dá o furo aí, Diego. Bota a trilha. Portioli está na Globo. Todo ano você fala isso. Você já avisou o Portioli que ele tem que bater o cartão lá? Ó? Começar? Daqui a pouquinho eu ligo para ele. Já tem o Ale Fenomenal, nosso repórter especial.
4: Bom dia, Diegão, porca Xandão, motorista de APP, pra resolver o seu problema, vinagre com café.
0: Tá.
4: O trem é ruim de tomar, mas tranca tudo.
0: Nossa, velho, vocês vão querer que eu morra, não é pra tapar o toba. Diego, vai lá na cozinha que faz o café totoso e pega maisena. Ah, não sei se tem lá. Quem que tem maisena no trabalho? Ninguém faz mingau no trabalho. Pra quem que serve maisena pra fazer mingau? Diego, toma pasta de dente com água. Ó, o outro.
3: Diegão, você comeu o macarrão de chuca do Davi, né? Por isso foi acima. Aí é ruim, hein? Bom dia pra todo mundo, ó. É o tubincheiro.
0: Tá bêbado ou nóia? Tá bem louco já, ô? Daqui a pouquinho vamos saber como é que tá o barretão lá, hein? Meu amigo Paulo Gomes conversando com todo mundo. Ih, tem fofoca do barretão hoje. Hoje parece que tem uma fofoca boa pra contar pra nós lá. Durante a nossa programação aqui do Band Coruja, nós vamos colocando aqui o Paulo Gomes com as informações diretamente do barretão.
5: Bom dia, Diegão, são os dois. Aqui é Jorge, motorista de aplicativo aqui na Baixada Santista. Bom dia, bando de corno. Esses

0: de aplicativo?
1: É!
2: Fala, Diegão! Juninho Uber aqui, cachorro. Acabei de trazer seu parceiro Kayame aqui, ó. No apartamento dele aqui no condomínio. Falou que você é o parceiro dele.
3: Quem?
2: Acabei de sair da porta da Band aí. Um abraço, Diegão. Tamo junto, hein, pai? Forte abraço, cachorro.
3: Ao Cariani. Ah, é o Cariani. Um abraço pro Cariani. Eu acho que é o maior influencer fitness do Brasil. O homem que venceu a síndrome de Down. Um abraço, Cacá, tio Cariano.
4: Fala, Diegão, vamos aqui, vamos até as 5. Diegão, vou falar uma coisa aqui que não tem nada a ver com o assunto. Eu vi que você postou uma foto com sua esposa e seu cachorro. Diegão, pelo menos no prédio que eu já trabalhei, é proibido andar com bicho em elevador social, Diegão. Você andou com cachorro no elevador social, não pode,
3: cara. Vai cuidar da sua vida, cara. Vai cuidar do seu prédio aí. Ah, no meu ando o que eu quiser. Que bicho, não é bicho, é o Stitch. Que bicho? Bicho é você, bicho. Bicho. Não é bicho, é o meu Stitch. É o Kayane, da Rádio Bandeirantes.
2: Errou!
3: Ah, tá, entendi. Ah, o Kayame, entendi, Cariani. O que o Cariani tava fazendo aqui essa hora? Um abraço pro Kayame, da Rádio Bandeirantes. Cariani. Ela tá ficando velha. Olha, vai chegando a idade, nós começamos igual a véia surda, a véia da praça, né? O Cariani, o cara entende tudo errado. É idade. Deixa
5: Oi, Diego. Boa noite. Como é que você tá?
3: Estamos aqui aguardando as suas histórias de fim de semana. O que será que a Camila aprontou ou está aprontando? Ela que é a nossa Camila Ventureira. Onde será que ponto de São Paulo será que ela vai estar hoje? Hoje teremos a nossa corrida de Uber para pegar a Camila? Daqui a pouquinho tem a Missão Impossível. Achando a Camila em São Paulo. É o seguinte, você vai pegar a Camila no ponto que ela estiver. Vai deixar ela na casa dela, deixá-la lá, na casa dela, e quem ganhar, vence a disputa, aquele que não cair nas suas tentações. A Camila, ela fica tentando o motorista do aplicativo, até o cara ceder. É, um beijo sempre rola, uns pega, uns apartão. Pra você ganhar a competição, você tem que deixá-la em casa, sem cair nas tentações da Camila Ventureira. Daqui a pouquinho ela vai contar onde você está, se você estiver perto, você vai buscá-la, vai deixá-la em casa. Não interessa onde é que ela mora hoje, mas é longe, né? É longe, ela mora longe. Então, já, nem se você tá com, ai, vou perder muito tempo, vou perder corrida, nem vai. Fica enchendo o saco. Vai lá pra levá-la em casa e tentar resistir aos seus encantos.

0: Boa, Diego, manda um beijo aí pra Cauane e Emerson. Gostaria de pedir uma música do Emerson da Bahia pra Cauane de Mata Mara Mara Marataízes. Marataízes é Espírito Santo, né? Ela quer ouvir a música Um Dia a Cigana Leu a Minha Mão. Um dia a cigana leu a minha mão. É essa, né? Quem canta mesmo essa? Vou te amar.
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0: só... Calma, gente.
2: Alguém vai pegar a DST hoje.
0: Cala a boca. Não liga, Camila. É inveja que ele nunca vai te ter. Você tá na listinha das que ele nunca vai pegar. Aí ele é invejosinho, ele fica...
3: Bom dia, Didi.
0: Bom dia, Didi. A Catherine. Tá bem aí, Catherine? Como é que tá? Olha, a Camila mandou figurinha fazendo uma dancinha esquisita. Hoje tem, né, Camila? Alô, Papai Urso, tá de volta? Largou da mulher, Papai Urso? Ou voltou pra mulher?
4: Ei, já vem com a azitromicina, já?
0: Cala a boca.
4: Café totoso tem hoje, Diego. Tem que ter.
0: São
4: Paulo de Andradina.
0: Tem que ter. Eu passei, eu vim por isso. Daqui a pouquinho, não perca. A hora do café totoso.
3: Não, padeiro. Ele tava andando com o cachorro dele. Não era contigo?

0: Maratacine. Diego come goiaba. Rapaz, onde é que eu vou achar goiaba? Olha lá, o Ale tá com delay hoje. Agora que ele mandou a música do ouvinte, vai.
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0: Olha ela aí, ó.
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0: Nossa, essa moda é boa, hein?

0: você.
1: Tá bom, chega. Que estava escrito nas estrelas. Vai, só o primeiro reproduzir. Vamos, cara, canta rápido.

0: mas tá bom também, né? Senão vai ficar muito. Tá. Tá bom. Chega. Chega. É, a Kathleen tá tomando sol essa hora. Aí sim, hein, Kathleen. Eita, eita, eita.
1: Bom dia, Diegão. Thiago, interior de São Paulo, Santa Adélia. Rapaz, quem que eu invejo de 100? Que faca maravilhosa que você ganhou, hein?
0: Bonita,
1: que
0: né?
1: Que coisa linda de faca. Rapaz, fiquei numa inveja. Também sou apaixonado também por faca, espada. Rapaz do céu, que faca da hora que você ganhou.
0: Bonita, né, cara? Facas Arado, segue aí no Instagram. Esse cara é bom, hein? É uma cutelaria lá do Rio Grande, cara. Tem jeito, né? Cutelaria pra fazer faca boa é lá no Rio Grande. Mas eu não pago o valor cheio, não, viu, mano? Eles fazem uns leilão lá. Eu participo dos leilão, ó. Sempre tem coisa boa lá. Vou pagar 2 pau numa faca. Se bem que não é qualquer faca, né? Ah, mas pra que você quer a faca daqui? Tava pra enfiar no teu. Na bainha. Curioso.
2: Diego, hoje eu estou no Jaçanã. Eu tô pertinho de casa. Ai, eu preciso tanto de um Uber pra ir até a minha casa.
0: Começou. Começou. Atenção, você que está próximo ao Jaçanã. Ela está na região. A partir de agora começa o desafio. É. Como é que é? Eu tinha falado agora que é. Resistindo a Camila. Você, motorista do aplicativo, está próximo ao Jaçanã. É, você quer que ela fale a localização? Pertinho da casa dela, ela falou. Vai rolar a carona. Se você resistir aos seus encantos, você ganha o prêmio. Qual que é o prêmio? Não sei. Não tem prêmio nenhum.
3: Fala, Diego. Boa noite. Tudo bom? Ô, Diego, procura essa Camila aí. É só Uber ou pode ser caminhão também?
0: Não.
3: Ou melhor, carreta, carreteiro.
0: Como é que você vai levar ela de carreta?
3: Pergunta ela aí. Ou ela mesmo responde.
0: Como é que você vai entrar de carreta no Jaçanã, velho?
4: Vez, ô Diego, já levei ela uma vez lá na padaria 24 horas. Pergunta pra ela se ela lembra que eu levei pra ela ir lá visitar o Ivan. Só que o Ivan não tá mais na 24 horas, tá no outro. Conhece essa mina, ela mora lá no Jardim Apanã, também conhecido como Pomal.
5: Diego, tá com o caneco furado, tá? Como bosta de maisena.
0: Não tem, fia, não tem nada aqui. O que que eu trouxe? Banana e maçã. E esse negócio aqui? É Gatorade.
6: Perfeito, filho. Manda ela
0: vir,
6: fala, venha.
0: Venha. Bora. Ó, eu não sei, não. Você. Cala a boca. Você tem cara de que. Cala a boca! Você tem cara de que você não resiste e vai virar uma carona do Ted. Eu quero alguém que diga, que me garanta que vai resistir aos encantos de Camila. Se não, vira carona do Ted aí. Não, aí nós.
6: Vocês são tudo fã de faca, espada, é? Se quiser, tem uma espada curta aqui, é guspideira ela. Se quiser, pode ir pra lá, eu empresto.
0: É punhal, né, mano? Corta dos dois lados isso aí.
7: Ô, Diego, eu aposto que na bolsa da Totoso tem algum remédio pra você.
0: Será, cara? Quando ela passar aqui, eu vou perguntar pra ela. Oh, yeah. Olá, Totoso, tudo bem? Você não teria uma maisena na tua bolsa? Você não tem uma maisena? Um pedaço de pão? Imagina o cara querendo seduzir a moça. Não que eu queira, né? Mas o cara tentando seduzir alguém, aí chega nela e fala: olá, você tem um emoseque pra me emprestar? Eu estou cagando o dia inteiro. Chego a estar amarelo. Esse Gatorade do meu lado me entrega. Nossa, o que você tem hoje? Que você tá pra baixo, tá amarelo. Eu tô todo. Você não tem um Mosec pra me emprestar, Totoso? Vou perguntar pra ela assim quando ela chegar, tá bom? A figurinha que fizeram dela.
8: O Diegão, antigamente tinha um ouvinte aí no Bando de Coruja, inclusive ela foi até aí no programa, passou pelo crivo do Anselmo. Ela era tipo assim, a Camila. Pesquisa aí no Google aí, Anthony Tinta.
0: Anthony Tinta?
7: Sim, pra você. Remédio não tem não, mas tem um consolo aqui que você vai tampar.
0: É, vocês ficam zoando porque vocês não sabem como é ruim isso, velho. Mano, eu, o pior é que eu comi essa bosta e fui tentar dormir, mano. Ah, às vezes você come alguma coisa e você fala, ah, o estômago que se resolve, ele que trabalha enquanto eu estiver dormindo. Porque o meu músculo. Ah, tô com preguiça de explicar. Não, a musculatura do estômago, ele é feito pra você, mesmo que você esteja de ponta cabeça, deitado, ele fica balangando como uma máquina de lavar, pra poder fazer ali a digestão, e meio não importa a posição que você esteja. Aí eu fui nessa e fui deitar. Cara, mano, eu acordei, nem dormi direito. Eu dei um cochilo e eu acordei tremendo de frio, velho. Era um frio da morte. Eu falei, cara, que é isso? Era um calafrio, na verdade. É, bom, acho que não foi uma simples dor de barra, foi uma intoxicação, eu acho. Eu vou processar aquele vagabundo que fez assim, parmegiana podre. E aí eu acordei, velho. E aí eu fui lá, mijei pelo toba. Aí depois vomitei uns 6 quilos. E aí eu fiquei mal. Falei, ah não, liga pro Dias lá. Quase que eu liguei, falei, mano, não vou, velho, não vou. Mas daí eu lembrei de todo, de 6 toneladas de vagabundo que já passaram por aqui e fazia isso. No chegava na segunda-feira, era o dia do atestado, né? Falei, não posso, mano, não posso. Porque senão eles vão me comparar. Vão achar que eu sou da laia da galera da madrugada. Mas quase que eu não vinha hoje. Eu tô aqui porque eu sou forte, né? Tô aqui porque minha mãe e meu pai não eram assustados. Não sou filho de homem assustado. Mas quando tocar um panda aqui, você

0: Deixa eu mandar um beijo pra Mandinha, parabenizar a Mandinha, que tá firme e forte. É, no projeto de perder peso lá, né, Amandinha? Amandinha, força pra você, vamos que vamos, vai dar tudo certo, ela já mandou os dados dela ali, eu não consigo ler agora, mas daqui a pouquinho eu vou baixar pra ler tudo certinho, pra acompanhar sua evolução, tá bom? Você tá postando isso, Amandinha? Amandinha, eu já falei que você precisa de personal, chama a personal lá, tá? Ela faz um treino específico pra você, nós vamos acompanhar e vamos mostrar o teu resultado, tá bom? Vamos que vamos, Amandinha, parabéns aí pela... pela superação.
1: Ô, Diego. Segundo. Ô, Diego.
0: Fala.
1: Esse negócio é parmegiana também, cara. É um molho que faz mar pra gente.
0: Então, não
1: esses
0: sei.
1: Esses molhos de tomate. Tem uns molhos vagabundos aí que falar pra você. É louco pra desandar o intestino. Esses dias eu tava assim também, rapaz.
0: Nossa.
1: Eu ia no banheiro, o mais grosso era água.
0: Tá? É.
1: Pra arriar na garrafa.
0: É, mano. Eu fiz aqui, parecia café com... Nossa, que nojento isso. Mas é... Eu não sei se era molho, se era carne, se era muita gordura, eu não sei, cara. Sei que a gente pensa assim, pô, nunca mais eu como essa bosta. Chega no fim de semana, já quer. Que é isso, Ale? Olha. Nossa. Olha lá o cafezinho, cafezinho. Você tá doido, mano. Pra que uma boca desse tamanho? Pra quê? Esses dentão. Pra quê, velho? Nossa, mano, deixa eu ficar quieto. Ô, deixa eu parabenizar também aqui, ó. Falando aqui do Ale, que faz aqui os vídeos pra nós, as montagens aí, ah. 11 mil malucos no Instagram. Amigos do Band Coruja, parabéns, Ale, parabéns, parabéns a todos esses malucos, essa cambada de gente à toa, que não tem o que fazer, que fica lá me enchendo o saco, mas que são o sucesso deste programa, que são o sucesso das madrugadas da Band FM, e que são muito responsáveis pela grande audiência da Band FM no Brasil, porque isso aqui funciona como uma engrenagem. A madrugada vem levantando audiência pra manhã, amanhã levantando audiência pra tarde, a tarde levantando audiência pra noite, a noite levantando audiência pra madrugada, e assim vai. Se uma dessas partes da engrenagem não funciona direito, tudo colapsa. É a certeza que tá dando certo há tanto tempo que a Band FM tá aí liderando na audiência da Rádio FM Popular, né? Em todo o Brasil aí, né? Parabéns, Aelê! Nossa, que viagem que deu agora. Parabéns pelos 11 mil seguidores no Amigos do Band Coruja. Se você não segue ainda, segue lá. Vai postar o videozinho da Totoso no seu... lá no Instagram, Amigos do Band Coruja, pra galera ver do que nós estamos falando. Às vezes a gente comenta algumas coisas aqui, porque esse programa é uma grande cozinha. A gente senta aqui, cada um pega um café, um refrigerante, uma água, senta no chão, o outro fica encostado na porta e vamos trocando ideia. Aí, às vezes o pessoal não entende do que a gente tá falando, porque o papo já é de outros dias, né? Então é importante, volta e meia, a gente relembrar. Nós estamos falando da Stephanie, eu não vou falar também, deixa eu ver. Anderson, nós temos que fazer alguma coisa pra levantar o teu Instagram lá também, né? Vamos pensar em alguma estratégia. É, Diego, ela tem o bocão da Royal. É o bocão da Royal. Plum. Eu não posso nem ficar falando muito, né? Porque senão eu... É, deixa pra lá, deixa pra lá.
2: É, depois do Ras fazer tanto vucu-vucu pelo Brasil, encontramos ele.
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0: Café com coca? Nossa, eu tomava café com coca, sabe quando? Quando eu fazia locução de porta de loja. Nossa, eu morava em Guarulhos e a loja era na em Minas. praticamente. Eu tive que sair de casa às 3 da manhã. Porque hoje tem inauguração do Econ Supermercados. Hoje a loja Móveis Taurus é muito melhor. 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Então, assim entendeu.
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5: Ô, Diegão, se tiver pó de café aí, toma uma colher de, pó de café aí e sara tudo isso aí.
0: Tá.
1: Você nunca me amou. Fala, Diegão, bom dia. Toma um energético, aquele lá do M, que já vira na hora, pô.
0: Do M? Marçal? Energético? M? Ah, tem ali, eu comprei ali, tem ali o Monster. Pode falar, aqui não tem, ninguém paga nada pra ninguém mesmo.
6: Que é isso? Tem gente que deu todas as informações. Eu não sei quem é essa pessoa, mas tem alguém que deu todas as informações. Bom, agora neste momento eu estou na Brasil Luxo, no Jaçanã.
7: Opa!
6: E eu vou pra minha casa. Eu vou ficar aqui mais um pouquinho, né? Porque eu acabei de pegar uma cerveja. Mas se alguém estiver por aqui, vamos tomar uma cerveja e conversar um pouco e tal. Eu tô aqui, por aqui.
0: Aonde que você tá, filha? Eu não entendi, Brasil. Peraí, deixa eu ver. Vamos ver, só onde é que ela tá, peraí.
6: Que é isso? Tem gente que deu todas as informações.
0: Nossa, rotei no
6: eu
0: ar.
6: Eu não sei quem é essa pessoa, mas tem alguém que deu todas as informações. Bom, agora, neste momento, eu estou na Brasil Luxo, no Jaçanã.
0: Peraí, o que que é Brasil Luxo? Você tá na Brasil Luxo? É, chama Brasil Luxo? Ah, esse nome aí, não sei não. Onde você trabalha? Na Brasil Luxo. O que que é isso? Onde você tá agora? Bom, mas ela tá esperando, vai lá, aproveita que ela pegou mais uma cerveja. Ah, Camila está na Brasil Luxo. Ah, como que é, Camila? Como que eu vou achá-la? Ela é ruiva. Ruiva, branquinha, deve estar com as tetas pra fora, bêbada.
8: Menino, tudo isso que estão ensinando aí pra você fazer, pra você tomar, não adianta não, hein? Não toma, não. Porque o jeito é soro. É soro e pronto-socorro.
0: Não, mas daí não dá. Como é que eu vou pro pronto-socorro e deixar a rádio sozinha? Não dá. Eu me cago, mas eu fico aqui. É, o Xande, lá do Japão, falou, Diego, ruim é que nem pra peidar, dá. Pra peidar, eu lavo essa cadeira aqui.
9: Brasil Luxo no Jaçanã, eu acho que o que não tem aí no Jaçanã é luxo. Se fosse aqui no Itaim Bibi, ou aqui no, na Faria Lima, ou no Alphaville, aí tudo bem. Agora no Jaçanã, Jaçanã só tem quebrada.
0: Ô, Nelson, eu tô lhe vendo, viu?
10: Ruiva dos pentelhos ruivos.
11: Ô, Diegão, tem uma receita boa pra você, meu.
0: Tá.
11: Ó, você pega a maisena, pega um limão, pica e manda pra dentro.
0: Não, a pica não, deixa pra lá.
12: Diego, pra cortar isso aí, o bom mesmo é mão branca ou chumbinho.
0: É, chumbinho.
13: Bom dia, Diegão. Tranquilidade? Você comeu a parmegiana ou o macarrão do Davi?
0: Para que o Davi vai ficar bravo com você, pera aí.
14: Ô, Diegão, ela tá na boate, velho. Tô encostando aí já.
15: Ô, Diego, é uma boate? O papo meio atravessado. Cheguei meio que agora. Mas você tá com problemas intestinais aí, é isso?
0: Tô, velho. Tô. Mas não tem, não precisa ficar falando também. Já tá, já deu já. Ô, Camilo, o cara tá chegando aí, viu? É o...
7: Agora tá explicado, porque não para de tocar corrida pro Jaçanã aqui. Melhor ir lá.
0: É, não falou quem é, o, no Insta, no WhatsApp dele não tem nome. Ô, Rogério, não veio nada, mano, só o nome.
16: Fala, Diegão, boa noite. Tô com pena do... Quem vai te render aí, né? 5 horas da manhã.
0: Nossa.
16: Vai sofrer, hein? Irmão, já chega já com álcool...
0: É, ainda bem
16: tá
0: que ele. Ainda bem que ele chega cheiroso, né? Ele passa os perfumes, é um bom aí, não dá nem pra sentir o cheiro.
17: Bom dia, Diegão! É Júnior, motorista por aplicativo.
0: É eu quem, idiota?
17: Diegão, faz o elo aí entre a Camila e eu. Faz conheço a Camila. Mas na ocasião que eu a conheci, esqueci de pegar o contato. Foi ela que me indicou o banho de coruja. Faz o elo aí. Não é ele, não. É o
0: que elo.
17: Aí daqui a pouco eu te ensino um remedinho muito bom aí pra vedar
0: tá,
17: a porta da rodoviária.
0: Tá bom. Você...

0: É, ele mandou, é eu, quem, cara? É, eu tô lascado, hoje vai ser papo de bosta a noite inteira. I don't wanna lose your love
1: tonight. Ô, Diego, então é simples. Fala pra alguma amizade aí, mandar pra você aí, ó. É, da farmácia aí, cloridato de loperamida. Isso tá. Tranca tudo.
0: Tá bom. Agora vai ficar a noite inteira.
1: Então é,
0: tá bom.
1: Fala pra alguma amizade aí, mandar pra você aí, ó. É, da farmácia aí, cloridato de
2: Não é ruiva não, Diegão, é morena. Jassanã.
0: Ela é ruiva, cara, ela é ruiva. Faz 10 segundos, se ela mandar, eu faço.
3: Puta, badia, safada, vagabunda, estranha, chata, pobre, desgraçada.
0: Para, Cebolinha. Prostituta, rapariga, esquisita, esquisita. Para, Cebolinha.
3: Feia, aleijada, alopada, sopelada.
0: Cebolinha.
3: Cebolinha. Cachola, cadela, blaze de alho.
0: Para, Cebolinha.
3: Puta, desgenelada, gorda, palanaica, louca, dor, desenha, bico, quando tenta, professora.
0: Eu vou processar. Eu vou bloquear. Eu vou bloquear você, Cebolinha. Para, Cebolinha! Eu vou bloquear você, Cebolinha! Tá louco, cara? Louco! Cebolinha deu um raio.

0: não, não, é uma padaria. Olha lá, atenção, vou passar o endereço, hein? Atenção. Atenção, atenção. Camila, manda uma foto aí para nossas 10 segundos, vai. Ela está na Padaria e Confeitaria Brasil Luxo, é Padaria e Confeitaria. Agora que cresci, você quer me namorar. É, fica na rua Irmã Emerneciana, puxa vida. Irmã Emerneciana, 860 em São Paulo. Irmã Emerneciana é a rua da Brasil Luxo. Vocês estão, vocês sabem onde é, não?
1: Olá, Diego Lopes, tudo bem, meu querido?
0: Não.
1: Eu estou aqui na batalha, curtindo o Band Coruja e ouvindo esses mentirosos e mal acabados. Um beijo! Ah,
0: Pulou teu áudio. Valeu, Lalau, tá melhor aí, né, Lalau? Tá tudo bem, né? Boa, Lala.
2: Ô, Diego, esse molho aí da parmegiana é o mesmo do macarrão do Davi, bora, bora.
0: Tá.
3: Gostosa, bonita, diva, gata, sexy, clemosa, magnífica, sensual, esplêndida, atuante, calorosa, deslumbrante, iluminada, cheilosa, encantadora, elegante.
0: Aí, Camila, agora agora ele tá se redimindo.
3: Gasosa, mulosa, atenciosa, empenhada, reluzente, fofa, delícia, budinzinho, compuda, bunduda, delicada, agradável, doçula, malosa, reluzente, pula, carinhosa, gentil, cautelosa, alegre, pula. Linda, feliz, tentuda, tentosa!
0: Tá bom! Boa, boa, agora ela gostou, agora ela gostou. É, ele é meio surtadinho, né? Do nada ele vem, ele tem esse cebolinha tem taurete.

0: É uma puta de uma quebrada, viu? Tem que ser muito corajoso pra ir lá. Ô tarado.
1: Bom dia, Diegão. Faz igual o Natanzinho. Toma uma pílula, pose.
2: Pose.
3: Ô, Diegão, tá ruim da... na barriga, né?
2: Rapaz, vamos mudar de assunto.
3: É o seguinte, ó, fala assim, ó, tira que eu vou cagar.
2: Nossa. Parece a voz do... do Sim, né? Que é isso? Que é isso? Ô, Rogério, tá indo lá? Você vai lá?
4: Cala a boca, Kenga.
5: Cala a boca, Kenga.
6: Cala a boca, Kenga.
4: Cala a boca, Kenga.
5: Cala a boca, Kenga.
4: Para. Cala a boca, Kenga.
2: Para! Que coisa chata! Isso é tudo inveja, viu, Camila? Não liga, não.
0: Ô, Diego, vai pro Barretão, vai pro Barretão. E assunto aí tá de bosta, hein?
2: É, okay. Pois é. Vamos lá pro Barretão que é melhor. Fala comigo, bebê.
7: Fala, Diego, bom dia. Rapaz, eu vou falar uma coisa pra você, rapaz. Como tem médico nesse programa, hein?
2: Você vê, mano?
7: De verdade, hoje tá uma verdadeira bosta.
2: É. É, hoje tá.
8: Ô, Diego, sabe o que é bom pra...
2: Olá.
8: Ver seu estômago aí? Óleo de freio de caminhão.
2: É.
8: Você segura um caminhão, imagina uma rodinha dessa igual a sua.
6: Ô, Diego, bom dia. Manda o endereço aqui.
2: Você viu?
9: Parece que é quebrada mesmo, hein? Eu daqui de Rio Preto já localizei.
2: Nossa, o cara tá em Rio Preto procurando a quebrada da Camila. Você vai lá buscar ela? E aí, Camila, apareceu alguém? Tá na cerveja ainda?
10: Ei, Diegão, sabe o que é bom pra quem tá com problema de barriga? Que nem o seu problema assim?
2: Fala, cara.
10: Você compra uma espiga de milho verde, come o milho, e o sabugo, você já sabe, né? Coloca na rodoviária, aí fica resolvido até as 5 da manhã, tá tranquilo.
2: Tá. Os cara usa. Eles querem me mandar fazer o que eles fazem, velho.
11: Um beijinho na boca. Gostoso doce mel. Meu amor, o que será?
12: Um garotinho. A Nova Brasil Lúcia é uma padaria que tem no Viaçanã. E aí eu digo, a Camila fica nos cantos e fica chamando o Uber. Até o dia que ela encontrar um cara que tem dinheiro e levar pro cativeiro lá na Brasilândia. Aí o cara não vai ter dinheiro, daqui a pouco o cara aparece morto aí. Lá na parada de Itaipa, nas matas lá. Vai, seus...
2: Ô, mano, você, cara, beleza. Não quer, não vai, cara. Fica, vai, invejinha. Ai, eu não vou porque é longe, eu tenho medo, mas eu também não quero que ninguém vá. Vá cagar, mano. Não manda cagar, não, que... Se me mandar cagar, eu vou. Aqui eu...

0: Bom, vamos lá dar uma passadinha em Barretão. Vamos começar então, Piseiro. É, meu amigo, mais um Ana Band FM diretamente de Barretos. Meu amigo Paulo Gomes vai falar com os caras que eu particularmente sou muito fã. É aquele show que eu canto o show inteiro. Na minha opinião, uma das maiores duplas sertanejas de todos os tempos, mas não vou falar quem é, vou deixar ele falar. Bora pra Barretão!
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2: Chegou a noite, mas o Barreto tá do agito aqui, porque no palco Mato Grosso e Matias vai passar o som aqui, né?
3: Barreto é assim, rapaz. Barreto é assim. Alô, galera, um abraço do Mato Grosso.
2: Alô?
3: Costuma com nós.
2: Ei, não, Matias.
4: Alô, galera da Band, aqui é o Matias. Prepara o coração, porque hoje é só modão.
2: Eita, nós. Mas é o seguinte, ó. Vocês é um encontro de gerações, né? Eu quero saber de você, Mato Grosso, o que você aprendeu esse tempo todo com o Matias?
3: Ah, aprendo muita coisa, mexer na internet, mexer no celular.
2: Ô, Matias, você já ensinou ele a farmar aura ou não?
4: Não, isso aí não é da minha...
2: Não é
4: do meu tempo.
2: Não, mas deixa eu te falar uma coisa. O que você aprendeu com o Mato Grosso dele? Porque ele falou que aprendeu muito com você na internet. Com a internet. Mas o que você aprendeu com a experiência dele?
4: Praticamente tudo da vida, né, cara? Não só como cantar, mas como levar uma carreira, como dia a dia, como levar a vida da melhor maneira possível, humildade, dedicação, persistência e se olhar pra ele, você já vê a humildade dele e o tamanho que ele é.
2: Essa é a história da música sertaneja aqui. Agora eu vou fazer um desafio aqui. Nós vamos fazer aqui o top 3 dos maiores, das vozes mais bonitas do sertanejo. Mas não vale a de vocês, tá? Fala pra mim qual as três vozes mais bonitas do sertanejo, dos cantores, das duplas, que você acha assim que você gosta de ouvir.
3: Ah, Zé Rico é um, né?
2: Zé Rico, boa. Mais um.
3: Chororó.
2: E é o primeiro, a voz mais bonita do sertanejo, você?
3: É, eu acho que é o Zé Rico.
2: Olha só, e aqui representou. E o top 3 do seu, qual que é?
4: Não pode ser nós, né?
2: Ah, não, vocês já estão lá em cima?
4: Zezé de Camargo.
2: Zezé de Camargo.
4: Zé Rico.
2: Zé Rico. E a voz mais bonita do sertanejo?
3: Eu.
4: Mas não tem mais um?
2: Tem mais um.
4: Pode ser nós. Eu ia falar ele, mas não pode ser nós.
2: Tá bom, porque ele também é uma referência, né?
4: É Mato Grosso.
2: Ah, puxa saco.
4: Chororó, eu falo chororó também.
2: Tá bom, é bom.
4: Dois, três, minha voz mais bonita pra mim.
2: Ah, mas é mesmo. Gente, então vamos lá, Barretão tá nesse agito aí, vambora, né?
3: Vamos embora, Barretão, vem pra cá, galera. É só modão hoje.
2: É tudo com a Band FM aqui, né?
4: Alô, Band FM, pra ficar na história.
2: Mais um gritinho.
3: Costuma com nós.
2: Eita, nós é a Band, vambora.
0: Boa, garoto, boa, Paulo. Paulo Gomes com... Simplesmente, meus amigos, Mato Grosso e Matias. Nossa senhora, eu sou fã, hein, cara? Nossa, mas é bom demais. E de repente vi você sair com a toalha no seu corpo. Nossa, mas você tá... Lá no Barretão hoje o pau caiu a foia com Mato Grosso e Matias, né? Ainda tem mais, ainda tem mais. Teve gravação de DVD. Já falamos com o Geninho. Pião, todo tatuado. Falamos, conversamos com ele. Daqui a pouquinho, conforme for passando a noite, nós vamos aí contando pra você as informações, tá bom? Fala comigo, bebê, bom dia.
5: Tá bom, Diego. Rapaz, hã? Mano, você canta pior do que a minha mãe no chuveiro, pai.
0: Ah, vai.
5: Vai cantar ruim lá na China, hein?
0: Ah, sai daqui, vai cuidar da sua vida. Você não entende nada de música. Não entende nada de música, de talento. Tua playlist deve ter só funk.
6: Gostoso, doce, né?
2: Que merda, hein?
0: Cala a boca, Ratinho.
6: O que será?
0: É o Ratinho não, pô, é o Borghetti.
7: Ô, Diegão,
0: fala.
7: Bom dia, um abraço.
0: Uhum.
7: Meu jovem, a Camila, você disse que ela é ruiva natural ou é ruiva pintada?
0: Vai lá pra você ver. Vai lá e pergunta pra ela que ela te mostra.
8: Bom dia, Diegão. E aí, meu rei, de boa? Só alegria, o Baiano Segurança. Graças a Deus, segundo, Diegão. E um bom dia pra todos requinguelados aí da madruga. Oi, Diegão, falar uma coisa pra você, você é bom de palavra, Diegão? Fala rápido aí, Diegão. Vivo, lixo e pano, Diegão.
0: Lá ele. Fala aí, gente, alguém manda pra ele. Rápido, as três palavras: vivo, lixo e pano. Vai.
9: Ô, Diegão, o negócio é o seguinte, cara. Fica só com a locução mesmo, viu? Que cantar não é seu forte, hein?
0: Tu não entende nada de música. Cala a boca.
10: Bom dia, bom dia, bom dia, Diegão. Papai hoje por cá. Não tem nenhuma ruiva dessa aí perdida aqui pro Florianópolis, não? Querendo brincar também? Amo. Amo, bom dia,
0: cara, Diegão. Pelo menos troca a foto da, que você tá agarrado, amarrado com a tua mulher aí, ô. A foto do cara agarrado com a mulher e com graça com outra.
11: Eu, você respeita, vagabundo, que eu entendo. Que eu, por exemplo, eu e o Edinaldo Plaça agora tá gostando daquela. Apaga, apaga, apaga, apaga, apaga, apaga, apaga.
0: Nossa. O Edinaldo não gosta daquela do Henrique Juliano, como é que é o nome? Como é que é? Esqueci a letra que ele gosta. Ô, Diego, o cara do Sabugo ali tá seguindo Decálogo de Lenin. O que, que é isso, cara? Tá bêbado? Use-se do que você faz, chama-se. Entendi, mano, entendi, mano. Tô entendendo nada hoje, tô mal.
12: Quem ficou de toa nessa levada?
0: Olá.
12: 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Essa, Diegão,
0: essa.
12: Que música linda, hein?
0: Se você continuar nessa levada. Cara, toda vez que eu escuto essa música eu lembro do Edinaldo agora, velho. E aí eu apago, apago, apago, apago, apago, apago.
13: Bom dia, Diegão.
0: Bom dia, cara.
13: Ivan do Uber. E aí, meu parceiro, cadê a foto da Camila? Cadê os 10 segundos dela?
0: Não mandou.
13: Como reconhece essa mina? Ou reconhece essa pessoa aí? Tá meio estranho, hein? Quando a esmola é demais, o santo desconfia, hein?
0: Ela não mandou, mano.
14: Diego, faz os 10 segundos da ruiva.
0: Calma, que ela não mandou, seus tarado. Fala.
15: Você tá meio lesado das ideias hoje, né, cara? Você tirou uma folga longa, você tá bem folgado, né?
16: Ai, caraca, até 5 da manhã.
0: Bora, Alexandre.
17: Bom dia, bom dia. Bom, olha, igual você não tá, né? Mas aqui, falando sério, Gatorade, cara. Se você tiver acesso a Gatorade aí, ó, toma. Toma uns dois, que além de hidratar, dá uma segurada.
0: É. Eu comprei, cara. Tô tomando aqui devagarinho. Já tomei um, tô no segundo aqui. Você nunca me... Depois tem uma. Tem uma energética ali que eu vou mamar também.
18: Hoje, aprenda hoje. Espadas boas ganham grandes batalhas, irmão. Você só vai ser forte hoje, hein? Tem esse babaca falando da minha comida, não sabe nem o que é cozinhar ficando mal aí, mano.
0: É, você não entende nada.
18: Igual, Diego. Toma sal de fruta, é melhor, o acolhimento é bom.
0: Tá bom, vou tomar. É, eles não entendem nada, Davi. Deixa eles, esses trouxas.
19: E aí, Diegão? Bom dia. É o Rio de Guarulhos. Bom dia a todos os ouvintes aí. Pronto, bom programa aí.
0: Valeu, mano. Abraço. Alô, Guarulhos!
20: Diegão.
0: Oi.
20: Comer uma macarronada do Davi aí é bom que tu já vai pra terra do pé junto. Mas eu acho que essa dor de barriga aí foi porque tu foi lá provar macarronada do Davi, né? Aquela bosta.
0: Olha aí, Davi.
21: Diegão, boa noite. Falando nisso, cara, fui ali no mercado Cada Barra Funda, deu uma cagada lá, velho. Tava ruim, hein? Tava ruim da barriga. É louco, agora eu tomei um Gatorade, tô inteirão.
0: Aí, ó, então tomara que funcione pra mim, velho. Eu tô sentindo que já vou ter que tocar um panda aqui.
22: Que vai embora.
23: Gatorade, tio, o que foi? Tá de piriri? Tá parecendo um chafariz de chocolate hoje?
0: Deixa eu ver aqui. Não. De novo, cara. Ai, que coisa linda. Ela tá tirando um emozeque da blue, da bolsa. Não vão contar pra ela essas coisas. Para, não é legal. Não é sexy. Não é seduzente. O cara tá cagando. Não se comenta isso. Não.
1: Tem coisa melhor? Obrigado, Gopurra! Valeu, Eduardo!
3: Bom dia, Diegão! Chechão do Goiás, o menino do Zebex. Tamo por cá, hein? Sentindo Marabá e Belém. Eu voltei pra Band Coruja! Tchau, obrigado!
0: Valeu, cara!
20: Faz o seguinte, pede o tampax da Catrice emprestado, aí dá pra você tampar, entendeu? Dá pra tampar, e quando a Catrice tá menstruada, ela fica assim, igual você.
0: Tá bom.
4: Salve, Diego, bom dia, irmão, tudo bem? Thiago Uber aqui, de Interlagos. Mano, eu acho que você tá perdendo um pouquinho o senso do perigo, não tá não, pai? Se a personal desconfiar de qualquer coisinha, você pode ficar tranquilo com essa dor de barriga aí, que você não vai cagar nunca mais, filho.
0: Falando de quê, cara? Eu não tô fazendo nada. Vocês inventam as histórias. Para de inventar moda essa hora. Não tem nada, não tem nada.

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10: 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Alô, meu povo, 2 e 1! Até as 5 da manhã, o Band Coruja no ar. Por aqui é o Diego Lopes. Vamos fazer festa, vamos fazer bagunça até as 5, vai. Chama.
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Band FM, Ana Castela, é que eu não te esqueci. 2h22 agora, é. O que você acha da gente dar mais uma passadinha lá no Barretão? Saber como é que tá o molho lá? Com quem que eles estão conversando? Meu amigo Paulo Gomes, toda a equipe da Band FM tá lá trazendo as informações pra você. É, meu amigo, prepara o coração, Barretão. E você sabe que já há 30 anos a Band FM faz a cobertura, é a rádio exclusiva da festa do peão de boiadeiro de Barretos. E lógico que esse ano não seria diferente. Vamos pra lá então. Band FM.

0: Gomes.
1: Gente, Edson e Hudson aqui na passagem do som. Vamos chegar, Edson e Hudson! Cara, mostra a bota do homem, mostra a bota do homem. O que, que é isso? Como é que fala? É couro de jacaré virgem.
2: É couro de pica. Fala, esse aqui, ganhei do Celso, meu amigo, da Fazagro, ele me deu de presente.
1: Coisa linda, hein?
2: Hoje que é meu aniversário, pô.
1: Aê! Tá ficando mais velho? Tá ficando mais velho?
2: Ele tá ficando mais velho hoje. Eu fiquei dia 16 de agosto também.
1: Já vi quantos anos? Quantos anos você tá?
2: 54.
1: Nossa, e você?
2: 52.
1: Ah, tá bom, meninos, né?
2: É, eu me sinto.
1: Tá funcionando tudo?
2: Tá. Tá funcionando, inclusive a língua.
1: Ó, vamos comentar aqui do Barretão. Gente, deixa eu falar uma coisa pra vocês. Esse palco aqui, vocês estão em casa, né? Aqui no pra vocês é normal, né?
2: É, o Hudson, ele falou uma coisa que é verdade, né? A gente tá em casa, mas o frio na barriga não tem jeito, a responsabilidade. Nós estamos aqui na maior festa do peão boiadeiro do mundo. Hoje virou uma festa cultural do mundo inteiro. Então, para nós é uma responsabilidade, uma entrega muito grande. Não que deixamos de entregar em outros lugares, mas o frio na barriga com certeza é maior aqui.
1: Ô, Hudson, aqui quando você pega a sua guitarra, você não quer nem saber, né? Você vai tremer mais ainda esse chão aqui no Barretão.
2: Aqui, quando eu pego a guitarra para tirar do palco, só com segurança só. Mas é uma satisfação tocar em Barretos, na verdade. É, além de ser uma honra e um orgulho, para nós artistas representa muito, porque o nível sobe quando a gente toca aqui.
1: Muito bem. Então, pra gente encerrar aqui, eu só quero fazer uma coisa. Tá bonito o cabelo dele, né?
2: Você viu? O cabelo do outro sempre foi bonito.
1: Mas vem cá, porque ele corta na frente e pica atrás?
2: É porque ele... É, na verdade, o Hudson teve uma época que ele usou aquele corte mullet.
1: Mas como é que... Ah,
2: era o Pique Maleão, eu e ele.
1: É verdade.
2: Na verdade, brincadeiras à parte, na verdade eu sempre tive um sonho em ter o cabelo do Chitãozinho de Chororó. Nunca tive, aí agora eu deixei.
1: Então tá, Edson, Hudson e Chororó aqui, então é um trio, né?
2: É um trisal.
1: Um trisal! Gente do céu, que coisa maluca. Então tá bom, fique aí que você, com a Band. A Band FM há 30 anos é a rádio do Barretão, viu?
2: Sabe o que ele fala do cabelo dos outros? É. Porque ele não tem, ó.
1: Empresta pra mim. Empresta pra mim.
2: Vai lá, ó.
1: Tá bom assim?
2: Cabelo, cabeleira.
0: Aê, boa garota, Edson Hudson. Pois, hein? Parabéns aí, o Edson. Ontem, no caso, né? Foi aniversário dele.
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0: Mas tão bem os meninos, né? 54 e 52 anos. Vai chegar. Será que nós chega assim nessa idade, né?
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0: Ah, e cantando igual ainda? Já pensou? Bom demais. Daqui a pouquinho a gente volta lá pra Barretos com Edson. Com Edson Hudson, não? Edson. O nosso querido Paulo Gomes, as informações do Mundo do Rodeio. Mundo do Rodeio.

0: caixa de ferro.
1: A melodia não é sua, Ana Castela. Você plagiou aí, viu? Essa melodia não é sua.
2: Do nada. Do nada. O cara quer arrumar confusão com a Ana Castela, velho.
3: E como você tá aí no programa aí? Certeza você tem aí meia colherzinha de sal.
2: Mas ainda falando disso.
3: Faz um sorinho caseiro pra você aí.
2: Eu tô tomando aqui bastante, o. Obrigado, cara. Obrigado. Tô tomando aqui o Gatorade aqui, mano. Já tá osso pra passar, viu? Derruba, né, velho? Derruba, é ruim. Ô, Lucão, você tá bom aí, filho? Tá tudo bem aí, Lucas?
4: Pega meu amor, deixa pra lá.
5: Abre a janela.
6: Tava demorando, hein, Diego? Bora dar uma cagada agora, né?
2: Já foi, já, mano. Já.
4: É um homem apaixonado que não consegue dormir.
7: Ô, Zé, o energético é açúcar puro. Vai desandar de novo.
2: Sem açúcar, né, o animal? O comedor de açúcar. O velho do lixo mandou nada. Gravando a conversa da rádio e manda. Louco. Velho do lixo, vamos cantar uma do Mato Grosso e Matias hoje. 24 horas de amor. Velho do lixo, eu duvido tu conheceu a música chamada Malaguinha. Malaguinha. Conhece Malaguinha? Malaguinha.
4: Quem está aqui é um homem apaixonado.
8: Ô, diga, a verdade é essa, meu irmão. Me perguntei qual a cor da calça da tosa aí, irmão. Quem ganhar, ganha um bico de café. O que você acha aí? Tem essa coragem, irmão? Olha lá, olha. E a enquete é boa, hein?
2: Que é, Davi?
8: Ô, diga, a verdade é essa, meu irmão. Me perguntei qual a cor da calça da tosa aí, mano. Quem ganha,
2: ah, cala a boca, tá maluco?
8: Aí.
2: Tá louco, Davi?
8: Essa coragem, mano.
2: Lógico que não, eu vou preso. Eu vou preso, cara. Não se faz isso, cara. Tá louco?
9: Alô, dona de casa.
3: É, o Band Coruja tem
2: não
3: um monte
2: não tenha
3: de médico
2: vontade.
3: Aí, um monte de informação.
2: Não que eu não tenha vontade.
3: Você tá doido.
2: Cala a boca, cala a boca. É verdade, né, Cátaros?
3: Sabe o que eu acho, Diegão?
2: Ah.
3: Acho é pouco.
2: É pouco. É pouco, eu acho é pouco.
9: Fresquinhas do jeitinho do seu paladar.
10: Uma delícia.
9: Vai.
11: Bora, Diogo, bom dia. Barra Nova, Bahia, tô aqui na escuta aqui. Bora, tu.
2: Alô, Bahia, alô, Bahia.
12: Ô, Diego, vamos cantar assim. Só que essa eu não lembro dessa Malaguinha.
2: Olá.
12: Eu não lembro dela, não. Sei qual que é que você tá falando, mas não lembro. Depois você liga pra mim, nós cantamos. Se nós cantar aqui, ninguém vai deixar. Ô, oh, rapaz, toma um remédio caseiro igual eu tomava, pô. Bom, eu tomo ainda, né, quando eu tô com essa parada aí. Eu pego o maisena, faço um copão lá batido com água e tomo, já era. Aí seca até o pensamento.
2: É, mas não tem.
12: Segura o fiofó.
2: Não tem.
12: Vamos cantar assim.
2: Não tem.
12: Beleza?
2: Vamos.
12: Tamo junto.
2: Tá bom.
12: Sai, cachorro.
2: Tá bom.
9: Tragam bacias, tragam panelas, tragam.
2: Não, é com o Mato Grosso e Matias.
9: Panelas.
2: Isso aqui, ó, deixa eu ver se dá pra. Peraí, que tem uma propaganda aqui. Sempre tem que esperar essa bosta, né? Eu não vou pagar YouTube. Vou pagar pra quê, YouTube? Deixa com o Raul roer a propaganda aqui. Depois eu. Peraí. Aí, pular. Ó lá, ó. Se liga, velho do lixo. Prepara o coração. Nossa. Essa aqui você não lembra mais, velho do lixo.

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1: Ó, Matão, Mato Grosso.
0: Debajo de esas dos cejas.
1: Lá no Barretão hoje, hein?
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1: Alô, Barreto.

0: Legal, tá bom, que já virou os mar... O que que é isso, hein? Os Mariachi FM? Ah. Prepara-se aí que nós vamos cantar hoje, velho do lixo. É, se não, se ele não deixar, eu te ligo e a gente canta do mesmo jeito. Hoje tem karaokê no Band Coruja. Mano, eu abro, ô, Ale, eu abro essa conversa, tá ela segurando a caixa de Mosec, mano. Nossa. É, esse papo é meio broxante, deixa pra lá. Já tô bem, tá? Já tô bem. Pronto, acabou. Já é 2h32, já acabou o papo, tá?
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0: Ah, cara, mas posso falar? Esse... Ontem ou hoje, sei lá, postaram na internet os preços lá, né? Ah, peraí. Mas também dá pra levar as coisas, né? Dá pra levar as coisas. Não dá pra você entrar no parque com bebida, essas coisas. Mas leva as coisas na caminhonete, no carro. E tira uma onda do mesmo jeito. Vai lá no camping, né? Tem vários palcos lá, é legal. É legal, compensa. Se não for ainda, compensa conhecer, né?
2: Ô Diego, vai voltar no assunto. Cadê a ruiva?
0: Cara, você tá necessitado, hein? Puta cara tarado, velho.
3: Bando de coruja nostalgia. As mulheres do job das antigas. As vovó de hoje. Ouvir essas músicas aí, chega a chorar, hein?
0: É.
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0: É, rapaz. Você ia nos quengarau. Aí tinha o jukebox. Era só isso que tocava, Mato Grosso e Matias. Liu e Léo. Milionários é rico. Chitão e Chororó.
4: As ideias do discípulo de Cazuza quer ferrar com a vida do Diego. Além de preso, toma as facadas da personal. É. Ainda perde o emprego ainda por assédio aí, ô seu discípulo do Cazuza.
0: Discípulo do Cazuza?
5: Ô Diego, quando que você vai mudar seu nome pra Diego Matsunaga?
0: Tá louco?
5: Aqueles facão lá no Instagram.
0: Tá maluco, mano?
6: Ô Diegão, que é o cara vendendo aquela caixa de som lá de 300 mil real? Você tá doido, hein? Que é aquilo lá? É a caixa de som? É... Vem o... A banda Calypso junto? Você tá doido, hein?
0: Cara, aquilo ali, na verdade não é 300, é 650 mil reais. Mas não é qualquer caixa de som, né? Ali é papo de... E na outra, cara? É pra outro mundo, né? Eu não sei nem porque... O meu Instagram, ele acredita muito no meu potencial, eu acho. Ele manda umas coisas pra mim... Olha, super promoção hoje. Caixa de som de 650 mil por 300 mil. Fala, oh, meu Deus, pela metade do preço. Ah, vou ter que comprar V2 preta pra mim. Que é isso? Pô, tem que vender um apartamento pra comprar a caixa de som. Mas é real. É porque o que acontece? Aquela caixa lá. Ele tá perguntando porque eu postei lá. Eu achei engraçado, né? O Instagram me mandar aquilo. Eu acho que o algoritmo dele tá achando que eu sou rico. Ele é uma caixa de som de 600 mil reais, mas não é qualquer caixa de som. É a caixa de som que foi usado no estúdio que os Beatles gravaram, que o Elvis gravou, que o Pink Floyd gravou. Ou seja, dizem que é a melhor qualidade do mundo. E tem uma loja, eu acho que só aqui no Brasil, que trabalha com ela, né? Até esqueci o nome da loja aqui, mas é coisa de bacana, imagina. 600 mil reais numa caixa de som. E eu achando que ostentação era JBL original. Puta, nossa, a gente é muito pobre, né, velho? É nessas horas que a gente percebe, mano, eu sou muito pobre. E tipo assim, ninguém acha. Você via os comentários, só nós, os Jurandir, achando caro. E os caras que compram, por que os caras não fazem propaganda dessa caixa? Porque quem compra não tem. Tempo é igual Ferrari. Você já viu propaganda de Ferrari na TV? Já viu propaganda de Lamborghini na TV? Os caras não assistem TV, mano. Eu nem sei se vem rádio na Ferrari. Vem rádio? Oh. Alguém tem uma Ferrari aí? Tem rádio? Está ouvindo a Band Coruja agora? Quando eu e quando o Edinaldo comprarmos o nosso Porsche, nós instalaremos rádio para ouvir o Band Coruja, né, Edinaldo? Vocês viram uma carreira aí, uma Cayenne, uma Macan, venda por aí, ouvindo o Band Coruja de madrugada, ou sou eu ou é o Edinaldo Plácido. É, o que que é, mano? As melhores caixas de som para instrumento valvulado, o som é incomparável. É tudo uma... Ah, é verdade, é.
7: Olha aí, vagabundo. Eu tava ligado nas montarias que tinha lá em Barretos, seu vagabundo. Aqui é Raiz. Toca um Dino Franco e Moraí aí pra mim.
0: Vou tocar nada. Ô, Nelson, você sabe que hoje em dia tem uma dupla muito boa, que é o Thales e... Thales e Thiago? Não sei. Mano, mas é o Zé Rico inteirinho cantando. Depois de muito tempo acordado. Ele faz até os trejeitos. Já viu? Ah, é os dois molequinhos. É Thales e Thiago? Acho que é. Conhece, Nelson? O Nelson gosta de moda antiga? Eu fico feliz demais em ver isso, que é o povo que vai botar o sertanejo pra frente, né? Deixa rolar que vem. Aí, esse fim de semana, eu fiz um churrasquinho lá, fiquei ouvindo a playlist dos caras. Mesma coisa de estar ouvindo o Zé Rico. Mesma coisa. Sentir o teu
8: sabor, tá... Lá em Barreto é mais ou menos aquele filme do Benjamin Button lá. Só que você chega bêbado e vai embora são.
0: É. É verdade, cara. Mas não sei, não, também não, eu não entendo a galera que fica vendo as coisas de Barretos pra falar que é caro. Mano, não vai, é outro mundo, não é pra você. Não tem bolsa Barretos. Barretos vai quem consegue, quem pode. Para de ficar criticando. Ai, mas tá R$100 uma garrafa de balalaica. Ah, mas você paga pela experiência, cara. Você não paga pela balalaica. Orloff, você não paga bebida, você paga a experiência, o lugar que você tá. Ah, velho, deixa de ser chato. Coisa. Vou
7: mergulhar na flor. Ô, Diego, eu já vi aqueles moleques, mas eu não gosto. Eu sou tão ciumento com o Zé Rico, com o Barreirito, nesse estilo de Guarânia, que eu não gosto quando os caras imitam muito eles. Entendeu? Mas é bonzinho os moleques, canta bem. Eu só não gosto que eles imitam o Zé Rico.
0: Não, mas é.
7: Um do Zé Rico.
0: Pelo fato da imitação, beleza, mas assim, tem que ficar feliz porque os meninos estão mantendo vivo, né? Podia estar gravando aí essas porcaria que a molecada grava hoje em dia, esses funk, essas coisas, falando besteira, mas estão lá cantando modão, isso que eu falei, que é legal, né?
9: Fala, Diegão, firmeza? Shaolin. Ô, Diegão. Segundo, tô chegando agora. Segundo, tô entendendo aqui. Eu acho que você deve estar com um piriri aí. Rapaz do céu. Você tinha que postar aquelas fotos da picanha também. Botaram o zóio grande, hein?
0: Será?
9: Muraram tudo sua picanha. Lascou-se.
0: Vocês acreditam nisso, gente? Em olho grande? Será que dá certo isso? Existe isso mesmo, será? O cara vê o negócio, ele fica com inveja. Ai, tipo Zeca Pimenteira. Nossa, queria tanto uma faca dela. Será que existe isso? Eu não acredito muito nisso, né? A pessoa tem o poder de prejudicar você porque ela tem inveja. Será?

0: Ô, mano, mas não é Marshall. Marshall é R$6 perto daquela caixa. Você entendeu o que eu falei? Aquela caixa é R$600 mil uma caixa daquela. Não é Marshall. Marshall é pra palco, né? Contrabaixo, guitarra.
1: Fala, Diegão. Rio de Janeiro, Avenida Brasil, tudo parada. Os traficantes estão atacando todo mundo aqui na Avenida Brasil. Atenção quem estiver aqui, hein?
2: Diego, você é tão vagabundo, Diego. Você que mandou mensagem pra mim aqui, ô, fica ligando aqui quando o velho do lixo mandar a cantoria.
0: É mentira.

0: Diego, coloca sal grosso na picanha na próxima vez, que espanta. Mas eu coloquei. Sal grosso não, de parrilha, né? Sal grosso não é de comer. Sal grosso é pra fazer crosta.
1: Alô Central, alô Brasil.
0: Olha
1: bom
0: ela!
1: Dia. Dieguinho, tá tudo bem? Tá gostosinho, tá gostosinho?
0: Mais
1: conta.
0: Ou menos, mais ou
1: como
0: menos.
1: Como é que tá? Como é que foi a folga? A folguinha foi gostosa?
0: Foi gostosa, Mel. Olha a voz da Mel. Essa voz da Mel é maravilhosa. E aí, Mel, como é que tá aí, Mel? Você nunca mais contou nada, nunca mais contou suas aventuras, nunca mais contou seus casos, nunca mais foi na vitrine das Kenga. A Mel vai num bairro lá que tem Kenga em vitrine. É loja, você vai escolhendo, né, Kega? Né, Kega? Né, ô, Mel, como é que é o nome do lugar lá?
2: Ô, Diego, fala pro amigão do Rio de Janeiro mandar uma novidade aí, mano, que tá tudo parado lá por causa de traficante, a gente já sabe, isso é todo dia.
3: Brasil parado, deve ser os paulistas aí, ó, querendo invadir o Rio de Janeiro pra dar o cu.
0: Ei, ei, a boca. Vai, fala do Rio dos Carioca que isso fica bravo.
4: Esse sotaque da Mel é maravilhoso, né? Aliás, de todas as cariocas, né, mano? Ainda mais quando fala assim, vai, bate gostoso. Eita!
0: Mas o pior é que ela não é carioca, velho. Não é, né, Mel? Ela não é. Parece que ela não é carioca.
5: Você falando que Porsche, Ferrari, Lamborghini não tem comercial, né? Jaguar também não tinha. Eles foram inventar de fazer e ainda fizeram ainda com uma viadagem frescuraiada lá. Quebrou a Jaguar, né?
0: É, Diego Vinheta da Band FM no Rio de Janeiro. Para, cara. Para, louco. Parou. Não tem graça. Não tem graça nenhuma isso.
6: Bom dia, meu tiozão gostoso. Tá ruimzinho do estômago. Oh, que dozinho. Eu tenho um remedinho pra você. Viu? Vai melhorar rapidinho.
0: Oh, yeah. Tchica-tchica. Oh, yeah. Qual é o remedinho, Jessiquinha? Qual é o remedinho, Jessiquinha? Nossa, fala que eu tô precisando. Nossa, tá ruim o negócio aqui, velho.
7: Chega, eu também não posso ouvir a voz dessa minha banana. Dá vontade de chupar o mel. Agora, banana, deixa pro Ivan Nerd.
0: Eu achei que você ia falar que dá vontade de chupar a banana.
2: Tá, eu sabia não que quando a gente tá com piriri, uma mulher que cai em cima da gente melhora. Eu acho que fica ruim, fica não?
0: Eu não sei, cara, eu não sei. Ela não falou qual é o remédio, você que tá imaginando aí.
8: Ô Diegão, essa aí que chama, bom dia pra todo mundo, Renatinho Imediato. Ô Diegão, essa daí, essa menina aí que chama você de tiozão gostoso aí. Rapaz, essa aí é zica, hein, mano? Essa vozinha dela aí, vou te falar pra você, filho. Cada pedalada a corrente escapa.
0: Não.
8: Rapaz, você é doido, é cinco minutinhos já de meu misericórdia.
0: Ô Renato, deixa eu te falar uma coisa, é que você não viu as fotos dela. Ô Jessiquinha, manda uma foto pra nós fazer 10 segundos. Tem as manhas? Tem coragem? É porque eu não sei se a gente já fez aqui, cara. Eu não sei se nós já apresentamos a Jessiquinha para o Band Coruja. Manda uma aí, Jessica. Uma selfie mesmo, que você tira de agora. Não vem com foto tratada, não. Uma selfie de agora. Foto de agora. Tá na cama, tá onde? Assim que é bom, né? Manda aí pra nós apresentar você para o Brasil. Chevetão não mandou nada no áudio.
9: Ô, Diegão, bom dia.
10: Como é fazer desse
9: bom? É o Cadu. Tem a frente 47, Zina Renuca. Ô, Diegão, fala o nome dessa mulher aí pra nós, cara, pra nós pesquisar. Hã? Fala o nome dessa Jéssica aí pra nós.
0: Ué, Jéssica, você não entendeu?
9: Só pra nós ver quem que é estranho aí, você tá fazendo propaganda aí, ó.
0: Ué, mas é Jéssica, cara, você quer o Instagram dela, é isso? Vamos ver se ela autorizar. Diego Locutor tá assim hoje.
10: para.
0: Não, não, não tô não. Tô nada.
11: Se a mulher quicando em cima de nós com piriri vai melhorar, eu não sei, bicho, mas que vai estragar o lençol e o quarto vai.
0: Nossa senhora, que nojo, mano. Nossa. É, dependendo da quicada, né?
12: Fala, Diegão. Como será que tá a Praia Grande uma hora dessa, hein? Será que tá chovendo por lá?
0: Saber, cara. Aleatório. Saber como é que tá a Praia Grande.
11: Eu mandei mensagem pra dona Grazi lá no TikTok dela.
0: Ah, entendi. Ah, agora que eu entendi, Domílio.
11: Na madrugada, você pedindo foto das mulheres peladas.
0: Agora que eu entendi. Ah, ô, Domílio, agora que eu entendi. Ele perguntou como é que tá a Praia Grande. Agora, nossa, desculpa, gente, eu tô lerdo hoje, tá osso. Hoje eu tô aqui a pulso. Olha lá, vamos ver se é, vamos ver o que a Jessiquinha falou. Fala, Jessiquinha.
6: Diego, tô pelada, deixa eu me trocar.
0: Como é que é? Ela fala baixinho, me irrita um pouco. Como é que é, Jessiquinha?
6: Diego, tô pelada, deixa eu me trocar.
0: Não sei se precisa, precisa, gente? Não, não precisa pôr roupa essa hora, é mó trampo. Mó trampo, Jessiquinha. Mó trampo, fica de boa, né? Assim mesmo, assim. Não vou postar. Não, pera. Nossa, tô mal, hein, velho.
13: Não, bebê, precisa não, manda assim mesmo. Peladinha, ô papai.
0: Jéssica. É, mas vamos adiantar, Jéssica, porque senão daqui a pouco já é 3, 4 horas e daí já não dá mais.
2: Colocar roupa pra quê, Jessiquinha? Daqui a pouco você vai ter que tirar de novo. Manda assim mesmo. Aproveita que você ficou em pé e manda de pé.
0: É, manda de pé.
13: Ô, Jessiquinha, quanto antes melhor, não precisa se incomodar e pôr roupa, não.
0: Ó, os tarados.
13: Manda.
0: Ó, os tarados aí, os tarados. Ó, fala, Mel.
14: É, Jessiquinha, eu não sou carioca, só pra debochar mesmo, eu gosto. Pra alegria de muitos, né, e tristeza de 5, cheguei. História, ai, sábado a gente teve um churrascão bem gostoso, muito fervo, muita emoção, a polícia chegou, o bagulho ficou louco, cortou nossa brisa. Ai, não tem muita coisa não, muitas aventuras, e as quengas continuam lá na vitrine. A gente passou ontem, meu marido, eu falei, meu Deus, até no domingo também nem tem folga, elas estão ali estendendo.
0: São trabalhadoras, né? Ah, no Brasil não tem isso. De vitrine, não. Eu fiquei sabendo que lá em Campinas tem algo parecido com isso aí, mas não assim, vitrine, né? Fala aí.
15: Isso sim é uma voz que encanta, a voz da Jessiquinha. Não é uma voz de carioca da Chopi, não. Mulher do Presidente Prudente fica querendo falar carioquês aí. Pelo amor de Deus.
0: Ô, Genivaldo, qual que é o teu problema com a Mel Banana, hein? Deixa ela falar o sotaque que ela quer, mano. Hein, Mel? Do nada, né? É, Diego, ela tá em Holanda, Amsterdã, é isso?
11: Holanda, não, Diego, na Holanda. Você vai ficar peladona de calçutinha. Na Holanda. Eu sou estudado, meu irmão. Tu gostei de vida, esqueceu?
0: Ah, essas coisas você manja, né, Davi? Você é estudado. Né?
16: Ô, Cleiton. Eu vou mandar pra você de pé aqui, tá bom? Lenda do KLB.
11: Ô Diego, bom dia.
0: Fala.
11: Campinas é o bairro Tatinga. É, ali não é vitrine, mas as mulheres ficam peladas na rua ali, viu?
0: Que isso,
11: mostrando,
0: cara?
11: Mostrando a peitola e a quequeta.
0: Que isso, cara?
11: A peitola e a pepeca. Você tá doido, motorista?
0: Que isso, mano? Sério isso?
11: Melzinha, minha delícia. Ô, com todo respeito, né? Espero que não esteja ouvindo. É, manda esse cara se lascar. É, se tiver banana, não tô nem aí. Nós vai mesmo jeito. Cê é linda.
0: Tá nem aí pra banana,
2: Mel. Eu já acho esse sotaque da Mel Banana uma delícia, Mel. Esse sotaque carioca seu é muito delicioso, mano. Nossa, o Barone tem muita sorte, cara. ali na hora do vucu-vucu ali, você fazendo uma carioquês ali. Ai, Barone, é isso aí, Barone. Vamos olhar, Barone. Ui, Barone. Deve ser maravilhoso, meu.
0: Ô, oh, do nada, velho. Do nada, velho. Pelo amor de Deus, mano. Que é isso? Nossa, o Cleiton imitando a Mel. Que coisa broxante, mano. Hein, Barone? Cadê o Barone?
10: Morro do Dendê, Rudi.
17: Você não critica nossa musa da madrugada, é a Mel Banana. Senão eu vou mandar ela soltar o enxame de abelha pra picar o seu bumbum mastigador de linguiça.
18: Caramba, hein, Gleidinho, você imitou certinho a Mel Banana, hein?
0: Você viu, cara?
18: Se eu fechasse os olhos aqui agora, eu ia cascar uma achando que era a Mel Banana falando aí, viu? Agora, Mel, não liga não, não dá bola pra torcida não, hein? Pra mim você podia ser até mudo, ó, que era dentro, ó. Linda!
0: Vou tomar meu Gatorade. Eu vou passar a noite mamando no Gatorade.

0: Dalton. É. Sabe quando dá uns repuno? Dá uns repuno. Nossa, repunei. Quem que falava assim? Repunei. Ai, repunei.
1: Ô, Diego Lopes, é o seguinte, eu tenho uma receita pra essa sua caganeira.
0: Vai
1: é
0: lá.
1: O seguinte, você come maçã.
0: Tem jeito, hoje
1: maçã
0: vai ser
1: é muito boa para segurar. Tá. Se não resolver, você põe uma boa rolha.
0: É.
1: Que aí segura de vez, tá,
0: tá
1: bom?
0: Tá bom, tá bom.
1: Ricardinho, Lala!
2: Dando tiro pro alto!
3: Diegão, o Cleitinho aí. Petista aí, imitando a Mel aí. Se brincar, o cara corta o Cleitinho pensando que é a Mel Banana.
0: Ô, Diego, provavelmente alguém gravou e você vai virar um corte, vai virar vítima com esse negócio de mamar no gay. Cara, é mamar gay. Mamar Gatorade. É mamar Gatorade. Lá na academia você não pede um gay? Dá um gay aí. Um gay de... É, eu gosto só do de tangerina.
4: Diegão, tinha uma lá que é open bar e open checa. Essa casa é boa. Aí fecharam, mano, você acredita? Eu tô quase juntando a rapaziada aqui pra fazer greve, mano. Vai, vou derrubar a polícia lá, filho de uma égua. Que polícia tava lá também, viu? Quem fechou, frequenta. Ele acha que nós não conhece, vagabundo. Vai pegar a bandida, deixa os priquitos em paz.
0: Peraí. Como é que é? Era open bar e open checa? Você bebia e comia? Isso é que você me entende. É. Num valor fechado, é isso? Quanto que era? Mas também é uma jogada de mestre, porque pensa bem, o cara vai lá, a propaganda é a alma do negócio. O cara, o trouxa. Vou te falar uma coisa. O trouxa, ele pensa assim quando ele. Ah, open checa. Beleza, você vai lá pagar 5 mil reais. Por quê? Porque você pode fazer quantas vezes você quiser. Você vai dar uma e vai querer ir embora. Porque o homem é desse jeito. O homem, ele dá umazinha ali e ele já fica desesperado pra catar o beco. Ele não quer olhar pra moça depois. E outra, as meninas é treinada, cara. Aí, é jura? Já deu certo? Você já foi nesse negócio? Deu certo isso aí? Porque, cara, eu acho que é assim. É a mesma coisa quando você paga pra ir num... Olha, lá na Pragante tem um rodízio de hambúrguer. X-burger, essas coisas. Aí é um monte de lanchinho, tudo pequenininho. Aí já come... Quantos você vai querer? Ah, vou querer 6 logo. Mano, você come 4, já tá rotando ali. Só que você pagou por 20. Eu acho que é meio ilusão isso. Ninguém aguenta... comer muita gente numa noite só, eu acho. Não é?
5: Ô Diegão, ô Pencheca, com certeza é mais barato que a caixa de som, é, Diego?
0: Ah, é.
4: Mas Diegão, é que nem você tava falando, não é pelo preço, é pela experiência.
0: Ah,
4: rapaz.
0: É, boa. Nossa, aí você falou tudo, hein? É verdade, cara. Mas peraí, pode tipo assim, ah, vem você. Vem a Bruna Ferrari, a Maite Jackson. E a Jéssica. Fala o sobrenome de rapariga. Jéssica Porsche.
6: Diegão, ali em São Bernardo tem, ou tinha, uma casa noturna chamada Vera Cruz Bar. 2 andares. Em cima, música eletrônica, embaixo, banda. Tinha a quartas-feiras chamada Quartas Intenções. É, em cima tinha open bar de vodka e energético para mulherada. E embaixo, os homens, né? É, striptease também. Mandava 2 horas da manhã, acabava o striptease e liberava pra juntar em cima com embaixo. Rapaz do céu, era uma doideira. A mulherada vinha doida e os homens tudo babando.
0: Meu Deus do céu.
7: Não, não tem problema nenhum com a mel no banana, não. Graças a Deus, com ela e nem com ninguém. Meu problema é com os cariocas, esses vagabundos aí que me assaltaram uma vez, esse rebanho de safado.
8: Tá.
9: Fala, Diagão. Bom dia, bom dia. Rapaz, toma um tadalão de vinho e depois você... Depois nós conversa. Se tu não vai comer um monte.
0: Não, eu não preciso dessas coisas.

0: Ah, vocês é Nutella. Aqui na Emboimirim tinha uma zona, em cima era uma zona, embaixo era uma igreja. A gente ficava indeciso se rezava primeiro ou se ia lá em cima e depois rezava.
1: Peraí,
0: cara. Aqui na perto do terminal Emboimirim.
1: Peraí, cara, peraí, mano.

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13: Band FM 3:03, bom dia, um ótimo dia pra você, uma boa segunda-feira, boa semana. Tá tudo certo aí, né? Tá tudo tranquilinho aí, tudo de boa? Vamos fazer bagunça, vamos? Por aqui é o seu amigo Diego Lopes, bagunçando a madrugada. Até as 5 da manhã aqui na sua rádio do seu jeito. E agora prepare o seu coração, bebê, porque chegou a hora. Vamos dar mais uma passadinha lá no Barretão.
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13: Olha só, meu amigo Paulo Gomes está lá de volta e agora ele vai conversar com o cara, simplesmente a música do Barretão 2026, que é o Geninho. Peão todo tatuado. Fala com ele aí, Paulo.
1: Olha! Vamos desvendar o mistério que o abacaxi pegou preço. Olha aqui, já tá aqui e tá aqui, Geninho!
15: E aí, compadre, como é que você tá?
1: Olha, a Band FM, você já falei isso pra você, vou repetir. A música do peão tatuado já é a mais pedida da Band FM. Como explicar isso?
15: Pois é, velho. Que bom, né? Eu fico feliz demais porque o povo abraçou essa música com tanto carinho, né? A galera gostou mesmo. E só de estar tocando nas rádios aí pra mim, pega preço, é porque deu certo. Aí o abacaxi é a fruta que vende na feira, né? Boa. Porque quando o abacaxi tá caro, é que o trem tá bom.
1: Entendi.
15: Aí tá na hora de vender. Aí quando tá paradinho, tá na hora de comprar.
1: Ah, mas negócio, você gostei.
15: Na vida tudo é negócio.
1: Entendi. E a vida também, a gente tem muitos abacaxis pra se descascar, né?
15: É, então. E eu vou falar, né? O trem fácil descascar abacaxi não, viu? É um trem duro. Difícil. É e duro. A vida da gente também não é fácil, então...
1: Mas vamos embora. Tá certo. Vamos pensar no futuro, que é a gravação do audiovisual do Geninho aqui em Barretos. Bora. No Camp. O que vai rolar? Conta com exclusividade pra gente aí, vai.
15: Rapaz, pensa... No...
1: Moda nova, vem.
15: 10 músicas novas, inédita, né? Com 3 participações também.
1: Fala uma.
15: Israel Rodolfo. Não, vou falar todas, que eu não sou baú pra guardar segredo.
1: Olha, então fala a próxima.
15: Israel Rodolfo, Tauane e Luan Pereira. Confirmado.
1: Ei, aí sim, pai. Aí é pra ir pra
15: e
1: cima.
15: E o Léo Balbinotti, que confirmou hoje, vai participar com nós também.
1: Nossa, mãe do céu. Então, e vai ter música tão boa quanto essa do peão.
15: Vai,
1: tá
15: tudo, vai. Né? Se Deus quiser, nós vamos acertar o top 1 aí. Toda vontade de Deus, seu filho tá pronto.
1: Amém, amém, amém. Mas mostra aqui, ó, tatuagem. O peão tá. Aí, ó. O peão é tatuagem. Aí, ó. Olha lá.
15: Que foi meu primeiro DVD.
1: Olha lá.
15: Que foi abacaxi, pegou preço em Goiânia, em janeiro. Agora tem que tatuar outra, né?
1: Pra fazer não, tudo. Pois é, tem que fechar esse braço. Isso aqui já tá fechado.
15: Dinheiro né? Nós não tem, não, mas tatuar já é com nós mesmos.
1: Então tá bom, então tamo junto aqui. Fala o que você quiser pra galera da Band FM aí, ó, que adora sua música.
15: Alô, todos os ouvintes da Band FM. Beijo da MC Pião, obrigado pelo carinho aí. Deus abençoe. É nóis.
1: Pião, todo tatuado.
15: Essa aqui é a Mariana Fagundes, não acompanha muito.
1: Mariana Fagundes, careca.
13: Valeu, valeu, valeu. Daqui a pouquinho o Paulo Gomes está de volta com mais entrevistas, contando para nós e levando o clima de Barretos até você.

Fala, Diegão, bom dia. Aqui é o Carlos. Tô com a Britney. 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

0: Band FM, é o Ferrugem cantando com sorriso maroto, é natural. Agora 3h28, tá na hora.
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0: Bora pro Barretão, meu povo. Quem será que tá por lá pra conversar com ele? Paulo Gomes, o homem das celebridades. Ah, agora ele vai conversar com o Vitor Iago, é isso? É, são os irmãos e os filhos do Edson. Eles estão prontos aí, não? Pode ser? Daqui a pouquinho? Não, então vamos contar aquele segredo lá, vamos? Vamos saber qual é a música mais tocada no Brasil? Se liga aí, ó. Vamos ouvir, vamos ouvir. Fala pra nós aí, Paulão. Deixa eu ver como é que tá lá. Oi, oi, oi. Alô, Barretão. Alô, Barretão. Vai.
2: Barretos 2026 com a Band FM. Eu tô olhando essas duas caras aqui, eu acho que eu já vi em algum lugar, velho. Um é o Vitor, o outro é o Iago. Eu tô certo, isso?
3: Você tá certo. Agora eu vou perguntar quem é o Vitor e quem é o Iago.
2: É o Vitor e o Iago.
3: Ah!
2: Toma!
3: É isso aí. E modão dos irmãos agora, Vitor e Iago com um projeto, modão dos irmãos com muita moda.
2: Mas explica esse modão dos irmãos, já soltou aí na internet, já tá tocando. Conta pra nós.
4: Ainda não lançamos, porém já estamos fazendo show, estamos rodando, graças a Deus tá tendo uma aceitação muito legal por onde a gente tá passando. A galera tem gostado, tem repercutido positivamente. Em breve estaremos lançando. Hoje, pela primeira vez, vamos fazer uma participação aqui no palco de Barretão, cantando o nosso próximo lançamento. Vai ser um medley muito especial e eu tenho certeza que vai ser top, né, Vitão?
3: Amém, vai ser muito legal.
2: E mas a primeira vez dá um nervoso.
3: Ah, dá um frio na barriga.
2: Você lembra como é que foi a primeira vez, né?
3: Ah, mas a gente, posso falar, toda vez é um friozinho diferente, dependendo, né, do lugar. Mas é um frio na barriga gostoso, que faz a gente sentir a responsabilidade chegando. E isso eu acho que, de certa forma, soma positivamente pra nós.
2: Boa.
3: Dia 14 de setembro, a gente vai ter a gravação do nosso audiovisual no aniversário da cidade de Limeira, que é onde eu nasci, onde fomos criados. E lá a gente vai consolidar o modão dos irmãos com muita moda pra galera.
2: Agora, quem não tá falando? Vitor e Iago, eu acho que eu já vi esses meninos aí. Tá no sangue a música, né? Conta pro povo aí da Band FM.
4: Nós somos filhos do Edson, da dupla Edson e Hudson. Pra nós é uma honra muito grande, porque além de ser meu pai e além de serem dois caras que a gente ama, são referências musicalmente pra gente, são nossos ídolos. Então, só agradecer mesmo e fazer um regaço hoje nesse Barretão aqui.
2: Olha, guarde essa frase, fazer um regaço no Barretão. Mas vamos, hoje então vai ser a primeira vez de muitas, eu acho, hein?
3: Amém, em nome de Jesus. Amém. É muito gratificante você estar no palco principal de uma festa do tamanho da festa de Barretos, com a história que essa festa tem e responsável por consolidar tantos artistas, e a gente tá tendo a oportunidade de fazer o que muitos artistas do Brasil almejam, lutam, e a gente tem que ser agradecido mesmo. E eu agradeço a Deus e espero que tenham mais vezes também.
2: Não tenho dúvida disso. Redes sociais, divulga pra turma aí, vai lá, tudo tá lá, né, das informações.
4: @ Modão dos Irmãos, lá você vai encontrar contato pra show, você vai encontrar os nossos Instagrams pessoais também. Então, @ Modão dos Irmãos, segue nós lá.
2: Ó, grava aqui, todo mundo com o pé direito aqui pra frente. Primeira vez no Barretão, Vitor e Iago. Vamos começar com o pé, ó, pé direito. Ah, moleque!
0: É isso! Boa, Paulão! Daqui a pouquinho, Paulo Gomes com mais informações diretamente do Barretão. Que coisa boa, hein, cara? Que galera boa, hein? E ó, tem compositores lá também. Uma galera compõe, uma galera boa da caneta, né? É o Rafael Garcês, é um dos maiores compositores, tem tanta moda boa gravada por ele. O Paulão tá lá pra conversar com ele também, né, Paulão? Daqui a pouquinho ele vai conversar com o Garcês. Quem mais, hein? Juan e Leandro, a dupla com a terceira música mais tocada no Brasil. Será que você sabe qual que é? Hã? Qual é a terceira música mais tocada no Brasil? Você sabe quem é? Daqui a pouquinho nós vamos contar pra você. Já, direto do Barretão. Fala aí, Paulão, fala aí.
2: Os maiores fofoqueiros do Brasil.
0: A hora da fofoca.
2: Tem nome, viu? Ah, é o Léo Dias, não é. É o Nelson Rubens, piorou. É Juan e Leandro, Brasil.
5: Aô, menino, bora.
2: Eu cheguei assim, ó. Eu quero falar com os meninos. Eles falaram, nós vamos fazer um negócio junto. Eu falei, que negócio junto é esse?
6: Fazer um trisal, né?
2: Que isso?
5: Pra causar, nós nem faz.
2: Se for, nós nem sai de casa.
6: Nem sai, nem quero ir embora.
2: Mas deixa eu contar uma coisa. Fofoca do ano. É a música que tá estourada em todo o Brasil aí. E conta aí a história dessa música, do trabalho novo aí. Vai lá, bora. Vamos,
4: cara, a gente gravou um DVD agora na nossa cidade, chama De Volta ao Lar. E essa foi a primeira faixa que a gente soltou, Fofoca do Ano. Fala daquele cara, você já viu na sua vida? O cara que admite que a mulher não traiu, ela se vingou? Não tem, cara.
2: Não tem
4: o cabra macho que fala assim, não. Foi traição, não. Foi vingança.
2: Pois é, você já levou um chifre, já?
6: Eu acho que sim, né?
4: Eu não sei, eu nunca fui curioso, então eu não sei. Ah. Eu sou fofoqueiro, mas não curioso.
2: Entendi. Tem coisas que era melhor ir atrás. Deixa quieto. Não que eu queira ser chato assim, mas conta uma fofoca aí, vai de alguém, sei lá, da sogra, do vizinho, ou não, de alguém famoso, não sei.
4: Na realidade, a vizinha minha tá traindo meu vizinho, mas eu não vou falar, não.
2: Mas peraí, tem o da direita e da esquerda?
4: Não, aí fica no ar, né, mano?
2: Ai, cara. Vai, mais
4: da
2: uma
4: frente,
2: fofoca.
4: Pode ser da frente.
2: O de trás. Não, de trás?
4: Aí. Não, enfim. O de trás tá tudo certo.
6: A fofoca pode ser interna?
2: Ah, pode. Dele, você tem uma do...
6: Tem.
2: Meu Deus, então conta.
6: Ontem chegou uma encomenda dele da Shein.
4: Da Shein, pô.
6: Duas pantufas.
2: Gente do céu, mas é pra esquentar o pezinho?
4: Eu gosto de esquentar o pé, gente, vai.
2: É a pantufa de coelhinho?
4: Não, ursinho, não.
2: É a pantufa.
6: Jacaré.
2: Ah, tá.
4: Sabe por quê?
2: Por quê?
4: Onde tá a flor jacaré?
2: No rabo? Olha, se deixar aqui, esse negócio vai longe, viu? Tá esquentando. Barretão, vocês estão pela primeira vez aqui. Conta a história de vocês com a festa aqui.
6: Já tocamos Barretão alguns anos nos ranchos aqui. Tocamos já no Palco Brahma algumas vezes. Agora no camping, um palco maior. É a primeira vez nossa esse ano.
4: Ano passado a gente pagou pra entrar na festa.
6: Isso. Opa.
4: Mas você
2: viu a história do César Menotti e Fabiano lá atrás também? Eles compraram ingresso e ficavam tocando viola na rua aqui, pai.
6: Exatamente.
4: De entrar aí hoje, a gente fazer dois shows no Barretão, pô, bom demais.
2: Já tá em outro patamar, hein?
6: Graças a Deus.
4: Vou profetizar que ano que vem não vai estar na arena, hein?
2: Amém. Nossa, guarde, faça esse recorte aí,
4: Não vou cortar do rabo, não, faz do sucesso.
2: Do rabo do jacaré. Meu, gente, então é isso, redes sociais, divulga aí o que vocês querem.
4: Arroba Jorge Matheus do Rio. Arroba Juan Leandro. Vocês vão achar nós em todos os canais. Spotify, YouTube, boa. Deezer.
2: Na programação da Band FM.
4: Na programação da Band, no Badu, no Tinder.
2: Tudo. Na casa do, né? Enfim.
4: É.
2: Então tá bom, gente. Um abraço. Fiquem com Deus.
4: Obrigado,
2: aí.
4: Irmão.
2: Obrigado, cara, uma fofoca é sempre boa, né?
4: Sempre bom.
2: Você ficou sabendo aquela vez aquele cantor famoso?
0: Ih, mas começaram a fofocar lá. Valeu. Ê, Barretão. Você tá pegando lá no Barretão, hein, cara? Você tá doido. São muitas informações, muita coisa boa. Daqui a pouquinho tem mais, já tem mais. 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
7: Tanto Vucu Vucu pelo Brasil.
0: Prepare o seu coração.
7: O rei do Vucu Vucu, Eduardo Costa, meu irmão.
0: Daqui a pouquinho tem mais.
8: Os meninos é bom e vai fazer muito show no Barretão, mas não cantou uma música pra nós, né? Nossa, que ingratidão, viu? Não, porque o velho do lixo canta 5 e 5 segundos na rádio, mas ele não cantar, né?
0: Ele chegou. Todo ragatangozinho. É, cara, é porque assim, o que acontece, mano? Eu sei, eu entendo como é que é. O Paulo Gomes, o negócio é assim, a gente que faz entrevista, a gente tem que saber uma coisa. O cara que é cantor, ele odeia da palhinha. Todo cantor odeia da palhinha. Ah, dá uma palhinha, palhinha. Às vezes, por algum motivo real, né? Algum motivo plausível, tipo, o cara vai subir no palco, então ele tá aquecendo ali, ou não aqueceu ainda, mas a galera mais antiga não tá nem aí, né? O cara já chega cantando e fazendo barulho, e barulhando, mas tem uma galera que não gosta da palhinha, né? E a gente respeita, então na dúvida é melhor não. Mas eu boto pra cantar, não tô nem... Canta aí pra nós ouvir o que é que você canta aí, ó. Curioso. O cara não vai falar não, né? Tá bom, dá uma palhinha, qual que é a moda agora? O cara não vai falar, olha, desculpa, mas eu tô aquecendo na...
8: Ah, o dia da palinha encerra a carreira, para de cantar, você trabalha, vive disso, não quer cantar, não canta, já baixa fora.
0: Tem uma famosa aí que eu não lembro quem que era, velho. Ah, dá uma palhinha aí, não sei o que. Ela falou que não, eu nem lembro. Foi esses tempos aí até. Eu falei, nossa, que sem educação. Que... Foi uma dessas aí, não lembro quem foi. Então, pum, pum.
9: Vai, Caipirão, dá uma palhinha aí da Ragatanga.
0: Vai, Caipirão.
10: Os caras que não gostam de dar palhinha aí é porque tá com o rabo cheio de dinheiro. Porque antes, quando tava lá perigando, pedindo grana emprestada e precisava fazer sucesso, dá palhinha até dentro de busão, né?
0: É.
10: Mas tudo bem. Vida que segue.
0: É. É.
11: O cara é tão ruim de cantar que não deixaram ele cantar. E os filhos do Edson aí também é uma bosta.
0: Ah, bom é você, né?
11: Esses filhos...
0: Bom, peraí, você que é o bom, né? 3h40 da manhã, mandando mensagem pro Bando de Coruja, xingando os outros. Olha pra tua vida, rapaz. Pum, pum.
8: Olha, eu tenho que pedir desculpa pra minha banana hoje, tá? É porque ela ontem tava na farra, na bagunça. Tocaram o Ragatanga lá, ela mandou pra mim, fez um videozinho, mandou pra mim. Tá me lembrando alguém, eu mandei ali cagar. Eu conheço bem a Melzinha, ela é muito gente boa. Ela deve ter pensado assim, nossa, que ignorante, que grosso, né? Desculpa, Mel, eu te adoro,
0: isso
8: viu?
0: Isso aí você manda pra ela. Você tem o número dela, manda pra ela esse áudio. Ela não tá ouvindo mais a rádio, não. Já foi dormir.
10: Ô, Diego, para de xingar os caras. Eu não conheço os filhos do Edson, não, mas... Se cantar pelo menos 10% do que o Edson canta, é bom. Cantando 10%. E se você quer saber se o cara é bom mesmo, tem de ir no show dos caras na quebrada, entendeu? Quando os caras só tá com voz e violão e essas coisas assim. Que quando começa com essas parafernadas tudo aí, é tudo montagem. Pronto, falei. Tô aqui aguardando a entrevista do Lorival dos Santos e Zé Fortuna.
0: Olha, os meus amigos Guilherme e Santiago, o teste deles é convidar o povo pro palco. Você vai no show do Edson, do Guilherme Santiago, se você for cantor, você prepara que eles vão te chamar e vão te convidar pra tocar um modão. Só que modão. Se você for desses novinhos aí que mistura funk com sertanejo, você nem vai. Não sobe, não. Ah, modão, o que que é modão? É nuvem de lágrima. É amargurado, nada disso. Os caras cantam modão. É modão mesmo. Aí, ixi, um monte subiu no palco. Ah, essa eu não conheço, tem outra. Nossa, passou vergonha.
12: Bom dia, Diegão. Vamos que vamos, Diegão. Diegão, acordei agora com ressaca, com fome. Pedi um delivery agora, hein? Vamos que vamos, comer um dogzinho agora.
0: Nossa, não me fala em comida não, cara, pelo amor de Deus.
10: Aí, Diego, falou minha praia, modão. Oh, meu Deus do céu. Meu Deus, eu estive em Minas Gerais, cara, acompanhei um show de um moleque lá, não sei o que que é, Scatelli, sei lá o nome do cara. O moleque era bom lá. O moleque desceu lá pro meio do pessoal, assim, começou a beber cachaça e pedir. Só que eu tava longe, mano. Eita, porra, era bom.
0: É.
13: Casa Amarela, do outro lado da cidade. É por aí, vai. Os caras é foda mesmo.
0: Não, isso não é modão, isso é a música deles. Eles, quando vem convidado, eles cantam modão mesmo. Lá de Cascatinhana, Liu e Léo. É, Goiânia e Paranaense. Aí os caras, como é novo, os caras não conhecem, os caras passam a vergonha, né? Ué, então não fala. Ele fala assim, ué, então não fala que você canta sertanejo. Pensou, velho, no palco. Tem um vídeo desse aí. Eu não vou nem falar quem que era que tava no palco com eles. Todo mundo, né?
14: Ô, Diegão, você gosta de comer comida japonesa?
0: Gosto, cara. Eu já sei o que você tá falando já. Tu viu no stories dela, né?
15: Então canta comigo esse modão, Diegão.
0: Vai.
15: Os caras começam assim falando.
0: Vai.
15: Ó, quando você for mandar um verso pra outra pessoa, tem que mandar do fundo do coração.
0: Tá.
15: É mais ou menos assim.
0: Vai.
15: Oi, boa noite, tô te ligando.
0: Para de ligar, ô trouxa. Sempre tem um trouxa que atrapalha o áudio do cara, velho.
15: Não pode dizer que eu te amo, Apaga.
0: Você gosta, né? Ele gosta de provocar os caras, velho. Ele gosta. Ele igual, eu acho que ele gosta de verdade. Eu acho que em casa ele fica ouvindo, porque sabe as letras tudinho.
7: Depois do Rasco fazer tanto vucu-vucu pelo Brasil, encontramos ele, o rei do vucu-vucu, Eduardo.
15: Diegão, tô nem aí se você vai me dar um esporro, velho. Mas cara ruim mesmo é o Gustavo Mioto. O cara é fanhoso, velho. Você vai no show dele, o cara vai fazer um pupurri de modão. O cara não dá conta, velho. Começa na Boate Azul, morreu. Você tá doido. Vai ganhar, canta sentado ainda, porque não aguenta.
0: É, mas aí é gosto, né, cara? Eu não falo é nada.
16: Mundo velho está perdido. Já não endireita mais. Os filhos de hoje em dia já não obedecem os pais. Aú, Diegão. Moda boa. É bom pra tomar umas cachaça. Você tá doido.
0: Nossa.
16: Porque é Maicon. Fica com Deus, proteção divina e tudo de bom.
0: Obrigado, cara. Não me fala em bebê, não.
7: Essa mulherada nossa. Da gente, não é, Eduardo Costa? É,
10: nossa. Diego, eu tenho 40 anos, mano. Mas eu acho que eu nunca vi nada igual. Igual o Panda que fez aí no posto de gasolina aí, velho. Cê é louco, isso aí foi top demais, cara. Os caras colocaram um negócio assim lá pra cantar meia moda lá e pra não dar ninguém, teve que fechar o posto, fechou a rua, não cabia mais ninguém. O projeto, você tá doido, né? Você tá maluco, muito top. E é gostoso de ouvir, hein? Só moda antiga também, legal demais.
0: Legal. É, foi bacana de ver. Você não, pessoal que não conhece, pesquisa aí, você tá doido. Mas também os caras cantam muito, né, velho? O Panda e o... como é que é o nome do... Ícaro e Gilmar.
10: Diego, eu quero ver se esses Nutella conhecem. Vê se você tem aí. Goiânia e Paranaense, ingrata Maria.
0: Claro que não. Acho que vou ter aqui. Agora na Band FM, ingrata Maria. Não tem, mano.
15: O cara tem que soltar a voz, o cara tem que... Você me pede na carta que eu desapareça.
0: Nossa.
15: Que eu nunca mais te procure, pra sempre te esqueça.
0: Jesus amado.
7: Nossa. Foi uma honra, parceiro. Mas e agora?
10: Mas claro que não, o quê? Os Nutella não conhece? Ou você não tem?
0: Não tem. Ô, Rogério, eu sei, mano. Eu falei que os bão é o Panda e o Ícaro Gilmar. Só eu sei que eles estão lá. Deixa pra lá.
17: Nossa, ressaca até hoje, mas que tanto de cachaça você bebeu, não foi no sábado? Nossa, eu nunca vi ressaca que atravessa dois dias.
0: Não é ressaca não, velho. O Caipira chega agora às 4 da manhã e ele quer saber o que tá acontecendo no programa. Não é ressaca não, é outra coisa. Mas deixa pra lá que foi a noite inteira falando disso aí também. Chega. Chega. E a outra. Olha lá. Olha. É, então vamos mudar de assunto. Oh, yeah.
10: Ô, Diegão, quem que é o maior compositor do Brasil aí? É o Moacir Franco? Ou tem alguns melhor que ele? Porque o Moacir Franco tem moda boa demais também, né?
0: Na minha humilde opinião, não é porque é minha amiga não, mas Fátima Leão, velho. Se pesquisar, é mais de 3 mil moda gravada. Você tá doido? Quem que tem isso?
18: Oferecimento, café, Totoso.
0: É.
18: Vem pra cá, Totoso.
0: Hoje eu não tô nem com muita graça porque tô mal, tô ruim, velho. Eu fui sair daqui, fui sair pra ir no banheiro pra dar uma riada. Com quem que eu dou de cara, velho? Quem? Com quem que eu dou de cara? Rapaz, o coração chega. Não, aí o que que acontece? Aí eu não fui, né? Imagina, tá ali pegando água e ouvindo os tiros lá dentro. Não. Aí eu dei uma disfarçada, voltei pra cá. Agora da 4 da manhã eu vou sair queimando o chão aqui, velho. disfarçado. Coração velho, chega.
15: Diego, vou falar, isso aí não é ressaca não, velho. Você tá comprando bebida de origem duvidosa, velho.
0: Bebida? Eu nem bebo, cara. Cala a boca.
9: Por isso que você tá meio brocochô agora, né? Que você não conseguiu o banheiro.
0: Não consegui, velho. Não consegui. Eu fui ali, dei uma disfarçada só. E aí, tudo bem? Cara, por que o homem é trouxa, né? O cara dá umas travadas, né, mano? Ah, o cara... Nossa, quando eu vi, eu vou falar isso, pô, velho. Aí vê, fica trouxa.
17: Pô, você tá falando pra dentro, eu não tô entendendo nada. Explica esse negócio direito. Parece que a história é boa.
0: É, mas não te interessa. Quem entendeu, entendeu.
11: Chega a hora que você foi embora, o que você vai fazer? Do trampo aí na sua casa aí, é o quê? Uns 40 minutos?
0: Uma hora.
11: Vai cagar pras pernas na rua?
0: Ué, e se for, qual é o problema?
11: Usa fralda, leva fraldão.
0: Tá louco? Você nunca cagou no mato, não. Mas tem lá no carro, tem as os tapetinhos higiênicos do Stitch. Vai salvar hoje.
17: Caramba, hein, Diegão? Você é louco pra dar aquela barrigada? A Totoso cortou a sua.
0: Cortou
17: você
0: a vibe.
17: Um cafezinho sem açúcar pra ela enquanto ela ia preparando. Você ia lá e dava aquela.
0: Não. Não, é. Isso é. Isso é. É. Broxante, né? Diego, eu tô aqui, eu trabalhando numa biqueira. Estamos aqui ouvindo o Band Coruja vendendo droga pros nóia. Um abraço aí, mano. Tamo junto aí, tamo junto.
10: Ô, Diego, no carro então tem o kit primeiros barrigadas?
0: Tem.
10: Eu também tenho, sou motorista de aplicativo, sempre tem um kit primeiros socorros aqui.
0: Tem que ter, mano, tem que ter. Aqui, na verdade, o que tem lá no carro é pro cachorro, né? Mas daí, numa emergência... Alô, Tigrão de Itaquá, tá na sintonia aí, tamo junto, Tigrão! Tigrão, você tá bom, Tigrão? Como é que tá aí? Ouça, fala pra nós aí, pra nós ouvir sua voz.
17: Extremamente broxante mesmo, né? Você tava na rádio, mas você pensa o cara no motel com a mulher que ele queria estar, e aí chega lá, dá uma vontade de dar uma cagada.
0: Nossa.
17: Ele não aguenta, ele vai... Não tem relacionamento que aguente.
0: Não tem, não tem. Não, o cara vai embora na hora. E a mulher também, né? Que é uma mulher também. Agora você vê a palestrina. A palestrina. Ela sai com o cara que o apelido dele é Cagão. Por quê? Porque a privada do cara é do lado da cama, velho. E ela falou que já viu ele dando umas barrigadas lá quando acorda, né? Imagina, sai, dá uma namorada, pelo menos é depois, né? Mas de manhã, se acordar com caatinga de nossa. É muito, muito nojento, velho. Nossa. Adriano Apaixonados. Aí, Cagão. É, hoje tá feio o trem, mano. Hoje tá embaçado.
10: Diego!
0: Olha ela aí, ó.
10: Saudade! Band Coruja! Tome de Araçatuba! Que saudade, tava te seguindo pelo Instagram, tava só de olho em você, viu? Eu cheguei.
0: É nada, Diego, sério.
10: Band Coruja, sabe o que que é?
0: O quê?
10: Todo mundo tá feliz. Ai!
0: Vai, Tami, vai, Tami.
19: É a festa do Stica Coxa, que não é a festa da Xuxa, é da Xuxa.
0: Vai, Tami, Tami.

0: suicide.
1: Hey!
0: Voodoo Pegging Chica e puxa, ok? A perereca da Xuxa.
1: Para, Tami!

0: Agora eu entendi. Agora tudo faz sentido. O Anselmo disse que a privadinha dele tá meio do lado da cama. Por coincidência, ele tava montando uma mesa e duas cadeiras na varanda dele esses dias. Aí eu escrevi lá, olha só, uma cadeira pro Anselmo, outra pra Palestrina.
1: Não é, não tem nada a ver, da onde vocês tiraram isso? O Cagão é cantor, gente, lá do Vila Country.
2: Ai, que saudade dessa loucura! Adoro! É o último voo da Lado!
3: Bom dia, Diegão! Falar pro Caipirão arrumar um sabuco seco, aí não tem perigo. Deixei a cárcere.
1: Para!
4: Vou chamar o Anselmo de Cagão.
5: Ô Diego, mas que frescura é essa? Mas se você tiver problema na hemorroida, você não pede pra companheira passar pomada pra você, não?
1: Claro que não.
5: Frescura do caramba, pô, pra dentro. Vamos falar com frescura. Hoje eu tava assim, a mulher colocou pra dentro pra mim.
1: Ah, mas você é acostumado a pôr pra dentro.
6: Tira, tira, tira que eu vou cagar.
7: Ô Diegão, do jeito que você tá aí, eu vou te falar pra você, filho. Você tinha que ir lá pro Barreto, lá montar no boi acesso negado. Primeiro pulo que ele desse, você bostia tudo lá.
8: Diegão, sorte que essa bicha de Araçatuba tá longe, senão eu ia lá soltar uma bomba mil no rabo dela.
9: Ah. Você conhece Mi Cunha? Ai, eu não aguento. Cada louco nessa rádio, né? A outra me vem com perereca da Xuxa, eu vou ficar pensando em cantar essa música o dia inteiro. Não.
1: É por causa do vídeo lá, né? Tem um vídeo da que vazou lá do último voo da nave. Tem um vídeo que vazou. Depois você procura aí pra você ver o que é.
10: Tô arrepiada.
1: Como é que é, Jessiquinha?
10: Você viu como estou arrepiada?
1: Tá arrepiadinha. Ela mandou uma foto aqui, mas não dá pra postar, né, gente?
11: Ai, Chaves, ai, vinho, que pinto!
1: Cala a boca, Nhonho!
12: Ô, Diego, o povo tá desatualizado.
1: É verdade, eles estão muito pra trás. Sabe de nada o que tá acontecendo.
13: Pois é, último show de Xuxa, casbeirinha pra fora.
1: Cala a boca!
7: Ô, Diego, manda a foto da Jessica no PV pra me dar uma olhada, moço.
1: Não, vou mandar.
7: Tô apaixonado por ela.
1: Problema teu.
14: Ô, Diego, quer dizer então que você já tem o ingrediente principal pra fazer o macarrão do Davi?
1: Nossa. Se eu soubesse como é que eu tô, que não ficava brincando com isso, não.
15: Tá chegando, Diegão. Falta 3 minutos, sei lá, daquela cagada.
1: Cala a boca.
15: Quando vai chegando a hora assim, parece que aperta mais. Tá chegando.
16: A Xuxa tava cantando com os lábios, mas com os lábios de baixo, né? Você tá doido.
17: Ô, Diego, agora pensando, mas será se a bacia perto da cama do Cagão é pra ele mesmo ou é pra Palestina? Quando ele grudar na cintura, que apertar e ela gritar, tira que eu vou cagar, já tá perto.
18: Diego, essa é sem filtro.
1: Ela mandou foto dela lá.
19: Diego, entenderemos hoje se você demorar meia hora no banheiro. Pode ficar tranquilo, vai ser compreensivo, viu?
1: Ficar tranquilo. Hoje o pau vai torar. Hoje vai.
20: Ô, Diego, bom dia. Quiser economizar o tapetinho do Stitch, faz igual nós no caminhão, a hora que aperta, velho. Capacete, tira a telinha de dentro, bota uma sacola e já era. Derruba a massa lá dentro.
1: Rapaz, no capacete, velho. Imagina colocar esse capacete depois, mano. Afirma.

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12: 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Bora que é segunda-feira agora, hein?
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Eu já falei pro Tatu, ele começa a balançar a cabeça, a dançar, que ele gosta dessa música, né? Aí, meu amigo, dá pra, né? Dá pra ficar ouvindo o sino dele.

0: Muito bem, a partir de agora, o nosso campeonato brasileiro de piadas ruins. Valendo o kit do Nando Moreno, da Band FM. 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Você tomar aquele cafezinho totoso, hein? É bom, não é? Imagina aquele cafezinho totoso, gostoso.
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0: Olha, agora é o seguinte, você vai mandar sua piada, depois você escreve piada. Grava aí o seu áudio bonitinho. 11 999 919197. Quer?
2: Ô Diego, o compadre chegou pro outro, né, e falou assim: ô compadre, você sabe a semelhança entre a mulher bonita e o boi bravo? O compadre olhou pra ele e falou: não. Falou, não, eu os dois, sabe? Se você não amansar no pau, você leva chifre.
0: Meu Deus do céu. É o Zé Graça, é o Zé Graça. Mas não valeu essa. Não valeu, não, porque não valeu. Que é o caipirão. Vai lá, conta aí pra nós. 1199, não esquece de colocar piada depois, tá? Escreve, grava o áudio aí, depois você escreve piada, tá? Vai.
3: Fala, Diego, bom dia. André Fialho. O Ivan Edson foi na missa, o padre olhou pra cara dele e falou: pode ir embora que o exorcismo é só sexta-feira.
0: Nossa. Não, também não valeu o que tá falando do coleguinha, também não valeu. Vai, piada.
4: Digão, Anadão de Vargem Grande Paulista. Minha piada é do homem, do Superman. O Superman tava voando, né, e passou perto do apartamento da Mulher Maravilha, viu ela lá toda pelada na cama e passando. Nossa. A mão nela, caramba,
0: daí
4: ele
0: de desceu novo,
4: rapidinho, foi lá, tu, tu, tu, tu, pegou, subiu de novo e sumiu, né? Aí a Mulher Maravilha falou: nossa, o que, que foi isso? O Homem Invisível falou: não sei, mas doeu pra caramba, rapaz.
0: Nossa, Anadão. Tá bom, vai, vai. Anadão. Anadão, a piada do Superman. Pom, pom, pom, pom, pom, pom. É, deixa eu ver quem mais tá aqui. Vai, piada, escreve piada, escreve piada. Vai.
5: Fala, Diegão, bom dia. O Joãozinho, né? O Joãozinho tava cansado já de chegar na escola.
0: É o Matheus.
5: O amigo dele falava: conhece o Mário? Ele: que Mário? A gente pegou atrás do armário o ano inteirinho assim, ó. Aí no finalzinho do ano já o Pedrinho falou pro pai dele: pai, eu tô cansado da escola, eu não vou mais pra escola, que todo dia que eu chego lá o Pedrinho pergunta se eu conheço o Mário. Eu falo que Mara, ele fala que me pegou atrás do armário. O pai dele falou: quando chegar lá, antes dele falar, você pergunta se ele conhece o Bento. Se ele perguntar que Bento, fala que te encheu seu bumbum de cimento. Falei: pode deixar, pai. Pedrinho ansioso, pai. Ficou a semana toda ensaiando. Final de semana. Chegou na segunda-feira, lá vem Pedrinho. Na hora que o Pedrinho foi falar com ele, ele falou: ops, eu falo primeiro. Aí o Pedrinho falou: pode falar? Aí falou: conhece o Bento? Aí o Pedrinho falou: Bento? Bento, primo do Mário? Aí o Joãozinho falou: que Mário? Aí ele falou: que te pegou atrás do armário.
0: Nossa. Piada longa. Tá bom, tá bom, tá bom. Vai, mais uma aí, vai.
6: Diego, conta pra nós aí. Você não aguenta mais essas piadas, hein, bicho?
0: É.
6: Pela tua voz dá pra perceber.
0: Ué, não, mas hoje eu tô ruim mesmo. É a piada que é pra contar a piada, cara, cavalo.

0: pom, pom, pom.
1: Vai. Fala, Diegão, aqui é o Carlos, vou contar a piada do canibal.
0: Vai, Carlos. Cuidado.
1: Tinha dois canibais conversando. E aí passou uma canibal sem um braço. Aí um olhou pro outro assim e falou assim, ó, tá vendo aquela ali? Aí ele falou, tô comendo.
0: Nossa. Tá bom, tá valendo. Pesada, né? Vai, vamos lá. A partir de agora, a votação. Olha, o que valeu aqui foi a piada do Anadão. Mas que nome diferente, meu irmão. Anadão contou a piada do Superman. Que todo mundo conhece. A segunda foi o Matheus, que contou a piada do Joãozinho. E a terceira foi o Carlos, que contou a piada do canibal. E aí, manda seu áudio agora falando um, dois ou três. Ou do Superman, do Joãozinho ou do canibal. Votação a partir de agora valendo pra você o kit Band FM Nando Moreno com duas xícaras, uma garrafa térmica e meio quilo de café. Vai. Votação agora, vai.
2: Superman.
0: Tá bom.
3: Tô votando caipirão, eu já falei que ele é gostoso e bonito, né?
0: Não
4: ei,
0: tem.
4: Tesão de sai do personagem.
0: Não vale, o caipirão não valeu.
4: Então, meu voto vai na piada do Joãozinho aí.
0: Tá bom. Uma pro Joãozinho.
5: Pom. Salve, Diegão. Piada 3. 3.
0: Do canibal. A piada do canibal, tô comendo. Sabe aquela mina ali? Tô comendo. Tá bom, essa eu não conheci. Vai.
4: A do canibal.
0: Mais uma do canibal, vai.
6: Meu voto vai nessa piada do Joãozinho aí, ô Diegão.
0: Ela tá bom. Foi...
7: Fala, Diegão. Piada 3, é a menos pior.
0: Beleza. Caraca, velho, do canibal é menos pior.
8: Ô, Diego, vou na piada do Joãozinho. Carlos, obrigado.
0: Tá bom. Se tomar mais um voto, Joãozinho, mais um voto canibal, aí ganha, tá? Diego, cadê a moça do café? Ela passou mais cedo hoje. Mas...
9: Piada 3, o canibal, Diegão.
0: Muito bem, ganhou o canibal, gente. Ganhou o canibal. Parabéns, canibal. Opa, canibal não, é o Carlos, né? Ô Carlos, manda aí o nome completo, bairro, data de nascimento e telefone. Você ganhou, bebê. Ganhou o kit Band FM Nando Moreno. Duas xícaras, a garrafa térmica, mais meio quilo de café. Manda aí, Carlão, manda aí. Nome completo, bairro, telefone e data de nascimento. Beleza? Vai, chapelão.

0: Eu gosto demais da chapeleta. Manda uma foto da sua pra mim.
1: Meu Deus do céu.

0: Meu voto é no número 3, o Canibal.
1: Já foi, meu.
0: Canibal.
2: Bom dia, Diegão. Jonatas Paulinha. Aqui vai na do Canibal, Canibal.
3: Digão, rapaz, falar a verdade pra você, Digão, eu tenho vontade, Digão, de bater nesse bolo da Maratacine, Digão, de meter a colher de pau nesse bolo aí, Digão. Maratacine, Digão.
1: Aí, Maratacine, seus fãs aí enchendo o saco essa hora, Maratacine. Você fica provocando o povo aí, ó.
4: Diego, bom dia. Ô Diego, sabe qual que é a maior piada disso tudo? É ver sua voz de felicidade ouvindo tudo isso, bicho. Ô, empolgação, velho. Meu Deus do céu, segunda-feira, Diego, faz isso não.
1: Faz isso não, paixão. Não, não, eu gosto, velho, porque hoje eu tô derrubado mesmo. Hoje o pau caiu a foia. É, hoje eu tô só no tira que eu vou cagar.
5: Fala, Diego, bom dia, padeiro do Oscar Freire. Fala pra Maratacine que eu sou padeiro. Pergunta pra ela se ela não quer aprender a fazer cacetinho e eu aprendo a fazer bolo com ela, bater bolo com ela. Vamos unir essas duas profissões aí.
1: Nossa, nossa, velho, nossa, mano.

0: Diego, me passa o contato do John Tatu. Adoro o homem que mama deitado.
1: Ei! Tá mesmo, hein? Tá na hora, gente. Tá na hora! Tá na hora, bebê.
2: Tchaqueta mangangá! Te afasta pra lá, boi velho nojinho! Ei, boi!
1: A hora de você mandar o nome do boi. Aquele corno que todo mundo sabe que é menos ele. Pode ser da tua empresa, pode ser seu vizinho, pode ser seu parente, pode ser

0: O Cotorg da Cotoba estragado. Herculano Frango d'Água, Arnaldo Puxa Saco da Toquinho.
1: Cuidado.
0: Nilcinho Roda Danjico.
1: Quem tem amigo?
0: Nelsinho Padeiro.
1: Um abraço.
0: Eliana do Jardim Miriam. William. Tropa do Rincon. Juninho, primo. Paulo Linguinha. Cleiton Queimador de Bauru. Motoristas da Via Láctea. Funcionários da Elion. Ju Uber de Tô. Locutor que tá mijando por trás.
1: De quem que eu tô falando?
0: Locutor, cala a boca. Daniel da Usina IP. Pedrão Rocha. Os coletores da Taquaral Goiás. Márcio da Santana Brasil. João Max de Portugal. Errando César, Júlio Tassini, Direi Parceladinho. Vini Júnior. Para, Adriano, cara chato. Cara chato, para, Adriano, chato. Jacinto. Vinícius, paga eu. Chico da Toquinho. Locutor que tá derrubado hoje. Memphis Depay. Locutor Rogerinho. Quê?
2: Afasta pra lá, boi velho.
0: É, comedor de lavagem de porco. Peludinho. Caipirão que usa plug, queca trambiqueira, caipirão cara de neca. Locutor que tem faca gigante, Zé Felipe. Bruno da Toquinho, motoristas da Cutrale. Motoristas de Uber. Bah, Cleitinho Carioca, xerife do consumidor, David com Y. Ale Fenomenal, Serjão da Toquinho.
1: Cuidado, ele pode estar do seu lado. Quem tem amigo com
0: Léo Júnior.
1: Um abraço.
0: Mara Bolo de Chocolate. Magrão da Mula da Angico.
1: Ele é
0: discípulo do Cazuza. É Revoada, comedor de ração. Max Estrela, seu Daniel do Brooklyn. Mal Palpite. Padeiro que faz cacetinho. Região taxista. Salvador, motorista da Pedrosa. Idôncio. Luiz Inácio. Para.
1: É do corno boi, boi, boi.
0: Cátulos, Juninho da Toquinho. Baiano Porteiro. Matheus Barbosa, John Tatu. Alessandro do Condomínio. Juninho da Angico. Danilo sai do armário.
1: Mas voltou depois. Terminou porque ela traiu. Mas voltou depois.
0: Chapeludo Petista. Alessandro.
1: Foi.
0: Pegue. Alexandre. Alessandro. Tá bom, André. O fio, o André é chato. Ô, cara chato. E não podemos esquecer dele. Não. Não.
3: O gol é remédio na vida noturna.
0: Não podemos esquecer dele. Ele que mama deitado igual bezerro. Ele que mama dando cabeçada.
3: Com a dor do amor.
0: Não.
3: E a gente go...
0: Jamais o esqueceremos.
4: João Tatu mama deitado dando cabeçada.
5: Não podemos esquecer dele. Mama deitado, gosta de dar cabeçada nos ovos, raspa barranco. João Tatu, vem aqui, Joãozinho lindo.
0: Olha ele vindo. Olha ele vindo, todo faceiro.
6: Vamos dormir. Acho que a primeira vez que o João Tatu gostou desse quadro foi hoje, viu? Quando ele ouviu o áudio da menina pedindo contato. Põe de novo, hein, Diego, você tem ele aí? Essa ele gostou, tenho certeza.
0: Ah, mas pra achar agora.
7: Podemos esquecer dele, daquele que tá pulando no Arena de Barretos. John Tatu.
0: Deixa eu ver.
7: Não podemos esquecer de quem, meninas?
8: John Tatu, aquele corno.
9: Diego, me passa o contato do John Tatu. Adoro o homem que mama deitado.
0: Aí, aô, boi velho nojento.
10: Já faça pra lá, boi velho nojento.
0: Sai pra lá.
11: Eu consigo me lembrar sequer.
0: Tá bom, maravilhoso. O nosso John

0: Diego Lopes, abraço pro Diego Lopes, agora na hora do...
1: Sai daí.
2: Ô Diego, você chegou a ver o vídeo da Anitta, a degustação de bacalhau?
1: Vi. Que coisa ridícula, né, velho? Como é que pode um negócio desse? Que apelação. Parece aquele chato que pegava o... Que pegava o Bob no The Ultimate Fighter. Não, The King of the Fighter. Não, do Samurai Shadow, Mortal Kombat, sei lá. Sabe aqueles apelão?
0: Oi, Edmilson, ela quer o contato dele, certeza que é só pra humilhar ele e extorquir ele, só pode, que pra dar pra ele mesmo.
1: Ué, por quê? O que que tem?
3: Ó, Dica, chega na casa, se cuida, toma os remedinhos, um Mosec, e se alimenta como um cardo de batata com aquela farinha minha amarela, que ela é boa, aquela entopa tem encanamento. Resseca que é um doido.
1: É, eu vou ter que dar um jeito nisso aí, velho, que o pau tá atorando, meu irmão. Vou ter que ver o que que eu vou fazer. Mas obrigado pelas dicas aí. Hoje foi a madrugada inteira, quase vocês dando dica aí, fazer o quê, né? Afimaria. O Titio Celo joga no ar as coisas que não é pra falar. Primeira coisa que ele fala quando eu chego, ó, chegou o cagado. Tá bom, contou pra todo mundo aí. Fiquei a noite inteira ouvindo dica pra acabar o caganeiro.
4: Eu comi um macarrão, né? Meu macarrão retrata, sabe? Muito bom.
1: Olha lá.
4: Sabe?
1: Eu comi o macarrão tudo, do Davi.
4: Nessa hora desse de porco, esse vagabundo, esses desgraçados come aí. Para dar com os outros ainda.
1: É o Maicon. O Maicon tá aqui mandando 70 áudio aqui, não tô deixando. Tem gente de olho em cima, é conversa de fumado pra procura de esquina. Eu tenho uma samba, vou comer. Para de ser chato, arrombado. Enchendo o saco.
4: Bora aí, Diegão. Tá tudo ligado aí. Tem que ligar pros caras aí.
1: Ah,
4: isso é fenomenal. Tu liga pra mim aí, meu irmão.
1: Ah, é, pera. Deixa eu ver se ele tá. Ah, ele apareceu, mano. Pera aí. Meu amor, deixa pra lá. Você aqui tá acordado, não? Mas aí vai contar de novo que o Celso Portioli vai pra Globo? Todo dia a mesma coisa.

0: Atende aí, ô meio fio do pai. Ih, dormiu, velho, dormiu. Ah, não acredito, dormiu. Dormiu, dormiu.
1: Sua mensagem na caixa postal.
0: Pronto, caixa postal. Vou tentar ligar pelo WhatsApp aí. Vamos ver. Vamos acordar ele, acordar. Quando ele atender, eu desligo na cara dele. Não vai atender. Dormiu. Já não foi. Alô? Não. Não foi.
2: Diga, só sei inventar de comer aquele macarrão da vida. É desando de vez. E ele faz macarrão com aqueles olhos velho, preto, que ele vai guardando aquele frita peixe, ele frita frango. E fica preto igual aqueles olhos daqueles caminhos.
0: Para, cara!
2: Ele vai
0: nossa, mano!
2: Nem passar pão.
0: Nossa, velho! Para, velho! Tomar você hoje, eu vou vomitar e na tua cara. Coisa chata.
3: Ô Diego, eu tava olhando pelo site que eu vi que você tá meio cabisbaixo aí, cara, debruçado na mesa aí.
0: É.
3: Tá ruim, né? Barriga, né, cara? Ô, dica de ouro, cara.
0: Vai.
3: Uma colherzinha de fluido de freio, Diegão.
0: Tá.
3: Se para uma carreta, você acha que não vai parar essa caganeira aí,
0: essa
3: Diegão?
0: Essa é nova também.
3: Na hora, Diegão.
0: Essa é nova também. Tá.
4: Olha, eu sei uma receita pra prender o intestino, sabe, Diego? É, você já deve estar aí com o saco cheio, já te ouvi. Ai, é muito engraçado isso, eu acho legal. Pinhão é uma beleza, tá meio fora de época, né? Mas você já viu o formatinho dele? Qualquer coisa você...
0: Boa. Ah, pinhão é bom, hein, cara? Mas eu já entendi o formato que você falou. É o formato do plug que você usa aí, né? Cara de neca. Fala comigo, bebê.
5: Ô, Diegão, vou falar aqui. Já mandei uma vez, vou mandar de novo. Toma calmante. Toma uns calmante que é bom. Entendeu? É, pra caganeira é ótimo. Você pode não parar com a caganeira, mas você não vai estar nem ligando pra isso mais.
0: É, já vai estar calminho, né? Peraí, deixa eu ver. Vamos fazer o motivacional então mais cedo hoje, faltando 10 para 5 agora? Vai lá. Vamos ver se ele vai atender. Cadê? Não tá nem chamando, Davi. Atende aí, Davi, tá chamando. O que que você quer falar, velho?
6: Liga no zap mesmo, pronto.
0: Tô ligando, cara. Vou ligar de novo, não atendeu. Mais uma tentativa, vai. Vai. Ih, mano, não tá nem chamando, Davi. Tem que arrumar esse telefone aí, mano. Quem que te deu essa bosta aí? Ei, Davi, quem te deu esse telefone aí? Essa bosta aí. Tá funcionando. Olha lá, tá chamando aqui. Aqui tá chamando. Não atende, não. Vai, manda gravado então, Davi. Vai, grava bonitinho.
7: Tem que pagar, tem que pôr recargo, água de chuca e macarrão podre.
8: Diegão, só diga uma coisa, brincadeiras à parte, cara, você é guerreiro. Se fosse o Fefo, o Fernando César, seria a noite toda de música. E você não, você aí, aguentando aí, ó. É. Parabéns.
0: Cara, mas eu pensei 10 vezes antes de vir pra cá hoje, hein, velho. Nossa, o telefone coçou pra chamar o... Chamar a chefe e falar, olha, não tá dando não, velho. Mano, acordei me tremendo, velho. Falei, que é isso, gente? Por causa de um bife a parmejana? Mas tamo aí. Ô, Davi, manda ela gravado mesmo, cara. É o jeito.
9: Diegão, esse último aí é um puxa-saco seu do caramba, hein? É um lambe-bola sua do caramba. Esse Edinaldo Plácido aí, hein? E, Diegão, acabei de deixar minha bonequinha aqui em casa. Tô saindo. Região, taxista. Chupa urubuzada, nunca serão.
0: Vai lá, vamos lá. Vamos com motivacional, vai. Peraí, vai. Sobre o que é hoje mesmo, Davi?
10: Ah, espadas normais.
0: Espada.
10: Grandes batalhas.
0: Hoje é sobre espadas.
10: Vamos lá, com espadas boas. É que a vida é uma guerra, uma luta que nós temos que travar. E a espada, sabe? É nossa vida, Diegão, entendeu? Então nós vamos preparar boa segunda-feira aí pra grandes ideias, grandes coisas que acontece aí. Sabe? Grandes coisas aí, espadas que realmente é que ganha grandes batalhas, mas da vida. Vamos lutar pela vida. Lutar pela vida é preparar, lutar contra a preguiça, cortar a preguiça, cortar as coisas boas da vida, coisas erradas, o mal que às vezes perturbam nós. No outro sentido, cortar muita coisa. Essa é a espada que ganha grandes batalhas. Bora, bora aí. Tamo junto aí, isso aí. Vamos pra segunda-feira arrebentar por causa do balão aí.
0: Olha que mensagem motivacional de hoje. É, falando de espadas. Espadas nas batalhas do dia a dia. Ô, Davizão!
6: Olha, eu não quero alarmar ninguém, não quero causar o pânico a ninguém, mas aqui em casa deu um curso nos bezerros de 10, 5 morreu, hein?
0: Deu o quê, cara? Deu o quê? Um coice? Um coice? Eu não entendi, a palavra principal. Não te interessa, Adriano.
5: Real, pra mim é uma mensagem motivacional.
0: É. Boa, boa.
11: É esse negócio de espada aí, o Davi pode estar falando pra você, né? Hora que a pensionada descobrir que você anda pedindo foto de...
0: Cala a boca, cala a boca, cala a boca!
12: Eu sou desligado, carregando, mas pode ligar sim, não tem problema nenhum não. Tá desligado, sei lá, por causa disso aí que não atendi.
0: Ah, mas você tá, deixa desligado essa bosta, como é que você quer que liga pra você?
13: Ô Diegão,
0: fala.
13: Supositório de Guimarães. Tire queda. Eu nunca usei não, primo meu que usou.
0: Tá.
14: Diegão, bom quando o Davi manda motivacional por áudio aí, que você não precisa interromper ele pra ele parar de falar, né? Você vê ali que é os 15 segundinhos só e já era, né? É. Valeu, Davi. Um abraço, viu? Boa segunda também. Você não vai fazer bosta nenhuma, tá falando boa segunda. Bora pra cima, Davi.
0: Bora pra cima que a batalha vai ser difícil, não vai fazer nada o dia inteiro, né, Davi? Davi, o que que você faz o dia todo, hein? Conta pra nós. Vamos lá, qual é a rotina? Começa agora. Rotina do Davi. Vamos lá, Davi, que hora que você acorda? Você dorme? E aí você acorda, você faz o quê, hein? Conta pra nós, o dia inteirinho, vai.
7: Esse bosta desse macarrão podre aí deve ser encostado no CAPS, né? Recebe salário desse do CAPS aí e fica à toa o dia inteiro fazendo macarrão podre.
0: Vamos ver. Fala aí.
12: O podre é o rabo de você.
0: Calma.
12: É, com enfiar a espada no teu rabo.
0: Aí, calma, deixa aí.
12: De pouco, falando do meu. É, aprenda, meu irmão.
0: É, deixa aí.
12: Não sabe nem cozinhar, seu lazarento.
0: Tá bom.
12: Cuida da minha casa, Digão. Eu tenho 3 casas da minha casa, eu tô aposentado, saio de vez em quando. Sempre dia do governo, normal, entendeu, meu irmão?
0: Uhum.
12: Cuida dos meus bichos, entendeu? Normal, vivo a vida do que eu posso ver normal. Saio, durmo também, lógico, normal, qual é o problema? Minha vida é assim mesmo, irmão. Eu trabalho. Então, tenho coisa de trabalhar mais. Então, quebrei minha mão, felizmente, na época, e tenho asma.
0: Quebrou a mão e tem asma.
12: Onde é teu rabo, vagabundo?
0: Para.
12: Onde é tua comida, sua vaga de porco?
0: Para.
12: Seu verme.
0: Deixa aí.
12: Seu lazarento.
0: Calma.
12: Pau no teu rabo, seu vagabundo.
0: Pera aí. Calma, Davi, deixa aí. Eita, pô. Vai, esse agora ficou nervoso.
15: Eu com delay tudo, jamais esqueceria do John Tatu.
0: Nossa, mas que delay, hein? Uma hora depois.
14: Você viu só, Diegão? Recebe dinheiro do governo, normal, igual a todo mundo. Com 37 anos, Davi. Normal pra você, vagabundo.
0: Para.
16: Valeu, Davi. Tava mó triste aqui, depois desse motivacional aí.
0: Olha lá.
16: Tô com a espada apontada pro teto.
0: Ó, aí, Davi, tá vendo? Eu motivando os caras, ó. É isso que importa.
17: Bom dia, Diego. Marcos Vigilante Guarapuava. Coloca aí umas duas ou três colheres meio rasa de maisena aí no copo e vira uma coquinha em cima.
0: Tá.
17: E toma que dá jeito.
0: Tá bom.
17: Toma uma gelatina também.
0: Obrigado, cara. Valeu. Vou fazer isso.
8: Do jeito que o Davi fala na mensagem motivacional pra gente ir pra cima, guerrear, eu achava que era daquele que pegava o machado e ia cortar lenha, pegava marreta e aquela pedra. Ela fica dormindo o dia inteiro.
0: É nada, é nada, é nada. Cada um com o seu trampo, né, Davi? Olha lá. Ele tá ouvindo. Tá?
18: Vagabundo é você, o
0: calma,
18: seu
0: Davi. Calma.
18: Seu bosta.
0: Calma.
18: Seu lazarento.
0: Deixa,
18: é o vagabundo.
0: Deixa
18: é
0: ele.
18: É você que faz minha vida?
0: Deixa.
18: Eu convido minha vida,
0: para. Infeliz. Deixa ele,
18: vagabundo,
0: Davi.
18: Vagabundo é você, seu merda, para. Seu verme. Seu vagabundo.
0: Tá
18: você faz minha vida, ô, seu bosta?
0: Calma.
18: Eu tô com exceção de vida, seu.
0: Calma.
18: Seu lazarento. Não vem pra cá, vem aqui pra te quebrar sua cara.
0: Deixa ele falar.
18: Infeliz.
0: Calma, olha o coração, Davi.
18: Ah, pro inferno, cara. Vai se lascar.
0: Você acabou de falar uma mensagem motivacional.
18: Você tá com exceção de vida, seu lazarento.
0: Deixa ele.
18: Não vem pra cá, porque eu vim aqui pra te quebrar sua cara.
0: Para.
18: Infeliz.
0: Você acabou de falar uma mensagem tão bonita, Davi.
18: Pro inferno, cara. Vai se lascar.
0: Deixa ele. Calma, sossega aí. Pronto, Davi. Bom dia, bom dia. Bom dia, Tadeu.
19: Bom dia, eu. Tá tudo bem aí? Eu senti um clima tenso entre os brothers, hein?
0: Isso que ele acabou de passar que mensagem motivacional, ele tá.
19: Que calma. Me lembrou aquele meme da moça da paciência.
0: É. Né?
19: Porque a paciência. Tira esse cachorro velho daqui!
0: É exatamente isso, velho. Ele é muito assim. Ai, Davi, ai. Olha o coração aí,
19: cuidado,
0: Davi, pelo
19: hein,
0: amor
19: cara.
0: De Deus.
19: Começar a semana assim não dá, não, viu?
0: Vamos começar
19: leve.
0: Vamos ver.
18: Espada, se começar as espadas boas, ganha grandes batalhas, digão. Pagar de um verme pra matar um verme desse aí.
0: Calma.
18: Vagabundo desse aí.
0: Deixa ele.
18: Puto não. Desse aí que só 20 anos tá com a rádio.
19: Não,
18: tá
19: bom. Cara, não é assim. Não é assim.
0: Deixa ele, calma.
18: Eu de boa, diga. Pega a espada
19: toda. Não, não. Não,
18: tá
19: não bom. Precisa de espada do São Jorge, espada do Grayskull. Não. Não precisa, não precisa.
0: Tchau, tchau.
19: Tá, guarda essas espadas aí. Nossa, semana começando. Vamos viver a vida leve aí. Tchau.
0: Espada. Tchau. Tchau. Oh, yeah.
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26: Band, bom dia. São 5 horas, 1 minuto, gente. 5 e 1, hora de Brasília. Maravilhosa manhã de segunda-feira para você. Há de ser, viu? Depois desse clima tenso aqui no Band Coruja, né? Vamos deixar mais leve? Começar mais uma edição do Band. Bom dia. 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

0: Chega.
1: Às 5 horas e 4 minutos, gente. 5 horas e 4 minutos, hora de Brasília. É segunda-feira. 24 de agosto de 2026. Agosto já dando tchau já. Ó, agosto indo embora. Você nem reparou, né? Agosto indo embora. Vamos começar a semana mais leve? Vamos mandar a preguiça embora? Que eu sei que segunda-feira muita gente não tá nem, né? Ali, eu não tô no clima. Não tô querendo. Mas vamos querer. Tem que querer. Tem que mandar essa ziquezira embora, hein? Vamos exorcizar a preguiça. Só preguiça! 11999919197, tá? Você manda aqui teu áudio, fala o teu nome e grita shh. Preguiça! Bom dia aí pro Rafael, bom dia aí pra Raquel, bom dia, cadê o show preguiça?
2: Show preguiça! Bom dia, Tadeu! Montreja Rego de Veiga aqui, segundou, bora!
1: É, bora! Show preguiça, Paulo de Castilho, show preguiça, Naldo Pardim. Pensei que você tivesse preso, Naldo. Sei lá, alguma coisa a ver com pensão alimentícia, mas tá vivo. Naldo Pardinho, um abraço pra você, meu querido. Tá contido, continua junto com a gente. Participe mais vezes, viu? Saudade de você, meu querido. Um abraço aí, tudo de bom.
3: Show preguiça, bom dia, Tadeu. Vai, São Paulo, vai cair.
1: Vamos evitar falar do assunto futebol hoje, gente? Não vamos evitar. Daqui a pouco tem o Zé, hein? Dentro do pulo do gado vai ter Zé hoje. Tem, hoje vai ter.
4: Fala, Tadeu, bom dia, show preguiça. Rapaz, hoje tá difícil, viu?
1: Nossa, cara.
4: Hoje tá difícil, nem me fale. Preguiça, a fase do nosso time.
1: Nossa.
4: Tá difícil, mas vamos que vamos, mais uma semana, graças a Deus.
1: Cara, como é que um clube de futebol, a quilômetros de distância, né, de sua terra natal, no caso Chapecó, consegue acabar com a semana de milhares de pessoas? Como é que... Que mágica que é essa?
5: Bom dia, excelente semana para todos. Show preguiça,
1: excelente semana para você também, meu querido. Bom dia.
6: Bom dia, Tadeu. Show preguiça. Flávio aqui de Mariporã. Vamos que vamos.
1: Vambora, Flávio. Bom dia.
7: Show preguiça. Um abraço, Tadeu, um abraço pra todos aí, o Júnior de Santa Catarina.
1: Aí.
7: Aquele abraço, uma boa semana aí. Pra nós.
1: Aí.
7: Que fase no São Paulo, Tadeu.
1: Que fase, meu querido.
8: Bom dia, Tadeu. Oi. Aqui é a Raquel, de
1: bom
8: Portugal.
1: Dia.
8: Show preguiça.
1: Oi. Show preguiça, um beijo pra você, boa semana.
9: Bom dia, Band.
1: Oi.
9: Bom dia, Tadeu.
1: Oi.
9: Aqui é Cristiane de Guarulhos.
1: Cris. Boa semana pra gente, boa semana pra você. Deus abençoe tua jornada semanal. Um beijo, viu?
10: Fala, Tadeu.
1: Oi.
10: Bom dia.
1: Show
10: preguiça.
1: Show.
10: Segundou, bebê.
1: Show preguiça.
11: Show preguiça.
1: Ai, ai, assim que eu quero.
11: GG de Macaé.
1: Isso aí.
11: Chuva e cólica. E? Que benção. Mas o importante é que o meu Palmeiras venceu. Segue o líder.
1: Um beijo pra você, GG, tudo de bom, boa semana, tamo junto, hein?
12: Bom dia, Tadeu. Vieta, bora acordar, show preguiça!
1: Show
12: preguiça! Tô Isaías de Guarulhos, tchau bebê, tchau vida, tchau terra!
1: Show preguiça pra todo mundo! Muito bom dia, homem vinheta!
13: Show preguiça! Tchau sujeira! Tchau cheirinho de suor!
1: Bom dia! Tudo bem, ratinho do Rá-Tim-Bum?
13: Bom dia.
1: Ah, só um minutinho, tá? Uma coisa que tá me incomodando.
13: Ai, peraí, abre aí.
1: Deixa eu só abrir aqui esse zíper.
13: Deixa ele abrir ali o botão, gente, pra sair. Isso, olha que alívio.
1: Eu acho que eu engordei algumas arrobas desde a última vez que eu usei essa calça.
13: Ah, mas sabe que...
1: Então tá fechando muito apertado, eu não tava incomodando. Agora tá mais leve.
13: Eu acho que, às vezes, por você não usar... Bom dia. Por você não usar o bom tempo, ela encolhe.
1: É, né?
13: Ela encolhe, porque às vezes pega...
1: Quanto mais você usa a calça, mais você vai laceando, né, a calça.
13: Aí, como quando você não usa o tecido, ele vai voltando ao normal.
1: Exatamente.
13: Então ele encolhe, às vezes, um pouco de umidade, alguma coisa, ele vai encolhendo, tá, bebê?
1: Tá bom, obrigado, viu?
13: Imagina.
1: Obrigado. Como é que foi o fim de semana?
13: Foi bom, descansei, fiquei bem tranquilinho. Eu fui pro Ninho do Amor, né?
1: Ai, que gostoso.
13: E aí descansei gostoso. E você?
1: Cara, trabalhei ontem, né? Estava aqui de plantão, né?
13: Ah, você estava de plantão ontem?
1: Não, fiquei de boa em casa, né?
13: Eu preciso ver isso aí, eu vou conversar com a direção. A respeito disso, né? Porque você sabe que às vezes o trabalho importante, né? Seu dinheiro, tudo. Mas tem muito trabalho que às vezes ele faz com que os casais se distanciem.
1: Isso mesmo. O que, dependendo do casal, pode ser uma bênção, né?
13: Sim.
1: Mas,
13: sim,
1: no caso de casais mais apegados, pode ser um problema.
13: Eu concordo com você. Às vezes, dependendo do casal, tem gente que não sai do emprego.
1: Eu conheço gente que tem 3-4 empregos.
13: Eu também.
1: O clima em casa deve ser horroroso.
13: Ou tem a mulher feia.

0: não seja mais escalado, tá?
1: Tá.
0: Eu vou pedir pra você não ser mais escalado no final de semana, que senão, cara...
1: Entendi. No mesmo assunto, você consegue falar sobre aumento de salário?
0: Consigo.
1: Você consegue?
0: Consigo.
1: Verifica pra mim isso aí.
0: Que hora que ele chega?
1: Umas 10 da manhã, tá por aqui.
0: Vamos fazer o seguinte?
1: Tá.
0: Você tocou num assunto legal.
1: Tá.
0: Eu vou primeiro resolver o meu lado, depois eu vejo o seu.
1: Justo.
0: Já demorou, né?
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0: 5 horas, 10 minutos, este é o Pulo do Gado, seu gibi eletrônico diário, segunda a sexta, estamos aqui ao vivo para levar você a informação que pede para entrar. Se você não deixar, a gente empurra. Lembrando, aqui o furo foi dado primeiro por nós. Eu sou Pedro Quadras, bom dia.
1: Muito bom dia, eu sou Silvânia Acre. Começa agora o gibi eletrônico mais famoso do Brasil, o Pulo do Gado.
0: O Pulo do Gado, edição de número... 8.
1: Tudo bem com você, Pedro Quadras?
0: Eu tô bem, Silvânia. E você, como é que foi esse final de semana? Corrido?
1: Bem,
0: trabalhou,
1: também,
0: né?
1: Bem, fiz Cooper no parque.
0: Ah, que delícia.
1: Aproveitei pra cozinhar também.
0: Que delícia.
1: Preparei um salmão ao molho de alcaparras.
0: Ai, né? Gente, sensacional.
1: Muito
0: sensacional.
1: Gostoso. Abri um vinho branco, geladinho.
0: Ai, que delícia, Silvânia.
1: Ó, estiquei as pernas no sofá e me deixei levar.
0: É isso. Isso que é gostoso. Coloca uma bermudinha ali bem folgadinha, que é pra, sabe, deixar a circulação correr.
1: É isso.
0: É isso que tem que fazer. Parabéns, viu?
1: Muito
0: é isso
1: obrigado.
0: Mesmo. Mas, Silvânia, vamos trabalhar, né?
1: Vamos trabalhar, vamos trabalhar.
0: Mais uma semana começa aí, né, minha querida?
1: Mas é, a semana do dia 24 de agosto. Aqueles dados que eu passava no começo da semana, cara, infelizmente o site que eu usava pra isso... Sei lá que saiu do ar, não atualizam desde o dia 18.
0: As efemérides?
1: É, ou, tipo, quantos por cento do ano.
0: Ah,
1: vou
0: que
1: ter
0: loucura,
1: que criar,
0: gente,
1: um prompt, pra quem sabe trabalhar com IA, cria um prompt pra mim.
0: É.
1: Que eu quero saber qual é o número do dia do ano, né?
0: Isso.
1: E também a porcentagem do ano completado, né?
0: Isso, quantos por cento já isso. Passou.
1: E a semana do ano também.
0: Isso.
1: Criem um prompt pra mim, manda pra mim aqui, pra eu vou usar na IA, pra eu saber essas informações.
0: É, porque o site que nós usamos, a gente não tira nada da cabeça.
1: Não,
0: aqui,
1: não tem produção, gente.
0: Não tem produção, a gente, é na hora que a gente vai atrás da notícia.
1: Exatamente. Vamos lá, hoje, 24 de agosto, é dia da infância, né?
0: Dia da infância?
1: Pois é, saudade, hein?
0: Pô, saudade da infância. É, e dar os parabéns a todos aqueles que ainda mantêm uma criança dentro de você, principalmente as mulheres grávidas, né?
1: Os homens também, né? Só tá em estado em estado diferente, né?
0: É verdade, os homens também. É até porque, se forem ver mesmo, realmente parece um bracinho, né?
1: Por causa, eu tava falando dos espermatozoides.
0: Ah!
1: Hoje também é dia do artista. Boa homenagem aos profissionais
0: parabéns
1: que criam
0: a todos.
1: E expressam sentimentos por meio da arte.
0: Que não é o nosso caso, né, Silvana? A gente só faz o jornalismo aqui puro, sadio e com muita verdade. Agora, tem uns meninos aí que fazem Band Bom Dia, Tadeu Correia, Emerson França, que são dois artistas realmente natos, que de verdade são especiais e diferenciados. Parabéns aos meninos aí, porque pra nós, eu acho que...
1: Salva de palmas, então, para todos os artistas. Parabéns. Cidade aniversariante do dia, Pedro Quadras.
0: A cidade aniversariante do dia, gente, é uma cidade com 4.000 habitantes, é pequena, mas que merece os parabéns, é a cidade de Inu.
1: Inu, parabéns inenses.
0: Inenses. Ou até inuenses, né?
1: Inuenses também, quem mora mais pra região leste ali da cidade,
0: é,
1: né?
0: Eles têm essa coisa do inuenses, é inenses, então eles, 2.000 pra um lado, 2.000 pro outro, ficam nessa discussão. Em Tupi Guarani, Inu, que tupi-guarani significa vortano.
1: Que beleza.
0: É uma confusão, entre.
1: É uma cidade um pouco conflituosa, né?
0: 2.000 vai, 2.000 volta. Só um minutinho, Silvana, eu não gosto dessa cor. Eu vou mudar aí, aqui.
1: Pedro Quadras mudando a cor dos LEDs aqui.
0: Verde ou laranja, né?
1: Muito
0: bem. O que você achou desse verde?
1: Tá bom, tá bonito.
0: Tá bom, ok,
1: tá
0: bonito. Vamos lá.
1: Muito bem. Vamos então ao mugido especial para aquela pessoa especial. Lembrando que hoje o pulo do gado é um pouquinho mais curto. Teremos o placar da rodada com
0: Zé.
1: Verdade,
0: viu? Tem que ter.
1: Tem que ter, hoje tem que ter. 11 99991 9197. Mande aqui o seu mugido especial para aquela pessoa especial. Ai, meu Deus, mugido pro Rafael, viu? Rafael Oishi. Rafael Oishi tá com a gente aqui. Um forte abraço pra você, Rafael.
0: Caramba, Oishi.
1: Um
0: parabéns,
1: mugido especial pra você, meu querido. Tudo de bom.
0: Oishi.
1: Oishi está com a gente.
3: Ô, Tadeu.
1: Oi.
3: É o mugido especial.

0: salve pra galera do tanque aí, ó. Dos carregatórios da base de São Caetano do Sul, copiou?
1: Ah, copiei.
0: Jair Motorista Rede Veiga. Manda um salve aí pra rapaziada aí, pô.
1: Um salve pra galera. Salve. Aí do tanque. Um abraço aí.
2: E o nosso mugido especial. Pô, esquecemos de dar... O que foi? Desculpa.
1: Não, desculpa. O que você ia falar?
2: Não, esquecemos de dar um bom dia pro nosso querido Ailton Noites.
1: Ô, Ailton Noites. Bom dia, Ailton Noites.
2: Ailton Noites, que é o nosso sonoplasta, gente.
1: Ele tá com um pouco de sono hoje.
2: É.
1: Um abraço aí, viu?
3: Bom dia, Silvana. Bom dia, Pedro. Bom dia. Amanda aí. Um mugido da minha esposa, que chegou de viagem ontem, já querendo uma festinha. Ei, lasqueira. Marcos de Guarapari, Espírito Santo.
1: Cara, de graças a Deus.
2: É, cara.
1: Suspeite quando ela voltar não querendo.
2: Não querendo.
1: Porque é sinal que já tá satisfeita.
2: Satisfeita, é. Então, vai pra cima, velho.
1: Vai pra cima, boa sorte.
2: Guerreiro, aí. Parte pra cima, faz esse seu trabalho aí. Honre essa espada. Erga e grite, eu tenho a força. Bora.
4: Bom dia, Silvana. Bom dia, Pedro.
2: Bom dia.
4: Especial pros meus amigos que foram pra Barretos. E deixou a esposa e as namoradas aqui. Fica tranquilo, viu? Tá tudo bem.
1: Tá tudo
4: vai
1: bem.
4: Na fé.
1: Vai na fé aí. Vai na fé que...
2: Até porque, gente, o cara que foi pra Barretos sem a esposa e sem a namorada, porque ou ela deixou, ou ele brigou pra ir. Ah, não, eu vou, só vai ter homem, essas coisas. Fala uma coisa pra vocês. A vingança vai ter, não tem jeito. Ela vai se vingar.
1: Vai ter. A volta vai ter.
2: Ela vai se vingar.
1: O homem não sai impune dessa.
2: Não sai.
1: Não vai sair impune dessa.
2: Não, vai pra lá e vai ficar aqui. Você fica cuidando das crianças. Ela vai se vingar e com força. Até aquilo que ela não dá pra você, vai dar pro outro.
5: Bom dia, Pedro Quadra, Silvana Agra. O mugido vai pro Gilbertão, Caçambeiro. Estamos aqui no Rondônia, no Puxa do Calcário, do Mato Grosso pra Rondônia.
1: Alô, Puxa do Calcário, mugido
2: Puxa
1: pra você,
2: do Calcário, gente, que legal, que coisa linda. Todos que puxam calcário, parabéns.
1: Forte abraço.
6: Bom dia, Pedro. Bom dia, Silvana.
2: Bom dia.
6: Manda um abraço aí pro mugido, na verdade, né? O pessoal Isso. da PQ Alimentos Serra Negra. Valeu!
1: PQ Alimentos, um abraço aí.
2: PQ Alimentos.
1: Oh,
2: poxa vida, muito obrigado a todos. E obrigado ao PQ. E não PQT, né?
1: Ou PQP, né?
2: Ou PQP. Atenção, mudou. A trilha mudou, a intenção mudou, a mensagem mudou, a notícia. Gente.
1: Ô, Pedro Quadras, desculpa só interromper.
2: Claro, à vontade, Silvânia.
1: Quando a gente fala que a gente dá o furo primeiro, a audiência não acredita, mas um ouvinte mandou aqui, o Adnilson Martins mandou na minha DM aqui esse final de semana uma matéria sobre um jovem que foi hospitalizado após o desodorante ficar preso no reto. Essa informação a gente já deu há algumas semanas atrás.
2: Foi.
1: Então, assim, esse é o nosso jeitinho. É. A gente dá o furo semanas depois, aparece. A dita mídia especializada, jornalística séria, vai lá e dá a informação.
2: É, nós damos a informação, foi triste. A única coisa que nós ainda comentamos, que estava saindo tudo muito bem perfumado, né, Silvana?
1: Sim, sim.
2: Mas o que aconteceu foi, inclusive, comentando aí a respeito de Barretos. Um abraço a todos de Barretos, a todos que estão na festa do peão, essa festa tradicional. Mas, nesse final de semana, Silvânia e ouvintes, acreditem, um rapaz que estava no camping, lá em Barretos, que é o camping que tem em Barretos, onde todos ficam reunidos, onde tudo acontece. Um rapaz foi parar no hospital. Atenção, você que tá em Barretos.
1: Informação aí, pois esse evento gigantesco. A Band está presente, inclusive. Atenção, Paulo Gomes. Fico alerta para ele
2: Paulo
1: também.
2: Paulo Gomes que tá lá, fica alerta. Um rapaz foi parar na unidade básica de saúde. Depois teve que ir pro hospital em uma ambulância, em estado de urgência. Porque numa brincadeira, dentro ali do camping, brincando com a galera, dentro daquelas caminhonetes turbinadas, e canta daqui, pula dali, ele não sabe como um berrante foi parar no seu reto.
1: Realmente, isso tem muito a ver, né, Pedro Quadras?
2: É um absurdo,
1: gente. Isso tem muito a ver com o nível de álcool que é consumido nessas festas.
2: É isso,
1: filho. Gente, controlem o nível de álcool. Tem gente que só vai achar o berrante daqui 3 semanas.
2: É, esse rapaz ainda percebeu quando foi peidar. Então. Bom, vamos lá. Toda vez que ele peida, vem uma vaca perto.
1: 5h20, hora do plantão esportivo. O Zé tá aqui pra gente falar aqui. Vamos falar de futebol, de Série A. Vamos lá, gente.
7: Alô, bom dia, tá ligado aqui?
1: É.
7: Alô, Vitor, estou pra cima!
8: José Silvério!
7: Eu toque! E você aí pra ouvir as notícias que eles vão falar quais são, porque de verdade eu tô vendido aqui. Bom dia!
1: Bom dia a todos.
7: Muito bom dia, Zé. Bom dia, ouvinte da Band FM.
2: Ah, não, tá até o nosso Silvânia, né? Aqui é Silvânia.
1: Bom dia,
2: né?
1: Bom dia, Zé.
2: Bom dia, Pedro. Bom dia. Bom dia.
1: Vamos lá, fim de semana agitado. Legal. Aí, hein?
2: Vocês estão bem?
1: Estão bem, graças a Deus.
2: Faz tempo que eu não apareço junto
1: pois
2: com vocês.
1: Pois é.
2: Como é que foi o debate ontem?
1: Foi meio morno, né?
2: Foi morno, os dois principais candidatos.
1: Os principais não foram, né? Eu acho isso lamentável, porque...
2: É lamentável. A gente vive
1: numa democracia, né? É, Todo mundo tem que ter voz.
2: Eu vou falar uma coisa, cada vez pior. Mas, enfim, vamos falar de política
1: aqui.
2: Não vamos estragar a nossa
1: semana falando de política,
2: não,
1: né?
2: Não, vamos. Vamos estragar falando de futebol, vamos.
1: Pra muitos, né? Eu não sei o que é pior, mas vamos lá. Ó, Série A, Campeonato Brasileiro, você acompanhou, ô Zé?
2: Não.
1: Como não?
2: Porque já tem?
1: Como já tem?
2: Já estão jogando? Já
1: faz tempo.
2: Começou o Campeonato Brasileiro?
1: Tá na 24ª rodada já.
2: Puta vida, cara, não me avisaram. Precisa ver isso aí.
1: Como não avisaram? Você é o pai do gol!
2: É isso aí que falam.
1: Você é o pai do...
2: É isso que fala. É isso aí. Eu já falei aqui várias vezes. Uma hora eu vou no ratinho pra fazer DNA. Eu quero só ver no que vai estar isso aí, de verdade.
1: Eu quero só ver. Mas, bom, já que o senhor não acompanhou, melhor ainda, vou te passar os resultados aqui desse final de semana e você depois vai analisar como é que foi a rodada, qual é o futuro do Brasileirão Série A.
2: Tá bom.
1: Tá com sono, Zé?
2: Eu tô, de verdade. Fiquei até de madrugada. Eu não sei, eu acho que tem um casal de Saruê. Que eu moro na chácara, tem um casal de Saruê que tá morando no meu forro. E eles fazem um barulho.
1: Deve ser horrível, hein?
2: E acho que ela tem o cria, né?
1: A
2: Saruê. A Saruê fêmea, né?
1: Deve dar uma agonia você
2: dormir. Como é que é Saruê fêmea? Sarueia?
1: Saruê, peraí, só um minutinho.
2: Acho que é Saruê fêmea.
1: Qual o feminino de
2: Saruê? Se o Pidão estivesse aqui, ele saberia, né?
1: Saruê.
2: Tá.
1: A fêmea do Saruê, também chamada de gambá, possui uma bolsa na barriga chamada... Não, mas, peraí. É Saruê fêmea, eu acho. É isso mesmo.
2: É?
1: Saruê fêmea.
2: Olha, você vê que assunto legal de falar?
1: É isso.
2: O que ser Saruê, Saruê fêmea, o que é?
1: A Saruê fêmea tem 13 mamas em formato de ferradura. Olha que coisa interessante.
2: Essa daí eu não sabia, hein?
1: Eu não sabia.
2: 13 tetinhas?
1: É.
2: Em formato de ferradura.
1: Geralmente ela dá cria de 4 a 12 filhotes por cria. Que coisa, hein?
2: Mas você vê que é a natureza,
1: né? A natureza,
2: realmente é perfeita. Sabe por quê? São 13 tetas.
1: 13 tetas.
2: 13 tetas. E ela dá de 1 a 12. Ela não dá mais de 13.
1: Exatamente.
2: Por quê? Sobra uma teta.
1: Olha...
2: 12, sobra uma teta. Vai que uma teta não tá saindo leite? Sobra uma teta. A natureza, realmente. Só não entendi o formato ferradura.
1: Pois é, também não entendi, mas...
2: Porque a maioria das tetas tem formato bilola, né? Que é pra... O certo, né? Pra você.
1: Vamos lá, futebol, série A.
2: Droga.
1: Vamos lá. Série A.
2: Droga.
1: 24ª rodada começou no sábado, viu, ô Zé? Certo. Com o jogo Fluminense e Remo. No Rio de Janeiro, Fluminense derrotou o Remo. Parabéns, torcedor tricolor. Internacional de Porto Alegre, que tá ali na beirola da zona de rebaixamento,
2: contra
1: o Atlético Mineiro, empate sem gols, tá? Sabadão também foi o jogo. No sábado também jogaram Cruzeiro e Flamengo, dois super times aí do Campeonato Brasileiro. E deu bom pro time mineiro, hein?
2: Ah, é? Foi?
1: Dois Cruzeiro, um Flamengo.
2: Oh, tá barato, hein? Dois Cruzeiro, pagou?
1: Não, foi o placar final, Zé.
2: Ah, tá. Ah, o Flamengo perdeu.
1: Perdeu.
2: E com isso deixou de encostar no líder, né? Você vê como é o futebol, né?
1: Pois é.
2: Eu não ligo, mas...
1: Até porque o Palmeiras fez sua parte e em casa goleou o Vasco da Gama. É. 4 Palmeiras, 1 Vasco da Gama.
2: Olha aí.
1: E aí o Palmeiras começa a voltar de novo, nadar de braçada
2: no
1: Campeonato Brasileiro.
2: Aquele time que tava perdendo e o Flamengo encostando, o Flamengo na hora de chegar, perde. E aí assim é o futebol.
1: É isso aí.
2: Dois golaços de Flaco Lopes. Eu não gosto de futebol, mas...
1: Você falou que não acompanha? Não entendi.
2: Não, eu tava passando pela sala.
1: Ah, tá. Tava na TV lá. Bragantino 1, Grêmio 0. Vitória 0, Bahia 2. O Santos empatou com o Mirassol em casa. Péssimo resultado pro Santos, hein?
2: Ah, é.
1: Pior ainda pro São Paulo. 10 jogos sem vencer no Campeonato Brasileiro.
2: Essa vida, hein?
1: E aí o São Paulo fez o seguinte. Quando o Crespo, que era o técnico do São Paulo no começo do ano... Tava líder do campeonato, falou, o São Paulo vai lutar pra não cair, 45 pontos.
2: Acharam
1: ele olhou o elenco dele e falou, são 45 pontos. acharam ruim e aí demitiram ele. Não, que é isso. Isso aqui é São Paulo. Isso aqui a gente não...
2: Já não admite ouvir isso.
1: O tempo inocentou o Renan Crespo, né?
2: Ah, então, sei.
1: É isso. E São Paulo perdeu.
2: Quem é o técnico agora?
1: É o que era do Corinthians, né? E que já foi de São Paulo. Era o
2: Dorival
1: Júnior. Voltou.
2: O Bonfilho, a casa torna.
1: É isso. Verdade. Chapecoense 1, São Paulo nada.
2: Meu Deus do céu.
1: Olha, pra completar a rodada, hoje tem Botafogo e Atlético Paranaense às 8 horas no Engenhão. E fechando ontem aqui, quase que eu esqueço, o Coritiba recebeu o Corinthians em seus domínios.
2: Lá
1: em Coritiba? Foi em Coritiba.
2: Você sabe que uma coisa que eu posso falar, a gente às vezes brinca aqui, mas de verdade, o time do Corinthians, quando sai, ele vai lá e realmente faz o papel dele, traz 3 pontos pra casa e vai lá e ganha. E de verdade, parabéns ao time.
1: Fez um gol.
2: 1x0, Corinthians!
1: Não foi suficiente pra impedir a derrota. Coritiba 2, Corinthians 1, placar final.
2: Não, isso aí, aqui a imparcialidade é o nosso carinho. Vamos, sem brincadeira agora.
1: Não, eu tô falando sério.
2: Se não, vem aqui,
1: não,
2: ó.
1: Não, tô falando sério.
2: Aí vem alguém aqui e fala assim, porque eu ouvia vocês, não ouço mais, vocês falam mal do Corinthians.
1: Não!
2: E aí me bloqueou, falei, poxa vida, que triste que eu tô.
1: Não, mas gente, eu não estou mentindo, se você pesquisar no Google, você vai encontrar.
2: Pera só um minutinho, placar, agora eu vou. Eu não tô acreditando.
1: Digita aí, placar Coritiba e Corinthians.
2: Pera só um minutinho.
1: Digita aí.
2: Placar... Foi lá, né, Coritiba?
1: Coritiba e Corinthians.
2: Só aqui um pouquinho.
1: Dá uma olhada.
2: Foi ontem, né?
1: Foi ontem.
2: Tá aqui, ó. Chega. Poxa vida, que pena.
1: G4 ficou assim. Palmeiras, mais líder do que nunca, com 51 pontos.
2: O que não tem o Mundial que eles falam aí, né?
1: Palmeiras, Flamengo, Atlético Paranaense e Fluminense formam um G4 do Campeonato Brasileiro, tá? Zona da Degola, Mirassol, Remo, Vasco e Chapecoense. Esse foi o placar da rodada e agora o comentário breve de Zé Silvério.
8: Campeonato Brasileiro está aí na sua 24ª rodada. Os times estão disputando como tem que ser feito. Lá na ponta, sempre. E aí, eu até gosto quando eu ouço o Neto falando. O Neto vai falar do Palmeiras. Time desgraçado! É time... Por que que o Léo Dias não acha um amante? Não tem. Realmente é um time que merece estar onde está. Afinal de contas, bom futebol, administração principalmente. Agora falar o que dos outros times? Todos caminhando, claro, para chegar lá. Uns lá embaixo, aquela briga, outros lá em cima. Não interessa. O importante é o futebol que estão jogando. Uma coisa que eu quero ressaltar e que de verdade tô curtindo é as novas regras. Eu senti, não sei vocês, que o futebol realmente ganhou mais dinamismo. Aquele negócio de ficar com cera, enrolando, o goleiro não chuta, o lateral é demorado, o outro se joga no chão. Agora o juiz, olha aí meu filho, levanta que não vai adiantar você ficar jogado aí não. Quer que eu chame o departamento médico? Não, deixa que eu fique em pé. Todo mundo fica em pé e o jogo tem dinamismo. Falar o quê? A gente é imparcial. A única coisa que eu preciso falar é, ei, corintiano, não fica bravo, porque de verdade, o Corinthians só faz o que tem que fazer no segundo tempo e quase pra terminar. Aí começa a jogar um bom futebol, até fizeram o gol no finalzinho, porque começam a jogar como se fosse a vida. Mas por que que não fazem isso no primeiro tempo? Seria bem diferente. Uma hora, não dá certo, o lance de aos 48 minutos virar. Enfim, fica aqui os meus comentários. Quem gostou, gostou. Quem não gostou, vai tomar no...
2: Eu tô indo embora! Mas nunca antes achar que o meu...
9: José Silvério!
1: Bom dia, tchau!
2: É isso aí, gente. Né, Silvânia? Ele não gosta, mas ele
1: não gosta. Aliás, fico alerta pro Corinthians.
2: É verdade, hein?
1: O fazer gol aos 47 do segundo tempo só funciona quando tá 0-0 pra ganhar, né?
2: Não, você sabe que esse comentário do Zé foi muito pertinente, verdade. Ontem, pra quem assistiu o jogo, eu até ouvi alguns comentaristas falando realmente isso. Gente, por que que não joga assim desde o começo?
1: Que eles esqueceram, estavam perdendo.
2: Então, enfim, mas depois não vem reclamar aqui não, gente.
1: Exatamente.
2: A gente tá falando o que tem.
1: A gente abriu até espaço demais pro Corinthians, é um campeonato nacional. Podia falar do Flamengo, do Vasco, do Botafogo.
2: Falamos
1: do Remo, a gente
2: desculpa,
1: já...
2: Silvânia, vamos lá. Tá?
1: Então, ponto final aqui no Pulo do Gado, um forte abraço pra você, Pedro Quadros.
2: Silvânia, uma ótima semana pra você, aproveite ao máximo, nossos ouvintes também, curtam ao máximo essa semana que está começando. Amanhã tem mais, Silvânia?
1: Amanhã tem mais, a gente aguarda você.
2: Só lembrando, se você ouviu em outro jornal ou em outro meio, o furo foi dado primeiro aqui. Bom dia.
1: Agora, gente, 5:30, ele tá chegando. É começo de semana, é quase fim do mês. E eu sei que você tá preocupado com o teu futuro. Seja ele amoroso, seja ele profissional, o futuro da sua família, o seu futuro particular, interno, você com você. Nós temos aqui no Band Bom Dia, o Band Astral, com um dos discípulos do filósofo grego Clitóris. Nós temos Mestre Bilu junto conosco. E eu vou cumprimentá-lo agora. Muito bom dia, Mestre Bilu.
10: Bom dia. Bom dia a todos mortais. Bom dia.
1: Muito bom dia, Mestre Bilu. É hora de você saber do seu signo. Já vai mandando aqui no WhatsApp, gente.
10: Versão 119... brasileira, Herbert Richards.
1: Casa do Jacaré.
10: Casa do Jacaré. Aquela outra lá.
1: É, se o Pica-Pau tivesse comunicado à polícia, isso não teria acontecido.
10: Se o Pica-Pau tivesse comunicado isso à polícia, isso não teria acontecido.
1: Muito obrigado, Mestre Bilu. Mande aqui o seu nome completo, e mande o seu signo e a data de nascimento, por gentileza. E pergunte qual é a área da sua vida que você quer saber o futuro. Conte aqui que o Mestre Bilu, através das tampinhas de garrafa usadas, vai prever o seu futuro. O que é que você tá fazendo no microfone?
2: Meu nariz tinha grudado aqui.
1: Muito bem. Mestre Bilu, vamos começar os trabalhos?
2: Vamos começar os nossos trabalhos e gostaríamos que todos agora... Não, descruzem os braços, por favor. Descruzem as pernas, isso. Abra as pernas. Abra mais. Mais um pouquinho. Você tá sem calcinha? Não.
1: O Marcos Ferreira, nascido no dia 23...
2: Subiu na de... bananeira, comeu banana podre e morreu de caganeira.
1: Tá bem, bem gozadinho, Mestre Bilu hoje.
2: Quinta série.
1: Ele nasceu no dia 23 de junho de 1976. Ele é tio de van escolar, viu? Ele é do signo de câncer. Ele falou: Mestre Bilu, eu sonhei que um moleque da minha van deu um chute no meu saco. Que tipo de significado seria esse?
2: Em primeiro lugar, fico impressionado em ele ser tio da van. A irmã da mãe dele deu luz a uma van?
1: Não! Ele trabalha com transporte escolar. E ele é o famoso tio da van.
2: Ah, né? Tá, pensei que ele era tio. Mais uma piadinha, eu tô engraçado.
1: Você tá muito hilário, você tá hilário.
2: Ele quer saber se o sonho dele é a respeito de chutar o seu saco?
1: É. Um moleque chutou o saco dele, esse foi o sonho.
2: Só um minutinho. Eita porra.
1: Pera aí, mestre.
2: É, meu querido.
1: É.
2: As tampinhas mostram, as tampinhas falam. As tampinhas são transparentes. E as tampinhas dizem que o grande detalhe a criança chutar o seu saco é... A mulher dele tá grávida.
1: Por que seria esse o significado, mestre?
2: Porque esse chute no saco quer mostrar o quê? A esposa tá grávida e com um chute no saco, problema nos testículos, ele não é o pai.
1: Olha aí! Então receba essa informação aí e lide com ela da melhor forma possível, tá bom? Tem tempo pra você refletir.
2: Converse
1: aí
2: com o pai verdadeiro. Reparta a pensão, faça alguma coisa. Pense, não brigue.
1: Pense na criança.
2: Pense no filho.
1: Jota Lobo nasceu no dia 11 de setembro de 73. É do signo de Virgem. Mestre Bilu, bom dia. Mestre, eu sonhei que eu estava dando um nó na minha própria bilola. O que isso significa?
2: Só um minutinho. O que passaram aqui nesse microfone?
1: O que aconteceu? Peraí. Grudou de novo?
2: Grudou de novo.
1: Mestre Bilu tá colando a cara aqui no microfone.
2: Tá parecendo aquele quando você põe a língua no gelo?
1: Aquela cena do Debi Lloyd, que ele prende a língua no negócio.
2: Foi um sonho, o que que foi? Que
1: deu o Jota Lobo, ele sonhou que estava dando um nó na própria bilola. Qual seria o significado, mestre?
2: Opa, eu achei, senhor. Oh. Aí aqui, ó.
1: Uma tampinha em cima da outra.
2: Isso, de boca pra cima, você entendeu?
1: De boca pra cima.
2: Significa isso que é uma grande mentira e que nunca vai acontecer.
1: Por quê?
2: Porque pelo tamanho da bilola dele não tem como dar nó.
1: Male, male faz curva, né?
2: Imagina. Aquilo mija no calcanhar.
1: Mestre Bilu! E pra fechar aqui, o Anderson Rocha, ele nasceu no dia 5 de dezembro de 1980. E ele falou que é divorciado, mas vai se casar novamente no próximo dia 24 do 10 de novembro. Novembro? Outubro.
2: Certo.
1: É, dia 24 de outubro. Qual seria o seu conselho, mestre Bilu?
2: Ele vai casar, isso?
1: É isso, ele é divorciado, mas vai se casar novamente dia 24 de outubro. Qual conselho o senhor daria?
2: Nossa, não estou chegando nada.
1: Porque é que o senhor tá de olho fechado, mestre.
2: Ah, é?
1: Ah, vai tomar.
2: Ele divorciado e vai casar de novo?
1: É.
2: Eita,
1: caceta. O que que as tampinhas disseram, meu Deus?
2: Ele é divorciado e vai casar de novo.
1: Vai casar
2: de novo. Qual é o meu conselho?
1: Qual é o conselho?
2: Nossa senhora. Nesse momento ele tá divorciado.
1: Tá divorciado. Agora, nesse momento, dia 24 de agosto, ele tá divorciado.
2: O meu conselho que as tampinhas mostram. Vai casar de novo.
1: Vai casar de novo. 24 já tá marcado já. 24.
2: Tá aqui, ó.
1: Daqui exatamente 2 meses.
2: Tá aqui, ó. A tampinha que saiu.
1: Saiu uma tampinha um pouco gasta, né?
2: É isso aí, ó. Ela já fala aqui. Não faz isso não, trouxa.
1: Conselho pra você, Anderson Rocha, e pra todos os ouvintes da Band FM, a mensagem de fé, a mensagem reflexiva do grande discípulo do filósofo grego Clitóris, Mestre Bilu, na manhã da Band FM.
2: Quando fores fazeres o exame da próstata, cuidado. Se o médico colocar as duas mãos no seu ombro, isso aí passou.
1: Tchau, mestre Bilu, tchau, um abraço.
2: Comida para pica-pau.
11: Quem conhece a gata já sabe quem tá chegando.
1: Bora.
11: Júlio. Papagaio pisca o olho, cavalo mexe a crina, vai.

0: Cocoricó.
1: Bom dia.
0: Muito bom dia, Pidons, Pidonga da
1: Silva. Bom dia, gente. Esperei dar o cocoricó final.
0: Um abraço pro Vitor, que fazem o... Mas o Bilu falou do exame da próstata, que ele faz em casa o autoexame todos os dias no banho, viu?
2: Caramba, velho.
0: Por que a gente não pode fazer o autoexame do... A mulher faz o da mama e a gente não pode fazer o da próstata?
2: É uma boa pergunta, hein, cara.
0: Ué, só fala o que eu devo sentir ou não aqui. Ai, todo dia eu...
2: É uma boa pergunta, porque aí você tocou num... Tocou mesmo. Porque se a mulher faz aqui o autoexame da mama, apertou, sentiu um nódulo, né? A gente poderia fazer o autoexame, mas é aí que tá. A gente vai sentir o quê?
0: Então, o que, que a gente tem que sentir? Alguém tem que falar, né? Nossa. A mulher... Dá uma lá, Pidócio.
1: Bom dia, pessoal.
0: Bom dia, tudo bem com você, Pidócio?
1: Tudo bem? Eu tô bem, graças a Deus. Ai, como tirando é que tá... a pedrinha do canto do olho aqui.
0: Como é que tá o povo da vila?
1: Eita, o povo da vila, tudo ligado, tudo curtindo a programação. O povo da vila é fogo, hein?
0: Ai, meu Deus.
1: Você sabe que eu sou presidente lá da Associação da Vila do Pidócio e eu pedi pra colocar alto-falantes nos postes lá. Falei já isso, já.
2: Já falou.
1: E aí todo mundo ouve você, tá ouvindo a gente lá agora.
0: Alô, pessoal da vila. Em especial, Creuza Costureira, que eu acho demais.
1: Ouve, ela ouve.
0: O Zelito do Boteco.
1: Zelito do Boteco.
0: Qualquer dia eu vou aí, hein?
1: É.
0: Porque aquelas estufas, né? Cheia de coisa gostosa.
1: Você tá devendo a visita lá, hein? Ontem teve moelinha de galinha. Moela de galinha ontem naquela televisão que fica suando, né? Que fica aquela...
0: Isso.
1: Teve moela de galinha. Teve ovo colorido.
0: Ai, aguei.
1: Teve o torresmo hidráulico.
0: Ai.
1: E o vidrinho do lado, aquele vidrinho de conserva com aquela... pedaços de salsicha no vinagre.
0: Olha, aguei.
1: Tá, agora bora.
0: Isso com uma cerveja geladíssima. É?
1: Tem também, ele, em conserva tem a salsicha,
0: uhum.
1: Tem aquela cebolinha em conserva.
0: Ai.
1: Junto com umas pimentas.
0: Me dê, papai.
1: Não tem? Tem, sim.
0: Tem, sim, tem sim.
1: E cliques também tem.
0: Tem quem? Ah, é picles.
1: Cliques, tem cliques.
0: E tem também o famoso sacanagem, né?
1: Não, aí o pessoal às vezes arruma alguém, mas sai pra sacanagem.
0: Não, sacanagem não sei se essa na cidade.
2: Eu não lembro também.
0: Na
2: não.
0: Cidade que o ouvinte. Quer ver? Petisco. Petisco de bar. Petisco de bar.
1: A única sacanagem que tem lá é quando.
0: Aqui, ó, vem cá ver aí, ó. Aí, sacanagem aqui, ó.
1: Eu não sabia dessa, não, viu, Jadil?
0: Ele fica também num coisa em conserva, ó.
1: Ai, nossa senhora! Esse aí é.
0: Eu não sei se na cidade do ouvinte Band FM tem esse nome, mas eu conheço.
2: Bolinho de presunto na conserva?
0: Isso!
1: Aí é sacanagem mesmo!
0: Com cenoura.
1: Ah, nada como a magia do boteco, né, Jair?
0: É isso. A magia do boteco é.
1: Então você mandou, ó. Você esqueceu de mandar abraço pro Zequinha Anão.
0: Zequinha Anão!
1: É.
0: Um abraço, Zequinha Anão.
1: Tá com a moral baixa, viu?
0: Abraço pro Lorota, não vou mandar porque ele tá sempre com a gente aqui, né?
1: Lorota, pô, tem tanta gente lá. Tem o Paulinho Motogói.
0: É isso.
1: Paulinho
0: Motoboy. Tá sumido, inclusive, né?
1: Ah, ele sumiu porque ele já tava numa certa idade.
0: Uhum.
1: Ele colocou o primo dele, né? No lugar, o Eloy.
0: Ah,
1: Eloy Motoboy.
0: Um abraço pro Eloy Motoboy.
1: Que
0: junto.
1: É primo do Paulinho. Então, o Paulinho tá meio afastado agora, né?
0: Uhum.
1: Sofreu um acidente e tal, mas tá bem.
0: Tá bem. Um abraço pra ele aí, boa recuperação.
1: O médico falou que entre 5 a 10 anos ele volta a andar, então.
2: Cara, tem que tomar cuidado, né, velho?
0: Um abraço pra filha da Creuza Costureira, mãe da menina que você cuida aí às vezes. Juízo, hein, menina? Ah, juízo, hein?
1: Deu um susto na Creuza.
0: Por quê?
1: Costureira. Foi fazer o teste de gravidez? Deu positivo de novo.
0: Ah, não.
1: Só que foi aquele dispositivo falso que eles falam,
0: ufa,
1: né?
0: Ufa, graças a Deus.
1: Quem fez isso foi a Creuza Costureira, porque quem cuida é a avó, né?
0: Uhum. Nossa.
1: Hoje as meninas estão assim, vai lá, faz o filhote e dá pra avó ou pra mãe cuidar. Não pode ser assim, né, Jair?
0: Eu espero que ela tenha aprendido a lição. Viu, menina? Qual é o nome dela? Você sabe o nome dela?
1: Oi?
0: A filha da Creuza?
1: Sabe que eu não sei o filho?
0: Como é que você conhece a pessoa e não sabe o nome?
1: Não é, porque ela tem uma mania. Ela não sei o que ela faz, velho. Cada hora ela tá com uma identidade.
0: Uhum.
2: Oh, a menina também é
0: nossa senhora, hein? Mas aprenda a lição, querida. Esse mundão velho, tá tão difícil criar um ser humano aqui.
1: É isso.
0: Sabe, já tem um, que tá dando trabalho pra todo mundo, inclusive.
1: É.
0: Então, pensa bem aí, tá bom? Então, um abraço pessoal da Vila do Pidonce, que escuta a gente.
1: Tudo e a Zefinha curandeira, que, meu, ela tá tadinha, tá veinha, mas já deu. Como que é legal, né? O povo, eu não sei se o pessoal ainda que tá ouvindo a gente, conhece, se ainda tem, se existe alguma bezendeira aí na sua cidade, na vila, e você vai. Antigamente era normal isso, entre aspas, né?
0: A curandeira do meu bairro, da vila, da comunidade, da favela que eu morava, no Parque Regina, era a minha própria avó. Era, aí, ó. Era a avó Cícera.
1: Aí, ó.
0: Ela que, e era igualzinho. Ela, aí, ó. Pega o galho de arruda, vem cá, menino.
1: É.
0: Tá,
1: não,
0: tá com diarreia?
1: É. Tudo tinha uma. E olha, sabe o que é o pior? Funcionava.
0: Uhum.
1: As quer ver as mães levar pra qualquer coisa que a mãe levava, mas isso aí era infalível a mãe levar. Ai, meu filho tá com olho gordo.
0: É isso.
1: Aí já ia lá. E a Zefinha curandeira, já deu. Ela tem um vestido. Ela é assim, ó. Posso falar como é que ela é?
0: Pode falar.
1: Ela é uma veinha, bonitinha. O cheiro dela não tem como, é arruda.
0: É.
1: Já é arruda. O cheiro dela já é. O perfume dela é arruda. Aí ela tem um vestidão, Jadeu, que é até a altura da canela. Uhum. E ela usa meia e chinelo, havaiana.
0: É bem isso mesmo.
1: Exatamente isso.
0: Né, Jadeu? E quem já conheceu a curandeira no bairro aí sabe do que tá falando.
1: Aí você bate palma, ela vem com uma escova de cabelo, aquele cabelo de grandão. Aquele bem cabelo grande. Aí ela vem escovando aquele cabelão. Aí depois ela já vem enrolando, arrastando o chinelinho assim, ó. Aí ela vem enrolando o cabelo. Oi, filho. Oi, filho. Ela fala, aí você, oi, vó. Aí a mãe fala, ó, eu trouxe meu filho que tá com olheiro, com olho gordo, tá, aí entra, pronto. Aí ela vai na frente, e aí ela já vai passando assim, já vai quebrando o galinho de arruda que já tem no jardim dela.
0: No caminho, ela só vai pegando a ferramenta de trabalho.
1: Ela nem olha, ela já vai com a mão aqui, ó. Ela abraça o pezinho de arruda, primeiro ela quer, tem um ritual. Ela quebra a pontinha do galho. Quebrou a pontinha do galho, ela põe atrás da orelha. Ali é a proteção dela. Aí ela já vai no outro pé de arruda, aí ela quebra um galho maior.
0: Tá.
1: Aí é aquele ali que você vai apanhar.
0: Exato. O maior é o da surra. O menor é o pra benzer.
1: É pra benzer.
0: É isso.
1: Aí, mano, na hora que você... Aí a cadeira, pelo menos lá da Zefinha Curandeira, a cadeira dela é uma de ferro que tem enrolado com um negócio que parece uns canudinhos. É enrolado assim, colorido.
0: Exatamente, né? Exatamente.
1: É aquela de plástico. Que você senta, vai afundando. Aí quando você levanta, fica as marcas do negócio na bunda.
0: É muito cadeira de casa de vó dos anos 90, 80, né?
1: Aí ali ela começa o trabalho. Na hora que ela começou o trabalho, aí você fica quietinho. A mãe fica do lado olhando, né?
0: Isso. E como é que ela faz, Pidoncio?
1: Aí ela pega, Jadil. Ela pega. Primeiro ela põe a mãozinha pra trás assim. Ela é meia corcundinha assim.
0: Tá, tá.
1: Ela põe a mãozinha pra trás aqui assim, ó. Ela põe a mãozinha aqui assim, Jadil, ó. Ela
0: Coloca a mãozinha atrás.
1: A mãozinha virada assim. Aí parece que ela já. Aqui com o ganho, assim ela fica assim, entendeu? Ó, ela fica marchando no lugar assim.
0: Sim.
1: Ela assim, ó. Ah, mas você tem. Ah, mas tu não pode se matar, porque. Tome arruda, não. E aí você com a cabecinha baixa.
0: Sim.
1: A mãe já fala, você não fala nada, hein? Você fica quietinho, aí você abaixa a cabecinha assim, ó. Você lembra, Jadir?
0: Lembro.
1: Você abaixa a cabecinha e fica quietinho, toma a rodada na orelha.
0: Você
1: não sabe o que ela fala, mas aqui a gente tem.
0: Então que a molecada tinha brincadeira, né? Do eu te rezo, te cura, amanhã você caga duro.
1: É, eu te rezo, eu te saro, eu te socando a vara.
0: Não, pera aí, Pidão!
1: Oi!
3: Os vagabundos.
1: Mas é bem isso mesmo.
0: Exatamente isso. Um abraço, Giovanni de Teresópolis, que lembrou aqui das curandeiras do Brasil.
4: Bom dia, Tadeu.
0: Bom dia,
4: Pidonço.
0: Bom dia.
4: A minha saudosa vozinha era benzedeira.
1: Aí, ó.
4: Ela andava assim mesmo, com um chinelo, uma meia até a canela, saiona.
1: Aí, ó.
4: Lencinho na cabeça, um galho de arruda atrás da orelha. Ela tirava arruda.
0: Aí, ó.
4: E era muito gostoso ver a minha vozinha benzendo.
0: Aí, ó.
4: Bucho virado, quebranto.
1: Bucho virado.
4: O outro que queria um emprego, levava carteira de trabalho para assinar.
0: Aí, ó.
4: E hoje em dia não tem mais essas curandeiras, essas benzedeiras, não.
1: Aí,
4: existe,
1: ó.
4: Mais. Saudade da minha vozinha Ana. Beijo. Boa segunda-feira. Rosana aqui de Montemor.
0: Um beijo. Abençoava,
1: tá,
0: a carteira de trabalho. Eu tinha o tio que esquentava a carteira.
4: Bom dia, Tadeu. Bom dia, Pieta.
0: Bom dia.
4: Eu te rezo, te curo com bosta de burro. Amanhã você sara com bosta de arara.
1: Então, foi isso que eu errei. Eu só coloquei a vara no meio.
0: Peraí, deixa eu repetir, peraí.
1: Vai, coloca aí, Jair.
4: Bom dia, Tadeu. Bom dia, Vinheta.
3: Bom dia.
5: É, eu te rezo, te curo com bosta de burro. Amanhã você sara com bosta de arara.
1: Um beijo pra eu só troquei, eu coloquei amanhã você sara tomando uma vara.
6: Gente, minha mãe, bom dia, né? Minha mãe conta uma história que minha avó também era, né? E aí teve um dia que a vizinha levou a criança pra benzer, minha avó benzeu e falou, ó, irmã, a roda chega e ficou murchinha, ó, tá com quebrante. Aí minha mãe, não, mãe, né? Porque tem quebrante não, a senhora bateu tanto no menino com um galinho de arruda, que a arruda murchou. Minha mãe levou uma pizza quando a mulher saiu de casa.
0: Meu amigo! Aí, não, aí, você não pode contrariar a benzedeira, hein?
2: Aí, ó.
0: Não, foi isso mesmo, foi
2: é
0: isso mesmo.
2: É isso aí.
7: Bom dia, Tadeu. Bom dia, Pinoço. Bom dia, minha vinheta.
1: Dia.
2: Bom dia.
7: Minha rua tinha também a Dona Maria.
0: Aí, ó.
7: Geralmente ela se chamava Dona Maria Terezinha.
2: Verdade.
7: O neném fez cocô verde, é quebrante. Tem um detalhe aí que você esqueceu, Pinoço. Ela sempre tinha um cachorro, chamava geralmente Laila.
2: Laica.
7: Ela era obediente, ela obedecia, deitada ainda.
2: É,
7: a Laica. Senta ela lá no canto e fica aí.
2: É.
7: E a oração era só assim, ó.
1: É isso mesmo.
7: E toma-lhe água na testa.
1: É isso mesmo.
0: Exatamente, que saudade, gente.
1: A da Zefinha Curandeira é uma vira-latinha? Tem mesmo. Ela é pretinha e ela tá já veinha, então ela tem a pretinha com a carinha meia branca, meia desbotada.
0: Você é bem idosa.
1: E ela fica enroladinha, dobrada assim, bem pertinho da Zefinha, ela fica dobradinha assim, ó. Dormindo em cima de um travesseiro todo velho.
0: Que bonitinho, né, gente?
8: Bom dia, meus lindos.
0: Bom dia.
8: Na minha cidade, aí, também tinham várias benzedeiras.
1: Aí, ó.
8: E aqui em Floripa, tem na Barra da Lagoa uma senhora.
0: Olha.
8: E a gente levava o meu sobrinho. É bem comum aqui as senhoras antigas da ilha serem benzedeiras.
0: Olha aí.
8: Beijo.
0: Um beijo.
8: Da Fabi de Floripa. E negócio de passar na vara, lá ele. Gosto assim.
0: Um beijo, Fabi. Um beijo.
2: Olha aí, tá vendo? Ainda tem.
0: Então, quem for a Floripa, procure a benzedeira local.
2: Uma coisa que hoje não, mas eu quero ainda perguntar pro pessoal que mora em Floripa a história das bruxas.
0: É.
2: Eu já perguntei isso uma vez aqui, lembra?
0: É isso.
2: Tem uma praia lá que tem umas pedras, que você vê as pedras, a pontinha das pedras na água. Diz que são bruxas que viraram pedras.
0: É. Então, quem é de Floripa aí, vamos levantar esse assunto aí qualquer dia desse no programa.
2: A gente quer saber essa história.
0: Vamos de café!
9: Se não! Né, Babi Numa!
0: Desculpa! Muito bem, hora do nosso cafezinho aqui no Band Bom Dia.
2: Ah, que peça legal, já deu.
0: Hoje tem café puro, porque é segunda-feira, gente.
2: É,
0: segunda-feira.
2: Tem que ser puro.
0: Tem que ser café puro mesmo
2: pra despertar.
0: Pra dar aquele grau pra você começar bem a semana, tá? Então peça seu cafezinho, 11 99991-9197.
9: Segunda manhã já tá de pé!
2: Todos nós!
0: Eu já tô de pé às 4 da
2: verdade.
0: Manhã.
2: Verdade.
0: Né? Um beijo aí.
10: Bom dia, Tadeu. Bom dia, homem verde.
2: Bom dia,
10: eu quero
2: querida.
10: Café pra passar esse sono. Trabalhar, segundou. Um beijo, amo vocês, Ana Célia.
2: Beijo.
0: Ana Célia, um beijo pra você. O Genivaldo falando que o nome da benzedeira que ele conhece é Marinette. Marinette era o nome da minha mamãe.
2: Aí, ó.
0: Um abraço pra você, Genivaldo. Receba aí o cafezinho, meu querido.
11: Bom dia, Tadeu. Bom dia, homem vinheta.
2: Bom dia,
11: Pidoncio.
1: Bom dia, filho.
11: Bora que bora pra mais uma segunda, hein? Manda um cafezinho aí pra despertar. É o Fernando por cá. Saindo de Marília, sentido ali Araçatuba, fazer uma descarregagem de uma Coca-Cola. Bora que bora.
0: Valeu, meu querido. Um abraço pra você. Tudo de bom.
11: Bom dia, Pinoço. Bom dia, Tadeu Vieta. Segundou, hein? Eduardo por cá. Manda um cafezão bem reforçado aí pra galera da Almeida Transporte. Aí a galerinha da prancha. Chama. Bora que bora, hein? Segundou.
0: Um abraço pra você, meu querido. Receba o cafezinho aqui do Band Bom Dia.
12: Fala, Tadeu. Fala. Bom dia, Tadeu. Bom dia, Homem Vieta.
2: Bom dia. Tadeu
12: de Pouso Alegre. Dá um café aí.
0: Cafezinho pra você, alô Pouso Alegre, bom dia, boa semana, meu querido, tudo de
2: dia.
0: Bom.
13: Bom dia, meninos, bom dia, Emerson, bom dia, Pidonço.
1: Dia.
13: O Tadeu não gosta de ler mensagem, ele só gosta de escutar áudio, a gente manda escrita, porque no ambiente que a gente tá não dá pra mandar áudio, ele não lê, um abraço.
2: É, óbvio, cara.
13: Aqui do Jardim Campo. Pinas, Vaginha.
2: São muitas,
13: São Paulo.
2: É muitas isso, mensagens.
0: É,
2: cara.
0: Que a Band fala pro Brasil inteiro e pro mundo via internet.
2: É,
0: né?
2: Você já imaginou quantas mensagens? Se for ler, então ele pega já mais prático ali, clicar nas gravadas. A gente pede até desculpa de não ler. Mas são muitas e muitas mensagens. Eu também não leio, eu tenho.
0: Porque você não gosta?
1: Não, porque eu não sei ler.
3: Bom dia, meninos. Quero um café. Ó, oh, eu tô pensando aqui, hein, ó. Galera, tá hoje como é que tá? Meio doida, maluca aí, cheia de problema, porque não tem mais benzedeira.
2: É, aí tá vendo?
3: Um beijo, boa semana.
0: Mas é, mas verdade? É isso, Dê. É isso. Um beijo, Dê. Denise que tá com a gente aí.
1: Tomar uma rodada no meio da orelha pra ver se não melhora.
0: E fica bonzinho, rapidinho.
1: Né, Jadil?
0: Ponto final aqui do Band Bom Dia. Segue a gente lá nas redes sociais. Soltadeu no Instagram.
2: Arroba Soltadeu e arroba Emerson Franca Oficial. Arroba Emerson Franca Oficial.
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1: Ô, Jadil, isso quando a mãe não pegava a espada de São Jorge e dava uma surra no peão falando que tava com encosto. Espada de São Jorge curtia nas costas, velho.
0: Meu amigo, ficava aquela marca durante 3 meses.
1: Qual é o encosto que fica ali?
0: Não tem encosto que aguente.
1: O encosto
0: não saia daí. Já já tem muito mais músicas aqui na Band FM.
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7: Bom dia, são 6 horas em ponto, gente. 6 em ponto, hora de Brasília. Maravilhosa manhã de segunda-feira, eu sei, dá uma preguicinha, moleza. Às vezes até mau humor, né?
8: Por quê?
7: Mas aqui não tem mau humor, não, senhor.
8: Não.
7: Vou falar besteira e dar risada.
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0: 6 e 1, bom dia, homem vinheta.
1: Bom dia, querido.
0: Muito bom dia, Pidoncio.
2: Bom dia, gente.
0: Muito bom dia, senhor Pedro Luiz Onco.
3: Bom dia, Tadeu. 6:01, segunda-feira, 24 agosto 2026.
0: Olha, o tema de hoje vai ser uma soma das duas datas que celebramos no dia 24 de agosto, seu Pedro. Dia da infância, e o dia do artista. A gente quer saber qual foi a maior arte que você fez quando criança.
1: Olha só.
3: Ah, legal.
0: Conta pra gente aí, vamos lembrar os tempos de infância.
3: Criança feliz, sentada no chão.
0: Eu fiz uma bola de meia e quebrei a lâmpada, brincando de futebol no quarto.
1: Poxa,
0: meu pai não gostou muito dessa ideia.
2: Ah, imagino.
3: Se a lâmpada queimar, não adianta estrilar, nem bater o pé. O que precisa é ter sempre as mãos. Lâmpada cheia.
0: Maior arte que você fez quando criança, conta pra gente aqui na hora do Ronco.
3: Porque começou.
4: É inevitável

0: quê? Fala pra mim.
1: Band FM, Murilo Ruf, saudade estranha aqui na Hora do Ronco, 6h05 agora.
2: 6h05 agora.
1: Hoje é dia da infância e dia do artista. A gente quer perguntar a maior arte que você protagonizou quando criança. Conta pra gente aqui. Vale até adolescente, viu, também. 11 999919197. Você lembra? Conta pra gente. Quem é pai de menino novo, também conta se ele aprontou ou ela aprontou, tá?
2: É isso.
1: Palavra-chave qualquer.
3: Palavra-chave hoje, já que nós estamos falando desse assunto de artista e tal, a palavra-chave tem tudo a ver hoje, viu, Jadeu?
1: Tá.
3: Madeira.
1: Madeira, tudo a ver. Madeira, manda aqui 11 999919197, Madeira, e conta a maior arte que você aprontou quando pequeno.
2: E aí?
1: Ou quando pequena. Conta aqui. Girou, hein?
2: Adulto. Baiano.
1: Essa arte que você apronta, pilão, seu gosto.
2: Joãozinho. Aeromoça.
3: Você poderia me pagar?
1: Eu não tenho.
4: Padre, papagaio, pastor,
1: português. Você acredita?
3: Você não tem nada na carteira?
1: Profissão. Na carteira. Acho que eu tenho R$2.
2: Amigos.
1: Amigos, amigos.
2: A situação.
1: É, gente. Tem uns cartão aí, hein? Vamos lá, amigo.
3: Você anda só dinheiro, Jadeu?
1: Não, cara. Ah lá, o ronco, isso, mostra na câmera.
2: Isso, mostra.
1: Isso mesmo, isso, gente.
2: Gente, aí, só dou carona pra ele, tá? Só avisando.
1: É, quem vier roubar...
5: É tudo de 10.
3: Hoje não se usa mais dinheiro, gente.
1: É,
3: hoje...
1: pois é. Pois é, hoje em dia é o dinheiro virtual, né? Vamos lá, amigo!
2: O que, que é aula financeira? O que é?
1: Economia aqui?
3: Ô, já deu amigos, dois amigos chegam um pro outro, falou, meu, pichei. É louco, você tá com essa lata aí, você tá falando dentro da lata? Eu não tô entendendo. Ele falou, é comigo é assim. Tudo que eu falo na lata.
1: Meu Jesus amado.
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1: Foi no hospício, né?
2: São dois roncos.

0: Bande FM, Léo Magalhães, alô, aqui na Hora do Ronco, que hoje pergunta a maior arte que você aprontou quando pequeno, quando pequena.
1: É. Alô?
2: Alô, bom dia.
1: Bom dia, quem é?
2: Tudo bem, seu Ronco?
1: Bem?
2: É o Alex.
1: Alex, você ainda é pequeno, criança ou não?
2: Não, agora eu sou marmanjo velho, mas eu era criança.
1: Muito bom. Quantos anos você tem?
2: Agora eu tô com 54.
1: Ah, é bem velho, pelo Ô Alex, o que que você aprontou?
2: Quando eu era criança, eu morava na rua Campos Salles, em São Vicente.
1: Campos Salles, conheço.
2: Isso. E tinha uma doceria nessa rua. Eu morava num prédio que tinha... Tudo bem, seu Ronco?
1: Bem.
2: É o Alex.
1: Alex, você ainda é pequeno, criança ou não?
2: Não, agora eu sou marmanjo velho, mas eu era criança.
1: Muito bom. Quantos anos você tem?
2: Agora eu tô com 54.
1: Ah, é bem velho, pelo Ô Alex, o que que você aprontou?
2: Quando eu era criança, eu morava na rua Campos Salles, em São Vicente.
1: Campos Salles, conheço.

0: do poste, porque ela não via de onde estava vindo, né?
1: Olha.
0: Até na hora que eu atirei, ela saiu de trás do poste e apontou que me viu. Igual diz o Tadeu aí, eu apanhei com a espada de São Jorge.
1: Olha aí, ó.
2: Nossa, velho. Que situação em Ronco.
3: Seu pai, sua mãe, alguém teve que pagar as vidraças?
0: Minha mãe. Pagou tudo.
4: É.
3: E você nunca frequentou essa doceria, nada?
0: Não.
3: Pô, pelo menos você podia comprar alguns doces pra ajudar o cara, coitado. O que o cara te fez de mal?
0: E tinha doce bom, viu? Quindim, cocada.
2: Ai, que delícia. Tá vendo que você perdeu por ser moleque?
1: Olha.
0: Pois é.
3: Me dá o endereço, que se tivesse açúcar eu vou lá.
2: Só não vai quebrar a vidraça.
3: Não, vou quebrar a vidraça.
2: Não!

0: Band FM, você lembra dessa aqui?
1: Me apaixonei pela pessoa errada, Exalta Samba. Isso aqui tocava quando eu era criança, seu Pedro.
2: Você já foi criança?
1: Já fui. Nos anos 90 eu era criança, seu Pedro.
2: Sabe? Nosso orelhudinho, né?
1: Eu tinha orelha. Você acredita, Muco? Tem uma foto minha quando criança que eu era muito orelhudo.
2: Como é que caiu?
1: Então.
2: Que foi acidente,
1: Adil? Posso falar, eu tenho uma tese. Eu acho que o uso excessivo do fone, ele vai diminuindo a orelha.
2: Então seria uma solução pra quem tem orelha de abano?
1: Exatamente. Quem tem, por gentileza, use mais fone de ouvido.
2: Eu acho que foi coisa do seu Bill.
1: Por que, seu Pedro?
2: De tanto puxar assim, que ele agora...
3: Arrancou.
1: Entendi, muito bem. Bom, então o seu glorioso pai, que Deus o tenha, deve ter mexido muito no teu nariz, né?
2: Mas muito.
1: Seu Pedro, hoje nessa pergunta, qual que é?
2: O que você apontou? O que você mais aprontou quando...

0: criança.
1: Isso aí, seu Pedro.
0: Chegou a levar uns tapinhos, tal, uma bronca. Por quê? Band FM, hora do ronco.
2: Primeiro ouvinte aqui com o estilingue quebrou todas as vidraças da doceria. Olha aqui, que moleque, né?
3: Coisa linda.
2: A palavra-chave qual que é?
3: Ah, a palavra-chave é aquela que a gente sempre falou aqui. Qual que é?
2: É madeira.
0: 11 madeira!
4: Não saia daí, já já tem muito mais músicas aqui na Band FM.
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0: sua rádio do seu jeito, 6h22. Seu Pedro, hoje a gente tá fazendo arte quando criança.
1: Quando criança. Estamos voltando aos tempos de criança.
0: Uhum.
1: Alô?
0: Alô, hein? Alô, hein?
2: Oi?
1: Bom dia!
2: Bom dia!
1: Quem é?
2: É a Michelle, de Nova Odessa.
1: Nova Odessa, muito bem. Interior de São Paulo, não é isso?
2: Isso mesmo.
1: Perto de Piracicaba?
2: Isso, próximo de Piracicaba, Campinas.
1: Muito bem.
2: Americana.
1: E o que, que você aprontou quando criança?
2: Eu, quando criança, eu peguei meus patinhos de estimação, fiquei dentro do tanque pra bater com sabão.
0: Nossa, eu não entendi. Picotou a tua mensagem, meu amor.
1: Fica quietinha.
0: Isso, fica quietinha e repete.
3: Aí como é que a gente vai ouvir se ela ficar quieta?
0: Não, quietinha paradinha.
1: Paradinha.
2: Ah, eu tô paradinha.
0: Conta.
1: Então anda.
2: Eu coloquei um monte de patinho de estimação pra bater com sabão no tanquinho.
3: Patinho de estimação pra bater no tanquinho.
0: Meu isso. Deus do céu, tadinho.
3: Os patinhos colocou naquele tanquinho de lavar roupa e bateu.
0: Meu Deus! Isso. O tanque ficou inutilizável, né?
3: Colocasse logo no liquidificador, né?
2: Viu? Na verdade, não. Eles saíram
0: vivos. Ele saiu vivo?
2: Sabãozinho, molhando sabão pelo bico.
1: Fazendo sabão. Não, pra mim você foi um assassino.
4: A hora
1: de fato.
0: Ele saiu vivo.
1: Dois patinhos

0: Band FM, Wesley Safadão, Zé Neto e Cristiano, na cama que eu paguei aqui na Hora do Ronco. 6h27 agora. Hoje, a gente quer saber que arte que se aprontava quando criança.
1: Isso.
0: Já teve moleque quebrando
2: já teve.
0: Vidraça de doceria. Já teve moleca colocando patinho de estimação dentro do tanquinho pra lavar.
1: Que bonitinhos.
0: E a sua arte? Que arte que você fez? Conta aqui. 11999919197.
3: Bom dia.
0: Dia.
3: Pedro Luiz Ronco, dia. Tadeu, Vinheta.
1: Oi.
3: Pidoncinho, filho da mãe. Thiago aqui do Vale do Ribeira, motorista da coleta da Prefeitura de Parauapebas. Uma das coisas que eu me lembro que eu fazia quando era pequeno era apagar a luz dos postes com aquelas canetinhas de laser.
1: Olha.
3: Não é possível. Hoje em dia não dá mais pra fazer, que agora tudo é LED, né?
1: Uhum.
3: É verdade. Vai ter saudade de apagar. Era arteiro demais, meu Deus.
0: Mas que moleque!
1: Olha.
0: Deixando o povo no escuro, cara.
1: Olha só, gente.
4: Se a lâmpada apagar, não precisa.
0: Da segunda vez em uma hora.
1: É patrocínio,
0: hein? Você tá sendo pago pela lâmpada, GE?
4: Não, tô tentando.
0: Há bastante tempo, inclusive.
4: Mas ele deu a luz, hein? Ah, não, ele cortou a luz.
0: Não podia faltar.

0: Band FM, Bruno e Marrone. Seu amor ainda é tudo aqui na Hora do Ronco. Às 6h32, a informação pede passagem.
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2: Começa o Aqui a Bola, o mundo animal na carrocinha da vida. Ei, não chegou pra mim.
0: Não chegou pra você?
2: Não.
0: Não chegou? Então, vou ter que ler sozinho?
2: Por gentileza.
0: Ok, eu mandei, hein?
2: Pra onde? Qual que é? A primeira ou a segunda? Vamos ver se é essa aqui.
0: É a primeira, do prefeito?
2: Ó, bora lá.
0: Vamos lá.
2: O prefeito da cidade de Como, na Itália, Alessandro Rapinese, ficou bravão e decidiu proibir o tráfego de bicicletas na região central.
0: A irritação do prefeito começou quando ele foi atropelado por uma bike elétrica ao sair da sede da prefeitura no mês de julho.
2: Segundo ele, a experiência demonstrou que era um risco à circulação de bicicletas no centro histórico da cidade. A proibição vai atingir 30 ruas da região e começa no mês de setembro.
0: Como é uma cidade turística histórica, conhecida pelo seu belíssimo lago, que cobre parte da região da Lombardia, no norte da Itália. Ah tá, peraí, desculpa, que é o nome da cidade.
2: Vamos de novo.
0: Peraí. Como é uma cidade turística histórica conhecida pelo seu belíssimo lago que cobre parte da região da Lombardia, no norte da Itália.
2: Vamos aos comentários do ciclista Pedro Luiz Ronco.
3: Como esse prefeito vai tentar ser reeleito?
2: Como?
4: Como? A hora do Ronco.
2: Pegou esse
0: parágrafo. Ué, colocando Lombardia, né?
2: Ah, não, meu... não é.
0: Não, Lombardia é região.

0: Band FM, Júlia e Rafaela. Medo, ai que medo.
1: Ai que medo.
0: Aqui na Hora do Ronco.
2: Que medinho.
3: Seu medo.
0: 37 agora, seu Pedro. E hoje a nossa pergunta qual que é?
3: É, voltando ao tempo de criança, qual foi o que você mais aprontou? Ah, de moleque, de moleca. Apoiou, não, foi divertido. Band FM, Hora do Ronco.
0: Conta aí se você era muito arteiro, muito arteira.
1: Aí,
0: a palavra-chave qual que é?
4: A palavra-chave é madeira, pode ser pau.
0: Pode ser
3: pau. É pau, é pedra, é o fim do caminho.
0: É, então manda pau aí. Quer
1: manda
0: dizer,
1: pau, gente. Pode mandar pau ou não pode?
0: 11 99991 9197. Já, já, na Band FM, tem essa da Simone Mendes que você...

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25: 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Essa é a hora do ronco. Hoje a gente tá falando com os arteiros na infância, hein?
26: Alô?
25: Alô, hein?
27: Alô?
26: Bom dia.
27: Bom dia. Bom dia, ronco.
26: Quem é?
27: DJ Bibi de Goiás.
25: Ô, DJ, você tá no Viva Voz, DJ?
27: Peraí, deixa eu tirar.
25: Tira ele.
26: Tira. Já entra fora, já.
25: Você é DJ, devia conhecer desses negócios aí, cara.
26: Você é corno.
27: É por causa da segurança aqui no Brasil, que o celular na rua, você é roubado.
25: Ah, entendi.
26: Ah, então,
25: entendi.
26: Então não liga.
25: Não. Liga sim, calma, calma.
26: Eu já perco.
25: Não, calma, calma.
26: E que foi que você aprontou?
25: Ele vai tirar
26: ainda. Prontou? Ah, ainda não tirou?
25: Não, é que é dificuldade, hein?
26: Põe.
27: Oi, pronto, tirei.
26: Aí, animal.
28: É brincadeira.
26: E aí?
27: Fica brabo comigo não, Vinheta.
26: Não, é o Tadeu.
25: É o Tadeu. O Tadeu é mal-humorado.
26: Olha que lazarento. O que que você aprontou?
27: Ronco, eu não tinha o que fazer. Peguei, cabulando aula, peguei rabeira no ônibus que meu pai tava dentro.
25: Pegou no flagra.
26: Ai, ai, ai.
27: Meu irmão cutucou meu pai e falou: ó, o Bibi lá, pendurado.
26: Ó, Bibi.
27: Até caí, Ronco. Quando eu vi meu pai, até caí.
25: Meu Deus.
26: Mas também, pô, Bibi, você tava o quê? Pendurado na buzina?
25: Não!
26: Bibi!
25: Não! Aliás, acho que daí que vem o apelido dele, né?
26: É isso. É. Adoro. Ou ele tem um Bibi pequeno, né?
25: Pera aí, pô.

0: Tarde FM, Gustavo Mioto, com ou sem mim, aqui na Hora do Ronco. 6h48 agora, Homem Vinheta.
1: Primeira aula de inglês pra vocês.
0: Teacher Pidoncio Pidunga da Silva.
2: Crianças! Deixa eu te espreguiçar aqui, como é que foi o final de semana de vocês? Tudo bem? Vamos entrar agora. É hora de estudar, né? Vocês estão felizes? Como é que vocês estão? Hein? Ah, tão felizes. Feliz, né, Jadeu? Porque as crianças, quando estão bem, elas rendem melhor.
3: É, isso é verdade.
2: Né? Não pode vir triste pra escola.
3: Isso é verdade.
2: Né? Tem que vir bem, tem que estudar.
0: Quando tem um clima bom em casa, clima quando é bem, bem alimentada.
2: Dorme bem.
0: É o caso dessas crianças, porque com o valor da mensalidade desse curso aqui deve ser todas de famílias de classe média alta, né?
2: Jadeu, aí é assim, eu não posso falar de que classe são, só sei que é da minha classe, que é essa daqui. Então... Não sei se fazem outro curso e são de outra classe.
0: Não, classe social, querido. É muito caro esse curso, né?
2: Ah, Jadeu, não.
0: Assim, entrega. Ou vale o preço? Vale, mas é caro.
2: É, Jadeu, quando você fala caro, é engraçado isso. O que é caro pra você, né, Jadeu?
0: O valor desse curso, 5 mil reais
2: tudo
0: por
2: bem.
0: Mês. 5 mil por mês eu
2: tá,
0: acho caro.
2: Mas, e a entrega? É aí que tá. Você tem. É uma coisa que. E posso falar uma coisa? Você que tá comprando esse curso, isso não é pagar, né? Isso é investimento.
0: Você não tá gastando,
2: você tá investindo.
0: Nos seus filhos.
2: Nos seus filhos, você tá investindo em você. Você tá investindo no seu futuro.
1: Agora, Pidoncio, tem uma coisa que tá surgindo aí, já é uma realidade, que são os tradutores eletrônicos, que a pessoa, por exemplo, o óculos, coloca aquele óculos lá da Meta, né? Já vai traduzindo, você vai falando. Cara, então como é que vai funcionar o inglês
0: não
1: agora?
0: Não precisa nem ir muito longe. Os fones mais modernos da Apple, eles já fazem a tradução. Você coloca aqui, conversa com a pessoa no seu idioma. Isso.
1: E tem um aparelhinho também que a pessoa, o inglês, o que tá falando inglês, fala. Você já pega em português e vice-versa, cara.
0: E aí, Pidon, você acha que você consegue sobreviver a essa tecnologia?
2: Poxa vida, você tem?
0: Não tenho.
2: Você tem aparelho? Você tem, Vitor?
1: Não tenho.
2: Então cala a boca. Vamos estudar.
0: Cala a boca e paga o meu curso.
2: Cala a boca e pague.
0: Ô, Thiago Campos.
2: Só uma pergunta. Você tem filho aqui, Jair? Na escola, no curso?
0: Não tenho.
2: Você tem, Vitor? Não tenho. Então cala a boca, menino. Sei que vocês estão... Que é advogado dos pais?
0: Thiago Campagnolo.
2: Tiig Kimpinili.
0: Ele quer saber, professor, qual é o significado da palavra steel? Steel. Steel.
1: Pô, eu acho que eu já falei isso. Não interessa, cara. Fala de novo.
0: A audiência rotativa aqui na.
2: Ô, Jadeu. Que é a história do. É, a gente sempre conta uma historinha que é. Vamos lá, vamos fazer a árvore ginecológica?
0: É, genealógica.
2: Ah, né? Então, isso aí. Então, aí eu coloquei. Pedi pra eles fazerem e desenhar os. Tá? Os parentes. Aí eles perguntaram. Ah, tio, pergunta pra mim. Sim. Fala logo pra mim, seu professor. Esse aqui é quem? Eu falei, esse é seu pai. Esse é irmão do meu pai. Eu falei, então, esse tio. Entendeu? Spine, steel, esvô.
0: Bom, professor, steel é roubar em inglês. Você acabou de roubar 2 minutos da nossa vida.
2: E você tá querendo roubar minha profissão aqui. É engraçado isso, né, Jairinho?
0: É engraçado isso.

0: Band FM Leonardo, Eduardo Costa, princesa aqui. Oi, na hora querido. Do ronco. O nome da música, lindo.
1: É quatro pra isso, sabe disso, né?
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0: Antes dos áudios, um beijo pra Suelen Cristina, mandou bom dia aqui, diz que nem o curso preparatório pra OAB tá tão caro quanto a aula de inglês do professor Pidoncio.
3: Ah, mas é questão de...
0: Um beijo
3: de roupa.
0: É de... Forron que falou, hein, gente?
4: Bom dia, galera. Ramon por cá.
3: Opa.
4: Minha mãe conta, quando eu era pequeno, eu comi super bom. Colei tudo a boca.
3: Putz.
4: Deu desespero pra turma. Valeu, bom dia.
0: Meu Deus, Jesus amado.
1: Que louco. Super bom, não, tem que esconder,
3: querido. E por onde entrava a comida?
0: É, vamos lá. Deve
1: o ter duro como. É colar pra sair.
0: Conta aí mais antes quando você era criança.
5: Gustavo Benjamin de Osasco.
3: Ô, Benjamin.
5: Quando criança, meu, jogando bola com os meus irmãos no quintal, bola caiu em cima do telhado, foi lá eu buscar. Rapaz, distraído, conversando com os meninos da rua lá, que lá de dentro não dava pra ver, pisei numa telha de plástico, puf, caí lá pra dentro.
3: Ai.
5: Rapaz, bati a cabeça no cabo da enxada e ainda apanhei da minha mãe quando ela descobriu.
0: Nossa.
3: O incrível é que você sobreviveu, né?
0: Então.
6: bom dia, Rogo. Bom dia, Tadeu. Bom dia, Homem Vieta. Bom dia, Pidon, filho da mãe.
0: Olha.
6: A maior arte que eu fiz quando era criança foi que eu vi meu pai tosar os cavalos. Aí eu peguei e fui tosar o jegue. Eu deixei o jegue todo pelado, até o rabo dele só ficou toco.
0: Meu Deus!
6: Quando meu pai chegou que viu aquilo, rapaz, catou a cinta. Moleco, moleco, o que você fez isso, moleco? Você vai apanhar agora, moleco.
0: Cara.
6: E eu sei que eu levei uma sua, porque eu deixei o jegue todo pelado, só o totoco.
0: Meu Deus do céu.
1: O jegue pelado, velho.
3: O Bilal deve ter ficado maior ainda.
0: E quem é esse jegue?

0: Band FM, Simone Mendes, Direitos Iguais, aqui na Hora do Ronco, 7-1 agora, seu Pedro, e a pergunta hoje qual que é?
1: É, hoje nós queremos saber se você aprontou alguma coisa quando criança. Levou uns peteleco? Band FM, Hora do Ronco.
0: Palavra-chave qual que é?
2: Pau.
0: Pau, manda pau aí. 11 999919197, estamos esperando aqui, hein?
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2: Você já reparou que a gasolina comum costuma ter um tom amarelado, enquanto a aditivada pode ser verde, vermelha ou até azul? Será que essa diferença de cor serve apenas para chamar a atenção? Nada disso! A coloração dos combustíveis tem uma função muito importante: facilitar a identificação dos produtos e ajudar no combate a fraudes. No Brasil, a ANP, Agência Nacional do Petróleo, Gás Natural e Biocombustíveis, estabelece regras para garantir que os diferentes combustíveis possam ser identificados com facilidade. No caso da gasolina aditivada, por exemplo, cada distribuidora utiliza um corante próprio para diferenciá-la da gasolina comum. Mas importante, hein? A cor não identifica qualidade nem desempenho. Uma gasolina verde não é melhor que uma vermelha ou azul. A tonalidade depende apenas do corante escolhido pela distribuidora. E também para ajudar você a receber exatamente o combustível que escolheu.
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10: 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Ho, ho, ho, ho. Tá chamando, hein?
11: Atenção, atenção.
12: 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Essa
13: foi
12: é a
13: feita uma pergunta Pedro. Num programa de televisão. Vamos ver quem sabe aqui. Quem tem 10 anos já viveu quantos meses? Bora, Roncô.
14: 120.
13: 120 meses?
12: É isso?
13: Não sei, ele tá falando, tá falado.
12: Posso não ter resposta?
13: Não.
12: Tem ouvinte na linha, Roncô.
14: Alô?
12: Alô?
15: Alô?
14: Bom dia.
12: Meu Deus do céu.
15: Bom dia.
14: Quem é?
15: É a Paula aqui do Grajaú.
14: Paula do Grajaú, muito bem. Já foi criança, Paula?
15: Ah, já.
14: Já. Faz tempo?
15: Tem muito tempo, não.
14: Não, muito bem. E o que que você aprontou quando criança, Paula?
15: Minha avó tinha um aquário imenso na sala. E um certo dia eu peguei o pente e fui brincar de pega-pega com os peixes. Mas nenhum deles pegou o pente, mas minha avó me pegou depois com o pente, porque os peixes dela morreram todos.
14: Pega-pega. Pega com pente?
12: Brincou de pegar peixe com pente, é isso?
15: Pega-pega, coloquei o pente lá dentro e fiquei rodando pros peixes me pegar.
12: Sua psicopata.
6: Não é psicopeixe.
14: Não é. É que os peixes eram tudo cabeludo. Então tava
12: precisando... O peixe cabeludo, já pensou?
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12: Oh, meu Jesus.
14: Antinha.

0: seguro.
1: Band FM Panda, eu te seguro aqui na Hora do Ronco. 7:12, daqui a pouco tem Topa Tudo Sem Dinheiro com o Silvio, hein? Vamos brincar com o Silvio? 11 99991 9197. Escreva, chama eu, manda no WhatsApp agora pra brincar ao vivo de Topa Tudo Sem Dinheiro com o Silvio. Chama eu, 11 99991 9197.
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4: Corria o ano da glória do Senhor.
1: Aleluia.
5: Amém.
4: 1958.
1: Mas isso aí foi recente, agora, gente. Agora. Tem um
5: semana
1: século.
5: Passada.
4: Garoto Pedro Luiz com 7 anos, 29 de junho. Final da Copa do Mundo da Suécia. Brasil e Suécia, Brasil venceu por 5-2. Vocês vão ver como é Didi, Garrincha e Pelé, dando seu baile de bola. Quando eles pegam no couro, nosso esquete de ouro mostra como é nossa escola. E quando a partida encerrar e Didi de calcanhar entregar a pelota na mané, é mané Garrincha, Didi de pé por aí, e aí vem o gol de Pelé. Gol. Muito bem. Brasil campeão. Eu morava na rua Buquerque Lins, no bairro Santa Cecília, no número 977. Bem em frente, morava o governador de São Paulo, grande e querido, Dr. Ademar Pereira de Barros. Logo depois que o Brasil foi campeão, nossa seleção era chamada de Seleção Canarinho. O que fez o governador de São Paulo? Deu para a criançada da rua uma gaiolinha com canarinho.
1: Olha!
4: Amarelinho, pra todo mundo, uma coisa bonitinha, bonitinha. E eu fiquei na fila pra receber o meu, lógico, 7 anos de idade, né? Recebi, e com a gaiola na mão e o canarinho tal, tal. Passei perto da farmácia, tinha um grande amigo do meu pai, o farmacêutico, seu Hélio. E ele falou: Pedro Luiz, um canarinho. É, ganhei um canarinho, seu Hélio. Você sabe, né, por que ele é amarelo? Eu não sei, não. É porque o canarinho, ele tem um monte de moedas de ouro na barriguinha. Então o ouro é amarelo, por isso que ele fica amarelo. Eu falei, mas tem mesmo? Tem. Eu não tive dúvida.
1: Não.
4: Sim, sim. No caminho pra casa, agarrei o pescoço do canarinho.
5: Não. Que bela história.
1: Não, que coisa. Coisa.
4: E enfiei o dedinho no biquinho do canarinho pra abrir, pra tirar.
1: Ô, Isabel! Mais...
5: Meu Deus!
4: Vocês não vão acreditar.
1: O que, seu Pedro?
4: Coisa que acontece assim, sabe? O canarinho morreu?
1: Calma, gente, é emoção, gente, aqui.
5: Como morreu?
4: Eu matei o canarinho.
1: Meu Deus do céu. E não tinha moeda de ouro?
4: Não.
5: História do Debi Lloyd, já viu?
1: Já.
5: Pô, ele emenda a cabeça do passarinho com durex
1: e entrega pra uma criança cega, né?

0: saída.
1: Band FM Zezé de Camargo e Luciano, Bruno e Marrone. Passou da conta aqui na Hora do Ronco. 7h19 agora. O homem do baú tá chegando, hein? Ele tá chegando. Oi! Oi!
2: Oi! Tô chegando. Cadê os pompons? Pompons pra cima, cadê? Aí. Alegria, barulho. Aí, boa. Oi. Vamos sorrir. É oi. É. Ai. Oi.
1: Vamos sorrir e
2: transar. Oi. Aí, tô chegando. Mais palmas, mais alegria. Aí, meus colegas de trabalho. Aí, pronto, cheguei.
1: Chegou no ritmo de festa, hein?
2: Pessoal lá de cima, atenção, fala comigo, diretor. Alô, diretor, fala comigo. Oi, Silvio. Quem tá na soloplastia hoje? Tadeu. Manda embora.
1: Não, por quê? Eu tô tanto tempo com o senhor.
2: Deu um corte na música.
1: O senhor não era assim, quem é assim é o Tutinha da Jovem Pan.
2: Ah, meu. É ritmo de festa, vamos lá.
1: Ritmo de festa, vambora. Oi.
2: O que eu vi fazer aqui hoje?
1: Não? Vamos brincar no palco?
2: Aqui é o SBT,
1: tudo sem
2: não.
1: Dinheiro.
2: Hã? Aqui é o SBT,
1: não. Aqui é a Band.
2: Ah, então vou embora.
1: Não, fica aqui, Silvio. Você é da casa. Vamos falar com o Vinte. Não sabe de nada e tá no palco.
2: Ah, é? Viu? Vamos lá. Atenção, não soprem. Alô, bom dia.
3: Alô, bom dia.
2: Olha só quem fala.
3: Quem fala é Yara.
2: Oi, Yara, e você é de onde? Você é... Caravana de onde, vai?
3: Caravana de Osasco.
2: Osasco, uma salva de palmas para Osasco. Aí, oi. É você. Yara. Yara, você é casada, solteira ou só fala na Band?
3: Eu sou muito bem casada.
2: Ah, tá certo. E você vai ter ajuda de alguém, não acerte o nome, ou tá sozinha?
3: Não, tô sozinha, me maquiando no carro.
2: Ah, coisas que só mulher faz.
1: Tá falando no telefone, se maquiando e dirigindo.
3: Mas eu não tô dirigindo, eu tô no estacionamento.
2: Ah, que bom, graças a Deus. Porque eu às vezes eu tô dirigindo, aí olha pro lado, tem uma mulher olhando no retrovisor, se maquiando.
3: Quando eu tô atrasada, eu faço isso.
2: Aí, tá vendo? Para no farol. Se dá uma freada ou toma uma trombada, enfia o lápis. Yara.
3: Assim, borra tudo.
2: Yara, mas e você usa muita maquiagem ou é só pra dar um tapa?
3: Um pouquinho, é só pra ficar com a cara um pouquinho melhor.
2: Tá certo. E consegue?
3: Consegue.
2: Tá bom. Ô, Yara, conhece a brincadeira, né, meu amor?
3: Conheço.
2: Então vamos
3: já
2: lá.
3: Já participei já.
2: São 10 nomes de artista. Ah, já participou no duro?
3: Já ganhei muito dinheiro.
2: Então vai ganhar mais. Se você acertar, você ganha. Atenção. Já estamos prontos, tá, produção?
1: Tudo pronto, seu Silvio.
2: Atenção, Yara. Nós temos aqui um minuto. Reloginho põe na tela, produção. Não apareceu ainda, não. Agora sim. Reloginho na tela, um minuto valendo. Vieira.
1: Meu cheira.
3: Vieira? Sei lá.
2: Não é.
3: Cantor,
2: não me interessa, se fosse pra eu dar dica pra você, eu ia te ajudar.
1: Peraí.
2: Ninguém deu dica pra eu ganhar dinheiro, agora eu vou dar dica pra você, ô idiota.
1: Não xinga.
2: Suzana Vieira, eu volto, Vieira.
3: Ah, Suzana Vieira.
2: Muito bem, Duarte.
3: Regina Duarte?
2: Não, Débora Duarte, o burro, eu volto, Vieira.
3: Ah, tem duas, como você sabe?
2: Não, tem duas, presta atenção, imbecil.
1: Não xinga o ouvinte.
2: Fala direito, vamos lá.
1: Fala direito com ela.
2: Débora Duarte, eu volto, Vieira.
3: Suzana Vieira.
2: Duarte.
3: Débora Duarte.
2: Castro, agora vai.
3: Castro?
2: Sei
3: lá, cara.
2: Não sabe de nada também, o energúmena.
1: Não xinga ela.
2: Caio Castro, eu volto, Vieira.
3: Caio Castro.
2: Caio Castro, não conhece o idiota, não sei que é, pô, burra.
1: Não é isso, Silvio.
2: Vieira.
3: É Suzana Vieira.
2: Duarte.
3: É a Débora Duarte.
2: Castro, mas se não saiu do
3: Castro.
2: Não saiu do Castro, que pena.
3: Ah,
2: vem cá, você fez até.
3: Importante é participar.
2: Qual é a sua escolaridade?
3: Eu tenho faculdade.
2: Não parece. Tchau, pessoal. Tchau,
1: Silvio. Tchau.
2: Não saia daí. Depois do intervalo, a pegadinha com ele, o nosso querido rei das pegadinhas, Ivo Holanda. Hoje ele estará no bueiro com extintor levantando a saia das mulheres. Isso vai dar briga.
1: E processo também.
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1: Band FM, Bruno Diegues, Sorriso Maroto, clique aqui na Hora do Ronco, que hoje pergunta o que é, seu Pedro?
2: Se você já aprontou muito quando criança, qual foi o maior que você aprontou? Band FM, Hora do Ronco.
1: Conta aí que arte que você aprontava quando era moleque, moleca. Palavra-chave, qual que é, Pidoncio?
3: Pau.
1: Pau, manda pau. 11 999919197. Já, já, na Band FM, você vai ouvir Zé Felipe.

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12: Vivi já chegou por aqui com informações sobre o trânsito pra gente. Bom dia, Vivi.
13: Muito bom dia, Drica. Atualizando a situação da Avenida Brasil em direção à região central, quem puder, evite o deslocamento ali no trecho da Cidade Alta. Acontece a operação policial, a Pastor Martin Luther King serve de opção. 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Já já eu tô de volta.
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3: Band FM é sua rádio do seu jeito, é a hora do ronco, 7h33 agora, seu Pedro. Hoje é dia da infância, dia do artista. A gente quer saber se o ouvinte era muito arteiro quando era criança.
7: Isso aí.
3: Né?
7: É. Alô?
8: Alô, bom dia!
7: Bom dia! Quem é?
8: Eu sou a Thaís Sap.
7: Não, não entendi o nome.
8: Thaís
3: Sap.
7: Muito bem.
8: Isso.
7: E a Thaís já aprontou muito?
8: Ai, ronco. Pra vocês terem uma ideia, minha mãe fazia surpresinha atrás da porta. Com uma cinta.
7: Bela surpresa, hein?
19: Caramba, meu.
3: Não era isso que me falaram que você aprontava, não.
19: É. Você mudou, é?
3: Você mudou a resposta? Pode contar.
19: Vem, não.
8: Mas conta. Aí o que acontece? Ah. Meu irmão tinha 2 e eu tinha 4 aninhos.
7: Certo.
8: Minha mãe tinha aquele fogão antigo que embaixo colocava tampa, aí depois tinha forno. E aí meu irmão brincando, quando foi, minha mãe viu o silêncio. Quando chegou, eu tava enfiando meu irmão dentro do forno.
7: Ai.
8: Olhei pra minha mãe e falei pra ela, tô fazendo papá pra você.
19: Caramba, meu.
7: Meu
19: filho é milanesa.
7: Não, era churrasco.
8: Não, era porco.
7: Era porco. Era pomerense.
19: Era porco. Não é possível.

0: Band FM, Zé Felipe e Ana Castela, sua boca
1: para,
0: mente.
1: Aqui para, ficar olhando assim pra mim.
0: Eu fiquei encarando o Vinheta por alguns segundos.
1: Você me desconcertou.
0: Era pra quem piscar primeiro, perdeu.
1: Não, mas você me desconcertou.
2: Dá pra focar aqui?
1: Claro, Pidoncio. Segunda-feira. Aquele momento...
2: Dá pra focar aqui, Janil?
0: Desculpa.
1: Aquele momento em que todos ficam falando, ah, porque é o dia da preguiça. Ah, porque não sei o que tem. Ele não tem preguiça.
2: Tenho sim.
1: Pidoncio. E um momento, vou morrer.
0: Você.
2: Rafa, e você?
0: E eu?
2: E agora temos.
0: Bocó.
2: Tem foco aqui, senão.
0: Desculpa aqui.
1: Mas vou falar também a verdade, né, Pidoncio? Você não pode dar uma risadinha?
0: Isso aqui é um programa descontraído, Pidoncio. A gente não tem compromisso com seriedade aqui, não. Isso aí deixa para outras emissoras jornalísticas.
2: Isso é verdade.
0: Aquelas que só tocam música o dia inteiro.
2: Isso é verdade.
0: Aqui não.
2: Isso é verdade. Isso é verdade.
1: Tá, então a gente já sabe que é verdade.
0: Vamos rir?
2: Ô, Jadil. Você sabe que o marido respeita muito a mulher, né?
1: Alguns, né?
0: Deveria.
2: Não, eu digo porque a mulher, qualquer coisinha que você faz, ela briga com você, viu, Jadil?
0: É mesmo, assim?
2: A gente ouve muito isso aí.
0: Eu não sei porque eu não namoro tem uns 10 anos.
2: Oh, que sorte. Então, Jadil, e tem mulher que é muito brava, né, Jadil? Tem mulher que é muito brava e tal. E de repente, a polícia recebe um chamado pelo rádio. O Cocom. Alô, Cocom. Deixa eu fazer aqui, ó. Alô, Cocom.
1: É Copom.
2: Então, aí chamou o Copom. Tamo aqui na ocorrência, QSL. Quer PA, quer RA, quer TC. Eles têm código, né, gente?
1: Sim.
2: Copom ouvindo. Ô, Cocom. Aí falou. Tamo aqui, chegamos na casa já, Cocom. E terrível, hein? Terrível a cena aqui é realmente... O casal, né? Coisa, eles falam, estavam brigando lá, né?
0: Uhum.
2: Aí eles foram ver. Cocom, tá num... Ó, coisa terrível. Não, tô ok. Fala o que foi. Aí o policial começou a falar. Cocom, mulher esquartejou o marido.
0: Que isso?
2: Foram 397 facadas.
0: Meu Jesus!
2: Não tinha nem lugar mais pra dar facada. Ela deu facada até no chão.
0: Meu!
2: Já não tinha mais lugar no cara. Cocom. Aí o Cocom perguntou, né? Mas por que ela fez? Ela confessou? Confessou, não. Ela tá no local do crime. Mas por que foi? Porque ela tava passando pano no chão. Atenção, Cocom. Passando pano no chão. Ele entrou bem na hora e pisou.
0: Ai.
2: Com o pé cheio de lama. Aí, e aí? Vocês já prenderam ela? Não, ela tá lá no local do crime. Por que vocês não entraram? Estão esperando o chão secar. Ela gostou. Foi boa essa.
0: Ela gostou.
2: Mulher fogo, né, Jadil?
0: O quê? E não espera secar pra você ver.
2: O quê?
0: Tá maluco.
2: O policial botou lá fora. Esperando secar.
0: Assim que secar, a gente dá o flagrante.
2: E quando a mãe lava o banheiro, você não pode fazer cocô depois?

0: Band FM, Eduardo Costa. Imagina eu aqui na hora do ronco.
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0: Olha, hoje a gente quer saber se você era muito arteiro, muito arteira, quando moleque, quando moleca. Conta aqui pra gente o que que você aprontava.
2: Bom dia, Ronco. Bom dia, Tadeu. Bom dia, Vinheta.
0: Oi.
2: Bom dia, Pedro do Sul.
0: Fala!
2: Kaique, motorista de aplicativo de mão. Quando eu era pequeno, fui brincar com meu irmão de bola. O irmão pisou na bola. Eu fui inventar de chutar. Chutei e caí com o cotovelo em cima da pedra. Ai. Traduzindo, quebrei o cotovelo.
0: Ai!
3: Oh, graças a Deus, o Corinthians tá com transfer ban e não vai te contratar.
0: Meu amigo.
3: Obrigado, senhor.
0: Quebrar um cotovelo. Nossa senhora. É.

0: Band FM, Gustavo Lima, refém na hora do ronco, 12 pras 8 agora. Se aprontava muito quando era moleque, moleca, conta pra gente aqui. 11 99991 9197, palavra-chave qual que é?
1: A palavra-chave já deu é pau, tá?
0: É pau.
1: Então, pessoal, é só escrever pau, que aí a Camila vai ler lá e vai falar: meu, esse ouvinte quer participar ao vivo.
0: Soleta pra mim pau, pro ouvinte mandar certinho.
1: Oi?
0: Soleta pra mim.
1: Peraí, é P.
0: P.
1: P.
0: P.
1: A.
0: P aí, vai,
1: a,
0: vai.
1: P com A. L.
0: É, como L?
1: Que L,
0: como
1: meu.
0: L?
1: Que L?
0: Paulo, Paulo.
1: Saia daí.
0: Paulo.
1: É, já, já.
0: Tem muito mais músicas aqui na Band FM. 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
7: De volta, Drica. Trânsito complicado também para quem passa pela rodovia Presidente Dutra em direção ao Rio, no trecho de Nova Iguaçu e na passagem por São João de Meriti até o acesso à Avenida Brasil. A Via Light ainda serve de opção. 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Daqui a pouco eu tô de volta.
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6: 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Band FM 7h53, ótima segunda-feira, uma semana incrível pra todo mundo. Eu sou a Drica, vamos juntos até às 11. Simbora fazer um programa bem animado?
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12: Luan Santana e Léo Foguete. Luan City Festival, São Paulo.

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3: Band FM, Grupo Chocolate, com a turma do pagode, alô Virgínia. Abrindo essa hora, Luan Santana com Léo Foguete, dona. É, gente, a vida, né? Ei, nossa vida, tem um jeito curioso de surpreender a gente, tem não? Não é verdade? A gente sai de casa, aí acorda, né? Aí faz um monte de... Olha no espelho, tá lá se arrumando no espelho, escovando, fazendo um monte de plano, né? A cabeça já tá girando, né? Já tá rodando, hein? Ampulheta. Cheio de plano, horário, expectativa. Mas, na verdade, a gente não sabe, né, o que pode acontecer. Porque tudo pode mudar, né? No caminho, em, às vezes, uma conversa inesperada, um encontro, uma oportunidade. E aí, até essa... Vamos falar a verdade? Até, às vezes, a gente não percebe na hora, né, de ficar chateado quando tem uma mudança dos planos que você fez na sua cabeça. Mas isso pode trazer uma coisa melhor. Às vezes, a gente só vê depois, né? Na hora, a gente fica bem chateado. Então, tenta não controlar, né? Quando você acorda, já fica fazendo planos, antecipando, né, a sua manhã. Porque tudo é... Não sabe, né? Você não sabe, tudo pode acontecer de uma forma diferente. E não fique chateado com isso. Faz aí seus planos mais ou menos, mas sem se prender a eles. Mas deixa esse espaço aí para as coisas diferentes que podem acontecer. Porque, de repente, olha, comigo já aconteceu algumas vezes... A melhor parte do seu dia vai ser justamente aquela que você não planejou ou que aconteceu de uma forma diferente. É. Eu até gosto dessas coisas inesperadas. Aprendi a gostar, porque foram sempre coisas ótimas. Assim, fico assim, ai, na hora eu fico assim, ah, droga, deu errado. Mas às vezes não dá errado. Só acontece de forma diferente. E o diferente não é ruim, necessariamente, né? Só é diferente do que estava na nossa cabeça. Mas curta essas mudanças... Porque muitas vezes as coisas não estão na nossa mão, né? Estão os planos na nossa cabeça, mas a realidade pode mudar. E é legal sim. Vamos começar a semana com alegria? E quem sabe aceitando tranquilamente essas mudanças? Aceitando com alegria também. Ah, pronto. Vambora. Quero todo mundo animado para essa semana, hein?

0: fica com a gente aqui. Vem, vem, vem, vem. Excelente segunda-feira. Eu quero que sua semana seja incrível, porque você é incrível. Nossos ouvintes são incríveis. E é assim que eu quero levar a semana, hein? Com esse pensamento de coisas maravilhosas. Já direto, hein? Ah, tá ouvindo a gente aí no carro de aplicativo? Ou no táxi? Muito obrigada por levar a gente com você. Apresentar a Band FM para os seus passageiros. Que seja um dia também maravilhoso, com corridas ótimas para você. Tá no caminhão? Tá ouvindo a Band FM também? Obrigada por levar a gente. Bom trabalho para todo mundo. Tá se arrumando para ir pro trabalho? Já chegou no trabalho? Bom trabalho para você também. Ó, hoje é dia do artista, hein? É dia do artista. Uma data pra comemorar quem faz a vida ter mais cor e sentimento. E som também, né? Porque a gente aqui na rádio também é artista. Seja na música que você ouve, no cinema, no teatro ou na dança, o artista é quem transforma a emoção em expressão. É quem nos faz rir, pensar e enxergar o mundo de um jeito diferente. Sempre com muito talento, dedicação e paixão. Aqui no Brasil, ser artista tem que ter muita paixão. A arte é a alma da nossa cultura. Um país sem cultura é um país sem identidade, gente. Então valorize a cultura. Seja teatro, cinema, exposição, é tudo, né? Televisão. Fica aqui nossa homenagem a todos os artistas que movimentam o nosso país, porque criam muitos empregos, né? Oferecem muitos empregos. Então tudo é... A gente tem que sempre valorizar o nosso país. Seja a música, a dança de cada região, né? A cultura de cada região é muito importante, né? Que não se acabe essas culturas regionais, né? As danças regionais, as músicas regionais. Nosso país é enorme e é tudo tão bonito, né? As danças, eu acho tudo tão bonito que a gente tem que valorizar mesmo, né? Bom dia! Olha aqui, gente... A pessoa volta de viagem com um sorriso que está dando um laço na cabeça. Bom dia, Tiago.
1: Bom dia!
0: Olha a animação da pessoa.
1: Ai, com esse descansinho.
0: Não é
1: claro
0: bom demais?
1: Poderia, né?
0: É bom
1: de estar assim, feliz.
0: É bom demais. Eu falei, não importa se o tempo fechou, mas, gente, só a gente dar uma, né, pausa pra cabeça. É que a gente fala
1: só
0: sempre.
1: Pra se cuidar um pouquinho, né, Dri?
0: Claro.
1: Relaxar a mente.
0: Relaxar um pouquinho.
1: Assim. Ai, tava precisando.
0: Falando em relaxar a mente, gente, tem sorteio do Kim Pães.
1: Vocês sabem disso,
0: né? Todo dia tem sorteio. E como é que faz pra participar do sorteio, Thiago?
1: Mande uma
0: mensagem. Já emendou logo, vai.
1: Vambora.
0: Falou em relaxar, eu já penso no Kim Pães.
1: É isso. Ganchos.
0: São deixas.
1: É. Pra você que quer participar do sorteio do Kit Kim, você tem que mandar uma mensagem no nosso WhatsApp.
0: Sim.
1: 999-777-030. Escreva seu nome e bairro e eu quero um super Kit Kim.
0: Quem sabe aí hoje você vai ser... O sortudo ou a sortuda que vai faturar deliciosos pães, bolos, bisnaguinhas, é tudo muito gostoso. E você vai fazer aquela pausa no seu dia pra pegar um momento só pra você. Relaxar, fazer aquela bebida gostosa, botar o pãozinho na sanduicheira, na torradeira e fazer aquela pausa boa pra você relaxar com produtos deliciosos da Kim Pães, porque é um sabor especial pra cada momento. E um dos momentos vai ser todo seu que ganhar esse Kit Kim hoje, ó. Super 6 das 10. Vai estar valendo... Ui! Nossos ouvintes vão ficar lindos e lindas. Depilador de corpo e rosto da Philco. Vai ser Super 6 das 10, já tô contando spoiler. Já tem a senha da Motochef, fica aqui com a gente. É horóscopo, fofoca, notícia e tudo que vocês queiram fazer, com todo respeito, gente, não abusem, tá? No WhatsApp.
1: Tudo que vocês queiram, mas também que possam, né?
0: Que possam fazer no WhatsApp, 999-777-030. É, mandem mensagem de bom dia, pode falar do trânsito, se você estiver passando por uma situação aí no trânsito, para compartilhar com os nossos ouvintes. Vai ter caixa premiada que tá acumulada ainda.
1: Ô, Drica, acumulada ainda. R$500, hein?
0: R$500.
1: Será que hoje é seu dia de sorte?
0: Será? Olha, a gente sempre deseja sorte pra todos os ouvintes, mas a gente quer vocês participando aqui pra gente começar a semana com muita animação. Combinado, galera? Esperamos as mensagens de vocês. E por enquanto a gente vai de música.
1: Simbora!
0: Maiara e Maraísa, vamos lá.

0: Rádio FM, agora 8h12, ótimo dia pra você. A gente ouviu Menos é Mais, Champanhe, antes teve Maiara e Maraíza. Quem ensinou fui eu. E você tá esperando? Aliás, os nossos ouvintes esperam muitas coisas. Esperam a senha, né, do Motochef, esperam o sorteio do Kit King e esperam isso aqui também. Vamos lá. Gente, vocês esperam e a gente traz. É isso aí.
1: Pra quem tava ansioso, ela chegou.
0: Ela chegou.
1: Primeira dica da Caixa Premiada. É. Cuidou bem da caixa sexta-feira,
0: Adri? Sábado. Cuida sábado.
1: Sábado?
0: Ah, não, sexta.
1: Calma, Drica, sábado não tem caixa
0: não,
1: premiada.
0: Sábado só tem Kit King. Olha, eu fiz uma festa, porque eu estava com a caixa, entendeu?
1: Dei fiquei essa que, colher de chá pra
0: que
1: ela.
0: Nem criança aqui. Eu tenho, é minha, eu peguei. Exatamente. Fiquei que nem criança aqui, correndo pra lá e pra cá com a caixa.
1: Deixei.
0: Ó, corri pelos corredores da Band. Eu tenho a caixa!
1: Meu Deus.
0: Hoje eu consegui pegar! E depois fui lá fora, gente, mostrei pras pessoas na rua, ó, foi uma festa.
1: Socorro! Mas foi só uma colher de chá. Hoje eu já peguei de volta pra mim.
0: Já está agora... com a capa e o clima de caixa premiada. É a fumaça no estúdio.
1: Já trouxe.
0: Com os efeitos
1: Voltei
0: especiais.
1: Com os efeitos especiais.
0: Gente, esses efeitos especiais vêm diretamente de Hollywood. Exatamente. Você vê, vocês estão... ah, nós somos chiquérrimos, tá?
1: É,
0: pensando o quê? Pensando, você acha que qualquer... Mas nem todo mundo tem esses efeitos especiais.
1: Não,
0: aqui é exclusivo.
1: É aqui, Band
0: é exclusivo
1: FM.
0: Da Caixa Premiada, tá? E aí vamos para a dica 1 da Caixa Premiada. Quer participar? Tá acumulada, gente. 999-777-030. Coloca seu nome e bairro e diz, eu quero participar da Caixa Premiada. Exatamente. Pra gente saber qual promoção que você quer fazer parte, né?
1: Porque essa manhã show é cheia de promoções.
0: Cheia de promoção.
1: Muitas promoções.
0: Muitas participações de vocês. Queremos mais, queremos mais. Fale, nosso guardião Thiago. Dica 1, vai.
1: Atenção. Posso ser simples ou ter um estilo bem diferente.
0: O que será, hein? Que será? Já tem alguma ideia? Tic-tac, ampulheta, já estão aí. Tava os três, né? A ampulheta junto com o tic-tac, já correndo pra lá e pra cá. O que será? O que será? Ó, 999-777-030. Nome, bairro e diz que quer participar da Caixa Premiada. Eu faço a voz e nem eu aguento. Eu não aguento. Eu fico pensando, onde é que saiu? Sai, né? Então, repita a dica, Thiago.
1: Posso ser simples ou ter um estilo bem diferente.
0: Então, continuem pensando aí, que eu volto já já com mais música. E o signo de vocês, vamos pegar a energia da semana? Vambora, daqui a pouco a gente volta.
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11: Sorriso maroto.

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0: Band FM João Gomes, meu pedaço de pecado. Clareou, Léo sorrindo e Zenete Cristiano, cadeira cativa. Preparados para o primeiro grupo de signos? Vamos lá.
1: Áries.
0: A lua no topo do seu céu profissional pede foco nas suas ambições, ariano. Comece a semana mostrando a sua capacidade de liderança e organizando seus objetivos com maturidade. A palavra do dia é responsabilidade.
1: Touro.
0: A sintonia de Capricórnio e Virgem favorece totalmente o seu signo hoje. Sua visão de futuro ganha clareza, tornando o dia ótimo para estudos, planejamento de viagens e expansão de metas. A palavra do dia é determinação.
1: Gêmeos.
0: A segunda-feira exige que você encare questões práticas e financeiras sem rodeios. É um bom momento para gastar, ou melhor, para cortar gastos supérfluos e organizar compromissos em conjunto. A palavra do dia é estratégia.
1: Câncer.
0: As parcerias e os relacionamentos ganham prioridade, canceriano. A energia de hoje pede diálogos sinceros e maduros para alinhar expectativas no trabalho e na vida pessoal. A palavra do dia é compromisso. Eu volto daqui a pouquinho com Leão, Virgem, Libra e Escorpião.
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0: Band FM, Felipe Araújo.
1: Felipe Araújo!
0: É, Band FM. Felipe Araújo e Sorriso Maroto. Foi isso. Eles gritaram na minha frente. A mala é falsa, antes teve Gustavo Lima. Que pena que acabou. Tá esperando o segundo grupo de signos? Ele está chegando.
2: Leão.
0: Com o sol agora em Virgem iluminando sua vida prática, o foco de hoje é a sua rotina e bem-estar. Organize seu ambiente de trabalho e cuide dos hábitos da sua saúde com atenção. A palavra do dia é organização.
2: Virgem.
0: Com o sol no seu signo alinhado à lua em Capricórnio, sua autoconfiança e capacidade de realização estão no topo, virginiano. Coloque sua criatividade em prática e mostre sua eficiência ao mundo. A palavra do dia é realização.
2: Libra.
0: Libra, assuntos do lar, da família ou da sua intimidade pedem uma postura mais firme. Aproveite o dia para arrumar seu espaço e construir uma base mais sólida para a sua semana. A palavra do dia é estabilidade.
2: Escorpião.
0: Escorpião, sua mente estará incisiva e altamente objetiva. Excelente dia para reuniões, apresentações de projetos, negociações práticas e organização de papéis ou estudos. A palavra do dia é clareza. Fica com a gente aqui na Manhã Show. Já já eu venho com Sagitário, Capricórnio, Aquário e Peixes.

0: Band FM Pericles na Castela, simplesmente acontece. Ah, o climinha bom. Ah, gente. Com esse tempinho ainda, imagina? Imagina, Thiago, que maravilha. Ai, com esse tempinho que já, ótimo, né? Tá meio que...
1: Hoje um pouquinho assim.
0: Lusco-fusco, é, né? Mesmo pra lá do que pra cá. Aí você pega o seu pãozinho, faz uma bebidinha gostosinha, né? É, bolinho.
1: Um bolinho com um cafezinho não, quentinho.
0: E o bolinho, quando você põe um pouquinho assim no micro-ondas ou... Passa assim na frigideira pra ele ficar quentinho, com a casquinha crocante, o bolo, aí você bota uma manteiguinha. Oxi!
1: Oh, oxi! Essa é nova.
0: Delícia demais, gente! É isso que tem essa pausa pra você. Quem sabe hoje você vai ganhar o seu kitkin pra você fazer essa pausa, curtir, relaxar, vai! 5, 10 minutinhos no seu dia com produtos deliciosos da Kim Pães? É, todo dia tem sorteio, gente, de segunda a sábado. Como é que faz pra participar, Thiago?
1: Mande uma mensagem no nosso WhatsApp. 999-777-030 e escreva seu nome e bairro e eu quero um super kitkin.
0: Pois é, no final da manhã show, tem resultado. E é esse clima que a gente quer pra você, ó. Ó, bota uma musiquinha gostosa também quando você for fazer sua pausa. Ó, musiquinha boa. 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Mas pra... De repente, você ganhar, tem que mandar sua mensagem pra gente saber que você quer participar da promoção. Dá uma desafinada aqui. 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Participe, resultado no final da manhã show. E já já eu volto com o último grupo de signos e mais música para você.
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7: FM 8h43. Eu sou a Drica, vamos juntos até às 11, com muita alegria, que é assim que tem que ser. Ter bom humor, galera.
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0: Obrigado!
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2: Canção Rei!
3: Isso aqui tem que ter sentimento. Displicente. 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

0: Band FM, Wesley Safadão, Displicente, Ferrugem, Atrasadinha e Jorge Matheus e Matheus e Cauã, Gaivota. Tá esperando o último grupo de signos? A galera tá aqui, hein?
1: Sagitário.
0: O foco da segunda-feira, Sagitário, é a sua vida financeira e valores pessoais. É um momento propício para rever investimentos, planejar seus custos e agir de forma prudente com o seu dinheiro. A palavra do dia é planejamento.
1: Capricórnio.
0: Capricórnio, a lua brilha no seu signo hoje, renovando a sua energia pessoal. Sua disciplina habitual será o seu maior trunfo para abrir caminhos e começar novos projetos com firmeza. A palavra do dia é autonomia.
1: Aquário.
0: Aquário, o céu pede um início de semana mais estratégico e reservado. Use o dia para analisar seus passos antes de agir e organizar pendências nos bastidores com tranquilidade. A palavra do dia é prudência.
1: Peixes.
0: Peixes, projetos de longo prazo e trabalho em equipe ganham um impulso muito positivo, hein? O dia favorece parcerias com pessoas experientes e conexões com objetivos em comum. A palavra do dia é cooperação. Amanhã os signos voltam para você começar. Voltam, ó, concordância. Amanhã os signos voltam para você já pegar a energia de manhã e levar seu dia com mais leveza. Agora a gente fica com Danilo e Davi.
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0: Band FM 8:59. E a gente ouviu Revelação, Grupo Revelação, Deixa Acontecer. E teve também Danilo e Davi, Apaga, Apaga, Apaga. 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Eu volto já já com muito mais música e a participação de vocês, hein? Quero vocês mandando mensagem. Tamo de olho, eu e o Thiago aqui, tamo de olho.
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0: Ela disse que ia voltar com mais informações e tá aqui. Fala, Vivi.
3: De volta, Drica. Por conta de um acidente envolvendo carro e moto dentro do Rebouças, isso em direção ao centro da cidade, trânsito ainda prejudicado com reflexos a partir das vias da Lagoa, Borges de Medeiros e Epitácio Pessoa. Pegando o aterro do Flamengo, chega com tranquilidade. 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
0: Já já ela volta com mais informações para você.
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0: E a semana começa com o tempo instável no Rio de Janeiro, hein? A previsão é de céu encoberto e com previsão de chuva fraca a moderada a qualquer hora do dia. Já pegou o guarda-chuva? Coloca aí na bolsa. Os ventos variam de fracos a moderados e as temperaturas estarão baixas. A mínima é de 15 e a máxima deve chegar apenas aos 23 graus, hein? No transporte público, tudo tranquilo, tudo favorável. A operação está normal nessa manhã. Metrô, trens, BRT, VLT, barcas operam com intervalos regulares e sem registro de ocorrências até o momento. Tá tranquilo, tá favorável, chegue bem ao seu destino.
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0: 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Band FM 94, ótima segunda-feira, uma semana maravilhosa pra você. Chegou agora aqui na Band FM? Seja bem-vindo, fique à vontade, eu sou a Drica. Vamos juntos até às 11.
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0: Band FM, João Neto e Frederico, saudade do caramba. Antes teve Pixote, Nem de Graça e Marcos e Belucci. Pena que você já namora. Epa, que tá na hora de falar dos outros.
1: Tá na hora, Drica. Voltei com fofoquinha legal. É. Fofoquinha boa.
0: É.
1: Fofoquinha pra quem é fã.
0: É verdade.
1: Pra quem
0: verdade.
1: Tá tentando conquistá-la.
0: Ixi, ó. Oh. Ui.
1: Ui. Ah. É, Drica, é. Festival de Barreto estava rolando aí, começou nesse final de semana.
0: Muitos shows, muitos shows.
1: Muitos shows da nossa galerinha aí que toca na Band FM.
0: Exatamente.
1: E ela estava lá. Opa! Nossa boiadeira Ana Castela estava lá. Nossa boiadeira estava lá. E claro que ela não podia deixar de falar com os influenciadores, com os jornalistas. E aí ela foi questionada, gente.
0: Ela foi questionada.
1: Sobre qual seria o tipo de homem perfeito pra conquistar o coração dela. É. E aí, tá prestando atenção? Ó, é. Vê se você se encaixa nessas características
0: atenção,
1: aí.
0: Pra ver se você pode ter chance Ana Castela.
1: É, vai que, né?
0: É, vamos lá.
1: Vai que, ó. Pra ser o pretendente ideal, segundo Ana Castela, precisa ser moreno, posturado, ter cara de mal.
0: Cara de mal.
1: E ser dos beijos bom, Dri.
0: Beijo bom.
1: É.
0: É, mas aí essa parte aí tem que ser todo mundo, né?
1: Tem que saber beijar.
0: Se bem que tem uns que, né, tem uns boca mole aí que não dá, né?
1: É, não encaixa, né? Tem uma galera que
0: não encaixa.
1: Não encaixa.
0: Você gosta de um jeito, o cara gosta de outro, aí fica com a tentativa ali, que aí não rola.
1: E aí, se encaixou?
0: E aí?
1: Tu acha que tu tá com todas as características?
2: É. Minha nossa, nossa, nossa!
0: É, eu quero saber, conta pra gente aqui no WhatsApp. É, conta pra gente, que você aí que tá ouvindo a Band FM.
1: Acha que tem chance com a Ana Castela?
0: 999-777-030. E aí, o que você acha? Você acha que ela foi... Ah, meninas, digam se ela foi bem nas características. Vocês concordam? Repita as características aí pra galera, pra mulher da...
1: Tem que ser moreno. Posturado. Ter cara de mal.
0: Cara de mal.
1: E ser dos beijos bom, Drica.
0: Então, gente, o que vocês acham? Rapazes, digam se vocês se encaixam. E meninas, digam se vocês concordam. Né? 999-777-030. Vamos interagir aí com essa fofoca que eu achei interessante. Interessante. Tá certo? Vamos de música então, que a gente vai esperar a resposta de vocês. Ver o que vocês acharam aí das características ideais para Ana Castela. Por enquanto, vamos de Simone Mendes. Podia ser Ana Castela aqui programada, né, mas não. É Simone Mendes. Vamos lá. É. Manhã.

0: aí tá esperando a dica 2, né? Eu sei que você tá esperando a dica 2, tá aí olhando pro relógio. Cadê a dica? Drica aí, Thiago Guardião. Aqui, o ouvinte acabou de escrever. Tô aguardando agora que eu falei sem ler a mensagem do ouvinte. Tô aguardando a segunda dica. Ela tá chegando, gente. Quer participar? 999-777-030. Manda seu nome e bairro e diz que quer participar da caixa premiada. Tá chegando a segunda dica com o guardião Thiago.
1: Vocês pediram e ela chegou.
0: Você vê, nós estamos sempre ao lado dos nossos ouvintes.
1: Muita atenção.
0: Todo mundo ligadinho, todo mundo prestando atenção. Segunda dica chegando com o nosso guardião. Vai, Thiago.
1: Vamos para a dica 2. Meu tamanho precisa combinar com quem me usa.
0: E aí, tem alguma ideia? Já estão, como é que tá aí a ampulheta girando no cérebro? Também tô aqui pensando, porque eu não sei o que é, já que o guardião Thiago voltou, está de posse da caixa, escondendo a caixa desta que vos fala. Também não sei, tô aqui pensando junto com vocês, hein? 999-777-030. Manda seu nome, seu bairro e diz que quer participar da caixa premiada. Thiago Guardião, repita a dica 2.
1: Meu tamanho precisa combinar com quem me usa.
0: Vamos continuar pensando. Enquanto isso, a gente ouve o Belo. Belo que nem nossos ouvintes, né? Belos, belos. Mãe.

0: Rádio FM Cleiton e Romário. Opa, cadê eu? Ed Brito Samuel, Romance Rosa. Belo, tua boca. 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
0: 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Participe! 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

0: Band FM, Renato Vale, Amor Imbatível, César Menotti, Fabiano, Não Era Eu, Thiaguinho, Pensamentos Intrusivos e Marília Mendonça, Segundo Amor da Sua Vida.
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0: Tem gente que chega na nossa vida e sem a gente perceber, vira a nossa maior tentação. Um olhar, um sorriso e aquele jeito especial de ser são suficientes para deixar o coração completamente envolvido. Regravação de 1995 para o Lembra Dessa. Menina Veneno, Zezé de Camargo e Luciano.

0: E a Vieta saiu correndo. Band FM e Zezé de Camargo e Luciano, Menina Veneno, não lembra dessa. É bom demais, essa versão ficou boa demais. Já era boa com hit, né? Zezé de Camargo e Luciano arrasando na versão de Menina Veneno. E você que tá esperando, eu sei que você tá esperando. Adivinha? Quem tá vindo buzinando?
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0: 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À tarde tem mais 100, hein?

0: Band FM Henrique Juliano, seja ex. Agora 9h59. Continua com a gente aqui no Manhã Show. Já já tem a Super 6 das 10. Com super prêmio pra você. E eu quero todo mundo votando, escolhendo a música predileta, hein? Eu volto já já. Fica aqui comigo.
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6: Eu tô de volta, Drica, agora com informações pra quem passa pela Avenida Repelé em direção à região central. Perde bastante tempo do estádio do Maracanã até as proximidades da Praça da Bandeira. A Visconde de Niterói, ainda servindo de opção. 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Daqui a pouco eu volto.
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0: 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Band FM 10 e 3. Ótima segunda-feira. Que a sua semana seja maravilhosa. E vai ser, hein? Que bom que você tá aqui comigo, participando da Manhã Show. Eu sou a Drica, vamos juntos até às 11. Super 6 das 10 chegando, hein?
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1: Exatamente, Super 6 das 10 começando agora. As 6 melhores, as 6 mais fofuchas da programação para você escolher a sua predileta. No final, a música volta e quem sabe você fatura um depilador de corpo e rosto da Philco. Olha, super prêmio para essa Super 6 das 10. Tinha que ser um super prêmio para Super 6. Participe 999-777-030. Coloca seu nome, seu bairro e o seu voto. Certo? A melhor volta depois. E quem sabe aí você fatura um depilador de corpo e rosto da Philco. Atenção às músicas que estão aqui reunidas para você escolher a sua. Música 1, Maiara e Maraíza, 9010. Música 2, Sorriso Maroto, Perdas e Danos. Música 3, Felipe Araújo, Estranho de Novo. Música 4, Danilo e Davi, Não Mexe Nas Minhas Gavetas. Música 5, Ana Castela, É Que Eu Não Te Esqueci. E música 6, Ferrugem, Arrependidaço. Facinho demais. Nome e bairro, escolha a sua. Coloca seu voto. 999-777-030. Tá valendo depilador de corpo e rosto da Philco. Super 6 das 10, começando agora.
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2: Existe uma teoria que se chama 90-10, onde uma pessoa tem 90% daquilo que você procura em alguém. Só que você foca naqueles 10% que falta. Aí você sai pra rua, se aventura e realmente você encontra aqueles 10%. Mas não se deu conta que perdeu os 90. Era uma vez um cara que tinha uma mofote na mão. Tinha quase tudo, mas o quase tudo pra

0: Band FM Super 6 das 10. E aí, já escolheu a sua? Tá bom demais, ó, os votos estão chegando, está disputadíssimo. Essa foi a música 4, Danilo e Davi, Não Mexe Nas Minhas Gavetas. Música 3, Felipe Araújo, Estranho de Novo. Música 2, Sorriso Maroto, Perdas e Danos. E música 1, Maera Maraíza, 90-10. Qual que você escolhe, hein? Só mandar seu voto, 999-777-030. Escreve seu nome, seu bairro e o seu voto. Tá valendo o depilador de corpo e rosto da Philco. Super prêmio para essa Super 6 das 10. A música 6, Ferrugem Arrependidaço. E a música 5, Ana Castela, é que eu não te esqueci. Vote, aproveite, já já sai resultado. Música 4 chegando. Ou melhor, música 5 chegando.
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0: Band FM, Super 6 das 10, dá tempo de votar, vou dar essa molezinha pra vocês, ó, música 6, Ferrugem Arrependidaço, música 5, Ana Castela, É Que Eu Não Te Esqueci, música 4, Danilo e Davi Não Mexe Nas Minhas Gavetas, música 3, Felipe Araújo Estranho de Novo, música 2, Sorriso Maroto Perdas e Danos, e música 1, Maiara Maraíza, 9010-999-777-030, manda seu nome, seu bairro e seu voto, dá tempo ainda de participar, tá valendo o depilador de corpo e rosto da Philco. Participe, aproveite, participe. Já já eu volto com o resultado, a música vencedora, né? E o ganhador ou a ganhadora desse super prêmio da Philco.
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0: E o Vasco perdeu por 4-1 para o Palmeiras ontem no Allianz Parque. E se complicou ainda mais na tabela. O Cruz Maltino conseguiu segurar o ataque paulista no primeiro tempo, mas não manteve o ritmo na etapa final. Ainda nos acréscimos, Colídio marcou o gol de honra do Vasco. O time chegou ao 8º jogo seguido, sem vencer, e segue na penúltima posição do campeonato, com 22 pontos. No sábado, o Fluminense venceu o Remo de virada por 2-1 no Maracanã. Hulk e Serna marcaram para o tricolor, que chegou a 3 jogos sem perder desde que o Marcão assumiu o comando da equipe. Também no sábado, o Flamengo perdeu por 2-1 para o Cruzeiro no Mineirão. No reencontro após o confronto pela Libertadores, o rubro-negro abriu o placar com Pedro, mas sofreu a virada nos acréscimos. Com a derrota, o Flamengo volta a ficar 6 pontos atrás do líder do campeonato. Hoje é a vez do Botafogo entrar em campo, hein? Também pelo Brasileirão. O time enfrenta o Atlético Paranaense às 20h no Engenhão. Na Mega Sena, uma aposta digital faturou sozinha o prêmio principal do concurso 3048, sorteado no último domingo. Vencedor levou mais de R$57 milhões após acertar as 6 dezenas sorteadas. 02, 06, 27, 39, 44 e 50. Além do prêmio máximo, 76 apostas acertaram a quina. Receberão R$34 mil cada. Na quadra, 4.346 apostas levaram o prêmio de R$ 986. O próximo sorteio da Mega Sena está previsto para amanhã, com prêmio estimado em R$3,5 milhões. Boa sorte para você que vai fazer uma fezinha aí na Mega Sena. Eu volto já já com o resultado da Super 6 das 10 e quem faturou o prêmio, hein?
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2: 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Fala, Vivi.
3: Fechando, Drica, ainda por conta de caminhões que pegaram fogo agora há pouco na Avenida Brasil, no trecho de Coelho Neto, temos interdições em ambos os sentidos nesse trecho. Para quem sai da região central, a Pastor Martin Luther King é a melhor opção. 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Beijo, Drica. Até amanhã.
2: Beijo, Vivi. Até amanhã.
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2: Band FM 10h27. Que bom que você tá aqui com a gente, aproveitando amanhã show. Eu sou a Drica, vamos juntos até as 11, hein?
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2: É, chegando o resultado. Quem ganhou o depilador de corpo e rosto da Philco foi a Vilma, de Realengo, final de telefone 2630. Se deu bem, hein, Vilma? 5 dias úteis para passar aqui na Band, rua Álvaro Ramos, 350, em Botafogo. Atenção, horário de meio-dia às 5 da tarde. Combinado? Meio-dia, tá, Vilma? E tá chegando a música vencedora também. Qual será, hein? Foi disputado, mas aí no final, olha, foi uma disparada que todo mundo, parece que se combinou no WhatsApp, todo mundo voltando na mesma música. Vamos pro resultado.
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12: Existe uma teoria que se chama 90-10, onde uma pessoa tem 90% daquilo que você procura em alguém. Só que você foca naqueles 10% que falta. Aí você sai pra rua, se aventura e realmente você encontra aqueles 10%, mas não se deu conta que perdeu os 90. Era uma vez um cara que tinha uma mofote na mão. Tinha quase tudo, mas o quase tudo pra

0: Band FM e Exalta Samba. Tá vendo aquela lua? Antes teve Diego Vitor Hugo, Beijei a Cura e Maiara Maraíza 90-10. Elas venceram a Super 6 das 10 de hoje. Bom demais, hein? E chegou a hora que vocês tanto esperam.
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0: É, galera, está acumulada. E temos os recados de todo dia. 5 toques e nada mais. É, não de, pode passar de 5 toques. O que mais, Thiago?
2: Não deixe seu telefone no mudo e nem no modo avião para você receber a nossa ligação, né?
0: E por acaso, se depois você vir um símbolozinho lá da Band FM que a gente está em contato com você, não fique chateado que às vezes a pessoa tá ocupada, tá com o celular dentro da bolsa, tá, não pode atender na hora, não ouve o celular, que acontece também, certo? De repente tá em algum lugar barulhento, né? E quando for atender, não fique nervoso ou nervosa. A primeira opção é sempre para desligar. Então, fique tranquilo ou tranquila, certo? Ó, nosso guardião já está preparado aqui para falar a terceira dica. E você aí, tá preparado para, quem sabe, receber a ligação de hoje? Então, boa sorte para todo mundo. Primeira tentativa. Vamos lá, peraí. Tudo certo aqui? Olhando, conferindo. Tudo certo, vamos lá. Primeiro toque.
2: Itaipu, Niterói.
0: Segundo toque, Gilmar.
3: Alô?
0: Alô, Gilmar!
3: Oi, Drica!
0: Oi, querido!
3: Bom dia!
0: Bom dia!
2: Bom dia, Gilmar!
0: Tudo bem?
3: Espero por isso há meses, Drica!
0: Você sabe o que é o esquema, né? O momento chega, né?
3: O momento chega. Eu sou prova viva disso.
0: Tudo bem com você, Gilmar?
3: Tudo ótimo, graças a Deus.
0: Tá podendo falar agora, tranquilo?
3: Tô podendo falar, sim. Até desliguei o rádio.
0: Ah, que bom. Ah, já sabe. Gilmar tá ligado.
3: Todo dia, né, Drica? Ouvindo todo dia, tem que saber,
0: todo
3: né?
0: Todo dia. É isso aí. Sempre mandando mensagem. Obrigada pelo seu carinho, pela sua audiência, viu?
3: Obrigado você, Drica.
0: Vamos pra terceira dica? Preparado?
3: Vamos sim.
0: Vamos lá. Suspense. Tcharam! Vamos se preparar, vamos lá.
2: Tá nervoso, Gilmar?
3: Não, nervoso não, eu tô calmo. Eu pensei numa coisa aqui, né? Mas a terceira dica vai definir se é o que eu pensei ou não.
0: Mas você sabe que às vezes engana, né?
3: Às vezes engana.
2: Vamos ver.
0: Vamos lá, terceira dica.
2: Atenção para a dica 3. Meu formato pode dizer muito sobre quem me escolheu.
0: E aí, Gilmar?
3: Meu formato
0: serviu?
3: Pode dizer muito sobre quem me escolheu.
2: Isso. Rapidinho, Gilmar.
3: Não sei se vai ser essa não, mas vou responder. Pra mim é meia.
0: Meia?
3: Meia.
0: Vamos ver. Será? Vamos ver se cabe nas outras dicas.
2: Suspense,
0: pra ver se cabe nas outras dicas. Tcharam, que eu adoro essa vinheta. Vamos relembrar as dicas, Gilmar?
2: Vamos lá, dica 1.
0: Gilmar falou meia, gente. Vamos
2: Posso lá. Ser simples ou ter um estilo bem diferente?
0: É.
2: Sim. Tem aquelas meias, né, básicas de cada cor, né? Preta, branca.
0: Isso, e tem
2: aquelas diferentonas.
0: As decoradas,
2: né?
0: Tem aquela com um pé de frango, né?
3: Tem... tem meia tudo que é tipo.
0: Tem de personagem de super-herói, desenho animado. É bom demais.
2: Ok. Vamos lá. Valeu, hein? Dica 2. Meu tamanho precisa combinar com quem me usa.
0: Tem que ser, né?
2: Do tamanho do pé da pessoa.
0: Exato, de preferência. Dá, né? Eu comprei um monte agora que é tudo pequenininho, não deu certo. Me dei mal. Gastei dinheiro à toa.
2: Vai ter que dar de presente pra alguém. Né?
0: Gente, alguém calça meia 35, eu tô dando um monte de meia de presente que eu comprei um kit.
2: E a dica 3, que a gente acabou de ouvir. Meu formato pode dizer muito sobre quem me escolheu.
0: Formato?
3: Essa nunca encaixa muito, né?
2: Será?
0: Se fosse estampa, né? Aí, sobre quem? Diria muito sobre quem me escolheu. Aí seria até meia, né? A estampa.
3: Eu pensei em outra coisa.
0: Agora, formato aqui... meia é meia, né? Não tem formato diferente, né?
3: Mas...
0: Meia-meia. Meia-meia é ótimo, né? Meia-meia. 66. Meia-meia.
2: Opa! Será? Vamos abrir,
0: Gilmar. Vamos lá. Deixa eu abrir. Ai, Gilmar!
3: Ai, que pena. Imaginei que não fosse. Eu não pensei em outra coisa.
0: Não, Gilmar, não pensou em outra coisa.
3: Não, não pensei.
0: Ah, era
3: óculos. Eu pensei. É o quê?
0: Calma, fala. O que você pensou?
3: É óculos? Eu pensei em pregadeira, né? Aquelas pregadeiras que as mulheres usam no cabelo, né? Pensei nisso também.
0: Até essa até poderia ser também, né? Tipo, fivela, formato, né? Fivela, né? É. Fivela de cabelo. É. Mas era um óculos.
3: Isso.
0: Era óculos de sol.
3: Era óculos?
0: Era óculos. Poxa, Gilmar. Mas obrigada pela participação. Quer mandar
3: tá
0: beijo?
3: Bom, então.
0: Quer mandar beijo?
3: Queria mandar um grande beijo para uma ouvinte de vocês também, né? Ah. É a minha irmã Ana Lúcia.
0: Ana Lúcia.
3: Que tá ouvindo a Band. Isso. E a minha esposa também, que tá em casa, Zilda Helena.
0: Zilda Helena, é isso?
2: Ó, um beijo pra
3: minha
2: Ana
3: esposa,
2: Lúcia.
3: É isso.
0: E beijo pra Ana Lúcia e pra Zilda. Obrigada. E pra você,
3: isso,
0: Gilmar.
3: São dois ouvintes da Band FM.
0: Ah, maravilha, adorei saber.
3: Tá bom?
0: Gilmar, beijo pra você. Obrigada pelo carinho de sempre.
3: Obrigado, você.
0: Tá? Continua com a gente. Já sabe o esquema, né, Gilmar? Um tempinho
3: sei,
0: aí, a gente dá aquele tempinho pras outras pessoas participarem.
3: Okay.
0: Quem sabe a gente te liga de novo, tá?
3: Ok, ok.
0: Abraço, querido.
3: Um
0: boa
3: grande
0: semana.
3: Grande abraço,
0: boa semana.
3: Grande abraço, Thiago. Tudo de bom.
2: Valeu, abraço.
0: Obrigada.
3: Okay.
0: Ah, gente, ele foi bem, mas só a terceira realmente que...
2: Se fosse
0: minha estampa, né, minha, sei lá, minha cor ou...
2: Uhum, algo assim, né?
0: Algo assim, mas valeu, valeu. O Gilmar tá sempre com a gente aqui, obrigada pelo carinho. E todo mundo que mandou mensagem, já sabe, né, gente? O momento de vocês vai chegar, né? É só ter paciência e continuar brincando aqui, participando da Caixa Premiada, que é uma grande brincadeira. Aliás, todas as promoções, a gente se diverte bastante, tá bom? E aí, daqui a pouco, também tem o resultado do Kit Kim, né? Vocês já sabem disso, né? Resultado de Kit Kim pra vocês saberem quem faturou hoje. Outra promoção também que segue a semana inteira, hein, gente? Vamos de música. Já, já, eu e Thiago, a gente volta com o resultado.
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0: chegando o resultado do Kit Kim. A gente ouviu, ah, sim, deixa eu aproveitar aqui. Gustavo Lima, Luiz Fonso, Vagabundo. Mas tá chegando o resultado do Kit Kim pra você que mandou mensagem, nome, bairro e o seu voto. Chegando o resultado, Letícia Santiago, da Ilha do Governador. Final de telefone 2014. Parabéns, Letícia. 3 dias, Kit Kim é diferente, são só 3 dias pra você retirar seu kit aqui na Álvaro Ramos 350 em Botafogo, de meio-dia às 5 da tarde. Amanhã, já sabe, todo dia tem sorteio. Amanhã a gente sorteia mais um Kit Kim. Como é que faz pra participar, Thiago? Pra galera que vai participar amanhã.
1: Amanhã vocês vão mandar uma mensagem no nosso WhatsApp, no 999-777-030. Vocês vão escrever seu nome e bairro e... Eu quero um Super Kit Kim.
0: Espero todo mundo aqui amanhã participando dessa super promoção, hein? Amanhã, mais um ganhador pra gente. Você curtiu aí seu momento Kit Kim? Hoje foi a Letícia. Parabéns, Letícia. Vamos de música? Manhã.

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0: Band FM e Gustavo Mioto pedindo de socorro. Tiago, socorro, acabou Manhã Show.
1: Ai, eu não acredito, Drica. Passou rápido.
0: Passou rápido, gente. Ó, amanhã a gente tá de volta. Vocês seguem aqui na Band FM com a Milena. E o Quem Ama Não Esquece. Conta pra gente a história de hoje, Tiago.
1: A história de hoje, Drica, é sobre anos vivendo no mesmo ciclo.
0: Ih, gente, continua com a gente, então vai ser interessante essa história de hoje, hein? Eu e o Tiago voltaremos amanhã com todas as promoções que vocês adoram e vocês participando aqui da Manhã Show, certo, gente? Esperamos vocês amanhã a partir das 8, com as muitas promoções e áudios de vocês que a gente ama, tá bom? Até amanhã.
1: Beijo!
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0: Ter, eu sou a Milena e começa a partir de agora o nosso Quem Ama Não Esquece, com as histórias que a gente sempre espera. E eu espero a sua história aqui também. Se você tem uma história de superação, de amor, de paixão, hoje é o dia que você pode começar a sua semana mandando um resumo da sua história aqui pra mim. Se você não tiver o resumo, eu te ajudo a escrever. Pelo WhatsApp 999919197, você manda o seu oi e a gente vai começar uma conversa. Mas hoje a conversa tem a ver com a história da Tainá. A Tainá que vem pra mostrar pra gente que não tem nada mais importante do que o nosso amor próprio. Tainá, seja muito bem-vinda ao Quem Ama Não Esquece de hoje.
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2: Pra quem você está vivendo? Pra você? Para os seus filhos, para o seu marido, para os outros. Às vezes a gente passa tanto tempo tentando cuidar de todo mundo, manter uma família de pé e fazer tudo dar certo, que acaba esquecendo da própria vida. E quando percebe, já se perdeu de si mesma no meio do caminho. Eu tinha acabado de entrar na faculdade de Direito quando eu conheci o Caio, que fazia o mesmo curso que eu. A primeira vez que a gente ficou foi justamente numa festa da faculdade. Depois disso, ele sempre dava um jeito de me ver. Teve até um dia em que ele pulou o muro da minha casa, você acredita? Eu ficava toda boba pensando: meu Deus, esse cara tá muito na minha. Só que ao mesmo tempo em que ele fazia tudo isso, eu sabia que ele também continuava ficando com outras meninas. Como a gente não tinha compromisso, eu tentava não dar muita importância. Mas o estranho era que, quando ele estava comigo, ele parecia gostar de verdade. Ele me tratava como se eu fosse a única mulher do mundo e me fazia acreditar que aquilo entre a gente era diferente. Eu sempre fui muito responsável. Desde os meus 14 anos eu trabalhava e naquela época da faculdade eu já até tinha o meu apartamento. Meus pais moravam no interior, então eu me virava sozinha mesmo. Ou seja, eu estudava, trabalhava, cuidava da minha casa e da minha vida. Já ele vivia uma realidade completamente diferente. Era sustentado pela mãe, estudava de manhã e passava o resto do dia no bar. Mas eu também não ligava muito para essa diferença. Eu gostava do que a gente tinha. E mesmo vendo algumas coisas que me incomodavam, eu continuava vivendo aquela relação do nosso jeito. Com o tempo, as coisas foram ficando mais sérias. Ele me levou para conhecer os pais dele, depois conheceu os meus, mas só quando a gente completou um ano nessa história, o pedido veio.
3: Tainá, eu quero saber se você...
2: Não, não. O que você tá fazendo? Aqui?
3: É, aqui, ó.
2: No meio do bar?
3: É aqui.
2: Não, não. Você não vai fazer isso, não.
3: Exatamente. Aqui, na frente de todo mundo, eu quero te pedir.
2: Que isso? Que isso? Você comprou uma aliança? Você é doido?
3: Tainá, deixa eu falar, por favor. Olha aqui. Você quer namorar comigo?
2: Eu morri de vergonha. Mas ao mesmo tempo eu fiquei feliz demais, porque ali, na frente de todo mundo, ele estava me assumindo para a faculdade inteira. E eu gostava muito do Caio, muito mesmo. Na verdade, eu era completamente apaixonada por ele há muito tempo. Além disso, na minha cabeça, depois que a gente oficializasse o namoro, as ficadas, as conversinhas com as outras meninas iam acabar. Ah, mal sabia eu o que estava por vir. Com menos de uma semana de namoro, eu vi o Caio ficando com outra menina no bar da faculdade. Depois, eu encontrei mensagens no celular dele com outras mulheres. E aquilo foi virando uma zona. Eu comecei a brigar com outras mulheres por causa dele. Como se o problema fossem elas, né? E pior, eu ia aceitando, ia perdoando tudo aquilo porque eu era apaixonada por ele. O Caio me deixava em casa. Dizia que eu estava proibida de sair, que ele ia pro bar e depois voltava para ficar comigo, e eu aceitava tudo isso. Eu estava completamente cega. Eu achava que era ciúme, que era porque ele gostava de mim e queria me proteger em casa. Até que uma coisa mudou tudo. Um dia eu estava indo pro bar e vi de longe o Caio beijando outra menina. Eu fiquei completamente transtornada e eu fui para cima dela. Depois ele me colocou dentro do carro e a gente começou a discutir. Eu tava tão brava, mas eu tava tão brava, eu tava fora de mim. E foi aí que ele me deu um soco no rosto. Sem pensar, eu virei o volante do carro e a gente bateu com tudo num poste. Foi perda total. Depois ele me levou pro hospital porque eu tava completamente machucada. Mas o difícil foi o que aconteceu depois. Ele pedia desculpas. Dizia que estava todo arrependido, mas logo em seguida, ele colocava toda a culpa em mim. E eu comecei a acreditar que de alguma forma eu tinha mesmo provocado tudo aquilo. Que talvez se eu não tivesse ido atrás dele, se eu não tivesse brigado, se eu tivesse agido diferente, aquilo não teria acontecido. Foi assim que, sem eu perceber, eu entrei num ciclo que a cada dia, semana, mês e ano, ficava pior. Eu mesma não conseguia entender por que eu continuava com ele. Eu era independente, eu morava sozinha, eu trabalhava, eu tinha minha própria vida. Eu tentava terminar, mas sempre acabava voltando com ele. Era sempre a mesma coisa. Eu terminava, sentia falta, eu sofria e acabava cedendo. Até que em uma dessas separações, o Caio foi morar em outra cidade e simplesmente sumiu. Ele parou de aparecer nas redes sociais. Ele não dava notícias, não falava comigo e eu fiquei completamente desesperada. Eu sentia falta dele porque, por mais que o nosso relacionamento fosse bem complicado, quando eu tava com o Caio, me sentia amada. Eu não conseguia imaginar minha vida sem ele. Eu fiquei muito preocupada com aquele sumiço, mas só tempos depois eu descobri que o Caio estava morando em outra cidade e com outra mulher. Eu vi as fotos dos dois e aquilo acabou comigo. Eu chorava de saudade. Era uma saudade, era uma dor. Eu não conseguia entender como ele tinha conseguido seguir em frente enquanto eu estava daquele jeito. De repente, tudo começou a desmoronar. Eu fiquei tão mal que eu não conseguia nem acordar para trabalhar. Eu perdi o emprego, eu fiquei sem dinheiro e também perdi a minha casa. A faculdade acabou sendo afetada e eu não consegui nem me formar. Tudo aquilo que eu tinha construído com tanto esforço, desde muito nova, derreteu. Derreteu tudo diante de mim. Foi então que eu voltei a conversar com um cara com quem eu já tinha namorado. Eu contei tudo pra ele, tudo o que estava acontecendo. E ele, que morava na Bahia, me chamou até pra passar um tempo lá com ele. Sem pensar muito, eu fui. E eu acabei ficando 4 meses lá. Ele pagava tudo, me tratava como uma princesa e era uma pessoa incrível que fazia tudo por mim. Mas a verdade é que eu continuava sofrendo pelo Caio. Aquilo era tão esquisito, era tão estranho. Eu estava sendo bem tratada, eu tinha alguém cuidando de mim, mas ao mesmo tempo, eu ainda estava completamente presa emocionalmente ao meu ex. Parecia ter um karma. Depois de algumas semanas, apareceu uma proposta de trabalho. Eu enxerguei aquilo como uma chance de recomeçar e eu voltei. Só que quando eu cheguei, eu descobri que o Caio também tinha voltado. Aí foi o suficiente. A gente começou a conversar pelas redes sociais, marcou um encontro e, claro, acabamos ficando de novo. Nossa, eu fiquei tão feliz. Eu achei que depois de todo aquele tempo separados, a gente tinha tudo pra voltar e dar certo. Pra mim, podia mesmo ser diferente. Ilusão, né? ilusão. Não demorou muito para tudo voltar a ser como era antes. As brigas, as traições, toda aquela mesma história que... Encontro e, claro, acabamos ficando de novo. Nossa, eu fiquei tão feliz. Eu achei que depois de todo aquele tempo separados, a gente tinha tudo para voltar e dar certo. Para mim, podia mesmo ser diferente. Ilusão, né? Ilusão.

Aquilo foi a gota d'água para mim. Na virada de 2020, eu decidi que não queria mais viver daquele jeito. Eu tava cansada. Cansada dele aparecer quando ele queria. E depois fazer tudo de novo comigo. Eu sabia que ia doer, sabia, mas eu pensei que uma hora eu ia esquecer aquele homem de uma vez por todas. Quando veio a pandemia, eu fui morar com a minha mãe e foi muito difícil. Eu bloqueei o Caio de tudo e prometi pra mim mesma que eu não ia procurar, que eu não ia falar e não ia ceder. Foram 7 meses sem ver aquele homem. 7 meses tentando seguir em frente, mesmo ainda sofrendo muito. Até que um dia, eu fui a um churrasco. E quando eu olhei pra porta, eu vi o Caio. Depois de 7 meses, ele tava ali, bem na minha frente. A gente acabou ficando. Logo depois, o meu tio faleceu e eu fiquei tão arrasada. E foi o Caio que me deu muito apoio. Ele me ajudou com tudo, ele ficou do meu lado naquele momento. Minha mãe nunca tinha gostado dele, mas naquele período da pandemia, ele acabou ficando comigo na casa dela por quase um mês. Dessa vez, parecia que ia ser diferente. Ele já fazia parte da nossa rotina. Tava ali, tava por perto, e eu queria acreditar que talvez, finalmente, a nossa história pudesse dar certo. Inclusive, teve um dia que a gente tava assim, num momento de mais intimidade, e eu falei que não tinha como a gente se proteger. Mas ele simplesmente respondeu que por ele tudo bem se eu engravidasse. Dito e feito. Meses depois, eu descobri que eu tava grávida. Mas quando eu contei pro Caio, ele não teve nenhuma reação. Ele ficou 3 dias sem falar comigo e eu não entendia o que é que estava acontecendo. Foi um momento bem tenso, mas foi a partir dali que ele mudou completamente. Durante toda a gravidez, ele foi um companheiro incrível. Me acompanhava nas consultas, nos exames, no ultrassom, em tudo, tudo, tudo. Ele estava tão presente que eu olhava para ele e pensava, agora vai, agora vai. Quando nosso filho nasceu, ele continuou sendo aquele homem. Cuidava de mim, ajudava muito com o bebê. Eu realmente achei que a nossa história tinha mudado. Inclusive, depois que o nosso filho nasceu, nós fomos morar juntos. Tava tudo fluindo. A gente ainda tinha algumas discussões, mas até então não existiam mais problemas com outras mulheres. Para mim, a gente estava mesmo construindo a nossa família. Só que, depois que meu filho fez 1 ano, as coisas desmoronaram de novo. O Caio voltou a sair, a chegar de madrugada, e quando eu reclamava, virava briga. Nós começamos a ter muitos problemas como casal, principalmente por causa da rotina, das tarefas da casa, dos cuidados com o nosso filho. Eu comecei a pensar seriamente em me separar. Eu até comecei a procurar casa para alugar, comecei a me planejar, mas aí eu descobri que eu estava grávida pela segunda vez. A gente mal estava se falando. Quando eu contei para ele, quando eu contei para o Caio, mais uma vez ele ficou sem reação. Eu não sabia o que eu ia fazer da minha vida. Eu estava planejando sair daquele casamento, sair daquele ciclo. E justamente quando eu sentia que estava tão perto de conseguir, eu descubro aquela gravidez. Olha, dali pra frente foi tudo por água abaixo. O Caio estava hiperfocado no concurso da Polícia Civil que ele estava participando e que tinha virado a prioridade da vida dele. Enquanto eu estava vivendo uma gravidez que eu não tinha planejado. E eu fiquei mal. Diferente da primeira gravidez, dessa vez ele não me acompanhou em quase nada. Não foi às consultas, nos exames. E eu passei por tudo praticamente sozinho. Com 7 meses de gravidez, eu precisei ficar internada por 1 semana. Completamente debilitada. Quando eu tive alta, o Caio foi me buscar. Mas eu cheguei em casa ainda ruim e falei pra ele que não estava bem e que continuava sentindo

0: muita dor. Mas ele falou que não podia ficar comigo porque ele precisava ir pro cursinho. Naquela noite eu passei tão mal. As dores de cabeça eram tão fortes que eu cheguei a vomitar. E ele? Ele só voltou às 3 da manhã. Bêbado. Dizendo que tinha saído com um amigo. Mas depois eu descobri tudo.
1: Tainá, pelo amor de Deus, vai. Para de fazer drama.
0: Drama? Drama, Caio? Por que que você fez isso comigo? Eu tava passando mal, meu Deus.
1: Eu tava ocupado, você sabe disso.
0: Ah, fala a verdade, vai. Eu sei de tudo, eu já descobri tudo.
1: O que você tá falando? Que verdade?
0: Que você tava em casa de garota de programa.
1: Que é?
0: Você não tem vergonha, não? Você tá acabando com a sua família, Caio. Acabando com a sua família, você não vê.
1: O que você tá falando? Você tem prova disso? Não, né? Foi o que eu pensei. Você, olha aqui, você é louca. Você é maluca, mulher.
0: Eu tava grávida, com um filho pequeno e completamente sem estrutura. Mas eu ainda tentava me agarrar à esperança de que quando a nossa filha nascesse, as coisas poderiam melhorar. Só que não melhoraram. Claro que não melhoraram, né? Poucos meses depois, o escritório em que eu trabalhava faliu. Eu perdi meu emprego e faltando só 2 meses para minha filha nascer, eu fiquei completamente dependente do Caio. Ele estava cada vez mais obcecado pelo concurso da Polícia Civil. A gente praticamente não tinha mais diálogo e eu estava grávida, sem trabalhar e precisando muito de apoio. Minha filha nasceu. E dessa vez foi completamente diferente. Na primeira vez, o Caio tinha sido super presente. Dessa vez ele estava frio, distante. Eu senti a diferença em absolutamente tudo. Ele foi tão frio que eu não tenho uma foto nossa junta no dia que minha filha nasceu. Aliás, enquanto eu estava no hospital com a nossa filha recém-nascida, ele postou uma foto bebendo cerveja no bar. E aquilo acabou comigo. Quando eu tive alta, meu único pensamento era que eu tinha que encontrar um jeito de reconstruir minha família, porque eu não podia mais continuar vivendo daquele jeito. No outro dia, eu estava cheia de pontos, com uma bebê recém-nascida e meu filho de 3 anos em casa. Eu estava dolorida, eu estava cansada. Não conseguia nem tomar banho direito e precisava de ajuda. E ele, claro, não estava em casa. Eu mandei uma mensagem perguntando onde é que ele estava e pedindo para ele voltar. Mas ele só apareceu às 2 da manhã e me ignorou como sempre fazia. No dia seguinte, a gente se arrumou para levar nossa filha na primeira consulta. Ela tinha só 3 dias de vida. E chegando lá, o pediatra percebeu que tinha alguma coisa errada e mandou a gente direto para o pronto-socorro. E mesmo passando por tudo isso, ele seguia no mundo dele.
1: Bom, eu vou pro cursinho agora. Não tem muito o que fazer aqui.
0: Peraí, o que você tá falando? Você vai me deixar aqui, sozinha?
1: Eu tenho que ir pro cursinho. Olha aqui, eu tô na reta final, eu não posso faltar.
0: Olha, eu espero que valha muito a pena o que você tá fazendo, Caio, porque o que você tá fazendo com a sua família não tem explicação.
1: Tchau, Tainá. Qualquer coisa você me liga.
0: A partir daí, começou o caos. A minha filha ficou uma semana internada e eu passei todo aquele tempo no hospital. Foi nesse período que eu comecei a ter a certeza que tinha alguma coisa muito errada. Um dia eu precisei passar rapidinho em casa e eu percebi que o banheiro estava exatamente como eu tinha deixado. Até a toalha dele estava no mesmo lugar. Eu perguntei se ele tinha dormido em casa e ele disse que sim. Mas eu sabia que não. Eu não tinha provas, eu não conseguia explicar, mas alguma coisa dentro de mim dizia que ele estava mentindo. Quando a minha filha teve alta, as coisas só pioraram. O Caio chegava de madrugada, desaparecia. E eu já não sabia mais o que estava acontecendo. Até que na véspera de Natal, com nossas famílias reunidas em casa, ele deixou o celular desbloqueado. Eu já desconfiava de uma mulher específica e eu fui direto olhar isso. Aí, eu encontrei. Encontrei fotos dos dois num motel. Eu olhei para ele e eu só consegui dizer: espero que tenha valido a pena. Aí ele entrou no banheiro, tomou banho e foi embora. Eu ainda tentei. Com todo mundo dentro de casa, eu pedi. Eu implorei. Eu chorei para ele voltar e ficar com a nossa família, mas ele foi embora. Depois, a mãe dele ainda veio me dizer que conhecia outra mulher e que, na opinião dela, ela era melhor do que eu. Aquilo me destruiu, mas ao mesmo tempo alguma coisa mudou dentro de mim. Eu percebi que tinha chegado ao meu limite. Sabe, a única coisa boa de chegar no fundo do poço é que a partir dali você só tem como ir para cima. Eu voltei para casa, tirei as coisas dele e pela primeira vez eu parei de procurar. Só que sair daquele relacionamento não fez a minha vida se reconstruir de um dia para o outro. Eu estava desempregada, com dois filhos pequenos, sem dinheiro. E eu ainda precisei lutar pela guarda das crianças. Aos poucos, fui correndo atrás dos meus direitos, reconstruindo tudo. A minha casa, o meu trabalho, a minha rotina e principalmente a minha própria vida. Meses depois eu consegui um emprego. E hoje ainda não é fácil. Financeiramente eu ainda tenho dificuldades e meus filhos continuam sendo minha prioridade. Mas se naquela época alguém me perguntasse se eu conseguiria sair de tudo aquilo, eu provavelmente diria que não. Hoje eu entendo que eu passei anos tentando fazer aquela família dar certo. E no meio disso eu esqueci de fazer a minha própria vida dar certo. E talvez essa tenha sido a maior lição que ficou. A gente pode amar, cuidar dos filhos, lutar pela família, mas não pode desaparecer dentro da vida dos outros. Porque, no fim das contas, a pergunta continua sendo a mesma. Para quem você está vivendo? E se a resposta nunca for você, talvez seja a hora de parar esse olhar. Porque cuidar de todo mundo é amor. Mas se abandonar no caminho, não é.

0: Band FM, é o Péricles. Melhor eu ir. Aqui na história da Tainá, do nosso Quem Ama Não Esquece, dessa segunda-feira. E foi melhor mesmo a Tainá ir embora, né? E eu tô numa live agora no TikTok, no Instagram e também no YouTube. O pessoal falando, nossa, mas como demorou, como demorou. Pra gente que tá de fora, demorou. Mas pra ela, vou te falar que foi o tempo exato que ela precisava pra acordar. Porque em muitos momentos a gente tá dentro do relacionamento e aí a gente quer alimentar aquele sentimento de que vai dar certo. Ela mesma dizia, né? Agora vai! E quando a gente ama, a gente sempre quer acreditar que vai dar certo. E quando tem filho, família envolvida em uma história de tantos anos, de tantas indas e vindas, a gente quer acreditar que a pessoa, enfim, mudou. Porque por que a pessoa volta tanto também, né? A gente tenta justificar os desejos do outro. E infelizmente, ela não conseguiu sair antes. Mas tudo isso dá força para ela seguir em frente. Afinal de contas, ela ficou com essas duas crianças e ela tem que lembrar de todos esses momentos para não cair novamente. Não é, Tainá? Seja muito bem-vinda e muito obrigada por compartilhar sua história com a gente.
1: Gostaria de agradecer a Band FM por ouvirem a minha história e, mais do que isso, por contarem a minha história para milhares de mulheres. Que de alguma forma sirva de apoio, acolhimento e esperança para tantas outras. O fundo do poço é muito dolorido, mas ver a luz quando você está subindo é espetacular. E mais triste é continuar com quem não faz o mínimo para te ver bem. Que possamos ter forças para recomeçar quantas vezes forem necessárias. Um beijo, Tainá.
0: Tainá, muito obrigada, viu, pelo seu depoimento, por compartilhar com a gente a sua história. E você aí que tá ouvindo, você tem alguma mensagem para deixar para Tainá? Qual a sua opinião na história de hoje? Já aconteceu com você de uma verdade estar escancarada na sua cara e você simplesmente não conseguir sair daquela situação? Mas eu vou te falar uma coisa, se você está passando por isso, sempre é tempo. Nunca é tarde para você voltar para você. 11999919197. Pelas nossas redes sociais, @BandFM, você comenta a história de hoje.

0: 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Vitor e Léo, tempo de amor aqui no nosso Quem Ama Não Esquece, dessa segunda-feira, 24 de agosto. Qual é o seu comentário na história de hoje? Tô esperando você.
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13: Você já reparou que a gasolina comum costuma ter um tom amarelado, enquanto a aditivada pode ser verde, vermelha ou até azul? Será que essa diferença de cor serve apenas para chamar a atenção? Nada disso! A coloração dos combustíveis tem uma função muito importante: facilitar a identificação dos produtos e ajudar no combate a fraudes. 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No caso da gasolina aditivada, por exemplo, cada distribuidora utiliza um corante próprio para diferenciá-la da gasolina comum. Mas importante, hein? A cor não identifica qualidade nem desempenho. Uma gasolina verde não é melhor que uma vermelha ou azul. A tonalidade depende apenas do corante escolhido pela distribuidora. 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
3: 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Ótima manhã pra você, 11h42. Ótima semana, segunda-feira. A história do Quem Ama Não Esquece de hoje é da Tainá. A sua rádio do seu jeito pelo 11999919197. Você comenta a história e também através das redes sociais. Arroba Band FM, você vê as fotos da Tainá, que é linda. As fotos dos filhos também. E comenta através das nossas redes sociais também, tá bom?
5: O que eu tenho a dizer sobre essa história é que ela procurou sofrimento. Ela tinha tudo para se amar de primeira. Às vezes a gente não deve valorizar muito ninguém, porque no final sempre haverá o fundo do poço. Aqui quem tá falando é Carla de Cajazeiras.
3: Oi, Carla, um beijo para você. Muito obrigado pela sua opinião. Acho assim, gente, é muito fácil agora a gente falar, né? Nossa, ela tinha que ter saído antes, não sei o quê. Mas é difícil. O amor é cego, né? Quando a gente tá dentro de uma situação, parece que tem algumas coisas que a gente precisa passar pra gente enxergar. Tem a questão de maturidade também, né? E eu acho que ninguém escolhe. Eu acho que nos pensamentos dela, ela não pensou assim. Ai, você quer saber de uma coisa? Eu vou ter dois filhos com esse homem, eu tenho certeza que ele vai me abandonar depois. Ai, que delícia viver minha vida depois sozinha. Sabe? Me matando pra poder cuidar dessas crianças. Eu acho que em todos os momentos que ela voltou com ele, dentro daquele amor, ela tinha a ilusão de que ia dar certo. Ela acreditava que ia dar certo. Ela estava amando. Ela estava cega. Ela não estava conseguindo sair daquele relacionamento. Assim eu acredito, pelo menos.
19: Bom dia, Band FM. Reginaldo aqui de Americanópolis. É dependência emocional, né?
3: Isso.
19: A tal dependência
3: ela
19: emocional.
3: Ela tinha dependência
19: tá
3: emocional desse homem.
19: E não adianta. A pessoa tem que passar, tem que ver para poder sair desse problema.
3: Exatamente.
19: Às vezes os outros avisando, os sinais avisando.
3: Pode
19: o que
3: papo
19: tá acontecendo,
3: falar.
19: Mas a pessoa fica nessa dependência, acaba
3: exatamente
19: ficando cega. Mas que Deus abençoe ela muito aí, dê muita saúde pra ela criar esses dois, duas criancinhas aí. E ela também, né? A partir de hoje, não aceitar esses problemas pra vida dela.
3: Exatamente. Falou? Ela mais madura hoje, sabendo de tudo que ela passou, que ela não aceite nunca mais. Que ela tenha a régua dela lá no alto. O Ale Agnaga tá falando lá no nosso Instagram, @bandfm, o seguinte: daqui a pouco ele vem com meia dúzia de palavras bonitas e ela volta pra ele de novo. Ainda faz o terceiro filho? Ai, será? Tomara que não. Eu acho que pelo que ela tá falando, ela aprendeu. A Mari tá falando lá também nas nossas redes sociais, @BandFM. Tainá, você é linda. Uma grande mãe, uma mulher maravilhosa. Que Deus abençoe sua nova jornada. Você vai dar a volta por cima. Seus filhos irão sentir muito orgulho de você. Sucesso e vitória. Você é uma mulher corajosa. Eu quero saber a sua opinião. 11999919197. Vem comentar a história de hoje.
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0: 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Eu, Zezé de Camargo e Luciano, coração tá em pedaços aqui no nosso Quem Ama Não Esquece de hoje. A gente também fica assim com o nosso coração em pedaços ao ver uma história dessa, né? E a gente fica, como é que pode? Mas por que, Tainá, que você aguentou tanto? Mas você já deveria ter pulado fora antes. E na nossa vida, se a gente for parar pra pensar também, a gente já deveria ter feito tanta coisa antes, mas por que que a gente não faz, né? A gente não consegue, não é? A gente gostaria de ser diferente e a gente não consegue. E dentro da situação dela, ela saiu a hora que ela conseguiu sair. Mas que bom que ela saiu, porque vocês acreditando ou não, existe muita gente que não consegue sair nunca. Fica preso nessa vida pra sempre.
1: Eu não acredito que seja dependência emocional.
2: Ah, será?
1: É. Na verdade, ela arrumou um cara que era o ex dela lá, que tratava ela como uma princesa, como ela mesmo falou. É. E ela quis voltar pra um cara tranqueiro que ia tratar ela mal. Ela mesmo quis. Vendo ela, o cara vendo, ela vendo que o rapaz estava com outra pessoa já, né? Ela pegou e quis. Então isso aí pra mim não tem nada a ver com dependência emocional, entendeu? É falta de valorizar quem trata você bem. Não valorizou. E mulher não gosta de homem que trata ela bem, gosta de homem que trata ela mal, entendeu? Como eu falei, já passei por isso. Então, cada um tem o que merece.
0: Ai, tem tantos contextos, amigo. Eu entendo a sua opinião, mas assim, falar que mulher não gosta de quem trata bem, peraí, não é bem assim. Quando ela foi ficar com outro moço que tava tratando ela bem, ela ainda gostava do ex. E mulher, quando gosta, mulher ama demais, né? É difícil você... Ai, não, esse daqui é mais bonzinho. Você ir só pelos adjetivos e pelas características ali, a gente mandar no coração. A gente não manda no coração, né? A Jaqueline Souza tá falando lá no nosso Instagram o seguinte: antes de terminar a história, eu já fiquei nervosa. Às vezes, nós, mulheres, nos submetemos a cada coisa. Se valorize, mulher, realmente, né? E a Daniela tá falando: complicado, a dependência emocional não deixa as pessoas enxergar o seu valor, o seu amor próprio. E se libertar disso é entender. É difícil. Só quem passa sabe. Demorou, mas ela se libertou e segue em frente em seu caminho com seus filhos. Que Deus te abençoe, Tainá, te ilumine, te proteja e muita força pra você.
3: Bom dia, Band FM. Eu vivi 20 anos dentro de um relacionamento que eu apanhava, eu era traída e eu tinha 3 filhos e eu não tinha pra onde ir. Eu demorei 20 anos. Tudo bem, hoje eu vivo bem. Saiu na hora certa, saiu na hora que Deus permitiu, saiu na hora que conseguiu. Todo mundo que fica de fora acha que tá tudo certo, mas não é assim. Eu saía da minha casa, meus filhos passavam humilhação. Eu voltava de novo para minha casa.
0: É difícil.
3: Então é muito fácil julgar quem tá fora. É a Vera de Campos Elísio.
0: Um beijo, Vera. Que bom que você conseguiu sair, viu? Que bom. Amanda Alves lá no nosso Facebook falando: tentar se encaixar no mundo de alguém só por gostar dela não é a melhor escolha. Isso se chama dependência emocional. Viva por você. Viva a vida. Só viva. Não tente se encaixar no mundo de alguém. Pois no início do relacionamento, ele já mostrou quem era. Já a Rosa Madalena tá falando: Tainá, você é linda, tem 2 crianças lindas, é jovem, tem a vida pela frente. Quando tiver condições, volte para terminar sua faculdade. Você ainda vai ser muito feliz e com um homem de verdade.

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3: 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Olá, tudo bem? Ótima tarde para você que tá aqui na Band FM com a gente. Prazer falar para você. Sou o Ângelo Araújo para passar a tarde com você. Hoje é 24 de agosto. Meio-dia e 4 agora.
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3: Esse tempinho gostoso, hein, gente? Pra gente ouvir a música que marcou, marcou uma geração, marcou uma época, marcou a sua vida. E é agora aqui na Band FM, tá? Você pode ficar à vontade pra falar com a gente pelo 999-777-030. Tô esperando já o seu áudio e, ó, posso te garantir que eu tô ansioso, tá? Quero saber a sua história, conhecer você, fica à vontade. Esse é o WhatsApp aqui da Band FM pra você mandar sua mensagem contando pra gente a sua história. Não pode esquecer de se identificar, tá? Muita gente manda as mensagens aqui e acaba esquecendo de dizer na própria mensagem o seu nome, o seu bairro. Então é importante que você já comece o seu áudio se identificando, contando pra gente quem você é, de onde você é. Aí você conta a sua história e aponta pra gente qual foi a música que marcou ela. Vamos lá? 999-777-030. Já tô aqui esperando você, tá?
5: Olá, me chamo Nalu Pociano, do Grajaú.
3: Fala,
5: quero
3: queridão.
5: Relembrar minhas resenhas com um amigo, escutando Adriana Calcanhoto com a música Mentiras.

0: Luan Santana com sinais. Chora, me liga do João Bosco, Vinícius, Sorriso Maroto, já era. A gente está acompanhando aqui o Minha Música Minha Vida e você pode contar a sua. Conta pra gente aqui pelo 999-777-030. Fica à vontade, tá? A gente está tocando a sua música, a música que marcou você, que marcou a sua história. Olha lá, deixou um rastro de lembranças boas, né? Ou de repente até que não. Mais ou menos. Fica à vontade para contar pra gente a sua história. 999-777-030. Vem cá falar com a Band FM. Agora, meio-dia 24, a gente volta já já.
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10: Agora meio-dia em 28, vamos lá para os últimos 30 minutos do Minha Música Minha Vida dessa segunda-feira. Com certeza será a melhor segunda-feira de todas. Vamos nessa? 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
10: Conta pra gente a sua história, a história que marcou a sua vida. 999-777-030. Já chegou mais um áudio aqui, deixa eu ver com quem eu vou falar agora. Oi?
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10: E aí?
12: Então, eu tive uma pessoa que eu fiquei com ela um ano e pouco, mais jovem do que eu, e ela jurava pra mim amor. E por ela jurar amor, eu passei a amá-la muito. Eu quero ouvir aquela música do Raça Negra, Preciso Dar um Tempo. Porque quando eu ouvi essa música no Raça Negra, eu percebi que eu precisava fazer isso com ela. Pra ter certeza se esse amor dela era de verdade.
10: Tá certo, querido. Pronto, vamos ouvir então. Raça Negra, Preciso Dar um Tempo. Meio dia 29.

0: Band, FM Mumuzinho Curto Circuito. Taim e Thiago com vocês. Eu, João Paulo e Daniel, eu me amarrei. Teve Henrique e Diego com Raspão. A todo mundo que tá ligado aqui na Band FM, fechamos mais uma edição do Minha Música Minha Vida, que volta amanhã, tá? Meio-dia, você contando pra gente a sua música, aliás, a sua história, e dizendo pra gente qual foi a música que marcou a sua vida. Beleza? Então tá bom, ó. Meio-dia e 54, agora a gente vai acelerar um pouquinho, porque tá chegando aí a Super 6. Super 6 de 1 da tarde, pra você deixar um voto, tá? Você se prepara aí. Fica com a gente, eu vou voltar já, não vou demorar nada, é muito rápido.
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0: quarta-feira, começo de semana. Aliás, a última semana de agosto. Tchau, agosto! 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
0: Super 6 de uma da tarde pra você que tá ouvindo aqui a Band FM. Se prepara, hein? Se prepara. Eu vou te apresentar as seis músicas, as seis melhores da Band FM nesse momento. E aí você vai deixar o seu voto, uma dessas volta pra tocar de novo, tá? 999-777-030. Já separei aqui. Hoje tem quatro ingressos pra você curtir qualquer cinema da rede Kinoplex. Bora, rolezão da Band FM pra você de presente, tá? Pra gente começar bem aqui a semana já distribuindo presente pra você. Manda sua mensagem 999-777-030. E atenção, hein? Vote em qualquer uma dessas seis músicas que eu vou te apresentar agora. A número 1, Admita, do Matheus e Cauã com a Alauana Prado. 2, Pena que Seja Namora, do Marcos e Belucci. A 3, Simplesmente Acontece, com Péricles e Ana Castela. 4, Cadeira Cativa, do Zaneto e Cristiano. A 5, Quem Sente Saudade Sou Eu, da Maiara e Maraíza. E a música 6 de hoje, Alô Virgínia. Grupo Chocolate, com a participação da Turma do Pagode. Deixa o voto, 999-777-030.
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Rádio FM, a música 3 da Super 6, da 1 da tarde, ó. Simplesmente acontece. Péricles com Ana Castela, a música 2. Pena que seja namora do Marcos e Belucci, a música 1 de hoje, Admita, do Matheus e Cauã com a Alaona Prado. Você que tá decidindo, tá, Super 6? Fica à vontade pra deixar o voto, 999-777-030. Tô liberando 4 ingressos pro cinema. Qualquer cinema da Rede Kinoplex, a Band FM leva você, tá? Cadê? Tá deixando o voto? Já te apresentei a música 1, a 2 e a 3, falta 4, 5 e 6. Deixa a voto com a gente, 999-777-030, agora 1 e 8. Música 4 chegando.

0: Virgínia, os canseis da Super 6, Grupo Chocolate, os cancinhos, quem sente saudade sou eu, da Maiara e Maraísa, 4, cadeira cativa do Zeneto e Cristiano, deixa o voto, vem cá, 999-777-030, já, vou liberar aqui 4 ingressos pra qualquer cinema da rede Kinoplex e já também a gente fica sabendo qual foi a música que venceu a Super 6, dá tempo, hein, de você deixar o seu voto, 999-777-030.
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2: Vamos nessa, Paulo.
3: Vamos nessa, Ângelo. Ótima tarde pra você e pra geral ligado aqui na Band FM. Ainda falando da Avenida Brasil, teve mais cedo acidente do trecho Guadalupe. Pra quem vai rumo ao centro, não melhorou a movimentação por lá. Saída da região pode ser feita pelo Américo Diniz. 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
8: O Rio Rotativo Digital foi ampliado a partir de hoje para novas áreas da cidade. O sistema passa a funcionar em cerca de 1.200 vagas na Orla de São Conrado, na Barra da Tijuca, entre as praias dos Amores e a Praça do Ó, e também no entorno da Praça Afonso Pena, na Tijuca. Com a expansão, o serviço passa a atender aproximadamente 4 mil vagas em diferentes regiões do Rio. O Rio Rotativo Digital substitui o antigo talão de papel e funciona pelo aplicativo Já É. O motorista pode pagar pelo celular via Pix ou cartão de crédito. A tarifa é de R$2 para até 2 horas de estacionamento, com possibilidade de renovação até o limite de 6 horas. Próxima edição do Band Notícias, marcado para as 3:30 da tarde aqui na Band FM, a sua rádio do seu jeito.

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0: Cristina de Souza da Rocinha leva os 4 ingressos pro cinema. Parabéns, Cris. Os ingressos são seus, querida. Ó, qualquer cinema da rede Kinoplex, você pode curtir qualquer filme também. Vai tirar uma onda, hein, Cris? Presta atenção, linda. 5 dias úteis tem que passar aqui na Band FM, tá? A gente tá na Álvaro Ramos 350 em Botafogo, no prédio do Grupo Bandeirante de Comunicação. Não esqueça a sua identidade, tá? A gente te aguarda entre 12:00 e 5:00 da tarde, Cris. Tem que passar aqui, lindona.
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FM é de Brito e Samuel. Romance Rosa aqui na Band FM, a sua rádio do seu jeito. Só penso no lar com Clareão, bala alojada com Gustavo Lima, menos é mais, champanhe, Péricles e Ana Castela, a vencedora da Super 6, agora há pouco aqui na Band FM, com a música Simplesmente Acontece. Simplesmente acontece, não tem jeito, não adianta. Tá acontecendo, né, da gente passar juntos essa tarde linda de segunda-feira, comecinho de semana, né, gente, ó. Todo mundo à vontade para mandar mensagem pra gente, tá? 999-777-030. Vem cá. Quero saber, porque eu sou curioso mesmo. Como é que foi seu final de semana? Foi legal? Foi bom? Curtiu bastante? Descansou? Vem cá, conta pra gente. 999-777-030. Pode falar com a gente, inclusive, lá nas redes sociais. Arroba Band FM Rio. Conta lá pra gente também. Conta boa, né, gente? Conta boa. Tô aguardando, tá? Inclusive lá no Instagram, a gente adora perceber que a gente é notado lá, inclusive marcado, né, nos posts. Fica à vontade, marca a gente no Instagram, no arroba Band FM Rio, a gente reposta, tá? Tá ouvindo a gente no carro? Aí, que alegria, que maneiro, hein? Só conta lá, tô te aguardando. Aproveita, já deixa uma ordem pra Alexa. Você tem Alexa? Manda assim pra ela: Alexa, tocar Band FM Rio. Pronto, pra você se conectar cada vez mais aqui com a Band FM. Agora 1h38, Jorge Mateus.

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3: Aqui, ó. No meio de tantas pessoas, existe aquela que consegue ser única. É quem faz falta, quem traz paz, quem transforma um dia comum em um momento muito especial e faz o coração dizer, só você. Essa aqui, gente, é de 97. Vem pro Lembra Dessa, dessa tardezinha linda de segunda-feira pra gente começar a semana. Matar saudade com o Fábio Júnior?

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0: Muito bom, né? Bom demais. Lembra dessa tardezinha de segunda-feira pra gente começar a semana. 1h54 agora. Todo mundo ligado aqui na Band FM, porque já sabe o que vai começar, o que vem por aí, já sabe, né? O Tamo Junto, que inclusive tem uma pergunta muito legal pra você responder. Eu quero falar hoje principalmente com quem tá de casa, trabalhando, ouvindo a gente, as mulheres, a rapaziada também, porque tem homem que representa um serviço doméstico, né? É, quem diz que não, né? É a minoria, óbvio, mas tem. E pra você também, que tá aí trabalhando, né? Doméstica, empregada doméstica do lar. Então tá bom. Muito bom. Eu vou voltar já com o nosso Tamo Junto. A gente tem uma pergunta legal pra você responder, tá? E ó, tem prêmios, tem promoção. 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Você fica aí que eu volto já, é rápido.
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2: Vamos lá, falar com o Paulo Matos, tem as informações, vai contar pra gente. Fala, Paulão, e aí?
3: Vamos nessa, Ângelo. Tudo tranquilo por enquanto. Pela linha vermelha, quem vai passar em direção à Baixada não vai encontrando dificuldade. Na Avenida Brasil, o trânsito tá só um pouco mais intenso no trecho Bom Sucesso. Melhora mais à frente na Penha e na altura de Cordovil. 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
1: Ai, ai, segunda-feira é assim mesmo, né? Dá uma sequela na gente. 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Agora sim, vamos lá, deixa eu abrir aqui o Tamo Junto. Ih, rapaz, o negócio tá bom, hein? Hoje o negócio tá legal aqui. A gente quer saber hoje aqui de você qual é a atividade doméstica, né? Que você mais tem preguiça de fazer, né? É, aquela que você faz todos os dias. Ângelo, caramba, eu fico enjoada. Todo dia a mesma coisa. Vai lá, 999-777-030. A gente já quer a sua participação aqui para você ficar à vontade para contar pra gente qual é a atividade doméstica que você odeia fazer. Você tem preguiça de fazer, que você não quer fazer. Mas tem que ser feito, né? Não tem jeito. Já estamos aqui esperando já no WhatsApp da Band FM, 999-777-030. Vai lá, deixa sua mensagem pra gente, grava um áudio legal lá, contando. Pode contar com raiva, isso, conta com raiva. Fica à vontade, estamos aguardando você. Tem um fone aqui de presente pra você que vai participar. Fone Bluetooth, lindo, top, qualidade absurda de som. 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A Band FM te presenteando nessa segunda-feira, 999-777-030. Vem cá, tô te esperando. Começou, hein? Tamo junto, tá no ar.

0: Band FM, não mexe nas minhas gavetas. Danilo e Davi aqui na Band FM, a sua rádio do seu jeito. Tamo junto, tá rolando. E ó, a gente quer saber qual é a atividade aí que você encontra mais dificuldade pra fazer, aquela atividade doméstica, que dá uma preguiça danada, uma quisila, que dá vontade de sair correndo. É porque sempre tem. Meninas, boa tarde pra vocês, tudo bem, Stephanie? Tudo bem, Aninha?
1: Boa tarde, gente, boa tarde. Boa tarde.
2: Vamos só ficando mais ciúme é de casa.
0: 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Danilo e Davi aqui na Band FM, a sua rádio do seu jeito. Tamo junto, tá rolando. E ó, a gente quer saber qual é a atividade aí que você encontra mais dificuldade pra fazer, aquela atividade doméstica, que dá uma preguiça danada, uma quisila, que dá vontade de sair correndo. É porque sempre tem. Meninas, boa tarde.

0: muito certo.
1: Meu Deus do céu. E detalhe, gente, quem não sabe, a Stephanie tá quase casando com o chefe de cozinha. Cara, eu sou fofoqueiro, né? Tem coisa que ninguém precisa
0: quase
1: saber.
0: Quase casando, não sei. Mas um dia vai chegar lá.
1: Tá no caminho, né? Tá no caminho. Bom, pelo menos disso você não vai passar mal, né?
0: Mas assim, uma coisa de casa que eu não gosto de fazer, além de cozinhar, que eu não gosto de cozinhar. É passar pano, cara.
1: É mesmo, cara.
0: E passar pano imóvel, sabe? É uma coisa que a gente precisa...
1: É porque não, acho que no chão é mais tranquilo, né? Que é um retão, casa, vai limpando, acabou.
0: Mas assim, tu pega pra arrumar gaveta, passar pano em móvel. Eu acho isso muito chato.
1: Da mala, né?
0: É muito chato.
1: Mala.
2: Uma dedicação chata, né? Que a gente tem que ter.
1: Ô, Aninha, aí vai, me conta aí, qual que é o pra você, o que é mais complexo aí no...
2: Olha, eu odeio, tem uma coisa que eu odeio, é lavar roupa.
1: É mesmo?
2: Eu não gosto.
1: Sério?
2: Principalmente nesse frio, eu acho um sofrimento, uma tortura pra esperar a roupa secar.
1: Ai, meu Deus. Ó, eu vou falar uma coisa pra você, a minha mãe odiava passar roupa. Ela lavava, cozinhava, mas quando era hora de passar roupa, eu lembro que a minha mãe ficava no estresse, cara. Estresse, minha mãe ficava um terror psicológico tão grande que ela já passava mal antes. E aí, durante a atividade lá de passar, porque tem gente que não gosta de passar roupa, né?
2: Não.
1: Eu também acho um porre, né?
2: É chato a beça.
1: Chato, muito chato passar roupa. Mas então quer dizer que você não gosta de passar roupa?
2: É, passar e lavar também.
1: Ah, lavar, você gosta de lavar.
0: Eu acho que hoje em dia ninguém passa roupa mais, né?
1: É porque agora assim, tem passadeira agora, aquelas coisinhas, né? Tem
0: umas coisas assim que... Ah, a gente não liga tanto, assim, né? Desamassa no corpo.
1: Desamassa no corpo. Dobra direitinho pra não amarrotar.
2: É a moda, né? Vamos aceitar essa moda, por favor, gente?
0: Eu acho.
1: É tipo assim, ó. Dobra direitinho pra não amarrotar, né?
0: Eu acho que tem que ser assim,
1: tá vendo?
0: Poupar o tempo.
1: Bora ouvir nossos ouvintes aqui. 999-777-030. Você conta pra gente aqui qual é a atividade doméstica que você odeia fazer, tem preguiça de fazer. Conta lá, tá valendo hoje um fone Bluetooth da Philco, lindo, esse aqui é bonito, hein? Fone de ouvido lindo, lindo demais. Oi, Elis.
3: Oi, Ângelo.
1: Oi.
3: Boa tarde, meu querido.
1: Querida, diga.
3: Deus abençoe essa semana maravilhosa pra todos nós.
1: Será?
3: Então, eu tenho pavor de lavar louça, Ângelo. Pavor, tanto que aqui em casa a gente tem um acordo.
1: Eita.
3: Eu e meu esposo.
1: É mesmo, é.
3: É, é difícil, lavar louça é difícil, ainda mais nesse frio, né?
1: Friozinho,
3: não gosto,
1: né?
3: Não.
1: Oh, meu Deus.
3: É isso. Dobrar roupa também não gosto.
1: Aí, ó.
3: Não gosto mesmo.
1: Não tem jeito. José, fala comigo, José.
4: Boa tarde, Ângelo.
1: Boa.
4: Eu sou José Rodrigo aqui em São Gonçalo, Mata Fornês.
1: Fala, Zé.
4: A atividade que eu mais tenho raiva de fazer dentro de casa não é uma só, é duas. É varrer e lavar louça.
1: Eita.
4: É brabo, hein? É chato pra canudo, maluco. Mas isso aí, quero ganhar esse prêmio aí.
1: Tamo junto. Valeu, tamo junto, Zé. Obrigado também pra Elis, pro José. Eu acho, eu não sei não, meninas, mas hoje eu vou apostar no lavar louça, a pior atividade doméstica. Eu acho.
0: E ainda tá frio. Aí só de lembrar que a pessoa precisa chegar em casa.
1: Água, gente, olha aqui essa segunda-feira. Como é que vai lavar louça num tempo desse, né? Ninguém merece, né?
0: Não tem como.
1: Vai lá, conta pra gente. 999-777-030. Eu quero saber de você qual é a atividade doméstica que você encontra dificuldade pra fazer, que você mais odeia fazer. Tem? Então conta, 999-777-030. No final do Tamo Junto, tem um fone Bluetooth da Philco pra você de presente. Presentão da Band FM. Vambora? Manda mensagem, tô esperando, hein? 2h21, Alexandre Pires, vem me amar.

0: Não, hoje a gente não volta, não volta não. Última saudade, Henrique e Juliana aqui na Band FM, a sua rádio do seu jeito. Não tamo junto? Tamo junto hoje, muito curioso, querendo saber qual é a atividade doméstica que você mais tem dificuldade de fazer, né? Aquela preguiça danada. Quando chove, quando tá calor, o que que você gosta de fazer? O que que você não gosta? Manda pra gente uma mensagem, 999-777-030. Oi, Márcia.
1: Oi, Ângelo, boa tarde.
0: Boa, querida.
1: Aqui é a Márcia Cristina, do Bom Retiro, São Gonçalo.
0: E aí, Marcinha?
1: O que eu mais odeio de fazer numa cozinha é limpar o fogão.
0: Ah, lá, ó. Ó.
1: Limpar o fogão. Meu Deus, é muito ruim limpar um fogão.
0: Eita.
1: Eu não gosto.
0: Ah, não, é?
1: É eu sempre limpo a cozinha e deixo o fogão pra minha filha limpar.
0: É.
1: É horrível. Tá bom?
0: Tá bom, Ângelo, querida.
1: Desejo uma ótima semana abençoada por Deus, tá bom, meu filho?
0: Amém.
1: Deus abençoe.
0: Amor.
1: Boa tarde.
0: Beijo pra você, obrigado por ter participado. Oi, Cris.
2: Olá, aqui é Cristina do Parque Paulista.
0: Fala, Cris.
2: A tarefa que eu mais detesto de fazer em casa é lavar roupa.
0: Eita.
2: Ah, mesmo sendo a máquina que lava, eu não gosto de estender, eu não gosto de tirar da corda.
0: Tá no time
2: minhas roupas deveriam ser tudo descartadas.
0: Tá no time da Aninha, então.
2: Boa
0: né?
2: tarde, galera.
0: Beijo, meu amor. Valeu pela participação. Responde pra gente aqui qual é a atividade doméstica que você odeia. Manda lá, 999-777-030. Tem fone Bluetooth Filco pra você? Esse fone aqui você tira onda, hein? Presentão da Band FM pra você começar bem a semana. Agora 2h39.
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0: Tamo junto na Band FM. Eu tô esperando a sua mensagem 999-777-030 pra você contar pra gente qual é a atividade doméstica aí que te arrasa, que você não gosta de fazer, né? Ainda mais numa segunda-feira dessa de tempo chuvoso, gente. Olha, tô olhando pra fora lá agora aqui. Você sabe, né, que aqui na Band FM aqui o nosso estúdio, ele é panorâmico, né? A gente vê tudo lá fora. E ó, já anoiteceu aqui em Botafogo praticamente, tá ventando, tá chovendo. Conta pra mim, tempinho desse assim, o que você mais odeia fazer de atividade doméstica? 999-777-030, vem cá falar comigo. Oi, Lu, me conta.
1: Boa tarde,
0: oi, meu amor, Lu. Boa.
1: Que Deus te abençoe, te ilumine, te guarde.
0: Amém,
1: de todo
0: querida.
1: E qualquer tipo de mal, meu querido. Amém?
0: Amém.
1: Vamos demais ouvir essa rádio, você só nota mil.
0: Obrigado,
1: com certeza,
0: Lu.
1: É a melhor do Rio.
0: Uhul.
1: Olha, eu odeio arrumar guarda-roupa.
0: É.
1: E o mais louco ainda é que é só eu e meu pequeno de 4 anos.
0: Ixi, Stephanie também
1: não
0: gosta.
1: Além de eu bagunçar a minha parte, eu consigo bagunçar a parte dele também.
0: É mesmo?
1: É uma coisa muito doida. Eu deixo tudo arrumadinho. Quando eu vou ver, tá tudo bagunçado.
0: Ai,
1: eu fico assim,
0: ai.
1: Gente, como é que é possível um troço desse? Ah. Eu fico assim, agoniada. Guarda-roupa é uma das partes que eu mais odeio de arrumar. Odeio, na força do ódio mesmo. Odeio, mas tem que fazer, né? Não tem ninguém pra fazer pela gente, então tem que fazer.
0: Não tem jeito,
1: mas
0: né?
1: É isso. Amo vocês, tamo junto sempre, Ângelo. E essa rádio sempre vai ser a melhor do Rio. Beijo, Luciana.
0: Beijo,
1: Sander, de Itaboraí.
0: Beijo, querida. Obrigado pela participação. Sempre simpática ao extremo, né? Maravilhosa. Beijo, Lulu. Ô, Robinho.
2: Fala, meu amigo Ângelo.
0: E aí? Fala comigo, Robinho.
2: Esse lance aí de tarefa doméstica aqui, de vez em quando a patroa me bota pra fazer umas paradas aqui. Não é muito minha área, não.
0: Faz no ódio, né, irmão?
2: A gente tem que ajudar.
0: É, claro.
2: Esse negócio de homem, mulher e nada.
0: Não,
2: e mulher tem que
0: tem
2: fazer
0: nada
2: as coisas,
0: disso.
2: Nada a ver.
0: Claro, lógico.
2: Lá em casa o couro come pra todo mundo, desde
0: pequeno,
2: de criança lá em casa. Não é explorar a criança, não. Não é explorar a criança, não.
0: É isso,
2: ensinar,
0: pelo amor de Deus, ensinar
2: a organizar a casa, fazer as coisas, ajudar no trabalho doméstico, né? Quando eles crescerem, né?
0: Isso.
2: E virar também. Mas tem uma parada que eu não gosto de fazer, irmão.
0: É o
2: arrumar
0: que?
2: Meu guarda-roupa.
0: Ia lá.
2: Pô, na moral, eu jogo tudo lá dentro, lá, quando abre, parece um tsunami.
0: É mesmo, cara?
2: Tá
0: tudo embolado, né, mesmo?
2: Valeu, tamo junto. Quero ganhar esse fonezinho aí, né? Meu fonezinho já tá funcionando só um lado, já faz tempo.
0: Valeu.
2: Me ajuda aí, pô.
0: Valeu,
2: tamo junto.
0: Tamo junto, Robinho. Obrigado pela participação. Tá vendo, Stephanie? Exatamente isso que você falou, né?
3: É
0: deixa, deixa a roupa esticar no corpo, né?
3: É isso, gente. Não tem necessidade, sabe? É uma coisa que, pô, hoje em dia não precisa mais, sabe?
0: É verdade, verdade. Ah, deixa rolar, né? Deixa rolar.
3: É.
0: Tá vendo aí, Aninha?
4: Sim, tô vendo.
0: Aninha, vem cá. Você é bagunceira? Como é que tá teu guarda-roupa agora, se a gente fosse abrir?
4: Olha...
0: Fala a verdade, Ana.
4: Ó, agora a Luciana e o...
3: Robinho.
0: A Luciana e Robinho.
4: E o Robinho me fizeram lembrar que eu preciso arrumar meu guarda-roupa.
0: A gente quer saber qual é a atividade doméstica que você mais tem preguiça de fazer, não gosta. Ah, Ângelo, peraí. Não, eu não vou fazer, não tô afim, não tô querendo. Vai lá, 999-777-030. É pra você que tá em casa, pra você que tá no trabalho, pra quem tá na rua também. É pra responder, gente. Não tem essa de ser homem ou mulher, não tem nada disso. Nada disso. Só responder, tô te esperando, tá? Hoje tem um fone Bluetooth da Philco pra você, presentão da Band FM. Só mandar a sua resposta. 999-777-030. Daqui a pouquinho, a última hora do nosso Tamo Junto aqui na Band FM.
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0: Oi, Deise, boa tarde.
8: Oi, Ângelo, boa tarde pra você, pra todo mundo ligadinho aqui na Band FM. Foi liberada a faixa da linha vermelha que estava ocupada na altura de Cordovil por conta de um acidente no sentido Baixada. Nesse momento, o trânsito é apenas intenso. 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Aproveite, daqui a pouco eu volto, Ângelo.
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0: 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Bora, galera, pra segunda hora do Tamo Junto. Hoje a gente quer saber qual é a

que se chama 90-10, onde uma pessoa tem 90% daquilo que você procura em alguém, só que você foca naqueles 10% que falta. Aí você sai pra rua, se aventura, e realmente você encontra aqueles 10%, mas não se deu conta que perdeu os 90%.

0: Morte FM, Maiara e Maraíza, 90-10.
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0: João Gomes, Se For Amor, Tiaguinho, Pensamentos Intrusivos na Band FM, no Tamo Junto. Ó, a reta final, inclusive, aqui do Tamo Junto, mas a gente quer a sua participação. Vem cá falar com a gente e vem contar pra gente qual é a atividade doméstica que você mais tem preguiça, mais tem zica de fazer. 999-777-030. Pra quem tá em casa e ouvindo a Band FM numa segunda-feira dessa de chuva, né, gente? Quem tá no trabalho também, pra quem tá dirigindo, pô, responde pra gente aqui rapidamente. Qual é a atividade doméstica que você tem dificuldade pra fazer? Dificuldade pra executar porque não gosta, porque tem preguiça mesmo. É, vamos lá. 999-777-030. Eu quero saber. Aliás, todo mundo quer saber. Só contar aqui pra gente, hoje tem fone de ouvido Bluetooth da Philco, presentão da Band FM pra você nessa segunda-feira. Vambora, a última, hein, galera? Aliás, a última não, é a penúltima. Penúltima de agosto. Tô aguardando aqui a sua mensagem. Alzirene, meu amor, me conta.
2: Atividades que eu tenho preguiça de fazer.
0: Me conta.
2: Eu não gosto de limpar geladeira.
0: Eita,
2: e fogão.
0: Olha aí, gente.
2: Mas eu limpo, porque eu moro só, ranço, tem que limpar. Né? Beijo, sou a Zirene de Benfica. Manda beijo para a galera da Joaninha Feliz.
0: Opa, tá bom, Zirene. Um beijo para todo mundo lá da Joaninha Feliz. Alô, Benfica! Elaine, me conta aqui.
3: Boa tarde, meus amores da Band FM, aqui Elaine de Belfor Roxo.
0: Fala, lindona.
3: A tarefa que eu não suporto fazer em casa é limpar geladeira. Horrível,
0: também,
3: não gosto,
0: é?
3: Gente. É muito, muito, muito ruim.
0: Uh-huh.
3: E passar roupa também. Hoje o tempinho tá gostoso, eu vou aproveitar e vou passar uma roupa, entendeu?
0: Ah, é, né?
3: Beijo, amo vocês. E a Band é a minha companhia de segunda a sexta. Eu quero levar esse fone aí pra dar de presente pra minha filha Andressa. Beijos.
0: Beijo, Elaine. Já pensou passar roupa? Opa, no verãozão do Rio de Janeiro com sol de 40, gente, ninguém merece, né? Ninguém merece. Elaine, um beijo, tá? Obrigado pela participação. Oi, Dayana.
4: Boa tarde, Band.
0: Boa.
4: Bom, atividade doméstica que eu detesto fazer é recolher roupa do varal.
0: É mesmo?
4: Adoro lavar roupa, ir pra casa, lavar uma louça, mas recolher roupa do varal não gosto nem um pouco.
0: Sério, Dayana?
4: Dayana,
0: mas eu acho que, bom, a gente recolher roupa do varal, eu acho que é a atividade doméstica que menos tempo leva, né, pra gente executar, né? Rapidinho você vai lá, tira e já vai. Não é não? Oi, Flavinha!
5: Alô, Band FM. A coisa que eu não gosto de fazer em casa é limpar o fogão. Aqui é Flávia de Vaz Louco.
0: Valeu, Flavinha.
5: Quero ganhar esse prêmio, hein?
0: Um beijo, meu amor. Obrigado pela participação.
6: Oi, galera da Band FM. Ana Leal aqui, de Seropédica.
0: E aí, Aninha?
6: Cara, a tarefa que eu menos gosto de fazer em casa é lavar banheiro. É muito chato lavar banheiro. Não gosto.
0: Sério?
6: De resto, faço tudo ouvindo a Band, tomando aquela cervejinha e vamos que vamos.
0: Cara, eu lembro, você falou de lavar banheiro, né, ô Aninha? Eu lembrei aqui da atividade doméstica que eu tinha obrigação de fazer. Primeiro que lá em casa tinha um montão de bicho, né? Na época que eu morava com mamãe ainda, né? Mamãe ainda era viva, morava com ela. Ela dizia, Ângelo, você tem que lavar o banheiro todos os dias. E a varanda também da casa. Tinha que lavar a varanda todos os dias. Por causa dos bichos, né? Cachorro, gato. Naquela época, meu pai tinha uns coelhos lá também. Era uma loucura. Parecia um zoológico, como um safari, né? Então a gente tinha lá a obrigação de lavar a varanda lá. Banheiro todo dia. Tinha que lavar banheiro todo dia. Varanda todos os dias. E ainda alimentar os bichos. Mas a parte mais chata, adivinha? Era alimentar os bichos. Era quase que impossível, gente. Muito cachorro, muito gato. Todos os dias. E a varanda também da casa. Tinha que lavar a varanda todos os dias. Por causa dos bichos, né? Cachorro, gato. Naquela época, meu pai tinha uns coelhos lá também. Era uma loucura. Parecia um zoológico, como um safari, né? Então a gente tinha lá a obrigação de lavar a varanda lá. Banheiro todo dia. Tinha que lavar banheiro todo dia. Varanda todos os dias. E ainda alimentar os bichos. Mas a parte mais chata, adivinha? Era...

0: se pagó. E ainda chora escondida.
1: Você não conta, né? Não vai contar, vai dar o braço a torcer, não vai contar. Adivinha. Bruno Marrone na Band FM, isso você não conta.
0: Você não conta.
1: Na Castela é que eu não te esqueci. Alô, ex, turma do pagode na Band FM, é a sua rádio do seu jeito. A gente aqui doido pra saber qual é a atividade doméstica que você tem mais preguiça de fazer. 999-777-030. Manda. Eu quero saber de você. Você tem zica aí pra fazer? Ângelo, pô, eu faço tudo, mas menos isso. Não gosto. Vai lá, deixa sua mensagem aqui, tô te esperando, tá? 999-777-030. Manda lá sua mensagem pra Band FM pra gente trocar uma ideia aqui no Tamo Junto. Hoje tem fone Bluetooth da Philco, isso aqui é bonito, hein? Bonito e, ó, qualidade absurda. Grave bom, maneiro pra caraca. Um bom médio, um bom agudo. Eu tenho certeza que você vai adorar esse fonezão aqui. Presentão da Band FM pra você. Quer ganhar presente na Band FM? Tá ligado aqui na programação porque é o que mais tem. Tem um monte, montão. Agora 3h30.
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2: Olha, Deise, aí, gente, ó.
3: Voltei, Ângela, atualizando a movimentação pela região da Lagoa. Trânsito lento para você que deixa a Zona Sul em direção ao centro. Melhores condições para quem vai optando nesse momento pelo aterro do Flamengo. Pistas livres até a chegada ao túnel Prefeito Marcelo Alencar. Sabia que em um ano a dengue causou 9 vezes mais óbitos que acidentes em rodovias? Você pode proteger você e sua família. 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Daqui a pouco eu volto, Ângelo.
2: Valeu, Deise.
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2: Santa Cruz ganhará um novo plano de mobilidade. O projeto prevê mais de 70 quilômetros de intervenções viárias, com novas ligações, viadutos, reorganização de cruzamentos e melhorias para pedestres, ciclistas, motoristas e usuários do transporte público. O investimento inicial está estimado em R$443 milhões. Além disso, Santa Cruz recebeu 115 ônibus novos que começam a circular em 11 linhas da região. Os veículos têm ar-condicionado, acessibilidade, GPS, tomadas USB e outros recursos de tecnologia e segurança. 5 linhas também terão alterações nos itinerários para ampliar a cobertura do transporte na Zona Oeste. Olha, vou te falar, hein? É terrível a mobilidade urbana ali no centro de Santa Cruz, na Padre Guilherme de Caminada. Gente, isso aí já deveria ter sido feito antes, tá? Mas graças a Deus que vai rolar. 3h35.

0: 99777030. Vem contar pra gente qual é a tarefa doméstica que você não suporta fazer. Fica à vontade. Essa é a pergunta do Tamo Junto dessa segunda-feira. 99777030. Oi, Wendel.
1: Boa tarde,
0: Angel. E aí?
1: Aqui é o Angel, motorista de aplicativo Rio de Janeiro.
0: E aí, meu irmãozão?
1: Cara, com certeza, a coisa que eu menos gosto, que eu nem gosto, que eu odeio, que eu nem tenho ferro de passar roupa, então eu não passo minhas roupas. Eu não tô nem aí. Cheiro da máquina, estendo no varal.
0: E tá bom.
1: Recolho, umas fica esticada no cabide, outras bermudas ficam dobradas, calça dobrada. E na hora eu só saio colocando e acabou.
0: Acabou, né, meu irmão? É o praticão, né? O praticão. Deixa eu falar com o Paulo. E aí, Paulo?
2: Oi, Ângelo, boa tarde, tudo bem?
0: Beleza.
2: Que é Paulo de São Cristóvão.
0: Aí, Paulão.
2: É atividade que eu detesto fazer, eu odeio, é limpar fogão.
0: É mesmo, cara?
2: Já fazer comida, adoro. Passar roupa,
0: adoro.
2: Gosto.
0: Cozinhar, adoro.
2: E olha que eu moro sozinho, preciso fazer isso tudo.
0: Tem que fazer.
2: Mas o que eu detesto mesmo é limpar o fogão.
0: Aí, Paulão, valeu, querido. Ó, gente, limpar o fogão tá ganhando, hein? Seguindo ali de arrumar o armário e depois passar roupa. Galera não tá gostando não, hein? É a classificação aqui, ó. Primeiro lugar aqui que a galera não gosta de fazer é limpar fogão, né? Deve ser aquela gordurada toda, né, gente? Depois, é o segundo lugar, limpar o armário. Né? Organização, essas coisas. Em terceiro lugar, passar roupa. Galera não gosta muito, não. Oi, ô, Lucineide!
3: Boa tarde, Ângelo. Boa tarde, menina. Essa aqui
0: Bom,
3: é a Lu de Nova Iguaçu.
0: Fala, Lulu.
3: Ai, gente, o serviço doméstico que eu não gosto de fazer é lavar a louça. Nossa senhora, eu não gosto. De jeito nenhum. Se eu pudesse deixar a louça ficar na pia. Mas não pode, né? Então tem que lavar. Mas eu não gosto, não. Não.
0: Valeu, Lulu. Lulu é do time dos sete anões, né, gente? Vocês lembram do desenho lá? Branca de Neve e Sete Anões? Cara, tudo lá em cima da pontuado lá em cima da pia. Acabou o açúcar. Vocês lembram disso? Bom demais. Ô Lu, obrigado pela participação, linda. E aí, Marcinho?
4: Boa tarde, Band.
0: Boa, queridão.
4: Um bom começo de semana pra todo mundo. Aqui é Márcio de Itaboraí. Pô, atividade de casa aqui. Me deixa meio assim pra fazer. Eu faço até tudo, não esquenta a cabeça, não ajuda minha esposa aqui. Pô, mas é lavar o banheiro.
0: É mesmo, cara.
4: Quando a gente acorda de manhã, olha pra minha cara, moço, tem que lavar o banheiro.
0: Ai, meu Deus, que
4: fazer o quê, né?
0: Ai, meu Deus.
4: Mas tem que fechar junto.
0: Que bad, né, irmão?
4: Uma boa tarde pra todo mundo. Tamo
0: Valeu,
4: junto.
0: Marcinho, tamo junto.
5: E de acordo com as pesquisas aí de hoje. Andréia aqui de Mesquita, Santa Elias, vai dar sua opinião.
0: O que que foi, Andréia?
5: Eu não gosto de dobrar e guardar roupa.
0: Aí,
5: eu lavo, eu estendo, eu recolho. Às vezes eu dobro, mas para guardar é uma enrolação. A bichinha fica ali do sofá.
0: Do sofá
5: vai lá pro cantinho do closet. Fica essa enrolação.
0: Um beijo, Andréia. Obrigado pela participação, minha linda. 999-777-030. Manda mensagem pra gente. Vai lá, corre lá.

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1: Eba.
0: Perdas e danos com sorriso maroto. E ferrugem pra fechar o nosso Tamo Junto. E volta, claro, amanhã, às 14h, pra você responder aqui os nossos temas. O de hoje foi: qual atividade doméstica que você tem mais preguiça de fazer? Ranço. Ângelo, não gosto. De jeito maneira. Aí você participou, mandou lá sua mensagem. Valeu aí, tá? Pela audiência, principalmente. Vocês são maravilhosos. Muito obrigado, gente. Muito obrigado. Fechando, Tamo Junto. Tamo Junto. De volta então amanhã às 14h. João Lucas Rezende. Aê, João. João Lucas Rezende de Marechal. Marechal Hermes, aê. Ligado aqui na Band FM. Final 9844. Parabéns, João Lucas. Fone de ouvido Bluetooth da Philco. Presentão da Band FM é seu, tá? Presta atenção, João. 5 dias úteis a contar de amanhã para passar aqui na Álvaro Ramos 350 em Botafogo. Não esquece a identidade, tá? A gente tá no prédio do Grupo Bandeirantes de Comunicação. Primeiro andar, só chegar aqui com a sua identidade entre 12h e 5 da tarde para fazer a retirada, João. Valeu, João. Obrigado, minha gente. Vocês foram maravilhosos, maravilhosas. Já sabem, então amanhã, a partir das 14h, outra edição do Tamo Junto. Vai começar o Da Play, tá? Vou tocar sua música predileta aqui na Band FM. Manda mensagem pra falar. Ângelo, toca aí uma pra mim e eu toco, de verdade.
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0: Bora falar de quê?
5: Bora falar do centro da cidade. Ângelo, tem faixa ocupada da Avenida Presidente Vargas em direção à Candelária, pista lateral, por conta de acidente envolvendo 2 ônibus e 1 carro. Movimentação lenta por ali, próximo à Avenida Passos. Melhores condições pela pista central da via. 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Daqui a pouco eu volto.
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0: Agora você manda na programação da Band FM. Pela próxima hora você decide o que a gente toca, tá? É o da Play. Da Play aqui à sua disposição pra você ouvir a sua música predileta, a sua música favorita. Manda mensagem aqui pra gente, 999-777-030. Vem cá, falar com o Ângelo. Fala assim, Ângelo, toca aí uma pra mim. Mas ó, tem que se identificar, né? Contar pra gente quem é você, qual bairro que você tá ouvindo aqui a Band FM. Você tá no trabalho, você tá de casa, você tá na faculdade, tá na escola, tá no curso, tá no trabalho. Conta 999-777-030 pra quem tá na condução também, né? Transporte coletivo, alternativo. Galera aí por aplicativo aí, ouvindo aqui a Band FM, tá dirigindo, mas tá pra lá e pra cá no Rio de Janeiro. Sempre ligado aqui na melhor rádio do Rio de Janeiro. Manda mensagem 999-777-030. Minha gente, ó.

0: Boa tarde, Band FM. Aqui é a Alexia. Eu queria pedir para dar o play na música Peão Todo Tatuado. Eu não sei se eu me distraí. Hoje eu não ouvi essa música. Eu quero ouvir essa música hoje. Beijo!
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0: A programação da Band FM 999-777-030. Cadê? Manda lá. Capricha lá no seu áudio. Diga lá seu nome e seu bairro e conta pra gente qual é a música que você quer ouvir. Um da Play. 999-777-030.
1: Angelo!
0: Oi!
1: Boa tarde, meu querido. Tô aqui ligadinha desde as 6 da manhã em vocês e só vou parar quando eu dormir.
0: Uhul!
1: Toca uma pra mim?
0: Toco mesmo?
1: Revelação, tá escrito. Essa é minha música, é o meu hino.
0: Valeu, Elis!

Grande FM, Marcos e Belucci, pena que você já namora. Marília Mendonça, Leão, Clareon, olha o sorrindo ferrugem distante do seu mundo. Dá play rolando aqui, você mandando a sua mensagem pra gente, segundando bonito.

0: Arlindo Cruz na Band FM, a sua rádio do seu jeito. Sua boca mente com Zé Felipe, teve os barões da pisadinha, basta você me ligar. Israel Novaes, você merece cachê. Madureira. Sambão da melhor qualidade aqui na Band FM, pra todo mundo ligado aqui nessa segunda-feira, meiuca de tarde. Aliás, já passou da meiuca, né? Reta final já dessa tarde de segunda-feira. Gente, o dia hoje voou, peraí. Quem que houve? Manda sua mensagem aqui, o que tá acontecendo é o da Play, tá? 999-777-030, vem contar aqui pra mim qual música você quer ouvir nessa tardezinha de frio do Rio de Janeiro. Tá frio, hein, gente? Tá frio, hein? 999-777-030.
1: Oi, meu querido. Oi. Ângelo, lindo.
0: Quem é?
1: Aqui é Sandra.
0: Oi, Sandrinha.
1: De Madureira.
0: Fala, meu amor, e aí?
1: Eu gostaria de ouvir a música É Que Eu Não Te Esqueci.
0: Ah, que isso?
1: Ana Castelli.
0: Tô brincando. Tá? Sim, linda.
1: Se for possível.
0: Claro.
1: Beijo aqui, no seu coração.

0: Sandy, aqui é a Raíssa de Seropédica. Dá play pra mim aí na música Dona, do Luan Santana.
1: Luan Santana e Léo Foguete. Luan City Festival São Paulo.

0: Santana.
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0: Dona teve instinto com Gamadinho.
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0: Oh, meu Deus, coisa boa. Coisa boa gostou, foi o da Play.
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0: faz barulho, faz barulho, faz barulho. Fechou, galera. Fechou, fechou. Mais uma edição do Tamo. Tamo junto, não. Peraí, da Play. Tamo junto, já foi. Fechamos mais um da Play que volta amanhã, tá? Às 16h aqui na Band FM pra você pedir a sua música predileta e a gente tocar, tá? Beleza? Pediu aí, mandou bem? Então tá bom, é isso. Amanhã às 16h tem mais, tá chegando a Super 6 das 5. E tem prêmios, hein? Você fica aí, volto já.
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0: Deise tá de volta, né, Deise?
4: Voltei, Ângelo, agora falando da zona sudoeste da cidade, movimentação lenta pela Avenida Ayrton Senna em direção à linha amarela, desde o acesso pela Américas até a chegada Gardênia Azul. Quem vai pra Taquara pode optar pela Salvador Allende, vai encontrando melhores condições. Enquanto o trânsito anda devagar, seus planos podem acelerar. 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Daqui a pouco eu volto.
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0: 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FM, a sua rádio do seu jeito. 5:05, meu povão, vambora. Finalzinho de tarde, comecinho de noite aqui na Band FM. Aliás, aqui no Rio de Janeiro, tá todo mundo ligado aqui.
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0: Mais uma Super 6, essa aqui é das 5 da tarde pra você participar, tá? E eleger a sua música predileta, vencedora da Super 6. Sendo ela, ela volta pra tocar de novo aqui na Band FM. E você tira onda, porque tem ingressos pro show da banda Celebrare na festa da primavera no Patronato em Nova Iguaçu. A Band FM mais uma vez te levando pra esse rolezão. Pra mais esse, na verdade, né? Gente, é dia 19 de setembro, a partir das 19h da noite. Você não pode perder, hein? Tem banda Celebrare na festa da primavera no Patronato. Dois ingressos aqui pra você curtir essa boa. Você que gosta aí de músicas dos anos 70, 80, 90, alguns sucessos dos anos 2000, algumas coisas da atualidade. Vai ser um festão. Quer? Então bota aqui o teu nome aqui no nosso WhatsApp no 999-777-030 e vota na sua música predileta da Super 6, que começa agora. Música 1 de hoje não mexe nas minhas gavetas do Danilo e Davi. A música 2, Arrependidaço do Ferrugem. A 3, Displicente do Safadão. Música 4, Beijei a Cura do Diego e Vitor Hugo. A 5, Segundo Amor da Sua Vida da Marília Mendonça. E a música 6, Me Balançou, Tiaguinho. Deixa o voto, 999-777-030.
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Explicente do Safadão aqui na Band FM, a música 3 da Super 6, música 2, Arrependidaço do Ferrugem, música 1, Não Mexe Nas Minhas Gavetas do Danilo e Davi, a Super 6 tá rolando, ó, já te apresentei 1, 2 e 3, faltam 4, 5 e 6, e a Super 6 tá rolando, a gente tem 2 ingressos pro show da banda Celebrare, Festa da Primavera no Patronato em Nova Iguaçu, sábado, dia 19 de setembro, a partir das 7 da noite, com promoção exclusiva da Band FM, você quer ir? Então manda mensagem, 999-777-030, agora 5 e 14, a música 4.

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0: Quem me balançou na Band FM, a música 6 da Super 6 das 5.
1: É isso aí.
0: Música 4, Segundo Amor da Sua Vida com a Marília Mendonça. Música. Aliás, a música 5, né? Aí sim. Música 5, Segundo Amor da Sua Vida, da Marília Mendonça. E a música 4, agora sim, Beijei a Cura, Diego e Vitor Hugo.
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0: Ô, Deise, bora falar de quê?
6: Bora falar da Ponte Ângelo, porque o trânsito tá lento pra você que segue em direção a Niterói. 26 minutos é o tempo de travessia. No sentido Rio, 13 minutos o tempo estimado de travessia. Segundo a Ecovias Ponte. 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Daqui a pouco eu volto, Ângelo.
0: Valeu, Deise.
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5: Campanha de multivacinação no Rio seguirá até o dia 1º de setembro e é voltada para crianças e adolescentes. Estão disponíveis as vacinas previstas no calendário nacional, como as contra sarampo, febre amarela, HPV, dengue, gripe, Covid-19, entre outras. As equipes avaliam a caderneta e aplicam apenas as doses que estiverem pendentes para cada criança ou adolescente. Para o atendimento, é importante levar um documento de identificação e, se possível, a caderneta de vacinação. Quem não tiver a caderneta também pode procurar uma unidade para receber a orientação. A vacinação acontece nas clínicas da família, nos centros municipais de saúde e também nos supercentros cariocas de vacinação localizados em Botafogo, Del Castilho e Campo Grande. Para encontrar a unidade de saúde mais próxima, acesse o portal da Prefeitura disponível no site prefeitura.rio e ir até a aba onde será atendido. Voltando aqui já com o resultado da Super 6, da promoção da Super 6. Tudo que eu quero aqui é anunciar teu nome, de verdade. Bora ver se vai? Vamos ver? 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
5: Alô, Cristina Patrícia. Cristina Patrícia de Duque de Caxias. Alô, Cris. Final de telefone 5122. Parabéns. Levou os dois ingressos pro show da banda Celebrare na festa da primavera no Patronato em Nova Iguaçu, sábado, dia 19 de setembro, a partir das 19h. Aê, Cris. Se deu bem, querida. Ó. Fica ligado aí que as meninas vão fazer contato com você, tá, Cris? Atenção, WhatsApp aí, Cris!
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5: E a música vencedora!

0: 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Zeca, pai do pagode.
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0: Aê.
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0: Deise tá de volta e agora por onde, Deise?
5: Voltei, Ângela, agora pela linha amarela, movimentação tá lenta pra você que segue em direção à Barra da Tijuca, desde o acesso pela linha vermelha até o engenho de dentro, quem segue pro fundão também vai perdendo tempo no trecho do pedágio, melhores condições pela autoestrada Grajaú, Jacarepaguá. 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Daqui a pouco eu volto.
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0: 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Final de tarde, começo de noite. A gente juntos aqui na Band FM. Só para tocar musicão para você. De verdade. 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
1: Ah, tem dias que a saudade aperta o coração, né, gente? A gente não consegue disfarçar, não é verdade? A gente até tenta seguir lá a rotina, mas uma lembrança, uma música, um simples detalhe pode trazer tudo de volta. Falar em trazer de volta, bora lá. Buscar lá em 93 pro Lembra Dessa, desse finalzinho de tarde e comecinho de noite aqui da Band FM. Estou mal, Raça Negra.

0: do Mal, Raça Negra na Band FM, não lembra dessa? Guilherme Benuto, quarto 67, com a participação do Luan Santana, Maiara e Maraíza, quem sente saudade sou eu. Nosso primeiro beijo, Glória Groove. 2 minutos faltando para as seis tem nosso Band ao vivo, já sabe, né? Já sabe, música versão show pra gente se divertir muito. Vambora, volto já, pera aí.
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0: Vamos lá, Deise, bora falar de quê agora? Conta pra gente.
3: Bora falar da Zona Norte, Ângelo. Trânsito tá lento pela Avenida Ripley em direção ao Grande Meia. Também tô observando dificuldades pra você que segue em direção ao centro. Nesse momento, melhores condições pela Visconde de Niterói. 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Daqui a pouco eu volto. Ângelo.
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0: Band FM, a sua rádio do seu jeito. 6:02, meu povão, vambora. Começar essa noitezinha gostosa de segunda-feira juntos aqui na Band FM. Vai começar um Band ao vivo.
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0: Músicas versão show, agora.
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0: Na sua rádio do seu jeito.
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18: Ao vivo, né, gente?
0: Sejam todos bem-vindos ao show.
19: Pra começar bem, a gente vai começar assim, ó.
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0: Enquanto isso, nós vamos cantando e vamos dançando em ritmo de festa, meu povo.
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0: Bora, meu povão. Tá início aqui mais uma edição do nosso Band ao vivo, músicas versão show pra quem tá voltando pra casa, desestressar no trânsito, né? Eita, coisa boa. Bom é a gente curtir aquelas músicas que dá aquele sentimento de frente de palco, né? Final de semana. Eita, coisa boa, hein, gente? Seu artista predileto, seu cantor, sua cantora. Qual é? Agora, aqui no Band ao vivo, se prepara, tá? Só tem musicão. Vai tocar Luan Santana com Meteoro. Tem ainda Xande Avião, Jorge Mateus. Tem também Jorge Aragão, Marcos e Belucci. Uma coisa boa. Vem comigo? Então

0: gastar seu dinheiro à toa, né?
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2: De vez em quando eu vou um pouquinho lá na frente. Algumas músicas mais novas, outras mais antigas. Mas não vou deixar de fazer essa coisa que é a gente falar de amor, por mais simples que seja.

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Na M Thiago aqui na Band FM, no Band ao vivo. Pra fechar, hein? Na Bangeste. Teve Jorge Aragão com Feitio de Paixão. Xande Avião, Não É o Lugar, É a Pessoa. Luan Santana, Meteoro. Marcos Ibeluti com Safadão. Aquele 1%. Segundo, galera. Climão lá em cima, né? Pra fechar bem aqui o nosso Band ao vivo de hoje. Amanhã tem mais, galera. Amanhã tem mais. 6 da tarde, 6 da noite, como você quiser. Ó, tá chegando Nada com Nada. Estação Band FM. Próxima.

0: Tchau, tchau, tchau, tchau, tchau.
1: Valeu, Band FM, até a próxima.
0: Valeu, Band FM, obrigado, obrigado.
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2: Vamos nessa, Deise.
3: Oi, Ângela, a movimentação segue lenta pela Avenida Ayrton Senna, tá difícil o trânsito por lá pra você que segue em direção à linha amarela, quem sai da Barra pra Zona Norte, Alto da Boa Vista segue sendo a melhor escolha. 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Já já eu volto, Ângelo.
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6: Seja bem-vinda, aê, seja bem-vindo. Tá no ar o meu, seu, nosso, vosso Estação Band FM. Pô, eu já tava com saudade.
2: Ah, que saudade.
6: Já tava
2: de quê?
6: Com saudade porque, ô Ângelo, é muito legal. Deus.
11: prestar esse serviço pra família brasileira. Olha. O programa da família, o programa que instrui, o programa que tira.
12: Nem a família dele escuta, imagina a família brasileira. A família dele não escuta, mas nessa hora a mãe dele já desligou o rádio, o pai dele, a filha dele já foi.
11: O programa que tira as crianças da rua. Deus, o programa que alfabetiza adultos. Inclusive que pós-gradua famílias inteiras, grupos inteiros.
12: É sacanagem. Que é isso, cara? Pelo amor de Deus.
11: Muita informação
12: sacanagem agora
11: relevante.
12: Virou matéria? Eu?
11: Não, Ângelo, isso aqui é conteúdo de valor.
12: Pelo amor de Deus.
11: É o programa mais esperado desde a invenção da eletricidade. Então, por isso que a gente sempre manda você preparar os ouvidos, coração também. E, se possível, dá uma baixadinha aí no isso volume aí. Do teu rádio, porque ele acaba derretendo e há muitos relatos.
12: Isso.
11: Aqui a gente trabalha com dados.
12: Falar em dados, ó, tu cuidado que tem uma galera ali esquisita na tua porta da tua sala ali, hein?
11: Eu vi mais cedo.
12: Eu vi ali direção, vi vice-direção, vi um monte de coisa ali. Tu cuidado, tu tá pensando que as pessoas não estão sabendo já das lorotas que você conta, né?
11: Não começa não.
12: E das implicâncias suas com a outra ali, com aquela ali, dali da frente.
11: Aquela perereca ali.
12: Rapaz, tu tá arrumando ideia, hein? Quero nem saber, hein?
11: Fala sério, cara.
12: Pelo amor de Deus.
11: Só aqui a nossa audiência sabe muito bem que se aprende a calculagem dos compostos.
12: Ah, é?
11: Enquanto, por exemplo, tem vários ouvintes aí que hoje já sabem onde fica o Azerbaijão.
12: É mesmo?
11: Exatamente. Tem gente que já aprendeu... Porque o joelho estala. Então é isso, fica ligado aqui, que aqui é muita cultura pra você. E você com certeza vai trocar. Ô Ângelo,
12: que é
11: A galera não quer mais saber do Bolsa Família. Teve uma debandada.
12: Que isso, compadre? É R$650. O nego tá abrindo mão, é?
11: Tá abrindo mão, porque ninguém quer ficar preso a comidinha na boquinha, comidinha, não.
12: Tá indo buscar agora.
11: Tá indo buscar, tá vindo. Primeiro eles vêm pegar a vara.
12: Ah, entendi.
11: Eles pegam a vara e vão pescar.
12: E vão, né?
11: Exatamente.
12: Caraca.
11: Agora, você também pode se dar bem por aqui. Além de aprender, você pode ganhar prêmio. Que
12: pode
11: que tá
12: vir buscar
11: hoje?
12: A vara também. Hoje a gente tem uma cafeteira elétrica de inox. Essa aqui é linda, tá? Da Britânia. Não quebra o copo, né, Luiz Fernando?
11: Não quebra o copo.
12: É isso aí.
11: E detalhe, você ainda toma aquele cafezinho quentinho que, aliás, o tempo tá pedindo.
12: Tá pedindo, né,
11: irmão? Você aí que tá indo pra casa agora,
12: delícia.
11: Pegando essa chuvinha. Tá chovendo aqui, Anjo?
12: É, tá lá. Chuviscando. Olha lá, como é que tá.
11: É garoando.
12: É isso.
11: Então você que tá no carro aí dando carona pra gente, você que tá no aplicativo, você que tá no trem, no ônibus, tá no metrô também, muito obrigado pela carona. Você que tá na barca aí, ó.
12: Isso.
11: Atravessando a poça.
12: Tá sacudindo tudo, né?
11: Valeu pela carona que você dá pra gente. Participa 999-777-0030. É só mandar áudio.
12: Manda
11: aqui, ó. Qualquer áudio.
12: É.
11: Por exemplo, nesse friozinho, o que tu vai fazer além de dar aquela batida? Conta pra mim. Conta pra gente.
12: Batida de quê? Não começa, pelo amor de Deus.
11: Baixa o BG aí.
12: Que é?
11: Batidinha.
12: Na porta, na porta dos outros, você vai pedir alguma coisa, né? Pede o açúcar do vizinho, né?
11: 999-777-0030. Hoje, quem é que tá fazendo aniversário hoje, hein?
12: Hoje quem tá na conta é Paulo Coelho.
11: Paulo Coelho.
12: Ele é de 47, irmão.
11: Tá bem ele, hein?
12: É, como é que tá bem ele, né? Impressionante. Tá fazendo quanto? Deixa eu ver aqui. 79. Caraca, meu irmão.
11: 79 anos. Tá bom.
12: Não pode também levantar a mão pra agradecer, né?
11: Não pode mais. Mas também é o seguinte: é só na caneta. É só na tecla.
12: Olha como é que ele era antes.
11: Ele era legal, né?
12: É legal pra caraca.
11: Ele era a cara, sabe de quem?
12: Do Raul Seixas.
11: Eles andavam juntos. Você sabe disso, que eles eram amigos.
12: Gostavam, né?
11: Gostavam muito.
12: Sempre de andar junto.
11: É muita marola.
12: Imagina,
11: eles adoravam música pra marolar.
12: Não futuca, não, pelo amor de Deus, Luiz Fernando.
11: Valeu, Coelhão! Tamo
12: valeu,
11: junto,
12: Paulo,
11: hein?
12: Coelho.
11: Ô, Ângelo. Lembra aquela música do Coelho? Coelhinho, se eu fosse como tu, tirava a mão do bolso e botava a mão no coelhinho. Ele cantava muito essa música, ele e Raul.
12: Ele gosta.
11: Exatamente. Quem mais tá fazendo ali?
12: Ele é Raul? Ah, essa aqui eu não conheço. Luciene Adame. Nunca ouvi falar na vida.
11: Ah, nem eu. Que... Pô, produção, é. Quem é Luciene Adame? Ai, tá, eu conheço o pagode do Adame.
12: Não sei quem é essa aqui. Não sei.
11: Será
12: não
11: que ela
12: ideia.
11: É a dona do pagode do Adame? Ai. Ah, meu irmão, troca aí. Não sei quem é, não. Quem mais?
12: É Denilson. Esse aqui é brabo, irmão.
11: Ah, Denilson. Já foi da casa.
12: É, já foi da foi casa. Foi da casa. É verdade.
11: Aí Vênus Platinada casou um dinheiro, ele meteu o pé,
12: meteu
11: né?
12: Meteu o pé lá. Ele tá fazendo 49 hoje, jogou bola pra cara. Foi campeão. Campeão mundial em 2002,
11: foi
12: né?
11: Foi pentacampeão.
12: Pentacampeão mundial em 2002.
11: Pentacampeão do mundo. Driblava todo mundo. Driblava geral, meu irmão. Rabiscava.
12: Foi vice em 98, não foi?
11: Foi vice em 98, ai, tá exatamente.
12: Bravo, bravo.
11: Pô, tu tá conhecendo de futebol, hein, cara?
12: É, porque eu já pesquisei antes, que eu não sou otário, olha lá, olha lá, tá vendo
11: então
12: aqui,
11: então tu
12: ó.
11: Tá de cola aí. Ô, Ângelo!
12: Que é, Luiz Fernando?
11: Vambora pro jornalismo, vamos, né, meu irmão? Vamos, que é melhor do que ficar de fofoca falando da vida do Denilson. Olha aqui, hein, ladrão de celular avisa pra mulher do dono do aparelho.
12: Ah, que legal.
11: Que ela tava tomando galho. É isso mesmo que você tá ouvindo, ele roubou o celular, mexeu no celular, isso, ainda caguetou pra mulher. Pô, fala sério aí mesmo, que vagabundo caguete do cacete. O que mais aí, Ângelo?
12: A mulher se casa com o ex-crush da irmã e de vez em quando elas se estranham.
11: Ih, cara.
12: Pô. Caraca.
11: Pô, maluco. Porra, que irmã fura-olho do cacete, hein, compadre? Hoje o negócio tá bom. E olha essa aqui. Ah, mulher que é? Lamenta que as pessoas acham ela bonita.
12: Ah, é mesmo?
11: Até ela virar de costa.
12: Meu Deus,
11: virou
12: que
11: de costa, geral malha.
12: Porque tem gente que vai é bonita, agora tem gente que volta é feio. Agora tem
11: aquela
12: gente que
11: ali,
12: vem.
11: Tem uma menina aqui, inclusive.
12: Não, não faz isso não, Luiz, pelo amor de Deus.
11: Ah, não. Esqueci o nome dela.
12: Não, é melhor você esquecer mesmo. Ah, cala tua
11: boca. Ela tá indo.
12: Pra caraca, meu irmão, pelo amor de Deus.
11: Quando ela tá indo. Não, deixa pra lá, porque é da casa, né? Tudo isso e muito mais a partir de agora. Nessa treta disfarçada de programa. E a gente tá aqui, ó. Aliás, Ângelo, a gente não teve folga um do outro, hein,
12: não, mas pelo amor de Deus, não aguento mais.
11: Porque, pô, a gente tava junto lá na feijoada
12: Deus
11: da Portela.
12: Me infernizou
11: que foi
12: a minha vida, perturbou.
11: Espetáculo.
12: Pelo amor de Deus,
11: compadre. Um beijo, Elias. Beijo pra geral da Portela.
12: Mas quando você chegou, meu irmão, já era, acabou.
11: Sério.
12: Os caras esconderam até o torresmo por causa de você, que você foi lá na fila do torresmo várias vezes.
11: Que? Torresmo? Eu só tava na fila da Caipe. Ô, Ângelo.
12: Quem é, Luiz Fernando?
11: Deixa eu mandar um papo reto aqui.
12: É, vai lá.
11: Olha só, vou te dar um papo reto, isso aqui é a maior verdade. Tu quer mudar o mundo? Quer mesmo mudar o mundo? Então tem que estar solteiro. Porque casado, tu não muda nem o canal da tua TV, meu.
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1: Do seu jeito. Saiu os garotinhos.
0: É, 0 a 100 do Léo Santana com os garotinhos.
1: Ah, eu gosto. Lembra, tu lembra, Ângelo,
0: eu que gosto.
1: na época da Cheadinha,
0: cuidado.
1: Eles tocavam lá na Cheadinha.
0: É, sim, mas era outra música, não era essa não. Era os garotinhos.
1: Era de 0 a 100.
0: Era 0 a 100?
1: É, era 0 a 100.
0: Mas disse outro som e qual não tem.
1: Isso, pô, Ângelo, tu não lembra, não?
0: Ah, não lembro, não, cara.
1: Tem que perguntar pro Som Rizal. Ele lembra, ele que negociava.
0: Fala
1: lá.
0: Fala com isso, cara, escuta a gente, pelo amor de Deus.
1: Ó, um beijo, Rominho, um beijo, Liporassi.
0: Você implica com isso.
1: Eu tenho saudade da Cheadinha. Porque quando ela pegava, ela pegava.
0: É, não, no sábado do nada apareceu lá um ouvinte lá comentando: caraca, Ângelo, que saudade da
1: Cheadinha.
0: É, falou.
1: É.
0: Aí eu falei: olha, agora você vai ouvir a gente lá na Band FM.
1: Já ouve.
0: É, já ouve.
1: Aliás, que eventaço, né? Verdade. Que bom. Pô, maneiro. Mas tudo bem, vai ter outro, depois a gente fala.
0: Vai ter mesmo.
1: Tretas e mais tretas. De segunda a sexta-feira aqui em 91.1. E é uma treta arrumada. Existe uma produção, existe todo um contexto. E a gente está aqui para fazer o que muitas rádios não fazem.
0: É,
1: que
0: minha.
1: É o quê? Que é levar informação relevante, conteúdo de valor e tocar muita música boa.
0: Você discorda disso? Ele promete, claro. Eu discordo, porque você parece um político. Você fica prometendo que a gente não cumpre nunca, pelo amor de Deus.
1: Não toca música boa, não?
0: Música boa, sim, mas você fica falando aí conteúdo de valor. Nananana, pelo amor de Deus.
1: Ângelo, tem muita gente hoje, e há relatos disso aí. Inclusive, queria mandar um abraço especial pro X-Vídeo, que acabou de chegar.
0: Nosso vai assumir o plantão.
1: Vai assumir o plantão. Agora, depois que ele assumir o plantão, pode passar ali. Telefone deitado e foco na missão.
0: É, que bobeira.
1: Então, Ângelo, há relatos de famílias inteiras que hoje saíram do natural e vivem o sobrenatural de Almeida por conta do Estação.
0: Quem relatou isso pra tu? Quem foi?
1: O IBGE.
0: Pronto, agora sim, então eu vou acreditar, né? IBGE falou, assina embaixo, né,
1: irmão? 999-777-0030. Tá valendo o que, Ângelo?
0: Uma cafeteira elétrica de inox da Britânia.
1: Aí, aqui é o seguinte, aqui, essa cafeteira é de alta qualidade.
0: Essa é. Boa,
1: tudo hein? Bem. Que a gente já sabe que no coador é mais forte. Mas você que hoje quer um modernismo, você vai pra cafeteira e aqui tem cafeteira. Agora, isso. Se ganhar, vai ter que trazer o pó. É o do Eja. Pra tomar um cafezinho aqui com a gente.
0: Ah, sim, claro.
1: Vai ter que trazer o pó, não adianta. Ah, mano, vai, arruma, dá teu jeito, traz o pó.
0: Arruma o pó.
1: Onde?
0: Aqui, ó, mandaram aí, já uma foto de cafeteira lá.
1: Ah, achei que era do pó.
0: Não.
1: Quem mandou isso aí?
0: O Valdemilson.
1: Ah, Valdemilson aí, a cafeteira dele tá vazia,
0: mesmo. Tá vazia, ele já tomou já aí, o que tinha que tomar.
1: É, porque ele vai, já tomou, ele gosta de tomar, né?
0: Ô,
1: Valdemilson, abraço, hein, meu querido.
0: Ele tomava muito no coador, mas agora ele tem uma cafeteira, né?
1: É, agora parou. Agora tá mais fraco. Ô, Ângelo.
0: Que é que tu quer, hein?
1: Qual é a primeira treta?
0: Ah, então, a primeira treta, meu camarada, é aquela pauta lá que a gente tem que falar do ladrão de celular que avisou pra mulher do dono do aparelho que ela estava sendo traída. Oh,
1: além de vagabundo, é caguete.
0: É isso, compa. X9, né, meu?
1: Ou é X9.
0: É X9.
1: Ou então, Ângelo, ele tá fechado com a chifruda. Há uma possibilidade também.
0: De repente pode ser, né?
1: A gente não vê tanta treta aí, meu irmão?
0: É verdade, o tempo todo, né?
1: Agora, se for isso, eu acabo criticando.
0: Tá de quê?
1: Porque, Ângelo, tá desconfiada ou tá desconfiado, dá logo 10 no viado, meu irmão.
0: É, né? Mete o
1: porque
0: pé,
1: tu,
0: né?
1: Quanto mais mexer no cocô, mais ele vai feder.
0: É verdade, irmão. Aí fede pra caralho.
1: Isso é o maior ditado que tem, meu irmão.
0: É mesmo.
1: Exatamente. A realidade da vida é essa. Aqui ou em qualquer outro lugar do mundo.
0: É.
1: E aí, o que que aconteceu quando o cara foi mexer?
0: O que aconteceu?
1: Bingo. Chifre confirmado.
0: O que é isso?
1: O boneco dela tava fazendo serviço sem nota, sim.
0: Pelo amor merda aí. Deus. E aí? Como é que faz?
1: E aí eu fiquei com pena da Beba. O nome dela é Beba, tá?
0: Beba.
1: Isso aí, Beba. Beba Valdez.
0: Aí, Beba Valdez.
1: A Galhudete, o que que ela fez, Ângelo? Foi pro TikTok contar essa derrota.
0: Ela tá contando aqui, ó, no TikTok. Isso aqui, esse vídeo?
1: É, esse vídeo da Valdez, da Beba Valdez.
0: Pera aí, vamos ver se vai, ó. Cadê? Não, peraí.
1: Não é isso aí, não.
0: Não, o que que tá acontecendo? Aí, ela falou.
2: Antes que me vai ter que ir à
1: cidade. Aí, ó. Aumenta.
2: Então, depois, ele venia cada, não sei, 2, 3 semanas, ou até 1 mês. Y venía y se quedaba, pues aquí
0: en la mañana. Tiene una boquilla, bonita boquilla.
1: Boca de...
2: Yo me entero que si tiene un hijo.
0: No, no precisa falar.
2: Yo me entero que si tiene un hijo y pues ya yo le reclamo, ¿no? O sea, así como de que no, pues...
1: Ya, ella tiene boca de...
2: Y él siempre decía así como de que...
1: Tem uma boca de caçapa, né?
0: Uma boquinha esquisita.
1: É boca de caçapa, é aquela boca que a bola entra inteira, né? Entra até mais de uma bola. Ela é grande, a boca. Ô, Ângelo.
0: Que bobeira, Deus me livre.
1: Ângelo.
0: Que é?
1: Tu já investigou chifre?
0: Ah, já, mas foi... Olha, garoto, era muito novo. Depois de velho eu falei, não vou, vou mais atrás não, porque quem procura acha.
1: Procura mano. Acha. Tu já namorou rata?
0: Já, ué, quem nunca, né?
1: É, pois é, pô.
0: É, meu, lógico.
1: Eu sempre gostei de rata, mas preferia não namorar.
0: É, porque é um problema sério,
1: mesmo. É um problema.
0: Mas geralmente pela rata a gente se apaixona, né, cara? A rata
1: se apaixona,
0: é rata, né?
1: É rata.
0: Rata é rata, não
1: tem rata. Rata é rata e ela consegue roer a gente toda.
0: É, rói mesmo com força, né?
1: Ô, Ângelo.
0: Que é, Luiz Fernando? Toda hora.
1: Tu conseguiu entender o que que a Beba falou?
0: Não, e também não quero, por favor. Não, não vou.
1: Vamos falar
0: não,
1: com
0: não
1: ela
0: não
1: rapidinho.
0: Não, não vou, dá um tempo, não vou.
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1: Do seu jeito. Que beleza essa programação. Uma programação bem pra cima, apesar da segunda-feira.
0: É, não tem essa, né?
1: É isso, não tem essa. Aqui, meu irmão, aqui foguete não dá ré, não.
0: É isso aí.
1: Porque também é o seguinte, não dá pra ficar de lenga-lenga.
0: É verdade, eu concordo.
1: Ou você empurra, ou você é empurrado. Aqui a gente gosta de empurrar.
0: A gente pensa nisso, né?
1: Toda hora.
0: É isso aí.
1: Ângelo.
0: O que
1: tá valendo aí pra quem tá interagindo aqui com essa bagaça?
0: Então, hoje a gente vai dar uma cafeteira elétrica de inox da Britânia, aquela que o copo não quebra, né?
1: É isso aí.
0: É de inox.
1: Parte com tudo. Manda teu áudio aí. Já tem gente botando. Tem um áudio aí? Algum áudio aí que você queira colocar agora?
0: Esse áudio aqui que é legal, essa da Dandara. Oi, Dandara.
1: Bota aí. Fala, Dandara.
0: Conta.
2: Oi, boa noite. O que é Dandara de Crepaguá? Tô ligadinho em vocês.
1: Ô, minha querida.
2: Tô criando uma cafeteira nova.
1: Aí.
2: Pra gente tomar um cafezinho, pra esquentar nesse frio.
1: Isso aí.
2: Quebra essa aí pra mim.
1: Vou te quebrar. Vou quebrar geral.
0: Tá,
1: não aguenta mais o coador. Exatamente.
0: É,
1: Dandara.
0: Tem gente que não aguenta mais,
1: Dandara,
0: né?
1: Dandara, você tá concorrendo, tá, querida? Agora é o seguinte. Eu sempre gosto de explanar isso aqui.
0: Não explanar, não, pelo amor de Deus.
1: Porque, Ângelo, a gente tem que. A gente tem que cada vez mais.
0: Que
1: isso? Arrebanhar, não é isso?
0: Ai, arrebanhar é sacanagem. Arrebanhar o quê? Arrebanhar o quê, cara? Que loucura é essa que tá falando? O que é arrebanhar?
1: Arrebanhar.
0: Ah, e agora eu tenho que é o pastor agora, pastor. É o pastor que é arrebanhar a ovelha, olha lá, como é que ele é?
1: As ovelhinhas.
0: As ovelhinhas da estação?
1: Do estação.
0: Ah, que loucura, né?
1: Então, o que que acontece? E pra isso, a gente precisa divulgar a fé.
0: Nossa, velho. O lobo falando de fé. Vai, lobo, vai lá, vai. Olha o lobo querendo arrebanhar as ovelhinhas, ó. Vai.
1: E aí, o que que a gente aprende?
0: Ai, tá lá, o lobo tá se fantasiando de pastor.
1: O lobo tá ali, ó. O lobo tá fantasiado de porteiro.
0: Aquele ali é mesmo.
1: É.
0: Tá lá, como é que ele fica?
1: Ele
0: fica uriçado, né?
1: A gente tá falando do X-Vídeo, tá? Do nosso porteiro aqui. E ele é uma simpatia.
0: Ele é mesmo.
1: Ele é uma simpatia. Celular deitado. Aí, Ângelo, o que que acontece? Vamos lá. A fé tá no Salmito. Explica aí pra galera.
0: Não, Salmito não tá, não. Só se for na tua Bíblia. Salmo 40 tá lá na Bíblia Sagrada, lá. Vai dizer que esperei com paciência no Senhor. Davi escreveu lá com muita dedicação, né,
1: amigo? Então, é isso. Ele foi dedicado. Então,
0: dedicar.
1: Então, ovelhinha, qual o nome dessa ovelhinha que mandou a mensagem aí? Que a gente vai arrebanhar?
0: Foi a Dandara. A gente não, você. A Dandara.
1: Tu, Dandara.
0: É minha xará no sobrenome, é ela aí. Ó.
1: Aí, ela aí.
0: Aí é essa.
1: Então.
0: Para de bobeira, Luiz Fernando.
1: Dandara.
0: Pelo amor de Deus.
1: Milhozinho, joelhete.
0: Camba.
1: Camba de joelho já agora. Aproveita que a gente vai pro primeiro break ainda.
0: É isso.
1: Tem uma hora ainda de paciência no Senhor. Então, e olha pro alto. Já olha pro alto, tá, Dandara? Daqui a pouco a gente tá de volta.
0: Pelo amor de Deus, você é um sem pudor, cadê?
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0: E aí, Deizinha?
6: Bora falar da linha amarela, Ângelo, porque tem uma faixa ocupada ali na altura da estrada do Pau Ferro, no sentido Fundão, por conta de um utilitário enguiçado. Trânsito com retenções no trecho, nesse momento, autoestrada Grajaú-Jacarepaguá apresenta melhores condições. 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Daqui a pouco eu volto.
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4: Do seu jeito, tamo de volta na parada e agora é aquele retão bonito.
3: É.
4: Ô, Ângelo, a gente só vai parar quando a voz do Brasil nos separar.
3: Vambora, então vambora.
4: Depois que essa aqui surgiu, aquela ali foi pra... 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
1: 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Que beleza, grande Joelmita. É, aí eu tá gosto cacá. Dela, cara.
0: Eu também gosto, não tem nada contra
1: toda
0: ela.
1: Toda vez
0: não.
1: Toca a música dela, eu lembro da cabeçada, meu irmão.
0: É, eu também nunca vi uma cabeçada daquela.
1: Dizem que foi por isso que Chimbinha meteu o pé.
0: É, compadre.
1: É, porque quando ela pulava, ela dava ali uma jogada de cabelo.
0: E que isso?
1: E ele ficava tonto. 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
1: 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Dá-lhe vale uma jogada de cabelo.
0: E que isso?
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0: noite, Luiz Fernando. Oi. Vanessa de Rocha Miranda, sempre ligadinho em vocês. E nesse friozinho, a boa é escutar a Band com essa cafeteira que eu sei que eu vou ganhar, que eu estou com fé. Isso aí. Muita fé. Aí, amo vocês.
1: Abandona o coador. Vem pra cafeteira. Já tá de joelho, querida?
2: Tá.
1: Se tiver, tem que saber pedir.
2: A Vanessinha disse que sempre esteve de joelho o tempo todo. Você que não percebe, ela falou isso.
1: Eu nunca vi.
2: É, então. É.
1: Quando ficar de joelho, Vanessinha, manda uma foto. Se possível, com o milhozinho embaixo. Embaixo da patela, pra gente ver que a fé é real. A fé... A fé, Vanessa... Ela transcende
2: agora?
1: A dor.
2: Ai, pelo amor de Deus. Pelo amor de Deus.
1: O milho não vai nem doer nada. O
2: que é isso?
1: É ou não é, Ângelo?
2: Ah, não sei não. Você que tá falando. Eu, hein? Que loucura. Eu só sei que a fé é o firme fundamento das coisas que a gente não vê.
1: Então,
2: mas é certeza daquelas coisas que existem.
1: Não vê, mas espera. É ou não é, Ângelo?
2: Espera, tá certo.
1: E
2: é isso aí.
1: E de repente cai.
2: Cai o quê? Cai o que que cai?
1: A bênção.
2: Ah. Não, é, não, com certeza.
1: Ô, Ângelo.
2: Pelo amor de Deus, Deus me livre. O cara tava tão bem, ontem fui no culto, foi bom. Eu trabalhei
1: tu deu
2: na outra
1: culto ontem,
2: é? Trabalhei na outra rádio ontem, muitos louvores, muita adoração. Aí chega aqui e você me desconcerta, cara.
1: Ah, tu ontem tava na Rádio Cuco?
2: Também.
1: Fui passei lá perto ontem.
2: Ah, você foi lá?
1: Fui parado na Lei Seca.
2: Aí, tá vendo? É
1: em
2: isso.
1: Frente à Rádio Cuco, meu irmão.
2: Tá vendo? Ali tem ali o um negócio ali, compadre.
1: Não, tô falando sério.
2: Então,
1: Por volta de 10 da noite eu tava parado na Lei Seca em frente à Rádio Cuco.
2: É, já tava em casa há muito tempo.
1: Quase que
2: hora.
1: Eu te liguei.
2: Não, tá maluco. Você acha que eu ia fazer o quê? Que eu ia poder lá fazer uma oração?
1: Não, mas não deu nada pra mim, irmão. Ah. Eu soprei lá o bagulho e tava tudo bem.
2: Entendi. Ah, então tá bom, então.
1: Ô, Ângelo.
2: Que é, Luiz Fernando? Fala logo.
1: Qual é a próxima treta aí?
2: Ah, então, foi uma mulher que tá lamentando que as pessoas acham ela bonita até ela virar de costas aí, tá vendo?
1: Aí, ó.
2: É, meu irmão.
1: Abre aí a foto aí que eu quero ver essa mulher. Aqui, ó, qual é o problema dela?
2: Ah, mentira.
1: É a Corniche?
2: É isso, compadre.
1: Qual o nome dela? É a Corniche? Vê se é a Corniche.
2: Vê se é a Corniche.
1: Alexandra
2: Corniche. Alexandra
1: Corniche.
2: Alexandra, cara, é bonita.
1: Ela é bonita pra caramba.
2: Ela é bonita indo e vindo, né, filho?
1: Exatamente.
2: Olha lá, ó.
1: E agora, ela tá dizendo que acham ela bonita até ela virar de costa, mas ela é maneira de costa.
2: É, também.
1: Ela é maneira. Tu vê que ali tem uma curvinha maneira.
2: É, aqui tem um caminho, né? Um caminho aqui. Esse caminho aqui vai aonde, Luiz Fernando?
1: É o caminho das Índias. É lá que tá o tesouro.
2: É o caminho,
1: que acontece?
2: Caminho da Índia. Olha lá, ó.
1: Ela não tem muita caída, não. Ela tá falando isso porque as costas dela, como você tá vendo, é tampada de tatu.
2: É verdade, tem tatuagem pra caraca, meu irmão.
1: E não é só nas costas, não.
2: É. É onde que tem mais? Tem mais aonde? Já viu?
1: O portal celestial dela é todo rabiscado. Dá uma olhada aí.
2: Caraca,
1: a outra foto.
2: É mais pra baixo?
1: Mais pra cima.
2: Mais pra cima? Deixa eu ver aqui.
1: Mais pra cima.
2: Tá aqui no meio dessas?
1: Mais pra cima.
2: Ah.
1: Aí, ó.
2: Ia.
1: Portal celestial.
2: Aqui.
1: Ele é todo rabiscado. As duas bandas e o butico.
2: Só dá pra ver a banda. Como é que você viu o butico?
1: Tem uma outra foto aí.
2: Ah, não é possível.
1: Tô falando sério.
2: Eu não quero ver, não. Obrigado.
1: E ela tá tatuada até a metade das coxas. Ela tá vendo?
2: Bem,
1: ela do pescoço. Pô, ela é bonita pra cacete.
2: Ela é bonita mesmo.
1: É.
2: Muito gata, né?
1: Muito gata.
2: Olha lá, ó. Ih, ó, tô falando.
1: Ô, Ângelo.
2: Não. Não vou, não, hein? Nem adianta. Não, pode pedir.
1: Ela fala português.
2: O problema é dela, ué. Ninguém mandou não estudar.
1: Vamos só
2: estudado.
1: Perguntar como é que é a questão do aro.
2: Ah, dá um tempo, pelo amor de Deus, Fernando. Não esquenta minha cara, não, cara. Pô, não é isso. São sete e alguma coisinha.
1: Ela é aro 13.
2: Não, mas o problema é dela, Luiz Fernando. Cara. Meu Deus, por causa do 13, cara. Quero 13. Logo aro 13, Deus me livre.
1: Ela é aro 13.
2: Não, não quero, não.
1: Assim, ó. Compacto. Deixa eu falar com ela aí, rapidinho.
2: Dá um tempo pra minha cabeça, pelo amor de Deus.
1: Tá cheio de má vontade.
2: Não, dá um tempo, cara, pelo amor de Deus. Dá um tempo.
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2: Do seu jeito, nessa segunda-feira chuvosa, friozinho no Rio de Janeiro, e a gente aqui trocando essa ideia, tocando música boa pra você. Muito obrigado pela carona que você dá pra gente. Muito obrigado pela companhia. E vai mandando áudio que tá valendo o prêmio. Tá valendo o quê, Ângela?
1: Aí, a gente tem aqui a cafeteira elétrica de inox da Britânia.
2: 999-777-030. Vamos trocar uma ideia. Conta o que você tá fazendo, qual é a boa. Isso. Foi legal o teu final de semana? O que tu tá esperando da semana? Pode falar pra gente qualquer treta. Ah, mas eu não tenho nada. Mas então fala mal de alguém, porque isso liberta. Tu não tem noção. É ou não é, Ângela?
1: É isso aí, Luiz Fernando.
2: Tem Band Notícias agora
1: tem,
2: aí?
1: Tem, você quer ver?
2: Então vai, por favor, quero ouvir.
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1: Foram abertas as inscrições para os blocos que querem desfilar no Carnaval de Rua de 2027. Os responsáveis pelos blocos têm até o dia 24 de setembro para fazer o cadastro. A inscrição é gratuita e deve ser feita exclusivamente pelo site da Rio Tour. Anote riotour.prefeitura.rio. Essa é a primeira etapa para que os desfiles sejam autorizados. O cadastro ajuda a organizar o trânsito, a segurança e a estrutura necessária para a festa pela cidade. A programação do Carnaval de Rua de 2027 está prevista para começar no dia 16 de janeiro. Agora a previsão do tempo para amanhã é de chuva e temperaturas mais amenas no Rio. Durante a manhã o tempo fica fechado com previsão de chuva. Na parte da tarde a chuva continua em diferentes pontos da cidade. As temperaturas ficam mais baixas ao longo do dia, com a mínima de 18 e a máxima de 21 graus. 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
2: Oi, Deise, me conta.
3: Oi, Ângelo, o trânsito tá complicado pela Praça Sibelius em ambos os sentidos, tá parado o trânsito por lá, o trânsito também tá parado pela Avenida Niemeyer, desde o acesso pela Delfim Moreira, é preciso ter paciência. 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Aproveite. Daqui a pouco eu volto, Ângelo.
2: Valeu, Deise.
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6: 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Tamo de volta na parada, Ângelo, não dá nem pra respirar.
2: Não dá mesmo não, agora vai.
6: Já, já, vamos com tudo.
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12: Existe uma teoria que se chama 90-10, onde uma pessoa tem 90% daquilo que você procura em alguém, só que você foca naqueles 10% que falta. Se aventura e realmente você encontra aqueles 10%, mas não se deu conta que perdeu os 90. Era uma vez um cara que tinha uma mofote na mão, tinha quase tudo, mas o quase tudo pra ele.

0: meu jeito. Que delícia, que beleza, hein? Pegada de vaqueiro,
1: pegada de vaqueiro, irmão. É isso aí, compadre. Aí.
0: Band FM, a sua rádio do seu jeito, aí, com tretas, tretas, tretas e mais tretas.
1: Oh, muita treta.
0: De segunda a sexta-feira aqui em 91.1, Candy Crush. A menina Candy Crush acabou de passar aqui. A gente aqui tem vários personagens, né? Tem ali o nosso querido Tigrinho, que tá ali trabalhando. Hoje ele tá tranquilo, tá com um semblante tranquilo.
1: É, o que que tá acontecendo,
0: deve
1: hein?
0: Ter apostado no Palmeiras ontem, o Palmeiras dele é uma saravada no Vasco. Vasco, mano.
1: Mas era quase aí que tá certo, feliz, né?
0: Quase que certo.
1: É jogo de compadre, mas era certo do Palmeiras ganhar, né?
0: Exatamente. Ele tá com cara de... Tá. Pô, fala nisso, tu aposta, Anjo?
1: Não, que apostar, que mania apostar? Sai fora. Você gasta muito dinheiro isso aí, cara.
0: Exatamente, tem que tomar muito cuidado.
1: Pois é. O melhor lugar pra apostar é no BandBet, mas não é recomendado não, né? Não é investimento, gente.
0: Bota um dinheirinho ali pra agradar a presida, é, mas vai devagar.
1: É, vai devagar. Exatamente. Não vai com muita força, né?
0: Exatamente.
1: É, isso aí.
0: Joga um pouquinho. Anjo.
1: Vai de banca baixa.
0: Vai de banca baixa.
1: Que tu quer,
0: vai baixinho, vai de... Vai de pequenininho,
1: não precisa vai desespero, de humilde. Né? Desespero,
0: não,
1: né?
0: Não, pô. A gente não vai adivinhar o que vai dar, né?
1: É isso aí.
0: Eu tenho duas bolas, mas nenhuma de cristal. Então eu não tenho como chegar e querer jogar e achar que eu vou.

0: abraço aqui, por favor, pra Rosane César Zózimo.
1: Ô, Rosane César Zózimo, quem é ela? Ela é da onde? Deixa eu ver a foto dela
0: aquela,
1: aí.
0: Aquela. Olha lá. É essa.
1: Ah, dona Rosane.
0: Dona Rosane, um beijo, Rosane. Um
1: beijo, minha querida.
0: Minha linda, beijo.
1: Bora.
0: Alvina mandou 55 áudios já hoje, ó.
1: Um beijo, minha querida.
0: Ela mandou um endereço aqui, acho que é pra tu ir lá comer um pastel.
1: Comer o pastel dela?
0: Não sei se é dela, mas é um pastel.
1: Tu gosta de pastel?
0: Muito, bastante. É bom, né? Aquele de carne que tem bastante coisa, né?
1: É.

0: que bobeira aí, amigo.
1: Oi, já tem áudio aí?
0: Quem é que tem esse aqui? Oi, bota quem é?
1: Áudio aí que já tá acabando o programa.
2: E aí, galerinha, boa noite. Aqui é a Karina, tô aqui ligado com vocês.
1: Ô, querida.
2: Tô aqui com a minha família. Vocês aí vêm pra fazer, pra falar, né, com o que a gente tá fazendo. Eu não janto, gente, eu lanche.
1: Ah.
2: Um biscoito, mingau, como qualquer coisa.
1: Ah, come mingau?
2: Aí é isso.
1: Pelo amor de Deus. Mingauzinho, né? Tô ligado.
2: Beijo.
1: Ela quer mingau, hein? Um beijo, querida.
0: Tá frita, gente que gosta, né?
1: Gosta?
0: É, ué. Manda um abraço também pro Valdemilson.
1: Qual é, Valdemilson? Grande abraço, meu irmão. Tamo juntão.
0: Valdemilson, tamo junto. Deixa eu ver qual foi o outro aqui. Ah, esse aqui que você quer. Olha, olha.
3: Tô ouvindo vocês aqui. Quero participar do sorteio da cafeteira. Tony Guimarães de Realão.
1: Aí. Ah, valeu. Simpaticíssimo ele, hein?
0: É muito, muito reto.
1: Grande abraço,
0: né?
1: Tony. Tamo junto.
0: Você mandou outro áudio aqui, mas a gente não ouviu antes, não. Bota no ar?
1: Bota aí, pô. Quem não morre não
4: vai. Ai, Ângelo, eu também queria, né?
0: O quê?
4: Ficar ajoelhada no milho,
1: aí,
4: né?
1: Aí.
4: Olhando pro Luiz Fernando, mas ele não me dá condições de fazer o quê, né? Faz parte da vida. E tá falando é Vanessa de Rocha Miranda.
1: Pelo amor de Deus. Mas é
4: porque... Ainda com muita fé nessa cafeteira.
1: Tá, tudo bem. Tu quer ser abençoada, né, Vanessa? Mas eu não sou padre.
0: Ela quer uma benzida, cara. É que assim que se fala, benzida?
1: É, uma benzida. É só fazer assim, ó.
0: Uma rapariga. Dá uma benzida só e aí.
1: Ângelo, vamos dar logo o resultado de promoção. Daqui a pouco a gente toca mais uma música. Quem é que faturou a cafeteira elétrica da Britânia, meu irmão?
0: Paula Rejane de Souza!
1: De São João de Meriti. Paula Rejane de Souza, moradora de São João de Meriti, final de telefone 5611. Alô, Paulinha.
0: Aí, Paulinha.
1: Paula Rejane de Souza, São João de Meriti, 5611. Presta atenção, hein? Você tem 5 dias úteis para dar uma passadinha aqui no Grupo Bandeirantes de Comunicação na Rua Álvaro Ramos, número 350, em Botafogo. Vai pegar a cafeteira. Nesse friozinho é bom, né?
0: Cafezinho, show de bola. Pode passar um chá também lá.
1: Paulinha.
0: Né? É.
1: Traz o pó. Vamos tomar um café.
0: Vamos tomar um café aqui, filho. Vem, pode vir. Aproveita que essa cafeteira já tá benzida, né?
1: É isso. Ângelo.
0: Ai,
1: antes de ir embora, vamos tocar a saideira?
0: Vamos então. Vamos tocar a saideira. Vamos tocar a saideira, meu irmão. Qual que você quer? Essa aqui?
1: Escolhe uma boa aí. Toca aí.
0: Deixa eu ver. Ah, essa aqui é legal, essa daqui.
1: É.
0: Sei lá qual que é. Vamos qualquer uma, né, Luiz Fernando?
1: Toca os travessos.
0: É, os travessos. Então, ele tá aqui, ó. Vamos ouvir essa aqui. Essa aqui é boa. Ih, pra matar a saudade. Aí.

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1: Que beleza, hein? Pra fechar com chave de ouro. Hoje foi mó barato, hein?
0: Foi bom pra caralho.
1: Essa segunda-feira a galera interagiu pra caramba.
0: O povo gosta, né?
1: Tem mais mensagem aí, Ângelo? Tá na hora de meter
0: aqui, o Edson Lopes falou que é o seguinte: a menina aí quer ficar de joelho logo pro Luiz, que é uma cobra sem veneno. Olha, como é que o Edson sabe disso?
1: Que cobra sem veneno o quê?
0: Vanessa?
1: Vanessa, o nome
0: Vanessa, dela.
1: Não acredita, não.
0: Vanessa?
1: Vou te benzer.
0: Caraca. Acabou, tchau, tchau.
1: Vambora, vambora. Ó, amanhã a gente tá de volta aqui às 6 alguma coisinha.
0: Promete, você é de ser maluco, cara. Eu, hein? Promete não, pelo amor de Deus.
1: Ah, então tá, tchau, fui. Tchau.
0: Vai embora, Luiz, tchau.
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0: Oi, Deise, bora fechar.
4: Oi, Ângelo, pra fechar, atualizando zona sudoeste da cidade, a Avenida Ayrton Senna ainda tá com a movimentação bem ruim pra você, motorista que segue em direção à linha amarela, melhores condições pela Avenida Salvador Allende. Enquanto o trânsito anda devagar, seus planos podem acelerar. 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Uma ótima noite pra você, Ângelo, e pra todos os ouvintes da Band FM.
0: Valeu, Deise. Beijão pra você, bom descanso, até amanhã. Eu vou aproveitar, vou nessa também, gente. Amanhã tô de volta a partir do meio-dia aqui na Band FM. Ó, beijão, boa segunda!
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12: Está no ar a Voz do Brasil. As notícias do governo federal que movimentaram o país no dia de hoje.
13: Olá, boa noite.
14: Boa noite para você que nos acompanha em todo o país.
13: Segunda-feira, 24 de agosto de 2026.
14: Vamos aos destaques do dia.
13: Saúde.
14: Meu SUS Digital vai oferecer teleatendimentos a mulheres em situação de violência e mães atípicas. Graziele Bezerra.
15: Cada usuária poderá realizar até 10 sessões. Ao final das sessões, a mulher poderá ser encaminhada para a continuidade do cuidado em um centro de atenção psicossocial.
13: Motoristas já podem consultar em um único lugar as passagens por pedágios eletrônicos e verificar se há tarifas pendentes.
14: Plataforma reúne dados sobre registro, situação da tarifa e canal de pagamento. Luciana Colares de Holanda.
16: O pedágio eletrônico, chamado de Free Flow, permite a passagem de veículos pelos pontos de cobrança sem a necessidade de parada em cancelas ou cabines fiscais.
13: Mobilização por pessoas desaparecidas.
14: Familiares podem doar DNA para auxiliar nas buscas. Pablo Mundim.
17: O DNA do familiar é incluído em bancos de perfis genéticos e pode ser comparado com materiais de pessoas encontradas vivas ou mortas cuja identidade ainda não foi confirmada.
13: Hoje, na apresentação da Voz do Brasil, Luciana Vasconcelos e Luciano Seixas.
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13: Pequenas empresas devem ficar de olho. O número de serviços disponíveis em órgãos do Poder Público Federal deve aumentar. E assim, podem surgir novas oportunidades de negócios.
14: E como funciona? Por meio de plataforma, o órgão público divulga uma necessidade de serviço ou de aquisição de alimentos. E os fornecedores cadastrados podem enviar suas propostas com o preço pelo qual realizariam o trabalho.
13: Quem tem mais informações ao vivo é Gabriela Noronha. Boa noite, Gabriela.
18: Boa noite, Luciana. Boa noite a todos os ouvintes da Voz do Brasil. Boa noite, Luciana. Olha, é isso mesmo. Bancos públicos, Correios e outras entidades federais, como o Fundo Nacional de Desenvolvimento da Educação, o FNDE, vão utilizar a plataforma Contrata Mais Brasil para contratar microempreendedores individuais em serviços de manutenção e pequenos reparos e também outros serviços. Com a assinatura do termo de adesão nesta segunda-feira, as instituições públicas se somam aos demais órgãos federais, como escolas, prefeituras, governos estaduais e também que já utilizam, né, a ferramenta para contratar os serviços. A lista inclui profissionais de diferentes áreas, como explica o ministro do empreendedorismo, da microempresa e da empresa de pequeno porte, Paulo Henrique Pereira.
19: É a possibilidade de uma escola contratar o pedreiro, pintor do bairro, que às vezes tem a filha ou o filho estudando na escola, para fazer o serviço público, ao invés de mandar esse dinheiro para uma grande empresa. É um hospital que vai comprar a comida de um produtor local, ou uma agência do Banco do Brasil que vai buscar lá a cozinheira para fazer um evento, que é uma empreendedora local, deixando o dinheiro nos territórios, nas localidades.
18: E olha, para participar, o MEI e microempresas devem acessar a plataforma com a conta gov.br, informar o CNPJ, realizar o cadastro no sistema de cadastramento unificado de fornecedores e, quando necessário, selecionar os serviços que oferecem. A partir daí, eles poderão enviar propostas para oportunidades disponíveis em seu município ou região. E a contratação é realizada toda de forma digital e pode ser concluída em até 5 dias após a publicação da demanda pelo órgão público. A secretária-geral do Ministério da Defesa, Sinária Wagner Fredo, conta como o sistema auxilia a contratação de serviço nas Forças Armadas.
20: a uma conexão com os fornecedores locais para serviços de pequena monta. Então, a partir desse valor, que são aquisições até 13 mil, são feitas essas contratações e hoje, dessas 390 unidades cadastradas, 148 já fizeram pelo menos uma aquisição.
21: E olha, a plataforma e o formulário de cadastro para fornecedores e órgãos públicos estão disponíveis no endereço oficial contratamaisbrasil.sistema.gov.br. Luciano.
22: Muito obrigada, Gabriela Noronha, pelas informações ao vivo aqui na Voz do Brasil.
13: O governo federal publicou no Diário Oficial resolução que define os segmentos que têm direito a crédito pelo Plano Brasil Soberano.
22: Tem direito a solicitar empréstimos ao BNDES, Banco Nacional de Desenvolvimento Econômico e Social, exportadores afetados pelas tarifas extras impostas pelos Estados Unidos e companhias e fornecedores que estão sofrendo com os conflitos no Oriente Médio.
13: Também podem acessar os recursos, projetos industriais e tecnológicos nas etapas de lavra associadas a beneficiamento, refino ou transformação de minerais.
22: E ainda produtores de fertilizantes e setores industriais de relevância para a balança comercial brasileira.
13: Quem usa o pedágio eletrônico nas rodovias, aquele que você passa sem parar na cancela e efetua o pagamento depois, agora pode acompanhar seus registros por aplicativo.
22: Em um só local será possível conferir as passagens em pedágios, os valores e até dar uma entrada em contestação.
16: O pedágio eletrônico, chamado de Free Flow, permite a passagem de veículos pelos pontos de cobrança sem a necessidade de parada em cancelas ou cabines fiscais. E a partir de agora, o motorista que usa esse sistema vai poder consultar todos os registros de passagem por meio do aplicativo CNH do Brasil, que tem mais de 81 milhões de usuários. Será possível consultar registros nas rodovias que utilizam o sistema, sejam elas federais ou estaduais. O ministro dos Transportes, Jorge Santoro, deu detalhes sobre a plataforma.
23: Qualquer pessoa pode consultar as suas passagens nos postos de Free Flow no país inteiro. Com o aplicativo ela vai ter a noção exata se passou ou não passou, quando ela passou, em qual rodovia ela passou. Agora ele tem um órgão oficial que é a Senatran que diz, ele passou ali realmente. Ah, mas eu não passei. Então ele vai lá no aplicativo, ele pode fazer a contestação. Eu não passei, não concordo com aquela cobrança. E até nisso o aplicativo é mais moderno.
16: Hoje, 14 concessionárias já estão integradas à plataforma. O aplicativo envia notificações sobre a cobrança e o motorista tem até 30 dias para pagar pela passagem no pedágio. Mas atenção, o pagamento não é feito pela plataforma. O CNH do Brasil direciona o usuário ao canal disponibilizado pela concessionária. Reportagem Luciana Colares de Holanda.
13: Parentes de desaparecidos contam com a tecnologia para ajudar na localização dessas pessoas.
22: Em todo o país, postos de coleta de DNA do Ministério da Justiça e Segurança Pública estão preparados para receber os familiares que ainda não tenham doado material genético.
13: A doação é simples e aumenta as chances pela busca da pessoa que desapareceu.
24: São 342 postos de coleta disponíveis em todo o país. A coleta é uma forma de ampliar as chances de identificação de pessoas desaparecidas. O secretário nacional de segurança pública, Chico Lucas, explica que o DNA do familiar é incluído em bancos de perfis genéticos e pode ser comparado com materiais de pessoas encontradas vivas ou mortas, cuja identidade ainda não foi confirmada.
25: Existe, então, um universo de pessoas que ainda possam ser identificadas. Por quê? Porque muitas vezes os parentes não vão atrás, os parentes não sabem. A amostra só pode ser usada para fins de localização de desaparecidos, porque a pessoa pode ter receio de ser, por exemplo, comparado com um criminal. Então, essa identificação não serve a fins criminais, só só civis.
24: Desde 2021, foram 815 identificações de pessoas desaparecidas através dos bancos de DNA. A recomendação é que participem da campanha, preferencialmente familiares biológicos diretos. Pai ou mãe, filhos ou irmãos da pessoa desaparecida. Menores de idade também podem participar, acompanhados e autorizados por um responsável. A coleta é simples, feita com um cotonete ou uma pequena esponja na parte interna da bochecha. Não é necessário estar em jejum. Simone de Jesus, da Coordenação de Políticas sobre Pessoas Desaparecidas do Ministério da Justiça, defende que o procedimento ajuda na identificação.
0: Quem tem um familiar desaparecido, que doe seu material, que se é uma possibilidade muito importante de poder resolver e ter uma resposta numa situação que a gente sabe que é tão desesperadora para todos os familiares.
24: Quem já forneceu DNA em campanhas anteriores não precisa repetir o procedimento. O perfil continua armazenado e pode ser comparado em novos registros. O familiar deve procurar os postos indicados pelo Ministério da Justiça, munidos de documento de identificação, o memorando de encaminhamento da delegacia e, se possível, documentos da pessoa desaparecida. Reportagem Pablo Mundim.
22: Os endereços dos postos de coleta podem ser consultados em gov.br/MJ.
13: Escuta, acolhimento e orientação a mulheres em situação de vulnerabilidade.
22: A partir de hoje serão disponibilizados 100 mil teleatendimentos a elas pelo SUS.
13: Conheça os detalhes na reportagem de Graziele Bezerra.
1: O serviço é voltado a mulheres em situação de violência, mães atípicas e mulheres que cuidam de familiares com deficiência ou doenças raras. A expectativa é realizar até 100 mil teleatendimentos por mês a partir desta segunda-feira. As consultas poderão ser agendadas via Meu SUS Digital, como explica a secretária de Atendimento Especial da Saúde do Ministério da Saúde, Ana Luísa Caldas.
3: Essa oferta de maneira de maneira na palma da mão, para a gente facilitar e, de fato, conseguir superar algumas barreiras de acesso. A gente sabe que a gente ainda não consegue ter a capilaridade que a gente gostaria de ter de serviços especializados em todos os territórios nacionais. Então, por que não utilizar também da saúde digital, atendimento remoto, a favor e em prol dessas pessoas no território?
1: Para agendar um atendimento, basta acessar o aplicativo Meu SUS Digital com a conta gov.br, selecionar a opção Acolhe Mais e realizar o cadastro. Em até 24 horas, a paciente receberá o contato da equipe do SUS para escolher a data e o horário da consulta. Cada usuária poderá realizar até 10 sessões, com possibilidade de realizar um novo ciclo quando necessário. Especialistas em saúde mental foram capacitadas para identificar situações de risco em que a paciente esteja, como explica o ministro da Saúde, Alexandre Padilha.
4: Começa com a psicóloga, combinando com aquela mulher, qual que é a palavra que você pode usar como código para interromper a consulta, se você se sentir em situação de risco, se o agressor passar por aqui, entrar por aqui, né? O papel vai ser acolher e buscar construir um conjunto do cuidado junto ali com o município, junto com a rede local, com as potências que a rede local tem, né?
1: Ao final das sessões, a mulher poderá ser encaminhada para a continuidade do cuidado em um centro de atenção psicossocial ou em um outro serviço da rede. O teleatendimento está disponível de segunda a sexta-feira, das 8 da manhã às 8 da noite, e aos sábados, das 8 da manhã às 2 da tarde. Reportagem Graziele Bezerra.
22: E uma ferramenta digital ajuda quem deseja se livrar do vício em bebidas alcoólicas.
13: Disponível no Meu SUS Digital, o Modera Brasil disponibiliza testes, dicas e informações e pode recomendar o usuário a procurar ajuda médica.
22: O tratamento para o alcoolismo está disponível no Sistema Único de Saúde.
5: Davi Alves de Souza, morador de Brasília, é filho de um pai alcoólatra e perdeu a mãe aos 7 anos de idade. Ele conta que encontrou na bebida uma forma de preencher o vazio deixado pela mãe. Aos 42 anos, decidiu buscar ajuda para abandonar a dependência.
6: Pedi trabalho, pedi esposa, falei assim, eu não quero mais, eu acho que eu vou conseguir, eu tenho certeza que eu vou conseguir.
5: Dados do Ministério da Saúde apontam que cerca de 20% dos brasileiros com mais de 18 anos ingerem pelo menos 6 doses de álcool em uma única ocasião. O consumo excessivo é um dos principais fatores de risco para diversas doenças. Também provoca prejuízos emocionais e sociais, como lembra a gerente do Centro de Atenção Psicossocial, Álcool e Outras Drogas de Samambaia, Gabriele Tereza de Jesus.
2: Normalmente a família chega um momento que não quer mais, nem os filhos, nem a esposa, então eles vêm na questão do trabalho, deixam de ir ao trabalho ou perdem o emprego, ficam em situação de rua.
5: A ferramenta Modera Brasil, disponível no Meu SUS Digital, oferece meios de prevenção ao uso exagerado de bebidas alcoólicas. O aplicativo permite ao cidadão avaliar o padrão de consumo e recomenda, quando necessário, procurar os serviços da rede pública de saúde. O Modera Brasil foi desenvolvido pela Universidade de São Paulo em parceria com o Ministério da Saúde, como explica a secretária de Atenção Primária à Saúde, Ana Luísa Ferreira Caldas.
7: O aplicativo ele vem como uma ferramenta de autocuidado apoiado para fazer a avaliação do nosso consumo alcoólico enquanto cidadãos, mas também traz diversas ferramentas dentro do próprio aplicativo para educação em saúde, traz o consumo, né, de quanto que custa esse consumo alcoólico que as pessoas acabam utilizando na sociedade de maneira geral, exatamente para a gente poder fazer promoção da saúde, levar o autocuidado apoiado e conhecimento técnico baseado em evidência para a população se sentir também segura com as informações na palma da mão.
5: E para quem precisa de ajuda para enfrentar problemas relacionados ao consumo de álcool, a Unidade Básica de Saúde é a primeira porta de entrada para o cuidado no SUS. As equipes orientam como reduzir ou interromper o consumo e oferecem ainda tratamento de saúde para doenças associadas ao uso de bebidas e, quando necessário, encaminham para um atendimento especializado nos Centros de Atenção Psicossocial, Álcool e Outras Drogas, CAPS. Reportagem Cleide Lopes.
13: A vacinação de crianças e adolescentes menores de 15 anos segue em todo o país até 1º de setembro dentro da campanha nacional de multivacinação.
22: Pais e também responsáveis devem procurar uma unidade de saúde e levar a caderneta de vacinação em papel ou pelo Meu SUS Digital para conferir se há doses em atraso e manter a proteção contra mais de 20 doenças.
13: No último sábado, o Dia D reforçou a mobilização com atendimento em unidades de saúde, pontos móveis e espaços públicos.
8: Em Brasília, o servidor público Daniel Moreira aproveitou o dia de folga para atualizar a caderneta de vacinação dos filhos.
9: Eu trouxe as crianças para verificar se a cobertura vacinal estava adequada, se não. E aproveitei e também verifiquei se as minhas vacinas estavam em dia.
8: Famílias inteiras reservaram o sábado para ficar em dia com a saúde. Unidades básicas de todo o país abriram as portas para a campanha de multivacinação. O ministro da Saúde, Alexandre Padilha, falou da importância da vacina.
10: Você
8: aproveitou o dia de folga para atualizar a caderneta de vacinação dos filhos.
9: Eu trouxe as crianças para verificar se a cobertura vacinal estava adequada, se não. E aproveitei e também verifiquei se as minhas vacinas estavam em dia.
8: Famílias inteiras reservaram o sábado para ficar em dia com a saúde. Unidades básicas de todo o país abriram as portas para a campanha de multivacinação.

0: Saúde da Família de todo o país vão até as escolas vacinar as crianças. Então tem toda a oportunidade para vacinar, manter sua criança protegida.
1: Por causa do surgimento de um surto de sarampo em vários países das Américas, a vacinação contra a doença está sendo reforçada, como destacou o ministro Alexandre Padilha.
0: Quem é de São Paulo, São Bernardo e Guarulhos, são três cidades que hoje têm pouco mais de 20 casos identificados desde o começo de julho, precisa tomar a vacina do sarampo, mesmo se achar que está com a caderneta atualizada.
1: O dia D de vacinação também atraiu idosos e gestantes aos postos de vacinação. Foi o caso da aposentada Dalva Dourado.
2: Sem as vacinas, não é como que a gente vai se livrar das epidemias, das doenças. Tem que vacinar.
1: Já a bancária Ana Paula Medeiros trouxe o filho e acabou também sendo vacinada.
3: Eu tomei três, todas que estavam em atraso, e aí agora já está tudo em dia.
1: A pequena Maria Clara de Andrade, de 10 anos, resumiu bem o sentimento de estar imunizada.
4: Se você pegar uma doença, pode ser pior do que vacinar, bem pior.
1: A campanha segue até o dia 1º de setembro, com a oferta de 20 vacinas do calendário nacional. A estratégia protege contra doenças graves como meningite, tuberculose, hepatite e cânceres associados ao HPV. Reportagem Luana Caro.
5: Já está disponível para consulta o quarto e último lote da restituição do Imposto de Renda 2026.
6: O valor pode ser creditado na conta do contribuinte até o dia 31 de agosto.
5: A consulta ao lote pode ser feita no portal ou no aplicativo da Receita Federal.
7: A consulta ao quarto lote de restituição do Imposto de Renda à Pessoa Física de 2026 começa nesta segunda-feira, dia 24 de agosto. O lote também inclui restituições residuais de anos anteriores. São 521.935 restituições, que somam quase R$1.240.000. O crédito será realizado em 31 de agosto e é feito somente em conta do titular da declaração. Entre os beneficiados estão contribuintes com prioridade legal, como idosos, pessoas com deficiência ou doença grave e com contribuintes cuja a principal fonte de renda seja o magistério. A consulta pode ser feita no portal da Receita Federal, gov.br/Receita Federal, em Meu Imposto de Renda e depois em Consultar Minha Restituição. Também é possível verificar a situação pelo aplicativo da Receita Federal. Se houver pendências na declaração, o contribuinte pode corrigir as informações por meio de uma declaração retificadora. Dilson Santa Fé, para a Voz do Brasil.
6: Apresentada esse mês, a versão atualizada de uma publicação com o mapeamento de riscos para a prevenção de desastres naturais no país.
5: O texto traz avanços científicos e técnicos das últimas décadas, desde a obra original publicada em 2007.
6: O objetivo é apoiar os municípios na elaboração de planos, projetos e obras de redução de riscos diante dos impactos trazidos pelas mudanças climáticas.
5: Entre elas, o fenômeno do El Niño, que traz impactos como chuvas acima da média na região sul e seca e calor acentuados na porção Norte.
6: Foi o que apontou Rodolfo Moura, diretor do Departamento de Mitigação e Prevenção de Risco do Ministério das Cidades.
8: Só é possível atuar nos desastres se a gente conhece o risco. No momento que a gente está vivenciando agora, de crise climática, de possível intensificação dos processos com El Niño que se avizinha. Então a gente entende que é um documento que pode já surtir efeito como um documento que pode trazer ações de prevenção de norte a sul do Brasil.
5: A publicação está disponível no site gov.br/cidades.
6: A música brasileira e suas partituras agora na internet.
5: Um espaço onde notas, acordes e melodias que fazem parte da nossa história estão a um clique de distância.
6: O novo portal de partituras amplia o acesso a esse patrimônio musical, colaborando também para o ensino musical brasileiro.
9: Chico Buarque, Tom Jobim, Hermeto Pascoal, nomes da música brasileira que agora tem partituras de suas composições reunidas na plataforma online Partituras Brasileiras. A diretora do Centro de Música da Fundação Nacional de Artes, FUNARTE, Eulícia Esteves, explica o que é possível encontrar no site.
10: Partituras do nosso cancioneiro popular, partituras de música de concerto, de compositores brasileiros.

0: Wikipedia. É uma plataforma de partituras de compositores nacionais, para várias formações, para orquestras, para bandas e para instrumento solo também.
1: O acervo contempla materiais voltados ao ensino musical. Além das partituras, é possível também conhecer obras da música brasileira em formato digital. Na plataforma, o usuário pode pesquisar em itens como catálogo geral, ensino musical e Bienal da Música Brasileira Contemporânea. Eulícia Esteves, da Funarte, destaca quem pode usar o material.
0: Músicos, professores, pesquisadores, amantes da música brasileira de uma forma geral.
1: A plataforma vai permitir o aumento gradual do acervo, como explica o músico, pesquisador e professor Renato Borges.
2: Porque já existe uma quantidade razoável de repertório que é disponibilizado, né, em projetos digitais a tendência é que essa quantidade vai aumentar com o passar do tempo.
1: A pesquisa da partitura pode ser feita pelo nome do compositor, título da obra e formação instrumental, como banda marcial, por exemplo. Também é possível pesquisar por diferentes instrumentos e tipos de voz, como soprano e tenor. O endereço da plataforma é partiturasbrasileiras.funarte.gov.br. Reportagem, Márcia Fernandes.
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4: Lista de espera do programa Universidade para Todos, o ProUni, para o segundo semestre do ano, recebe manifestações de interesse nos dias 26 e 27 de agosto, quarta e quinta-feira.
5: Podem participar os candidatos que não foram pré-selecionados nas chamadas anteriores e aqueles que não conseguiram vaga por falta de formação de turma.
4: O processo é gratuito e deve ser feito pelo Portal Único de Acesso ao Ensino Superior.
5: Essas foram as notícias do governo federal.
4: Uma realização da Secretaria de Comunicação Social da Presidência da República.
5: Com produção da empresa Brasil de Comunicação.
4: Fique agora com as notícias do Poder Judiciário e do Congresso Nacional. Uma boa noite.
5: Boa noite para você. Até amanhã.
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8: Supremo inicia audiência pública para debater a constitucionalidade de dispositivos da lei antifacção.
9: TST discute o controle do uso de banheiro no trabalho.
8: STJ decide que judiciário só pode determinar tratamento pelo SUS no exterior em situações excepcionais.
9: Boa noite, eu sou Arthur Filho.
8: E eu sou Walter Lima.
9: O Supremo iniciou hoje uma audiência pública para debater a constitucionalidade de dispositivos da lei antifacção.
8: Ao todo, 48 expositores foram admitidos para apresentar argumentos técnicos sobre dispositivos da nova legislação, que são questionados em 4 ações diretas de inconstitucionalidade em tramitação na corte.
9: Oficialmente denominada Marco Legal do Combate ao Crime Organizado, a lei que entrou em vigor em março alterou o Código Penal, o Código de Processo Penal e outras leis penais.
8: O texto define como facção criminosa o agrupamento de pelo menos 3 pessoas que empreguem violência, grave ameaça ou coação para exercer controle territorial ou social, intimidar a população e autoridades ou atacar serviços estruturais essenciais. A audiência será retomada amanhã pela manhã e se estende na parte da tarde.
9: Judiciário só pode obrigar o SUS a custear tratamento médico no exterior em casos excepcionais, como comprovação de que não há tratamento eficaz disponível no Brasil.
8: Para o STJ, o direito à saúde não garante acesso à melhor tecnologia médica disponível no mundo. Fátima Uchoa.
10: Com esse entendimento, a segunda turma do STJ manteve a negativa do TRF4 para que a União custeasse o transplante intestinal e o tratamento de uma menina de 11 anos em hospital dos Estados Unidos. O ministro relator Marco Aurélio Belize explicou que havia dados técnicos sobre hospitais brasileiros habilitados para o referido transplante. O ministro também ressaltou que a proteção integral assegurada a crianças e adolescentes não afasta a necessidade de observar os critérios técnicos à organização do do SUS e a igualdade na distribuição de recursos, devendo a proteção integral ser harmonizada com a sustentabilidade do sistema e com as escolhas legítimas de política pública.
9: O TST faz audiência pública nesta terça-feira para debater o controle e a limitação do uso de banheiro por empregados durante o trabalho.
8: O assunto diz respeito principalmente a setores específicos como teleatendimento e frigoríficos. Simone Moura.
11: Para muitos trabalhadores, o tempo de trabalho é tão cronometrado que é difícil até ir ao banheiro durante o serviço. Mas essa é uma necessidade básica de qualquer pessoa. Por isso, o assunto virou tema de audiência aqui no TST. O Tribunal Superior do Trabalho quer ouvir trabalhadores, empresários, médicos, para discutir a possibilidade de acordos e convenções coletivas flexibilizarem regras relacionadas ao uso de banheiros em atividades como teleatendimento e frigoríficos. A audiência será realizada às 14h desta terça-feira na sede do TST, com transmissão ao vivo pelo canal do Tribunal no YouTube.
9: Participação dos eleitores é destacada pelo presidente do TSE durante a eleição simulada no Maranhão.
8: O teste reuniu mais de 1000 eleitores e reproduziu as condições de uma eleição real. Vitor Struck.
12: A participação dos eleitores é fundamental para garantir a força e a legitimidade da democracia. A avaliação é do presidente do TSE, ministro Cássio Nunes Marques, que acompanhou uma eleição simulada em Paulino Neves, no Maranhão. A iniciativa, promovida pelo TRE do Maranhão, é acompanhada pelo TSE. Funcionou como um ensaio para as eleições gerais de 2026. A simulação reproduziu as etapas de uma eleição real, desde o primeiro voto até a emissão do boletim de urna no fim do dia. Técnicos e observadores do TSE acompanharam a operação. Segundo o presidente do tribunal, o uso da tecnologia na justiça eleitoral tem como objetivo garantir que a vontade do eleitor seja registrada de forma exata, transparente e segura.
13: A tecnologia, para essa justiça especializada, nunca representou um fim em si mesmo, mas sim o meio pelo qual garantimos que a vontade do eleitor seja registrada de forma exata, transparente e inviolável.
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9: A você, uma boa noite.
8: E até amanhã.
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1: Eu sou Paula Groba.
2: E eu sou Ricardo Nakaoka.
1: E estes são os destaques de hoje do Jornal do Senado, que começa agora.
2: Fim da escala 6x1 é defendida em sessão de homenagem ao Tribunal Superior do Trabalho.
1: PEC com mudanças na segurança pública chega ao Senado.
2: Campanha mobiliza familiares de desaparecidos para coleta de DNA.
1: Boa noite.
2: Boa noite.
1: O mundo do trabalho mudou, os desafios também. A inteligência artificial, a automação e as plataformas digitais estão transformando profissões, jornadas e relações entre trabalhadores e empregadores. Em meio a tantas mudanças, velhos problemas permanecem, mas ganham novas formas.
2: Uma sessão especial do Senado celebrou nesta segunda-feira os 80 anos do Tribunal Superior do Trabalho. Durante o evento, parlamentares e representantes da Justiça Trabalhista defenderam o fim da escala 6x1 e o combate à precarização no mercado laboral. A repórter Marcela Diniz traz os detalhes.
3: Em 1946, o então Conselho Nacional do Trabalho passou a integrar oficialmente o Poder Judiciário e a se chamar Tribunal Superior do Trabalho. De lá até hoje, muita coisa mudou nas relações entre patrões e empregados. Terceirização, trabalho intermitente e outros tipos de contrato que não abrangem direitos que eram consagrados em outros tempos, como férias remuneradas e auxílio-doença. A tecnologia também impactou o mundo laboral. Diante dessa realidade, a Justiça do Trabalho precisa compreender os novos cenários e assegurar proteção ao elo mais fraco, o trabalhador. O presidente do TST, ministro Luiz Felipe Vieira de Mello Filho, comentou esse desafio.
4: A inteligência artificial, a automação, a economia digital e o trabalho intermediado por plataformas já fazem parte da realidade de milhões de pessoas. A própria noção de tempo e local de trabalho passa por profundas mudanças. A velha exploração do trabalho assume novas faces e desafia, cotidianamente, o mistério de distribuir justiça social.
3: O senador Paulo Paim, do PT do Rio Grande do Sul, defendeu que o Congresso aprove leis que garantam proteção trabalhista e o direito de viver para além do trabalho.
5: É urgente que o Brasil ponha o fim da escala 6x1 e promova a redução da jornada de trabalho para 40 horas semanais sem redução salarial. Isso é modernizar as relações de trabalho.
3: Ministros do TST já defenderam publicamente a aprovação da proposta de emenda à Constituição que acaba com a escala 6x1 e reduz a jornada máxima para 40 horas semanais. A PEC está na Comissão de Constituição e Justiça do Senado.
1: O Senado analisa o projeto de lei que torna obrigatória a realização do teste do bafômetro ou exames toxicológicos para todos os condutores envolvidos em acidentes de trânsito.
2: A proposta também estabelece que o crime de homicídio culposo ao volante sob efeito de álcool ou drogas seja inafiançável. A reportagem é de Bruno Lourenço.
6: O projeto torna obrigatória a testagem de alcoolemia ou de outras substâncias psicoativas em motoristas envolvidos em sinistros. O autor, senador Fabiano Contarato, do PT do Espírito Santo, que já foi delegado, afirma que a medida busca evitar dúvidas na perícia e agilizar a identificação de casos de embriaguez logo após a ocorrência.
7: O que o projeto faz é que, em estado flagrancial, ele vai ser preso em flagrante. Aí o juiz, na audiência de custódia, é que vai avaliar se ele vai manter a prisão em flagrante ou se ele vai converter a prisão em flagrante preventivo.
6: Além da testagem compulsória, a proposta veda a concessão de fiança nos casos em que o motorista alcoolizado ou drogado causar a morte de outra pessoa. A medida já foi aprovada na Comissão de Segurança Pública.
1: E a segurança pública pode ganhar novas regras diretamente na Constituição. A chamada PEC da Segurança Pública começa a avançar no Senado após ser enviada à Comissão de Constituição e Justiça. Entre outros pontos, a proposta prevê maior integração das ações de segurança entre União, estados e municípios.
2: Com a escolha de um relator, o texto poderá entrar na fase de discussão. Os detalhes com o repórter Herman Kulitz.
8: A chamada PEC da Segurança Pública busca modificar a Constituição com o objetivo de combater com mais rigor o crime organizado, de ampliar a atuação da Polícia Federal, de criar polícias municipais, de aumentar os recursos para a segurança pública e para o sistema penitenciário, além de trazer outras medidas que ajudem no enfrentamento da criminalidade. Como destacou o relator da proposta, senador Rogério Carvalho, do PT de Sergipe.
9: Para que a gente possa aprovar de definitivamente uma emenda constitucional que defina claramente o financiamento do sistema prisional brasileiro, que a gente possa integrar os órgãos de segurança pública, municipais, estaduais e federal, que a gente possa integrar as inteligências e com isso ter mais financiamento e mais gestão da segurança pública, responsabilizando todos os entes federados e assim garantir ao povo brasileiro direito à segurança, à liberdade de ir e vir.
8: Após análise na comissão, o texto poderá seguir para o plenário do Senado, onde precisará de pelo menos 49 votos favoráveis em 2 turnos para ser aprovada.
1: E familiares de pessoas desaparecidas podem procurar até a próxima sexta-feira pontos de coleta em todo o país para fornecer o material genético.
2: O DNA poderá ser comparado com bancos de dados e auxiliar na identificação e localização de desaparecidos. Repórter Rodrigo Rezende.
10: Até a próxima sexta-feira, 28 de agosto, familiares de pessoas desaparecidas podem entrar em contato com as secretarias de segurança dos 26 estados do país e do Distrito Federal para que profissionais façam a coleta de DNA e outros materiais que permitam o auxílio na busca pelos desaparecidos. A presidente da Comissão de Direitos Humanos do Senado, senadora Damaris Alves, do Republicanos do Distrito Federal, afirma que a situação é urgente.
11: A Comissão de Direitos Humanos tem dado uma atenção especial porque hoje no Brasil nós estamos com mais de 100 mil pessoas desaparecidas. E mais de 55 mil são crianças. Onde estão nossas crianças?
10: A coleta de DNA é indolor e deve ser preferencialmente feita por familiares de primeiro grau da pessoa desaparecida, caso de pai, mãe, filhos ou irmãos. Para mais informações, acesse gov.br/MJ.
1: O projeto que transforma em lei o mapa do caminho para zerar o desmatamento e fazer a transição energética no Brasil está em análise nas comissões do Senado.
2: A ideia de mapa do caminho foi apresentada pelo Brasil na COP30 no ano passado em Belém. Repórter César Mendes.
12: O projeto do senador Beto Faro, do PT do Pará, inclui na Política Nacional sobre Mudança do Clima os mapas para uma transição justa à economia de baixo carbono e para o desmatamento zero. Segundo o autor, a medida transforma essas diretrizes em política de Estado e pode servir de referência a outros países em desenvolvimento. O climatologista Carlos Nobre também defende ações de restauração florestal em grande escala.
13: 4 biomas brasileiros estão na beira do ponto de retorno: Amazônia, Cerrado, Pantanal e Caatinga. É essencial que o Brasil vá nessa linha desses mapas.
12: O mapa do caminho vai permitir um planejamento de longo prazo para o Brasil reduzir suas emissões e combater o desmatamento, alinhado com os compromissos internacionais assumidos no Acordo de Paris.
14: Eleições 2026.
1: O dinheiro é um dos combustíveis das eleições. É ele que ajuda a financiar campanhas, pagar equipes, produzir materiais e levar candidatos até os eleitores. Neste ano, quase 5 bilhões de reais estarão disponíveis para a disputa eleitoral.
2: Mas afinal, de onde vem todo esse dinheiro e como ele é dividido entre partidos e candidatos? A repórter Patrícia Oliveira explica.
15: O fundo eleitoral é formado por dinheiro público e é destinado apenas para as campanhas em ano de eleições. Em 2026, dos quase 5 bilhões de reais para os 30 partidos registrados no TSE, o PL é que vai ficar com a maior fatia, cerca de 882 milhões de reais. A divisão leva em conta o tamanho das bancadas na Câmara e os votos recebidos pelos partidos na eleição anterior para deputado federal. Também considera a representação no Senado e 2% são divididos igualmente entre todas as legendas. Os partidos definem como distribuir a sua parcela entre os candidatos, como explica o cientista político Rafael Favetti.
16: Os partidos, a rigor, podem usar livremente, tal qual a sua diretoria executiva queira usar na campanha. Porém, os partidos prestam contas à Justiça Eleitoral terminadas as eleições.
15: O eleitor pode acompanhar essa prestação de contas dos partidos pelo site do TSE.
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17: Com
2: a edição de Paula Groba e trabalhos técnicos de João Lira, o Jornal do Senado fica por aqui. Acompanhe agora as notícias da Câmara dos Deputados. Boa noite.
1: Boa noite e até amanhã.
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17: Projeto estimula energia limpa em assentamentos da reforma agrária.
18: Deputados atualizam regulamentação dos profissionais da radiologia.
17: Propostas ampliam controle sanitário sobre suplementos alimentares.
18: Boa noite. Projetos que ampliam o controle sanitário sobre suplementos alimentares estão prontos para serem incluídos na pauta de votações do plenário da Câmara. Saiba mais sobre o assunto na reportagem de José Carlos Oliveira.
19: O deputado Felipe Carreiras, do PSB de Pernambuco, acredita em rápida aprovação de propostas que ampliam o controle sanitário e as punições para fraudes e publicidade enganosa em torno dos suplementos alimentares. Os três projetos de lei foram recomendados pelo grupo de trabalho que ele coordenou na Câmara dos Deputados, já tiveram o regime de urgência aprovado e, portanto, estão prontos para votação no plenário. Além de criminalização e aumento de multa diante de irregularidades, as propostas têm foco em segurança alimentar.
20: Nós temos a grande chance de ter uma legislação moderna, de referência internacional, na medida que nós procuramos enxergar todos os mercados mundiais que comercializam suplemento. A gente pensa na proibição e uma multa para a rede social que estiver possibilitando esse tipo de propagação discriminada, assim como as big techs que ofertam no Mercado Livre, no Amazon, na Shopee, esse tipo de produto. Pior do que a suplementação inadequada é a substância falsificada e está entrando no Brasil, sendo sugerida por esses digital influencers que não tem nem informação médica.
19: Entre 2000 e 2025, 63% dos processos analisados pela Agência Nacional de Vigilância Sanitária foram relacionados a suplementos, envolvendo uso de anabolizantes, manipulação do teor de proteínas e rótulos irregulares. Nas audiências públicas promovidas pelo grupo de trabalho entre outubro do ano passado e março deste ano, técnicos da Anvisa relataram casos de suplemento ômega 3 feito apenas de óleo vegetal com aroma de peixe, whey protein e creatina à base de farinha com saborizante e substâncias tóxicas do agronegócio em laboratório de suplemento alimentar. Felipe Carreiras deverá ser o relator das propostas de controle sanitário dos suplementos alimentares no plenário da Câmara. O deputado lembrou que as audiências no grupo de trabalho ouviram todos os setores envolvidos, desde as empresas até médicos e nutrólogos. Da Rádio Câmara de Brasília, José Carlos Oliveira.
14: Saúde.
17: Baleia Rossi, do MDB de São Paulo, apresentou o projeto que estabelece diretrizes para ampliar a atenção à saúde da mulher durante o climatério e a menopausa no SUS. Ele explica que a ideia é qualificar o atendimento, ampliar o diagnóstico e facilitar o acesso a tratamentos.
18: O texto também institui a Semana Nacional de Conscientização sobre o Climatério e a Menopausa, a ser realizada na primeira quinzena de março. O objetivo, segundo Baleia Rossi, é ampliar a informação sobre o tema, reduzir estigmas e fortalecer as ações de educação em saúde.
14: Previdência.
17: Júnior Lourenço, do Maranhão, é favorável ao projeto que regulamenta a aposentadoria especial de agentes comunitários de saúde e de combate às endemias. Para ele, a medida é importante para garantir direitos previdenciários àqueles que atendem diretamente à população.
18: Júnior Lourenço explica que a proposta prevê aposentadoria com integralidade e paridade aos 50 anos para mulheres e aos 52 para homens, após 20 anos de atividade. O texto também estabelece regras para quem tem tempo de serviço em outras funções.
14: Trabalho.
17: Projeto de Rodrigo Valadares, do PL de Sergipe, cria uma modalidade de aprendizagem voltada a jovens egressos do serviço militar obrigatório. O texto permite que empresas de segurança privada substituam a cota de aprendizes pela concessão de bolsas preparatórias a esses jovens.
18: Rodrigo Valadares explica que o projeto reduz para 19 anos a idade mínima para atuação como vigilante de quem comprovar a prestação do serviço militar e dispensa. Para ele, a medida amplia a inserção de ex-militares no mercado de trabalho e reduz a vulnerabilidade desses jovens.
14: Votação.
17: projeto que amplia o reconhecimento de profissionais da radiologia foi alterado na Câmara e retorna ao Senado para análise das modificações. Saiba mais com a repórter Sofia Peçanha.
0: A Comissão de Constituição e Justiça aprovou o projeto que atualiza a regulamentação das profissões de técnico e tecnólogo em radiologia e de bacharel em ciências radiológicas. A proposta, já aprovada pelo Senado, altera a lei que regula o exercício das profissões da área desde 1985. Entre as mudanças está o reconhecimento formal das categorias de bacharel, tecnólogo e técnico em radiologia, além da ampliação das áreas de atuação profissional. O texto busca adequar a legislação às novas tecnologias utilizadas em exames e tratamentos de saúde, além de atividades industriais e de segurança que utilizam radiação. O projeto já havia sido aprovado pela Comissão de Saúde. Na reunião, o relator, o deputado Ricardo Silva, do PSD de São Paulo, destacou a importância desses profissionais para o funcionamento dos serviços de saúde.
21: Eles buscam beneficiar os profissionais técnicos em radiologia, os quais têm atuação relevante nos serviços de saúde, principalmente na produção de exames radiológicos indispensáveis ao diagnóstico de patologias.
0: Além de atualizar as regras para o exercício da profissão, o texto determina quem pode obter registro nos conselhos regionais de técnicos em radiologia, estabelece regras para supervisão das técnicas radiológicas e reforça exigências relacionadas à proteção radiológica e à segurança dos trabalhadores e usuários dos serviços. Na prática, a proposta busca dar mais segurança jurídica aos profissionais ao definir quem pode atuar em cada atividade e quais são as responsabilidades de cada função. Durante a votação na Comissão de Constituição e Justiça, a deputada Érica Cocai, do PT do Distrito Federal, defendeu a proposta, afirmando que uma das principais mudanças é o reconhecimento dos tecnólogos em radiologia na legislação.
22: E por fim dizer que nós temos uma legislação que é uma legislação antiga, que não previa o tecnólogo, e tecnólogo agora vai poder fazer concurso público. O tecnólogo vai poder adentrar na saúde como tecnólogo. Portanto, é um reconhecimento.
0: Como a proposta que atualiza a regulamentação dos profissionais das técnicas radiológicas sofreu alterações durante sua análise na Câmara, ela retorna agora ao Senado para análise dessas modificações. Da Rádio Câmara de Brasília, Sofia Peçanha.
14: Desenvolvimento Regional.
18: O grupo do PL do Rio Grande do Sul defende a criação de um regime excepcional para agilizar obras e compras em estados e municípios atingidos por calamidades climáticas. A medida flexibiliza regras de licitação e reduz prazos para acelerar a reconstrução da infraestrutura pública.
17: O projeto também permite contratações simplificadas para obras de prevenção, como drenagem, contenção de encostas e sistemas de alerta. Zucco explica que a intenção é reduzir a burocracia sem abrir mão da transparência e da fiscalização dos recursos públicos.
14: Meio ambiente.
18: Mário Negromonte Júnior, do PSB, pede que a Comissão de Finanças e Tributação realize uma audiência pública para discutir os impactos econômicos, fiscais e patrimoniais da atuação do ICMBio e das unidades de conservação federais em Una, no sul da Bahia.
17: Segundo Mário Negromonte Júnior, as restrições ambientais afetam atividades agropecuárias, investimentos, acesso ao crédito e a arrecadação do município. Ele defende o debate para conciliar a preservação ambiental com segurança jurídica dos proprietários e o desenvolvimento da região.
14: Transportes.
18: A Câmara aprovou e encaminhou para análise do Senado o projeto que prorroga até 2032 a dispensa do adicional ao frete para a renovação da marinha mercante em transportes com origem ou destino nas regiões Norte e Nordeste. André Abidon, do PP do Amapá, observa que a cobrança pode representar de 8% a 40% do valor do frete.
17: De acordo com André Abidon, a prorrogação ajuda a reduzir os custos de transporte e dá mais segurança para empresas planejarem investimentos nas duas regiões. O benefício vale para a navegação entre portos brasileiros e para o transporte por rios e lagos.
14: Economia.
18: Afonso Florenci, do PT da Bahia, assina projeto que cria a Lei de Proteção da Soberania Econômica Nacional contra sanções estrangeiras. A proposta proíbe que sanções unilaterais impostas por outros países produzam efeitos no Brasil.
17: De acordo com Afonso Florence, a medida protege a autonomia do país e impede o encerramento injustificado de contas bancárias e contratos por exigências externas. O deputado sustenta que o objetivo é proteger a economia e a legislação de interferências estrangeiras.
18: A proposta de emenda à Constituição que amplia a imunidade tributária de organizações religiosas foi aprovada na Câmara. Gabriel Mota, do União de Roraima, explica que o texto também impede a cobrança de impostos na aquisição de bens e serviços necessários ao funcionamento das instituições.
17: Gabriel Mota avalia que a mudança dá mais segurança jurídica à aplicação do benefício tributário. A proposta se estende a creches, asilos, orfanatos, monastérios, seminários e comunidades terapêuticas sem fins lucrativos geridas por essas organizações.
14: Agricultura.
18: A comissão aprovou o projeto que institui incentivos à geração de energia limpa em assentamentos da reforma agrária. A repórter Maria Neves tem mais detalhes.
3: A Comissão de Minas e Energia da Câmara aprovou o projeto do deputado Mercinho Lucena, do PSD da Paraíba, que cria incentivos para a geração de energia elétrica de fontes renováveis em áreas da União destinadas à reforma agrária. Pelo texto, poderão se beneficiar da lei pessoas físicas ou jurídicas organizadas em cooperativas e associações que representem assentados. Para viabilizar a geração de energia limpa nos assentamentos, a proposta assegura acesso prioritário a linhas de financiamento em bancos públicos e prioridade no licenciamento de obras de rede elétrica. O projeto também permite que o excedente de energia de microgeração e de minigeração distribuída seja adquirido por distribuidoras ou órgãos públicos. De acordo com o relator, deputado Júlio Lopes, do PP do Rio de Janeiro, o projeto cria a possibilidade para que cerca de 1 milhão de famílias acessem novas fontes de renda por meio da comercialização de excedentes energéticos. Na opinião do parlamentar, ao permitir que essas famílias instalem e operem usinas de energia limpa, o projeto cria um ambiente de negócios favorável ao cooperativismo e ao associativismo rural.
4: É um projeto que tem um mérito muito especial de dar àquelas pessoas que estão em áreas destinadas à reforma agrária, portanto, pessoas que não têm propriedade, que não têm terra, que não têm outras possibilidades de desenvolverem projetos de energia e, a partir desses projetos, terem uma capitalização, terem uma renda. E eu entendi que isso será de grande valia para a capitalização dessas áreas mais pobres do Brasil, ajudando essas populações.
3: O projeto que cria incentivos para a geração de energia renovável em assentamentos da reforma agrária ainda será analisado pelas comissões de Agricultura, de Finanças e Tributação e de Constituição e Justiça. Da Rádio Câmara de Brasília, Maria Neves.
17: Marcelo Moraes, do PL do Rio Grande do Sul, é favorável ao projeto que atualiza as regras do crédito fundiário para a compra de imóveis rurais. Segundo o deputado, a proposta torna a política de acesso à terra mais justa ao considerar as diferenças de preços entre as regiões do país.
18: Marcelo Moraes afirma que os limites atuais estão defasados e dificultam o acesso de agricultores familiares ao programa. Para ele, a medida fortalece o crédito fundiário, amplia a inclusão produtiva e contribui para o desenvolvimento regional e a segurança alimentar.
14: Esporte.
17: Arthur Oliveira Maia, do União da Bahia, é autor da proposta que proíbe a publicidade, a propaganda e o patrocínio de apostas de cota fixa, as chamadas bets, em todo o país. O projeto ainda veda a contratação de influenciadores, atletas e celebridades para divulgar as apostas.
18: O texto proíbe também o patrocínio de eventos e a utilização de marcas de bets em estádios, arenas e outras instalações. Arthur Oliveira Maia acrescenta que 20% da área de exposição das plataformas de apostas deve ser destinada a alerta sobre os riscos do jogo.
14: Ciência e tecnologia.
17: Fernanda Coelho Filho, do União de Pernambuco, solicita a criação da Frente Parlamentar em Defesa do Programa Espacial Brasileiro. O deputado entende que o colegiado pode colaborar com a formulação de políticas públicas voltadas para o setor espacial e de inovação tecnológica.
18: Fernando Coelho Filho afirma que a iniciativa visa fortalecer a soberania nacional com o desenvolvimento de programas em telecomunicações e monitoramento climático e territorial. Ele argumenta que a frente vai atuar para garantir recursos orçamentários para o setor.
17: Antônio Doido, do MDB do Pará, celebra a aprovação na Câmara de projeto que impede o bloqueio de recursos do Fundo de Universalização dos Serviços de Telecomunicações. Ele ressalta a importância do FUST no financiamento de ações para ampliar o acesso à internet no país.
18: Antônio Doido avalia que a medida pode assegurar mais recursos para levar internet de qualidade a escolas públicas, áreas rurais e comunidades que ainda não têm atendimento adequado. O texto também prevê mais investimentos para a infraestrutura das próprias operadoras.
17: Juscelino Filho, do Maranhão, é favorável ao projeto que estabelece novas regras para o compartilhamento de postes de energia elétrica por empresas de telecomunicações. A proposta busca ampliar a organização das redes e garantir acesso isonômico à infraestrutura.
18: O texto atribui à ANEEL e à Anatel a definição das regras técnicas e econômicas do compartilhamento e prevê prazo de 5 anos para regularizar ocupações irregulares. A proposta, que tem o apoio de Juscelino Filho, também incentiva a modernização da infraestrutura.
14: Segurança Pública.
17: Mário Frias, do PL de São Paulo, defende ampliar o prazo da prisão temporária em investigações de organizações criminosas e associações criminosas de alta complexidade. A medida vale para casos que dependam de provas como quebras de sigilo e análise de dados digitais.
18: Pela proposta, a prisão temporária poderá durar até 40 dias, com possibilidade de prorrogação por igual período, mediante decisão judicial fundamentada. Segundo Mário Frias, o texto também estabelece prazo de 30 dias para o Ministério Público se manifestar após a conclusão do inquérito.
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